seu. Presta atenção. Olha aqui, ó. É o que eu falei agora. Porventura o nosso pai Abraão não foi justificado pela fé? Pela fé. Ah, não. Pelas obras. Ó, quando ofereceu. Você está vendo? Aqui que ele provou as obras, a obra. Porventura, nosso pai Abraão não foi justificado pelas obras. Não foi quando levou o filho para o monte. Foi quando ofereceu sobre o altar o seu filho Isaque. Foi aí que ele provou a obra dele. E agora o versículo de número 22. Bem vês que a fé cooperou com as suas obras, e que pelas obras a fé foi. Você está vendo que um dependeu do outro? Só levar o filho no monte não era completo. Ali era fé. Ali era fé. Chegar no monte com o filho, ali era fé. Ele falou: Deus proverá. Mas quando Deus não proveu o cordeiro antes, Deus podia ter provido o cordeiro antes de fazer o sacrifício, de ele pegar o filho e embolar o filho. Deus não proveu. Deus proveu o cordeiro depois que ele provou a obra. Quando ele levantou a mão que foi cortar o pescoço do menino, Deus bradou: Abraão! Não faça tal coisa, porque eu sei que agora tu temes a Deus. Eu sei que agora você provou que tu temes a Deus, que tu obedece a Deus, que tu ama a Deus. Aí sim veio o fruto da obra. Aí veio o fruto da obra, que era o cordeiro. Você está vendo? Está vendo como é que é? As coisas de Deus. Não adianta expulsar demônio, não adianta jejuar, não adianta ir para o monte, não adianta ir para o monte, igual Abraão foi para o monte. Mas depois do monte, ele provou as obras. Quando a gente desce do monte, que está as obras, ir para o monte é fé. Ir para o monte é fé. Mas quando a gente desce do monte, aí, daí para frente, é testemunho. É testemunho. Daí para frente é testemunho. Será que valeu a pena nós ir no monte? Nós fomos no monte buscar força. Nós fomos no monte buscar força. Força. No monte nós fomos buscar força. Recebemos força para obedecer. Porque se nós não obedecer, que adiantou ir para o monte? Tem uma irmã que falou comigo aqui essa semana aqui. Uma irmã. Aí já tem que não vê ela aqui. Oi, irmã. Cadê você, mulher? Ah, pastor, eu passei por uma prova muito grande. Quebrei o pé. Falei, como? Eu fui para o monte. Eu fui orar no monte, escorreguei e quebrei o pé. Fui para o monte, pastor. Fui para o monte orar. E lá eu caí no monte e quebrei a perna. Fiquei não sei quanto tempo com a perna engessada. Falei, mas tinha necessidade de ir para o monte? Ah, você sabe, né, pastor? Se a gente não ora, mas orar, você pode orar no monte, fora do monte, em qualquer lugar. Você pode orar em qualquer lugar. Não diz a Bíblia que nós podemos levantar as vossas mãos santas, sem ira e sem contenda? Em qualquer lugar nós podemos levantar a mão. Nós podemos orar na rua. Ei, você está andando aqui, está orando, não tem ninguém perto de nós. Alguém está perto, você dá uma baixadinha. Alguém, oh meu Deus, meu pai, tem misericórdia. Eu me lembro de mim. Eu estava assim, andando e orando. E eu cedi na voz. Ah, glória a Deus, novo convertido. Deus poderoso. Aí era assim, numa esquina assim. Aí quando eu dei de cara com a pessoa, no meio do mato. Aí eu comecei a cantar o hino. Para me disfarçar, não sei o que e tal, Jesus é bom e tal, tal, tal. Mas aí a pessoa já tinha visto que eu estava orando. Não adiantou. Deixa que veja, não estou nem aí. Deixa que veja, não estou nem aí. Deixa que veja que eu estava orando. Oração não é pecado.
está falando com Deus, falando com meu Senhor. E se alguém me criticar porque eu estava orando, glória a Deus por isso. Ruim se eu estivesse pecando, roubando, mentindo, adulterando, fazendo coisa dessa natureza. Então, nessa noite, está falando com Deus, falando com meu Senhor. E se alguém me criticar porque eu estava orando, glória a Deus por isso. Ruim se eu estivesse pecando, roubando.

0: foi chamado amigo de Deus. Está vendo? Vede então que o homem é justificado pelas obras e não pela fé. De igual modo, Raabe, a meretriz, não foi também justificada pelas obras, quando recolheu os emissários que, me fala aí? Que despediu por outro caminho? Porque assim como o corpo, seu espírito está morto, assim também a fé, sem as obras. A mulher era prostituta. Como é que os homens de Deus foram entrar na casa da prostituta? Os homens de Deus foram lá espiar a terra, lá no livro de Josué, capítulo 2. Os homens de Deus foram espiar a terra por ordem de Deus. Quando chegou lá, qual foi a casa que eles entraram? Na casa de quem? De uma prostituta. Eles não foram lá prostituir. Não foram lá prostituir. Mas eles foram lá. O que ela fez com eles? Escondeu eles. Escondeu eles lá em cima do telhado da casa lá. E quando a notícia espalhou, olha, o rei mandou perguntar para você aqui, cadê os homens que estão aqui? Vem vigiar aqui a nossa terra. Cadê aqueles camaradas que estão aqui? O que eles querem aqui? Não, eles já foram embora. E não sei o quê. Mentira, ela tinha escolhido eles lá, acolhido eles, escondido eles lá em cima. Cadê eles? Cadê? Não, já foi embora. Foi embora. E eles... Qual foi o caminho? Aí levantaram cedo e foi por aqui. Saiu eles atrás. Enquanto eles saíram, ela foi lá e falou: fica quietinha aí, porque mais tarde, olha que eles sumiram aí, vocês vão embora, porque estão caçando vocês. Está vendo? Que Deus agora aceitou o sacrifício da prostituta. Deus aceitou o sacrifício, as obras de uma prostituta. Que obra que ela fez? Não foi prostituir, mas foi acolher os homens de Deus em sua casa. Tem cada coisa, meus irmãos, cada coisa que nós temos que aprender. Cada coisa que nós temos que aprender no Evangelho, na obra de Deus, para que nós tenhamos uma fé aprovada, um ministério aprovado, um chamado aprovado, uma crença aprovada. Que ainda que alguém nos critica, que alguém fala, mas não podia fazer isso, esses camaradas, como é que vai entrar na casa da prostituta? Que homem de Deus é esse? Que homem de Deus é esse que foi lá para prostituir? Para ver a prostituta? Não, Deus enviou eles para lá. Deus sabia de todas as coisas. Então Deus libertou, ou Deus salvou, ou Deus converteu, ou Deus perdoou a prostituta pelo fato das suas obras. Quem entendeu? Estão entendendo? Vou aproveitar aqui agora rapidinho. Corre aqui na frente, corre aqui na frente para nós encerrar. Corre na frente para nós encerrar, para completar aqui a obra e a fé. A fé vem pela palavra, agora as obras pela oração. As obras pela oração, a fé pela palavra, porque a Bíblia diz que a fé vem de ouvir, e ouvir o quê? A palavra de Deus, a palavra de Deus. Glória a Jesus, glória a Deus. Vamos orar ao nosso Deus, vamos buscar a Deus, vamos pedir a Deus, vamos ter fé em Deus, e Deus nos dará vitória. Nesta noite, levante as suas mãos para os céus, levante a cabeça. Por mais que você está na prova, na luta, por mais que você está na batalha, na peleja, levanta a cabeça, levanta a cabeça. Não deixa a prova te vencer, não deixa a luta te vencer, não deixa a tribulação te vencer. Glória a Deus, levanta a voz e dá glória, glória. Só glória, só glória. Cadê a voz de vocês?
1: Oh glória! Oh glória!
0: Oh glória! Oh glória, oh glória, oh glória, oh glória a Deus! Oh graças a Deus! Bendito seja Deus! Engrandecido é o nosso Deus! Oh glória!

Jesus é bom, Jesus é maravilhoso, Jesus, tu és maravilhoso, glória, tu és maravilhoso, glória, glória, glória, glória, tu és maravilhoso, meu Deus, tu és maravilhoso, glória, glória, glória, glória, glória, glória. Oh, graças a Deus, oh, graças a Deus, oh, graças a Deus, oh, graças a Deus, bendito seja Deus, louvado seja Deus, engrandecido é o nosso Deus, glória, glória, glória, glória, glória, oh, glória, oh, graças a Deus, graças a Deus, bendito seja Deus, louvado seja Deus, glória. Glorificado seja Deus, Deus, o teu sangue tem poder, o sangue de Jesus Cristo é poderoso na nossa vida, o sangue de Jesus é poderoso na nossa vida, na nossa casa, na nossa família, oh, glória, o sangue de Jesus é poderoso em nós, oh, glória, oh, glória, oh, glória, aleluia. Oh, Senhor da glória, graças a Deus por essa noite, essa palavra que o Senhor nos deu aqui hoje, essa palavra maravilhosa, essa palavra gloriosa para nossa alma, glória, glória a Deus, em nome de Jesus, meu Deus, em nome de Jesus, em nome de Jesus, em nome de Jesus, em nome de Jesus, em nome de Jesus, meu Deus. Há poder no sangue de Cristo, há poder no sangue de Jesus para fazer uma obra nessa noite em cada um de nós, fazer uma obra santa, poderosa, maravilhosa, gloriosa, meu Deus, em nome de Jesus, tenha misericórdia, tenha compaixão e piedade, perdoa nós, salva nós, glória, glória, glória, glória, glória. Oh, graças a Deus, o sangue de Jesus é poderoso, o sangue de Jesus é poderoso, o sangue de Jesus é poderoso, o sangue de Jesus é poderoso, o sangue de Jesus é poderoso, o sangue de Jesus é poderoso, glória, glória, glória, glória, glória, glória, glória, glória, glória, glória. Oh, graças a Deus, oh, graças a Deus, o sangue de Jesus tem poder, o sangue de Jesus é poderoso, o sangue de Jesus é poderoso, o sangue de Jesus é poderoso, o sangue de Jesus é poderoso, o sangue de Jesus é poderoso, o sangue de Jesus é poderoso. O nome de Jesus é poderoso, oh Deus, teu nome é poderoso, teu nome é santo, santo, santo, santo, glória, glória, glória, glória, glória, glória, glória, graças a Deus, bendito seja Deus, Deus, tenha misericórdia de nós, salva nossa alma. Salva nossa alma, salva nossa alma, não deixa nossa alma perecer, não deixa nossa alma fracassar, glória, glória, glória, glória, glória, glória, meu Deus, salva as almas, meu Deus, salva as almas, Senhor, olha a família, olha a família, olha a família, olha a família, olha o lar, olha o casamento, glória, olha a família, glória, olha a família, glória, glória, glória, glória, glória, glória, oh, graças a Deus, bendito seja Deus, nos cobre com teu sangue, Deus, perdoa cada um de nós, salva nós, transforma nós, dá-nos força na caminhada, dá-nos força na jornada, dá-nos força, Senhor, tenha misericórdia, tenha compaixão de nós, ajuda, meu Deus, cada um de nós, em nome de Jesus Cristo. Amém.
Amém. Amém. Glória a Deus. Eita, meus irmãos, esse minutinho de oração aqui, esse minutinho de oração aqui tem uma validade muito grande. Vai abalar. Desse jeito aí? Meu Deus, vamos embora, irmão. Todo mundo, começa. Vai abalar. Vai. Quando Jesus

0: se abrindo, os anjos, a igreja vai abalar quando Jesus subindo eu vou, subindo eu vou buscar a coroa. Buscar a coroa que Jesus deu. Este mundo eu não quero. Não tenho alegria e também não tenho paz. Subindo, subindo eu vou. Buscar a coroa. Já que vocês estão em pé, vamos chamar aquele irmão lá de trás que está pintando o cabelo. Vamos orar por ele, para Deus abençoar a vida dele. Ele veio com quem? Quem é que veio com ele? Por favor, vem aqui na frente receber uma bênção de Deus. Receber uma bênção de Deus. Glória a Deus. Vocês nunca vieram aqui? Não? Como é que vocês vieram fazer aqui? Como é que você nunca veio aqui não? Como é que vocês vieram parar aqui dentro? Quem é a irmã? Vem cá, irmã, por favor. O que é que ela é de vocês? E ela chamou você para vir aqui. Vamos lá, porque lá o pastor vai orar por vocês. Vamos lá, porque o pastor vai revelar. O que é que ela falou para vocês? Vamos lá. Essa aqui tem muito tempo que eu não vejo ela, meus irmãos. Pai do Senhor. Tem quanto tempo que você não vem aqui?
1: 9 horas da manhã às 7 da noite. Pastor Darcy Messias, 3 da tarde. Eu vou estar com os irmãos aqui na sede em Curitiba. E Deus vai abençoar. Tá certo? Vem pra cá, povo de Deus, em nome de Jesus.

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Mas a verdadeira prosperidade nasce quando alinhamos nossa vida com a vontade de Deus. Quando colocamos o Senhor em primeiro lugar, tudo começa a entrar no seu devido lugar. 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Quando você honra a Deus, Ele honra você. 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Deus é especialista em transformar escassez em abundância. Ele fez isso com a viúva do azeite. Ele fez isso com José no Egito. 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

Graças a Deus, meus irmãos, minhas irmãs, eu estou aqui na cidade de Curitiba. Eu estava viajando, mas cheguei. E nesta quarta-feira, dia 5 de agosto, eu quero fazer uma convocação ao povo que me escuta através do aplicativo e do site da nossa igreja Deus é Santo, porque às 9 da manhã, eu tenho uma palavra de Deus, uma palavra que vai te levantar. Você está muito desanimado. Você está muito desanimado, meu irmão. Minha irmã, você está muito desanimada. O inimigo quer te parar. O inimigo quer fazer você desistir. O inimigo quer fazer você não crer mais em Deus. Não crer nas promessas de Deus. Então, nesta quarta-feira, às 9 da manhã, às 3 da tarde e 7 da noite, nós aqui teremos início ou uma preparação já para uma campanha de prosperar, de crescer, de prosperar, de crescer na vida. Eu não acredito que Deus te colocou nessa terra para viver sofrendo, viver do pior, comer do pior. Não, eu creio que Deus, nosso Pai, te trouxe essa terra para você testemunhar, para você falar que Deus é Deus na sua vida. É Deus, dono do ouro da prata. Então, nesta quarta-feira, às 9 da manhã, às 3 da tarde e 7 da noite, em nome de Jesus, eu, pastor Messias, vou estar de manhã, às 9 e às 7 da noite. Pastor Jefferson vai estar à tarde, às 3 da tarde, mostrando, pelo poder de Deus, que Deus é grande, que Deus é o Senhor de todas as coisas, que tudo está nas mãos de Deus. Deus tem a chave, o domínio de tudo. Tudo é de Deus, tudo pertence a Deus. Nesta quarta-feira, às 9 da manhã, às 3 da tarde e 7 da noite, aqui na Igreja Pentecostal Deus é Santo, aqui na Avenida Marechal Floriano Peixoto, 6711, aqui no Auer. Você vai ver que esse desânimo, que essa amarração, está faltando o poder de Deus, está faltando a unção de Deus, está faltando uma palavra poderosa, uma palavra ungida, uma oração de quem crê, de quem confia no poder de Deus, de quem tem, pela bondade de Deus, intimidade com Deus, comunhão com Deus. Você vai ver a prosperidade, a fartura, a riqueza, o dom de Deus, o dom de Deus entrar na sua vida, o dom do crescimento, o dom da prosperidade, o dom da riqueza, o dom de comer do bom e do melhor, o dom de viver, e viver com fartura, e viver com alegria. Então, dia 5, neste dia 5, 9 da manhã, 3 da tarde, 7 da noite, aqui nós estaremos mostrando a vocês.

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3: Nós vamos ter uma campanha aqui em Curitiba, uma campanha que eu vejo Deus operar. Essa campanha eu faço ela há muitos anos, mas muitos anos mesmo. Essa campanha foi uma revelação que Deus me deu. Então, meus irmãos, eu tenho visto Deus pegar o homem, a mulher, da estaca zero, aquela pessoa que está falida, doente, aquela pessoa que está devendo que não pode pagar, aquela pessoa que carrega uma maldição, com dívidas. Tem gente que tem uma maldição com dívidas, que ela a vida toda foi pagar conta atrasada. Por que será? Há um demônio, há um espírito mau na vida dela que não deixa ela ficar sem dever. Ela tem um vício de comprar fiado, comprar sem necessidade, só para ficar devendo, só para sujar o nome dela, tirar a paz da vida dela. Ela tem assim uma fraqueza, qualquer que coisa que ela velha quer comprar. Que aparecer pela frente, alguém ofereceu para ela, ela compra. Vai lá e vende para fulano de tal. Vende para fulano, ele compra tudo. Tudo que chegar lá, ele compra. Nem que ele não vende, nem que ele não usa. Eu conheci um homem, não sei se ainda é vivo. Chegava na casa dele, no quintal dele, não tinha onde a gente pisar. Tinha um carreirinho assim, um caminhãozinho apertado. Porque ele tinha tanta coisa velha, tanto troço velho, enferrujado, que ele ia comprando e colocando ali. A casa dele era um ferro velho, de coisa velha. Mas ele não vendia. Porque aquilo que ele comprava, ele não sabia vender. Ele amontoando lá, ia enferrujando, ia molhando, e o ferrugem ia comendo. Mas ele vivia numa situaçãozinha que só o sangue de Cristo. Aquela catinga de coisa velha, aquele mau cheiro de coisa velha, de mofo na casa dele, de ferrugem. Ele andava enferrujado. Como é que é isso, pastor? Aquela roupa suja, aquele corpo sujo, aquele espírito sujeira da vida dele. Eu não sei se vocês estão me entendendo. Aquele sujo assim, aquela sujeira, aquele homem assim com cabelo mal penteado, a pele, não, a roupa dele, todo dia ele mexia com a mesma roupa. Então tem gente, meus irmãos, que carrega essa maldição. Então, eu conheço uma outra pessoa que ele, tudo que ele vê, ele quer comprar. Conheço ele, eu fui lá. Mas olha, assim, o pátio dele, a chácara dele. Então, eu conheço uma outra pessoa que ele, tudo que ele vê, ele quer comprar. Conheço ele, eu fui lá.

audição. Hoje, um funcionário machuca, amanhã outro morrendo, outro enfiou o braço lá, não sei de que lá, e quando viu, ele morreu. Outro machucou, e meu Deus do céu, é gente botando ele na justiça, é gente querendo aproveitar dele. Tem uma maldição naquela criatura, daqui a pouco ele queria se matar, queria tirar a vida dele. Por quê? Porque vai acumulando tristeza, angústia, vai acumulando tudo que não presta em cima da vida dele. Chega uma hora que a pessoa vai estourar, a pessoa vai se arrebentar. Então, irmãos, irmãs que me ouvem agora, essa campanha de amanhã é uma campanha de milagre, de libertação, de nós enfrentar o poder do mal, enfrentar os demônios, aqueles demônios tranca-rua, demônios em chuva, aquela tranqueira que está aí, aquele demônio de lodo, de ferrugem, aquela pessoa falida, aquela pessoa angustiada, sem expectativa de nada. Oh, como é ruim quando a pessoa está devendo e não pode pagar, está devendo e não tem de onde tirar. Como é ruim isso, vai acumulando dívida, vai acumulando e juros sobre juro, e cartão, e prestação, e boleto, e tudo vencido, e banco cobrando, e gente cobrando. Isso é vida? Isso é vida? Não é vida. Então, irmãos, irmãs, tem uma passagem na Bíblia que Jesus fala assim: se pois o Filho vos libertar, João capítulo 8, se pois o Filho, quem é esse Filho? Deus, Filho de Deus. Se pois o Filho vos libertar, verdadeiramente sereis livre. Livre. Se a pessoa não tiver nas mãos de Deus, se a pessoa não tiver na presença de Deus, se a pessoa não tiver sendo abençoado por Deus, aí Satanás ele entra e ele faz uma bagunça na pessoa. Ele bagunça a pessoa. Se pois o Filho vos libertar, verdadeiramente sereis livres. João 8:36. Agora, para ele libertar, a pessoa tem que querer se livrar, tem que querer deixar Deus trabalhar na vida dele, trabalhar na vida dela. Porque se ela não ceder, se ela não aceitar o plano que Deus tem com ele, com ela, como é que Deus vai agir? Deus só vai entrar num lugar, numa casa, num coração, aonde é chamado. Deus ele não é um invasor, Deus ele não é um ladrão. Deus ele é chamado, ele vem. Se ele não é chamado, ele não vem. Deus ele só entra quando a gente permita, ou permitamos, ou permitimos que ele entra. Senão é sofrimento e gente falando que é crente. É isso que eu fico mais como é que eu posso falar? Mais pensativo. Como é que a pessoa é crente e vive numa vidinha desgraçada? Como é que a pessoa é crente e vive numa pindaíba? Não tem nem o que comer dentro de casa. Por quê? Porque está ali a presença do mal. E por que que o mal está ali? E por que que o demônio está ali? Porque ela chama pelo demônio. Não, ninguém aqui chama demônio, não, pastor. Com as suas atitudes, você chama o demônio. Com a sua permissão, você chama o demônio. Aí ele entra. E quando ele entra, ele deixa as marcas. Por isso que essa quarta-feira, eu quero convocar Curitiba, eu quero convocar o Brasil, eu quero convocar o povo para nós fazer essa campanha. Que campanha é esta? Como é o nome da campanha? E agora? Cadê que o senhor Natiel sabe? Como é o nome da campanha? Como é que

0: é o nome da campanha. Deus proverá o meu milagre urgente. Deus proverá. E não, nós vamos agora ouvir testemunhos. O que nós vamos agora ouvir é pessoas contando bênção de Deus, milagre de Deus, depois que chegaram aqui na igreja Deus é Santo, depois que passaram a fazer as campanhas conosco. Olha o que elas vão contar agora, olha o que elas vão falar agora. Será que não é isso que está faltando na sua vida, na sua casa, na sua família? É deixar Deus entrar na sua casa, salvar a sua casa, libertar a sua casa. Vamos lá então.
1: Bom, meus irmãos e minhas irmãs, povo de Deus, nós estamos aqui com uma irmã que vai contar um grande milagre que ela recebeu de Deus aqui na igreja pentecostal Deus é Santo. Vamos agora falar com a irmã. O nome da irmã?
2: Sabrina.
1: Sabrina. Sabrina vai contar uma bênção muito grande. Sabrina, pode falar.
2: Então, eu fiz uma campanha no Pastor da Messias através de um caminhão do meu esposo, que foi roubado há 6 anos atrás. E eu apresentei os papéis pro pastor, falei, olha, pastor, já vai fazer 6 anos que tá na justiça e nada de sair, nada de vir uma resposta, o caminhão voltar, tá travado, bloqueado e nada. E a justiça só adia, adia e nunca vem. Aí o pastor pegou e falou para mim fazer a campanha e o dízimo certinho. E disse que Deus não ia voltar com o caminhão que foi roubado, ele ia dar um novo. Então eu fiz a campanha, dei o dízimo. E na segunda campanha do dízimo que eu dei, o meu esposo conseguiu comprar um guincho zerado. E não foi o que foi roubado, Deus deu um novo para ele. E agora ele está trabalhando, graças a Deus, com um guincho novo.
1: Do jeito que foi falado, do jeito que foi revelado, Deus vai dar um caminhão novo. Deus vai dar um guincho novo. E agora já está aqui a irmã contando. Demorou quanto tempo para Deus dar esse guincho?
2: Eu fiz a campanha 3 semanas, na 4ª semana o meu esposo já conseguiu.
1: Um mês.
2: Um mês.
1: Olha aí, irmãos. Olha aí, povo de Deus, você que crê. Pode ser o que for, não importa. Pode ser o pior problema, a luta, doença, enfermidade, dívidas. Deus vai entrar com providência. O nome dele?
2: Mateus.
1: Seu nome?
2: Sabrina.
1: Manda um alô agora pro povo que tá te vendo.
2: Eu digo para as pessoas que estão olhando para ter fé, porque para Deus nada é impossível. Então, a gente estava 6 anos triste, na verdade, com a nossa vida bem abatida, meu esposo também, porque era uma ferramenta de trabalho dele que foi roubada. Só que eu confiei em Deus, entreguei nas mãos dele. O pastor também disse para mim continuar firme as campanhas e deu bem certo, como o pastor falou. Na 4ª semana, o caminhão dele novo. E agora ele está trabalhando de noite o caminhão, pela graça do Senhor Jesus Cristo.
1: Tá vendo? Você que foi roubado, você que foi lesado, você que está aí diante de uma batalha, igual ela, o marido estava, agora está aí a resposta. Deus prometeu que dá o caminhão de volta e Deus deu. Vocês moram onde?
2: No Sítio Cercado.
1: Obrigado. Deus abençoe. Está aí Brasil, está aí povo de Deus, está aí o que Deus está fazendo aqui na quarta-feira. Na igreja pentecostal Deus é Santo, aqui em Curitiba, na Avenida Marechal Floriano Peixoto, 6711. Irmãos que estão nos acompanhando, que estão nos assistindo, aqui está uma moça que duvidava que aparecia dinheiro na conta. A mãe dela fazendo campanha aqui na nossa igreja Deus é Santo, e um dia Deus me deu uma revelação que apareceu um dinheiro na conta da mãe dela ou na conta dela. Ela falou, isso é mentira, isso não é verdade. E agora ela vai contar aqui, conta aí, o nome seu?
3: Tatiane. Isso tinha acontecido com a minha mãe. Eu falei, da onde que aparece dinheiro assim do nada? Alguém vai te dar, não aparece dinheiro do nada. E apareceu 3.150, né, na conta dela. Aí na semana retrasada o pastor estava pregando aqui tudo e fez o apelo pelas cadeiras. E eu não tinha dinheiro para... E eu até não levantei a mão na hora, né, porque eu não tinha como dar o dinheiro para ajudar com uma cadeira. E aqui o pastor falou, eu lembro exatamente, pela minha fé vai aparecer dinheiro na conta, algum jeito. Se não aparecer, tudo bem, você não dá nada. Mas pela minha fé, vai aparecer dinheiro e você vai contribuir. E na hora eu pensei, ah, não, vou né, pelo menos um pé da cadeira, porque o pastor falou um pé, dois pés, meio pé, a cadeira inteira, o que der. E daí eu fiquei ali meio triste, falei, nossa, eu queria poder dar uma cadeira inteira, não meio pé, mas se Deus me abençoar, pelo menos meio pé vai dar certo. E daí eu, né, recebi até meu pagamento, não tinha nem dado para pagar as contas, eu falei, meu Deus do céu. Aí eu entrei numa conta poupança que eu nem tenho dinheiro nada lá, não tinha nada. Então eu falei, vou entrar aqui só para ver. Apareceu o valor de 3.400 e poucos reais na minha conta.
1: Quanto?
3: Não, 3.400
1: e poucos. De
3: uns quebradinhos.
1: Na sua conta?
3: Na minha conta. Até eu falei, na hora que eu olhei, falei, mãe, olha aqui. Fiquei, né, eufórica. Eu falei, olha aqui o que apareceu na conta. E foi revelado, o pastor falou na igreja que apareceu na conta.

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1: Eu quero avisar o povo de Deus que nesta quarta-feira uma poderosa campanha de milagres aqui na sede nacional das igrejas pentecostal Deus é Santo. Nesta quarta-feira, nos três horários, vamos ouvir os milagres que Deus faz na igreja Deus é Santo e tenha você a fé edificada.
2: Bom, meus irmãos e minhas irmãs, povo de Deus, nós estamos aqui com uma irmã que vai contar um grande milagre que ela recebeu de Deus aqui na igreja pentecostal Deus é Santo. Vamos agora falar com a irmã. O nome da irmã?
3: Sabrina.
2: Sabrina. Sabrina vai contar uma bênção muito grande. Sabrina, pode falar.
3: Então, eu fiz uma campanha no pastor da Messias através de um caminhão do meu esposo, que foi roubado há 6 anos atrás. E eu apresentei os papéis pro pastor e falei: olha, pastor, já vai fazer 6 anos que tá na justiça e nada de sair, nada de vir uma resposta, o caminhão voltar, tá travado, bloqueado e nada. E a justiça só adia, adia e nunca vem. Aí o pastor pegou e falou para mim fazer a campanha e o dízimo certinho. E disse que Deus não ia voltar com o caminhão que foi roubado, ele ia dar um novo. Então eu fiz a campanha, dei o dízimo. E na segunda campanha do dízimo que eu dei, o meu esposo conseguiu comprar um guincho zerado. E não foi o que foi roubado, Deus deu um novo para ele. E agora ele tá trabalhando, graças a Deus, com um guincho novo.
2: Do jeito que foi falado, do jeito que foi revelado, Deus vai dar um caminhão novo. Deus vai dar um guincho novo. E agora já está aqui a irmã contando. Demorou quanto tempo para Deus dar esse guincho?
3: Eu fiz a campanha 3 semanas. Na quarta semana, o meu esposo já conseguiu.
2: Um mês.
3: Um mês.
2: Olha aí, irmãos. Olha aí, povo de Deus. Você que crê. Pode ser o que for, não importa. Pode ser o pior problema, a luta, doença, enfermidade, dívidas. Deus vai entrar com providência. O nome dele?
3: Mateus.
2: Seu nome?
3: Sabrina.
2: Manda um alô agora pro povo que tá te vendo.
3: Eu digo para as pessoas que estão olhando para ter fé, porque para Deus nada é impossível. Então, a gente estava 6 anos triste, na verdade, com a nossa vida bem abatida, meu esposo também, porque era uma ferramenta de trabalho dele que foi roubada. Só que eu confiei em Deus, entreguei nas mãos dele. O pastor também disse para mim continuar firme as campanhas e deu bem certo, como o pastor falou. Na quarta semana, o caminhão dele novo. E agora ele está trabalhando de noite o caminhão, pela graça do Senhor Jesus Cristo.
2: Tá vendo? Você que foi roubado, você que foi lesado, você que tá aí diante de uma batalha, igual ela, o marido estava, agora tá aí a resposta. Deus prometeu que dá um caminhão de volta e Deus deu. Vocês moram onde?
3: No Sítio Cercado.
2: Obrigado. Deus abençoe. Tá aí Brasil, tá aí povo de Deus, tá aí o que Deus está fazendo aqui na quarta-feira, na igreja pentecostal Deus é Santo, aqui em Curitiba, na Avenida Marechal Floriano Peixoto, 6711.
4: O seu nome?
5: Salete.
4: Qual foi a bênção, Salete?
5: Eu tinha uma dívida no Itaú que, para mim, eu não podia pagar. Não é muito, mas, né, para mim, meu marido também não estava podendo pagar. E essa dívida estava me incomodando muito. E eu entreguei nas mãos de Deus, né? Era 16 mil que eu devia, né? E daí foi pago a dívida com 218 reais.
4: Peraí, irmã, devia 16 mil?
5: É.
4: E
6: foi pago quanto?
5: 218.
1: Quem ouviu, diga glória a Deus. Ela é dizimista desta igreja, ofertante nesta obra. Tinha uma dívida no banco de 16 mil reais.
5: 16 mil.
1: Dessa dívida pagou só 200 e quantos mesmo?
5: E 18 reais.
1: Milagre financeiro.
5: Milagre financeiro.
1: Amém. Meus amados irmãos, é tremendo o que Deus faz na igreja. Deus é santo. E é bom colocar os testemunhos, porque os testemunhos é a prova daquilo que nós falamos aqui. Porque às vezes a gente fala, ó, irmãos, vem para a igreja, faça campanhas, Deus abençoar, devolva o dízimo, Deus abençoar. E tem aqueles que criticam, tem aqueles que falam que é mentira, que nunca vai acontecer nada, que é papo furado de pastor, que todo pastor enganador é mentiroso, que o pastor quer roubar o dinheiro do povo, não é assim? Que alguém fala, não é desse jeito? Então nós colocamos aqui os testemunhos para poder provar que aquilo que é falado aqui acontece. Que não tem enganação, não tem mentira, não tem rolo, não tem coisa errada, não. Graças a Deus. Graças a Deus, se alguém faz coisa errada, se alguém faz coisa errada, e se alguém não é nós, não é a igreja, Deus é santo. Deus tem guardado essa obra. Deus tem guardado o pastor Darcy Messias, a diretoria, os obreiros, as obreiras, esse ministério. Graças a Deus por isso. Deus tem feito coisas grandes aqui, irmãos. O povo tem vindo para cá, o povo tem visto a diferença. O povo tem sido abençoado. As portas têm sido abertas. Pessoas têm sido curadas por Jesus, transformadas pelo poder de Deus. E nesta quarta-feira, você aqui de Curitiba, região metropolitana, você que conhece alguém aqui de Curitiba, quem sabe, você é de outra cidade, cidade longe, né? Quem sabe você mora em outro estado, ou quem sabe até em outros países, mas você tem familiares aqui em Curitiba, tem conhecidos aqui em Curitiba, você pode incentivar essa pessoa a estar conosco nesta quarta-feira. Faça isso, incentive alguém, mande uma mensagem, convida alguém para estar presente nesta quarta-feira, aqui na sede da Igreja Deus é Santo em Curitiba, para iniciar a campanha da quarta-feira. Quarta-feira é campanha de prosperidade. E você acabou de ouvir o testemunho aí de uma irmã, que o esposo comprou um caminhão novo. O esposo tinha tido um prejuízo, tinha roubado o caminhão dele, e ela veio na igreja depois disso. Veio na igreja fazer campanhas, passou a dizimar, e Deus usando o pastor Darcy Messias, que ele ia ter um caminhão novo, que não ia ser mais aquele caminhão que tinha sido roubado, mas que ele ia ter um caminhão novo. E do jeito que o homem de Deus falou, aconteceu. E a irmã contou a bênção dela para a glória de Jesus Cristo. E o segundo testemunho da irmã, que devia 16 mil reais para o banco e pagou apenas 218 reais. Você pensa bem? Você dever 16 mil reais para o banco e destes 16 mil, paga apenas 218 reais. Isso aconteceu aqui na quarta-feira, na campanha da prosperidade, na sede da Igreja Deus é Santo. E nós estamos aqui te convidando para estar conosco nesta quarta-feira, para iniciar a campanha da prosperidade, que vai dar início mais uma campanha, mais uma oportunidade de bênçãos para o povo de Deus. Está conosco nos três horários: 9 horas da manhã, 3 horas da tarde, 7 horas da noite. Lembrando que às 3 da tarde eu vou estar com os irmãos. Às 3 da tarde, eu, presbítero Jefferson, vou estar com os irmãos às 3 da tarde, nessa quarta-feira. E às 9 da manhã e às 7 da noite, pastor Darcy Messias. Às 9 horas da manhã e às 7 da noite, pastor Darcy Messias. 3 da tarde, eu vou estar com os irmãos aqui na sede em Curitiba. E Deus vai abençoar. Tá certo? Vem pra cá, povo de Deus, em nome de Jesus.

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1: 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Quando Deus decide agir, quando Deus decide mudar uma história, Ele abre uma porta que ninguém pode fechar. 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Uma porta aberta, uma porta de emprego, uma porta de negócio, uma porta de prosperidade, uma porta de vitória financeira. E nesta quarta-feira da prosperidade, Deus tem uma palavra forte para o seu coração. O pastor Darcy Messias estará ministrando uma mensagem poderosa, orando pela vida financeira e apresentando diante de Deus todos aqueles que precisam de um milagre. 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
2: Eu vi as pessoas contar que aparecia dinheiro na conta, mas eu sou muito sincera em dizer que eu não acreditava nisso, né? Daí, 15 dias atrás, eu fui no banco pegar minha pensão, que eu pego por morte. A moça disse: mas só quer levar esse da sua pensão? Eu disse: sim, só tenho esse aí para receber. Ela disse: não, a senhora tem 18 mil reais para receber. Uma moça disse: quer levar o seu dinheiro? Eu disse: tá aí. Ela disse: tá, é 18 mil reais. Eu peguei e tô gastando, é meu, Deus me deu.
3: Minha bênção é que eu tinha um caso na justiça, né, uma causa na justiça, e ia ser impossível de eu receber essa bênção, né, de eu receber. E daí, quando, aí eu fiz a campanha de quarta-feira, aí quando foi na próxima quarta-feira, eles já me chamaram e falaram que eu tinha ganhado.
4: Apareceu dinheiro na minha conta.
5: Apareceu dinheiro na sua conta?
4: Também.
5: Quanto que apareceu a mais, irmã?
4: R$2.000.
5: R$2.000 a mais.
6: Cheguei no banco 24 horas, passei o cartão, porque eu tinha que tirar um dinheiro para pagar uma viagem para mim e a minha filha. Aí, para minha surpresa, tinha R$8.000 na minha conta, sendo que eu teria uns R$200. Eu ia tirar os 100 e ia ficar com o dinheiro para o resto do mês. Mas Deus me abençoou com R$8.000.
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0: graças a Deus, meus irmãos, minhas irmãs, eu estou aqui na cidade de Curitiba e nesta quarta-feira eu quero fazer uma convocação ao povo que me escuta através do aplicativo e do site da nossa igreja Deus é Santo, porque às 9 da manhã, eu tenho uma palavra de Deus, uma palavra que vai te levantar. Você está muito desanimado. Você está muito desanimado, meu irmão. Minha irmã, você está muito desanimada. O inimigo quer te parar. O inimigo quer fazer você desistir. O inimigo quer fazer você não crer mais em Deus, não crer nas promessas de Deus. Então, nesta quarta-feira, às 9 da manhã, às 3 da tarde e 7 da noite, nós aqui teremos início para uma campanha de prosperar, de crescer, de prosperar, de crescer na vida. Eu não acredito que Deus te colocou nessa terra para viver sofrendo, viver do pior, comer do pior. Não, eu creio que Deus, nosso Pai, te trouxe essa terra para você testemunhar, para você falar que Deus é Deus na sua vida. É Deus dono do ouro da prata. Então, nesta quarta-feira, às 9 da manhã, às 3 da tarde e 7 da noite, em nome de Jesus, eu, pastor Messias, vou estar de manhã, às 9 e às 7 da noite. Pastor Jefferson vai estar à tarde, às 3 da tarde, mostrando pelo poder de Deus que Deus é grande, que Deus é o Senhor de todas as coisas, que tudo está nas mãos de Deus. Deus tem a chave, o domínio de tudo. Tudo é de Deus, tudo pertence a Deus. Nesta quarta-feira, às 9 da manhã, às 3 da tarde e 7 da noite, aqui na Igreja Pentecostal Deus é Santo, aqui na Avenida Marechal Floriano Peixoto, 6711, aqui no Auer. Você vai ver que esse desânimo, que essa amarração, está faltando o poder de Deus, está faltando a unção de Deus, está faltando uma palavra poderosa, uma palavra ungida, uma oração de quem crê, de quem confia no poder de Deus, de quem tem, pela bondade de Deus, intimidade com Deus, comunhão com Deus. Você vai ver a prosperidade, a fartura, a riqueza, o dom de Deus, o dom de Deus entrar na sua vida. O dom do crescimento, o dom da prosperidade, o dom da riqueza, o dom de comer do bom e do melhor, o dom de viver, e viver com fartura, e viver com alegria. 9 da manhã, 3 da tarde, 7 da noite, aqui nós estaremos mostrando a vocês, pelo poder de Deus, que tudo posso naquele que nos fortalece. Você pode, quando Deus está contigo. Do jeito que você está, você não pode. Do jeito que você está desanimado, desanimado, você não pode. Mas, se Deus entrar na sua vida, Ele vai entrar. Você vai ver que tudo vai mudar. Venha para cá. anima-te, encoraja-te, fortalece-te. O que você vai ouvir agora é prosperidade, é bênção de Deus, é bênção de prosperidade, é Deus com a igreja, Deus é santo, é Deus com os obreiros da nossa igreja, Deus é santo. Vamos ouvir para a glória de Deus.
1: Qual é o seu nome?
2: Maria. No início de dezembro, o pastor Darcy, esse santo homem de Deus, ele falou que eu ia receber uma benção. Daí, ainda deu até o tempo estipulado que eu ia receber uma benção, né? E eu estava querendo, irmão, uma cozinha nova. E a gente tem dinheiro, graças a Deus, mas meu esposo começou a dizer assim: a geladeira está perfeitinha, o fogão está perfeitinho, está tudo perfeito, para que tirar e colocar outro novo? Mas você sabe que a gente é vaidoso, né? Gosta de tudo bonitinho, né? Aí eu falei com ele assim: não, mas eu quero uma cozinha nova e tal. E ele ali duro, dizendo: não, para que jogar dinheiro fora? Para que jogar dinheiro fora? Ah, tá tudo perfeito, não vão jogar dinheiro fora, não. E acabou que eu recebi a minha bênção. Recebi a minha benção, tudo novinho. Eu fui na loja escolher, eu escolhi tudo bonitinho, do jeito que eu quero. Meu esposo cedeu, ele é muito seguro, mas ele cedeu, sabe? Ele conquistei ele e ele cedeu, e está tudo bonitinho lá agora. E eu estou só agradecendo a Deus. Recebi a minha benção que eu queria.
3: O nome da irmã?
4: Dulcineia.
3: Irmã Dulcineia. Qual foi a bênção que a irmã recebeu de Jesus aqui na igreja de Deus é Santo?
4: Tantas que eu hoje vou ter que contar uma, depois vou contar nas outras. Eu morava numa kitnet e eu teria que me mudar, mas não sabia como. Uma casa, aluguei uma casa, mas não tinha móveis nenhum. Eu falei: o que eu vou fazer agora? Comprar todos os móveis, tá? Aí o meu parceiro estava comigo, comprou uma geladeira, eu só tinha isso. E de repente, uma pessoa assim que me conhecia, faleceu o tio dela, e deixou todos os móveis, ela doou tudo para mim. Máquina de lavar, tudo, sabe? E eu ajoelhei assim de madrugada e pedi a Deus. Falei: meu Deus, o que eu vou fazer? Eu não tenho nada. De repente, agora minha casa está mobiliada. E eu lembro que eu vim aqui e o pastor disse: você vai ganhar um presente de Deus. Isso é um presente de Deus.
3: Diga glória a Deus, igreja. Irmã Dulcineia, a irmã conta que a irmã morava numa casa sem móveis. Quem ouviu, diga glória a Deus. Ela alugou uma casa, mas não tinha móveis nenhum. Não tinha móveis nenhum. E ela vindo aqui, ela foi revelada que ela iria receber um presente de Deus. E Deus usou uma pessoa para dar a ela os móveis. Hoje a casa está imobiliada.
4: Verdade.
3: Foi um presente grande.
4: Foi um presente grande mesmo. E eu falei: não, eu tenho que ir lá. Hoje é meu dia de folga. Eu falei: não, hoje eu vou lá. Eu vou de qualquer jeito. Vim caminhando.
3: E a irmã não tinha condições nenhuma para comprar os móveis. E vindo aqui foi revelada por Jesus Cristo. E a casa hoje está cheia de móveis.
4: Ó, todos eu não tinha assim condições de comprar todos os móveis. Tinha que comprar aos poucos. Aí ganhei máquina de lavar. Olha, máquina de lavar que é cara. Fogão com botijão cheio, tudo, armário de cozinha, cama, guarda-roupa, olha, outros móveis a mais, e era móveis bons, de embuia, sabe? Olha, eu tô feliz com a minha casa, eu ajoelho todos os dias e agradeço a Deus. E eu vim aqui, eu lembro que o pastor falou: você vai ter um presente de Deus.
5: Aqui na igreja aqui, daí eu tinha perdi tudo completamente, né? Casa, família. Daí eu não acreditava que um dia podia ter a minha casa, né? Porque é tão difícil para comprar uma casa. Daí, passou 2 meses agora, ganhei a casa completa, feitinho. Já estou dentro, ganhei. Deus me deu. Ele falou para mim uma vez que eu vim aqui, ele falou: não desanime, minha irmã, que você vai ganhar a chave na tua mão. Abra tua mão que eu vou colocar a chave. Eu abri e ele colocou a chave da casa na minha mão. Então agradeço a Deus. Sem nada, não tinha nada.
1: Meu amado irmão, seu nome?
6: Marcos.
1: Irmão Marcos, qual foi a bênção?
6: A bênção foi que eu estava desempregado. O senhor falou que até a próxima quarta-feira eu ia estar empregado e não demorou 2 dias, consegui a bênção.
1: Conseguiu um emprego mesmo?
6: Consegui um
1: emprego. Deus me usou a profetizar a sua vitória.
6: Usou e foi coisa rápida.
1: E as pessoas que estão em casa agora te ouvindo, você acredita que o mesmo Deus que abençoou você, o abençoe também?
6: Com certeza, Deus vai abençoar.
1: Em nome de Jesus.
6: Em nome de Jesus.
1: É só vir para a igreja.
6: Só vir para a igreja e fazer a campanha.
1: Amém.
6: Amém.
1: Seu nome é?
6: Marcos.
1: Obrigado, meu irmão. Deus abençoe.
7: O que que Deus te deu nessa igreja depois que você está fazendo essa campanha aqui?
8: Prosperidade financeira. Minha empresa estava falida, mas falida. Depois que o pastor puxou minha orelha, pega firme. A empresa agora já está no lucro. Ainda tem algumas dívidas, estou negociando, estou acertando, mas saí de uma falência assim que não tinha mais o que fazer.
7: Milagrão.
8: Milagrão mesmo. 50 e poucos mil de dívida num banco, R$4.560.
7: Mil Jesus.
8: 3 mil de outro, R$1.400. Então Deus está abrindo as portas, está diminuindo as dívidas para que eu possa quitar.
7: Vale a pena fazer campanha aqui?
8: Vale muito a pena, muito. Segunda, quarta, sexta, sábado, domingo. Quanto puder vir, venha e faça campanha. Venha de manhã, à noite, porque Deus é fiel.
7: Tem gente escutando agora, o seu testemunho está sendo gravado. Manda um conselho para aquelas pessoas que estão lá te escutando no fundo do poço. Manda uma palavra de fé para aquelas vidas agora.
8: Irmãos, eu estive no fundo do poço. Eu achava que em casa eu conseguiria me levantar. É só na casa do Senhor. Venha para a casa do Senhor com as suas últimas forças. Venha, que aqui você consegue fortalecer a sua fé, ter forças para continuar e receber os milagres e as vitórias.
7: Tem muita gente aí desanimada, igual você falou agora, sem força. Não tem força para orar, para jejuar, para fazer uma campanha, para ir para a igreja. Tem ou não tem?
8: Muito. Inclusive eu estava nesse estado. E graças a Deus, um bom pastor cuida das suas ovelhas. Através de um puxão de orelha, volto a dizer novamente, eu retomei, vim pedindo forças, vim orando, jejuando, voltei, mas tem que estar aqui dentro. Lá na sua casa você não consegue. Tem que vir para a casa do Senhor, tem que fazer as campanhas. Se puder vir de manhã, à noite, todos os cultos, venha, porque Deus é fiel e você vai receber o que Deus tem para ti.
7: Mora onde?
8: Aqui no Prado Velho.
7: Seu nome?
8: Moacir.
7: Deus abençoe. Eita, Jesus maravilhoso.
1: O nome do irmão e o milagre.
9: Meu nome é Geraldo Custódio da Silva. E o milagre é o seguinte: eu tinha um carro, inclusive já estava quase um ano. Ele estava bem complicado para vender, por ser um carro meio fraco de ano. Mas aí, na quarta-feira passada, eu fiz um propósito com Deus. Falei, se eu vender esse carro aí desse ano, eu vou me dar meu testemunho e vou dar uma oferta na casa do Senhor. Por incrível que apareça, parece uma brincadeira. Eu vendi pelo mesmo dólar que eu comprei um ano atrás, passei no bar para tomar uma coca. Aí eu falei, você já vendeu o carro? Eu falei, ainda não. Quer vender para mim? Eu falei, vende o carro, é para vender, eu compro e vendo o carro direto. Vendi o carro ontem para entregar hoje. Já está quase um ano. Foi um dos carros que eu barrei para poder vender, de ser um carro meio fraco de ano, né? Mas eu reformei o carro, deixei o carro bem integrado e chamou a atenção do próprio dono que vendeu para mim.
1: Você vendeu o carro para o antigo dono?
9: Que eu comprei, eu vendi de um. Com certeza, não tenho dúvida disso. E o outro testemunho também, um empréstimo que eu tinha feito também no ano com Santo André. Foi semana passada, a mulher me ligou, reduzindo a dívida para menos prestação, ainda me devolveu mais R$1.200.
1: Milagre, hein? Então, o nome do teu contato com o banco, como é que foi?
9: Digo que ia reduzir a minha dívida, que eu pagava 206 conto a prestação, que tinha descontado do meu benefício, caiu para 185, me devolveu mais R$1.200.
1: Devolveu para o mão R$1.200 e baixou também lá o valor da parcela.
10: 206 para 185. É milagre de Deus. Irmão, na campanha da quarta-feira, está vendo Deus abençoar. Amém. É Deus abençoante.
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0: você está trabalhando e o dinheiro não dá para nada? As dívidas aumentam a cada mês? As contas estão vencendo e você não sabe mais o que fazer? 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
1: Nós vamos ter uma campanha aqui em Curitiba, uma campanha que eu vejo Deus operar. Essa campanha eu faço ela há muitos anos, mas muitos anos mesmo. Essa campanha foi uma revelação que Deus me deu. Então, meus irmãos, eu tenho visto Deus pegar o homem, a mulher, da estaca zero, aquela pessoa que está falida, doente, aquela pessoa que está devendo que não pode pagar, aquela pessoa que carrega uma maldição, com dívidas. Tem gente que tem uma maldição com dívidas, que ela a vida toda foi pagar conta atrasada. Por que será? Há um demônio, há um espírito mau na vida dela que não deixa ela ficar sem dever. Ela tem um vício de comprar fiado, comprar sem necessidade, só para ficar devendo, só para sujar o nome dela, tirar a paz da vida dela. Ela tem assim uma fraqueza. Ela tem uma fraqueza. Qualquer coisa que ela vê, ela quer comprar. E aparecer pela frente, alguém ofereceu para ela, ela compra. Vai lá e vende para fulano de tal. Vende para fulano, ele compra tudo. Tudo que chegar lá, ele compra. Nem que ele não vende, nem que ele não usa. Eu conheci um homem, não sei se ainda é vivo. Chegava na casa dele, no quintal dele, não tinha onde a gente pisar. Tinha um carreirinho assim, um caminhãozinho apertado, porque ele tinha tanta coisa velha, tanto troço velho, enferrujado, que ele ia comprando e colocando ali. A casa dele era um ferro velho, de coisa velha, mas ele não vendia, porque aquilo que ele comprava, ele não sabia vender. Ele amontoa lá, ia enferrujando, ia molhando, e o ferrugem ia comendo. Mas ele vivia numa situaçãozinha que só o sangue de Cristo, aquela catinga de coisa velha, aquele mau cheiro de coisa velha, de mofo da casa dele, de ferrugem. Ele andava enferrujado. Como é que é isso, pastor? Aquela roupa suja, aquele corpo sujo, aquele espírito sujeira da vida dele. Eu não sei se vocês estão me entendendo. aquele sujo assim, aquela sujeira, aquele homem assim com cabelo mal penteado, a pele, não, a roupa dele, todo dia ele vestia aquela mesma roupa. Então tem gente, meus irmãos, que carrega essa maldição. Então, eu conheço uma outra pessoa que ele, tudo que ele vê, ele quer comprar. Conheço ele, eu fui lá. Mas olha, assim, o pátio dele, a chácara dele, assim, ó, tem tanta coisa velha que você nem imagina. É ônibus velho, é trator velho, é caminhão velho, é caminhonete velha. Olha, vai falando que você nem imagina, coisa velha, tudo coisa velha, e ele quer comprar tudo. Acumulador. Como é que é?
2: Acumulador.
1: Acumulador de coisas velhas. Meus irmãos, e ele numa depressão, numa angústia, numa tristeza, enrolado com dívidas, enrolado com maldição. Hoje, um funcionário machuca, amanhã outro morrendo. Outro enfiou o braço lá, não sei de que lá, e quando viu, ele morreu. Outro machucou. E, meu Deus do céu, é gente botando ele na justiça, é gente querendo aproveitar dele. Tem uma maldição naquela criatura. Daqui a pouco ele queria se matar, queria tirar a vida dele. Por quê? Porque vai acumulando tristeza, angústia, vai acumulando tudo que não presta em cima da vida dele. Chega uma hora que a pessoa vai estourar, a pessoa vai se arrebentar. Então, irmãos, irmãs que me ouvem agora, essa campanha de amanhã é uma campanha de milagre, de libertação, de nós enfrentar o poder do mal, enfrentar os demônios, aqueles demônios tranca-rua, demônios em chu, aquela tranqueira que está aí, aquele demônio de lodo, de ferrugem, aquela pessoa falida, aquela pessoa angustiada, sem expectativa de nada. Oh, como é ruim quando a pessoa está devendo e não pode pagar, está devendo e não tem de onde tirar. Como é ruim isso. Vai acumulando dívida, vai acumulando e juros sobre juro, e cartão, e prestação, e boleto, e tudo vencido, e banco cobrando, e gente cobrando. E isso é vida? Isso é vida? Não é vida. Então, irmãos, irmãs, tem uma passagem na Bíblia que Jesus fala assim: se pois o Filho vos libertar, João capítulo 8, se pois o Filho, quem é esse Filho? Deus, o Filho de Deus, se pois o Filho vos libertar, verdadeiramente sereis livre, livre. Se a pessoa não tiver nas mãos de Deus, se a pessoa não tiver na presença de Deus, se a pessoa não estiver sendo abençoado por Deus, aí Satanás ele entra e ele faz uma bagunça na pessoa, ele bagunça a pessoa. Se pois o Filho vos libertar, verdadeiramente sereis livres. João 8,36. Agora, para ele libertar, a pessoa tem que querer se livrar, tem que querer deixar Deus trabalhar na vida dele, trabalhar na vida dela. Porque se ela não ceder, se ela não aceitar o plano que Deus tem com ele, com ela, como é que Deus vai agir? Deus só vai entrar num lugar, numa casa, num coração, aonde é chamado. Deus ele não é um invasor, Deus ele não é um ladrão. Deus ele é chamado, ele vem. Se ele não é chamado, ele não vem. Deus ele só entra quando a gente permita, ou permitamos, ou permitimos que ele entra. Senão é sofrimento e gente falando que é crente. É isso que eu fico mais como é que eu posso falar? Mais pensativo. Como é que a pessoa é crente e vive numa vidinha desgraçada? Como é que a pessoa é crente e vive numa pindaíba? Não tem nem o que comer dentro de casa. Por quê? Porque está ali a presença do mal. E por que que o mal está ali? E por que que o demônio está ali? Porque ela chama pelo demônio. Não, ninguém aqui chama demônio, não, pastor. Com as suas atitudes, você chama o demônio. Com a sua permissão, você chama o demônio. Aí ele entra. E quando ele entra, ele deixa as marcas. Por isso que essa quarta-feira, eu quero convocar Curitiba, eu quero convocar o Brasil, eu quero convocar o povo para nós fazer essa campanha. Que campanha é esta? Como é o nome da campanha? E agora? E agora? Cadê que o Salatiel sabe? Como é o nome da campanha? Como é que é o nome da campanha? Deus proverá o meu milagre urgente. Deus proverá. E não, nós vamos agora ouvir testemunhos. O que nós vamos agora ouvir é pessoas contando bênção de Deus, milagre de Deus, depois que chegaram aqui na igreja, Deus é Santo, depois que passaram a fazer as campanhas conosco. Olha o que elas vão contar agora, olha o que elas vão falar agora. Será que não é isso que está faltando na sua vida, na sua casa, na sua família? É deixar Deus entrar na sua casa, salvar a sua casa, libertar a sua casa. Vamos lá então. Bom, meus irmãos e minhas irmãs, povo de Deus, nós estamos aqui com uma irmã que vai contar um grande milagre que ela recebeu de Deus aqui na igreja pentecostal Deus é Santo. Vamos agora falar com a irmã. O nome da irmã?
3: Sabrina.
1: Sabrina. Sabrina vai contar uma bênção muito grande. Sabrina, pode falar.
3: Então, eu fiz uma campanha no Pastor da Cimecias através de um caminhão do meu esposo, que foi roubado há 6 anos atrás. E eu apresentei os papéis pro pastor, falei, olha, pastor, já vai fazer 6 anos que tá na justiça e nada de sair, nada de vir uma resposta, o caminhão voltar, tá travado, bloqueado e nada. E a justiça só adia, adia e nunca vem. Aí o pastor pegou e falou para mim fazer a campanha e o dízimo certinho. E disse que Deus não ia voltar com o caminhão que foi roubado, ele ia dar um novo. Então eu fiz a campanha, dei o dízimo. E na segunda campanha do dízimo que eu dei, o meu esposo conseguiu comprar um guincho zerado. E não foi o que foi roubado, Deus deu um novo para ele. E agora ele está trabalhando, graças a Deus, com um guincho novo.
1: Do jeito que foi falado, do jeito que foi revelado, Deus vai dar um caminhão novo. Deus vai dar um guincho novo. E agora já está aqui a irmã contando. Demorou quanto tempo para Deus dar esse guincho?
3: Eu fiz a campanha 3 semanas, na 4ª semana o meu esposo já conseguiu.
1: Um mês. Olha aí, irmãos. Olha aí, povo de Deus, você que crê. Pode ser o que for, não importa. Pode ser o pior problema, a luta, doença, enfermidade, dívidas. Deus vai entrar com providência. O nome dele?
3: Mateus.
1: Seu nome?
3: Sabrina.
1: Manda um alô agora pro povo que tá te vendo.
3: Eu digo para as pessoas que estão olhando para ter fé, porque para Deus nada é impossível. Então a gente estava 6 anos triste, na verdade, com a nossa vida bem abatida, meu esposo também, porque era uma ferramenta de trabalho dele que foi roubada. Só que eu confiei em Deus, entreguei nas mãos dele. O pastor também disse para mim continuar firme as campanhas e deu bem certo, como o pastor falou. Na 4ª semana, o caminhão dele novo. E agora ele está trabalhando dia e noite o caminhão, pela graça do Senhor Jesus Cristo.
1: Tá vendo? Você que foi roubado, você que foi lesado, você que está aí diante de uma batalha, igual ela, o marido estava, agora está aí a resposta. Deus prometeu que dá o caminhão de volta e Deus deu. Vocês moram onde?
3: No Sítio Cercado.
1: Obrigado. Deus abençoe. Está aí Brasil, está aí povo de Deus, está aí o que Deus está fazendo aqui na quarta-feira, na igreja pentecostal Deus é Santo, aqui em Curitiba, na Avenida Marechal Floriano Peixoto, 6711. Irmãos que estão nos acompanhando, que estão nos assistindo, aqui está uma moça que duvidava que aparecia dinheiro na conta. A mãe dela fazendo campanha aqui na nossa igreja, Deus é Santo, e um dia Deus me deu uma revelação que apareceu um dinheiro na conta da mãe dela ou na conta dela. Ela falou, isso é mentira, isso não é verdade. E agora ela vai contar aqui, conta aí, o nome seu?
4: Tatiane. É, isso tinha acontecido no, com a minha mãe. Eu falei, ah, da onde que aparece dinheiro assim do nada? Alguém vai te dar, não aparece dinheiro do nada. E apareceu 3.150, né, na conta dela. Aí na semana retrasada o pastor estava pregando aqui tudo e fez o apelo pelas cadeiras. E eu não tinha dinheiro para... E eu até não levantei a mão na hora, né, porque eu não tinha como dar o dinheiro na cadeira para ajudar com uma cadeira. E aqui o pastor falou, eu lembro exatamente, é, pela minha fé vai aparecer dinheiro na conta, algum jeito. Se não aparecer, tudo bem, você não dá nada. Mas pela minha fé, vai aparecer dinheiro e você vai contribuir. E na hora eu pensei, ah, não, vou, né, pelo menos um pé da cadeira. Porque o pastor falou, um pé, dois pés, meio pé, a cadeira inteira, o que der. E daí eu fiquei ali meio triste. Falei, nossa, eu queria poder dar uma cadeira inteira, não meio pé. Mas se Deus me abençoar, pelo menos meio pé vai dar certo. E daí eu, né, recebi até meu pagamento, não tinha nem dado para pagar as contas, eu falei, meu Deus do céu. Aí eu entrei numa conta poupança que eu nem tenho dinheiro nada lá, não tinha nada. Eu falei, ah, vou entrar aqui só para ver. Apareceu o valor de 3.400 e poucos reais na minha conta.
1: Quanto?
4: Não,
1: 3.400 e poucos.
4: Uns quebradinhos.
1: Na sua conta?
4: Na minha conta. Até eu falei, na hora que eu olhei, falei, mãe, olha aqui. Fiquei, né, eufórica. Eu falei, olha aqui o que apareceu na conta. E foi revelado, o pastor falou na igreja que apareceu na conta.

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1: Bom, meus irmãos e minhas irmãs, povo de Deus, nós estamos aqui com uma irmã que vai contar um grande milagre que ela recebeu de Deus aqui na igreja pentecostal Deus é Santo. Vamos agora falar com a irmã. O nome da irmã?
2: Sabrina.
1: Sabrina. Sabrina vai contar uma bênção muito grande. Sabrina, pode falar.
2: Então, eu fiz uma campanha no pastor da Messias através de um caminhão do meu esposo, que foi roubado há 6 anos atrás. E eu apresentei os papéis pro pastor e falei, olha, pastor, já vai fazer 6 anos que tá na justiça e nada de sair, nada de vir uma resposta, o caminhão voltar, tá travado, bloqueado e nada. E a justiça só é dia a dia e nunca vem. Aí o pastor pegou e falou para mim fazer a campanha e o dízimo certinho. E disse que Deus não ia voltar com o caminhão que foi roubado, ele ia dar um novo. Então eu fiz a campanha, dei o dízimo. E na segunda campanha do dízimo que eu dei, o meu esposo conseguiu comprar um guincho zerado. E não foi o que foi roubado, Deus deu um novo para ele. E agora ele tá trabalhando, graças a Deus, com um guincho novo.
1: Do jeito que foi falado, do jeito que foi revelado, Deus vai dar um caminhão novo. Deus vai dar um guincho novo. E agora já tá aqui a irmã contando. Demorou quanto tempo para Deus dar esse guincho?
2: Eu fiz a campanha 3 semanas, na 4ª semana o meu esposo já conseguiu.
1: Um mês.
2: Um mês.
1: Olha aí, irmãos. Olha aí, povo de Deus, você que crê. Pode ser o que for, não importa. Pode ser o pior problema, a luta, doença, enfermidade, dívidas. Deus vai entrar com providência. O nome dele?
2: Mateus.
1: Seu nome?
2: Sabrina.
1: Manda um alô agora pro povo que tá te vendo.
2: Eu digo para as pessoas que estão olhando para ter fé, porque para Deus nada é impossível. Então, a gente estava 6 anos triste, na verdade, com a nossa vida bem abatida, meu esposo também, porque era uma ferramenta de trabalho dele que foi roubada. Só que eu confiei em Deus, entreguei nas mãos dele. O pastor também disse para mim continuar firme as campanhas e deu bem certo, como o pastor falou. Na 4ª semana, o caminhão dele novo. E agora ele está trabalhando de noite o caminhão, pela graça do Senhor Jesus Cristo.
1: Tá vendo? Você que foi roubado, você que foi lesado, você que tá aí diante de uma batalha, igual ela, o marido estava, agora tá aí a resposta. Deus prometeu que dá um caminhão de volta e Deus deu. Vocês moram onde?
2: No Sítio Cercado.
1: Obrigado. Deus abençoe. Tá aí Brasil, tá aí povo de Deus, tá aí o que Deus está fazendo aqui na quarta-feira na igreja pentecostal Deus é Santo, aqui em Curitiba, na Avenida Marechal Floriano Peixoto 6711.
3: O seu nome?
4: Salete.
3: Qual foi a bênção, Salete?
4: Eu tinha uma dívida no Itaú que para mim eu não podia pagar. Não é muito, mas, né, para mim, meu marido também não estava podendo pagar. E essa dívida estava me incomodando muito. E eu entreguei nas mãos de Deus, né? Era 16 mil que eu devia, né? E daí foi pago a dívida com 218 reais.
3: Peraí, irmã, devia 16 mil?
4: É.
3: E foi pago quanto?
4: 218.
3: Quem ouviu, diga glória a Deus. Ela é dizimista desta igreja. Ofertante nesta obra, tinha uma dívida no banco de 16 mil reais.
4: 16 mil.
3: Dessa dívida pagou só 200 e quantos mesmo?
4: E 18 reais.
3: Milagre financeiro.
4: Milagre financeiro.
0: Amém. Meus amados irmãos, é tremendo o que Deus faz na igreja Deus é Santo. E é bom colocar os testemunhos, porque os testemunhos é a prova daquilo que nós falamos aqui. Porque às vezes a gente fala, ó, irmãos, vem para a igreja, faça campanhas, Deus abençoar, devolva o dízimo, Deus abençoar. E tem aqueles que criticam, tem aqueles que falam que é mentira, que nunca vai acontecer nada, que é papo furado de pastor, que todo pastor enganador é mentiroso, que o pastor quer roubar o dinheiro do povo, não é assim que alguém fala? Não é desse jeito? Então nós colocamos aqui os testemunhos para poder provar que aquilo que é falado aqui acontece. Que não tem enganação, não tem mentira, não tem rolo, não tem coisa errada, não. Graças a Deus. Graças a Deus, se alguém faz coisa errada, se alguém faz coisa errada, e se alguém não é nós, não é a igreja, Deus é santo. Deus tem guardado essa obra. Deus tem guardado o pastor Darcy Messias, a diretoria, os obreiros, as obreiras, esse ministério. Graças a Deus por isso. Deus tem feito coisas grandes aqui, irmãos. O povo tem vindo para cá, o povo tem visto a diferença. O povo tem sido abençoado. As portas têm sido abertas. Pessoas têm sido curadas por Jesus, transformadas pelo poder de Deus. E nesta quarta-feira, você aqui de Curitiba, região metropolitana, você que conhece alguém aqui de Curitiba, quem sabe, você é de outra cidade, cidade longe, né? Quem sabe você mora em outro estado, ou quem sabe até em outros países, mas você tem familiares aqui em Curitiba, tem conhecidos aqui em Curitiba, você pode incentivar essa pessoa a estar conosco nesta quarta-feira. Faça isso. Incentive alguém, mande uma mensagem, convida alguém para estar presente nesta quarta-feira, aqui na sede da Igreja Deus é Santo em Curitiba, para iniciar a campanha da quarta-feira. Quarta-feira é campanha de prosperidade. E você acabou de ouvir o testemunho aí de uma irmã, que o esposo comprou um caminhão novo. O esposo tinha tido um prejuízo, tinha roubado o caminhão dele, e ela veio na igreja depois disso. Veio na igreja fazer campanhas, passou a dizimar, e Deus usando o pastor Darcy Messias, que ele ia ter um caminhão novo, que não ia ser mais aquele caminhão que tinha sido roubado, mas que ele ia ter um caminhão novo. E do jeito que o homem de Deus falou, aconteceu. E a irmã contou a bênção dela para a glória de Jesus Cristo. E o segundo testemunho da irmã, que devia 16 mil reais para o banco e pagou apenas 218 reais. Você pensa bem? Você dever 16 mil reais para o banco e desses 16 mil, paga apenas 218 reais. Isso aconteceu aqui na quarta-feira, na campanha da prosperidade, na sede da Igreja Deus é Santo. E nós estamos aqui te convidando para estar conosco nesta quarta-feira, para iniciar a campanha da prosperidade, que vai dar início mais uma campanha, mais uma oportunidade de bênçãos para o povo de Deus. Está conosco nos três horários: 9 horas da manhã, 3 horas da tarde, 7 horas da noite. Lembrando que às 3 da tarde eu vou estar com os irmãos. Às 3 da tarde, eu, presbítero Jefferson, vou estar com os irmãos às 3 da tarde, nessa quarta-feira. E às 9 da manhã e às 7 da noite, pastor Darcy Messias. Às 9 horas da manhã e às 7 da noite, pastor Darcy Messias. 3 da tarde, eu vou estar com os irmãos aqui na sede em Curitiba. E Deus vai abençoar. Tá certo? Vem pra cá, povo de Deus, em nome de Jesus.
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1: Graças a Deus, Senhor meu Deus, Senhor meu Pai, em nome do Senhor Jesus, meu Deus, há uma necessidade de orar, há uma necessidade tão grande de orar, de viver orando de dia e de noite, como os homens do passado que orava de dia e de noite, Senhor. As mulheres, aqueles homens que estão registrados no livro da Bíblia de Hebreus, capítulo 11, o livro dos heróis da fé, aquele povo orava de dia e de noite, Senhor, aquele povo jejuava de dia e de noite, pregava de dia e de noite, Jesus, oh meu Deus, eu tenho que orar, eu tenho que orar por esse povo, meu Deus, eu tenho que orar por essas almas, por essas vidas que tem nos ajudado, meu Deus, oh meu Deus, olha os irmãos aí que tanto tem me ajudado, meu Deus do céu, oh Senhor da glória, Espírito Santo, meu Deus, em nome de Jesus, em nome de Jesus Cristo, Senhor, em nome de Jesus Cristo, meu Deus, vai rompendo todas as barreiras, todas as muralhas, todo o levante de Satanás. Satanás, o Senhor te repreenda agora. O sangue de Jesus tem poder para te repreender. O sangue do meu Deus é poderoso para te queimar. Senhor, repreende as enfermidades, as doenças, os males. Repreende a opressão dentro desta casa. Repreende, Senhor, a fortaleza do mal dentro desta casa. Ó Deus, repreenda, Senhor, repreenda, Espírito Santo, todas as forças do mal, todas as potestades, os poderes do mal. Meu Deus, repreenda agora que levantar contra nós. Senhor, repreenda. Meu Deus, vai amarrando, vai acorrentando. Meu Deus, vai acorrentando agora os demônios, os espíritos que têm segurado a mão do povo. Quantas pessoas que têm se fechado as mãos, o coração. Quantas pessoas, meu Deus, que Satanás tem tirado elas da igreja, das igrejas. Quantas pessoas, meu Deus, que eram fiéis. Pessoas que lutavam de dia e de noite, fazendo a tua obra, trabalhava de dia e corria para a igreja à noite. Ó Deus, quantas pessoas que trabalhavam à noite e corria de dia, fazendo a tua obra. Meu Deus, em nome de Jesus Cristo, meu Deus, quantas pessoas, Senhor, que tinham prazer de lutar, de orar, de jejuar, de pregar, tinha prazer de dirigir uma igreja, de viajar fazendo a tua obra, ganhando as almas para o teu reino. Não tem coisa melhor do que ganhar almas, não tem coisa melhor do que ver a obra crescer. Deus, não tem coisa melhor, não tem alegria, meu Deus, maior do que ver a obra de Deus crescer. Senhor Jesus, oh meu Deus, levanta, meu Deus, Salva, meu Deus. Levanta, meu Deus, as almas. Salva as almas. Meu Deus, salva as almas. Salva as almas. Salva as almas, Senhor. Abre o coração do povo. O coração fechado, amarrado, trancado. O coração agarrado com as coisas desta vida, com as coisas deste mundo. Que tudo acaba, tudo perece, tudo vai ficar aqui, vai ficar no cemitério, vai ficar para os outros. Meu Deus, tudo um dia vai acabar. Oh Senhor, oh Espírito Santo, faz nós entender isso, faz os irmãos entender isto, que ninguém leva nada. Que ilusão, que ilusão no coração do homem. Como o homem é fácil de ser seduzido, iludido pelas coisas materiais, que um dia vai ficar tudo para trás. Oh meu Deus, eles se matam, eles morrem, eles brigam pelas coisas materiais. Eles mentem por causa do bem-estar material. Senhor da glória, Espírito Santo, meu Deus, meu Deus, meu Deus, quanta gente trabalha de dia e de noite, não tem tempo para te servir, não tem tempo para Deus, não tem hora para servir a Deus. Oh meu Deus, não tem hora para comer, nem para a família, para descansar, não tira as férias, nada, só trabalhar. Meu Deus, quantas pessoas que perderam o prazer das coisas espirituais, tornaram escravo do trabalho, escravo do serviço, escravo do dinheiro, escravo do salário, do emprego, da empresa, escravo do horário, escravo do relógio, escravo do tempo. Não tem tempo para nada, não tem tempo para nada. Deus do céu, Deus da glória, liberta as almas, Senhor. Quantas estão paradas, afastadas, desviadas do evangelho, quantas estão morrendo sem salvação, vão morrer sem salvação, e não vai levar nada, só vai levar a alma para o abismo, para o Hades, para ser atormentada de dia e de noite. Meu Deus, oh Jesus, oh Espírito Santo de Deus, oh meu Deus, salva as almas, Senhor, transforma os corações. Jesus, transforma os corações. Jesus, transforma as vidas. Jesus, liberta as almas. Me liberta, liberta cada dia minha alma, liberta meu coração, liberta minha mente, meu Deus, liberta cada um de nós cada dia. Vai santificando, vai trazendo pureza, vai trazendo alegria na minha alma, na alma dos irmãos, meu Deus. Senhor da glória, abençoe, meu Deus, as aberturas das igrejas, Deus é Santo. Oh Jesus, oh Jesus, prepara a condição, prepara irmãos, prepara pessoas do coração aberto, a mão aberta, para nos ajudar, pessoas católicas, evangélicas, de todas as religiões. Meu Deus, prepara, Senhor, prepara, Espírito Santo. Oh meu Deus, oh Deus, tu és dono do ouro da prata, envia recurso, envia condições financeiras, envia, meu Deus, condições para nós poder ter horários de programa de rádio de dia e de noite, nós ter pessoas para trabalhar, pessoas para evangelizar, viajar, abrir igreja, dirigir igreja. Ó Senhor da glória, ó Deus do céu, abençoa os irmãos que nós já temos, dando a eles saúde, força, graça, alegria. Oh meu Deus, meu Deus, abençoa os irmãos que estão lutando comigo, ajudando nós a fazer esta obra. Ó Deus, recompensa eles, dá eles alegria, dá-lhes gozo na sua alma. Meu Deus, mostra para eles como vale a pena nós nos desgastarmos nosso corpo na obra de Deus. Ó Deus, como é gostoso a gente cansar, a gente às vezes se estressar fazendo a tua obra. Ó Deus da glória, ó Espírito Santo da verdade, meu Deus, implanta dentro de nós a força, o poder, a graça, a unção, a autoridade, a fé e a coragem. Não deixe nós nos abatermos nas lutas, nas provações, nas tribulações, nas dificuldades, nas necessidades. Ó Deus, ó Senhor, abençoa teu povo, que tem sido um canal de bênção para esta obra. Quantas pessoas que têm me ajudado nas dificuldades, nas necessidades. Ó Deus, ó Senhor, abençoa teu povo, que tem sido um

Jeová, eu quero sentir dentro de mim força, autoridade, poder. Meu Deus, a carne está fraca, mas o Espírito está pronto, meu Deus. Oh, Deus da glória, dai aos irmãos força, espiritualidade, santidade. Dai a mim, oh Deus, dai a nós, meu Deus. Oh, Senhor da glória, meu Deus, Jesus querido, Jesus poderoso. Eu me lembro das passagens da Bíblia Sagrada, quando o Senhor passava noites e noites nos montes, nas vigílias das madrugadas, com Pedro, Tiago e João. Eram os três que estavam contigo, meu Deus. Oh, Deus da glória, eram os três escolhidos para a oração. Meu Deus, Jesus, eu me lembro da Bíblia, quando fala de Paulo, de Filipe, aqueles homens que deram a vida, que deram o tempo deles na tua obra. Ó Deus, Elias, Eliseu, que lutaram. Ó Senhor da glória, aqueles homens de Deus como Abraão, que se envolveram de dia e de noite no trabalho, na obra de Deus, como Moisés, que lutava com aquele povo, trazendo o povo do Egito para Canaã, como Noé, que lutou fazendo a arca, trabalhando a tua obra. Meu Deus, aqueles homens que deram a vida, morreram te servindo, dirigindo igrejas, conduzindo um rebanho, meu Deus. Ó Senhor da glória, Deus, aqueles homens que foram provados, experimentados, como Davi, que lutou de dia e de noite diante de Israel. Ó Deus de Samuel, ó Deus da Bíblia Sagrada, ó Deus do céu, ó Deus da glória, Senhor, fica conosco. Espírito Santo, mostra para nós como vale a pena nós lutarmos, nós batalharmos de dia e de noite na tua obra, meu Deus. Senhor da glória, haja aprovação, haja crescimento, meu Deus, que nossos olhos possam ver o trabalhar do Senhor. Oh, meu Deus, oh, meu Pai, oh, Espírito Santo, me orienta, fala comigo, me revela, me mostra o caminho da vitória, me mostra o caminho, meu Deus, me mostra o caminho da vitória cada dia, vai revelando, vai mostrando, vai agindo, meu Deus. Oh, meu Deus, abençoa o teu povo que agora estão orando, estão clamando, estão buscando. Oh, Deus da glória. Ah, meu Deus, dá a eles a recompensa. Faz as coisas fluir na vida deles. Faz as portas se abrir. Faz a saúde deles mudar, meu Deus. Faz os negócios dar certo, Senhor. Espírito Santo, faz a coisa fluir, meu Deus. Porque a tua palavra diz, operando Deus, quem impedirá? Meu Deus, o Senhor Jesus disse, sem mim nada podeis fazer. Ó, meu Deus, não deixa nosso trabalho ser em vão. Não deixa, Senhor, nossa luta ser em vão. Os companheiros de batalha que estão lutando. Ó, meu Deus, ó, Jeová, faz nós nos alegrarmos com a obra de Deus. Com a obra de Deus. Faz nós ver o campo, a seara sendo abençoada. Ó, Deus, abençoa os ceifeiros, abençoa os trabalhadores da última hora, meu Deus. Ó, Jeová, ó, meu Deus, não deixa o povo esquecer dos compromissos, dos votos, das responsabilidades com a obra do Senhor. Meu Deus, com o ide, o ide.

0: do Senhor, que não é fácil. Não é fácil deixar nossa família, nossos pais, irmãos, e sairmos pelo mundo levando a Tua palavra. Ó Deus, faz nós ver, faz nós enxergar o céu já nesta vida. Faz nós ver, ó Deus, a glória que há de ser revelada, a recompensa, meu Deus, para que cada dia nós possamos nos envolver mais e mais na Tua obra. Ó Deus, ó Deus, ó Deus, a Bíblia diz que o nosso trabalho não será em vão no Senhor. Ó Deus, a Bíblia diz, ó Senhor, que aquele que planta, colhe. Eu quero colher os frutos da justiça. Eu quero ver, meu Deus, meu trabalho, a minha vida, que eu estou dando a Tua obra. Eu quero ver a recompensa. Eu quero ver as almas. Eu quero ver a obra crescer. Eu quero ver Deus levantar obreiros. Ó Jesus, me dá sabedoria, me dá capacidade para me liderar o rebanho, para me lutar, saber administrar, resolver os problemas, julgar os problemas com sabedoria. Ó Jesus querido, me ajuda. Olha o povo orando agora comigo. Abençoa os irmãos que estão orando, que estão buscando conosco. Dai aos irmãos a recompensa, a saúde, a força, a alegria e a paz, meu Deus. Ó Deus meu, ó Deus maravilhoso, a Tua presença é que nos encoraja, a Tua presença é que nos alegra, meu Deus. Oh, aleluia, aleluia, Jeová. Oh, glória, e clama, alabastéria. Oh, aleluia, Jeová. Oh, graças a Deus, graças a Deus. Meu Deus, me usa com poder para revelar, para curar, para que as bênçãos aconteçam, meu Deus. Jesus, eu te peço, abençoa os irmãos que estão me ajudando. Abençoa as irmãs de todas as igrejas que estão nos ajudando. Abençoa os irmãos da Deus é Santo. Abençoa todos, meu Pai. Que a Tua bênção seja com eles, desde agora e para sempre. Amém, Jesus. Graças a Deus, amém.
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0: Graças a Deus, meus irmãos, minhas irmãs, eu estou aqui na cidade de Curitiba e nesta quarta-feira eu quero fazer uma convocação ao povo que me escuta através do aplicativo e do site da nossa igreja Deus é Santo, porque às 9 da manhã, eu tenho uma palavra de Deus, uma palavra que vai te levantar. Você está muito desanimado. Você está muito desanimado, meu irmão. Minha irmã, você está muito desanimada. O inimigo quer te parar. O inimigo quer fazer você desistir. O inimigo quer fazer você não crer mais em Deus. Não crer nas promessas de Deus. Então, nesta quarta-feira, às 9 da manhã, às 3 da tarde e 7 da noite, nós aqui teremos início para uma campanha de prosperar, de crescer, de prosperar, de crescer na vida. Eu não acredito que Deus te colocou nessa terra para viver sofrendo, viver do pior, comer do pior. Não, eu creio que Deus, nosso Pai, te trouxe essa terra para você testemunhar, para você falar que Deus é Deus na sua vida. É Deus, dono do ouro da prata. Então, nesta quarta-feira, às 9 da manhã, às 3 da tarde e 7 da noite, em nome de Jesus, eu, pastor Messias, vou estar de manhã, às 9 e às 7 da noite. Pastor Jefferson vai estar à tarde, às 3 da tarde, mostrando pelo poder de Deus que Deus é grande, que Deus é o Senhor de todas as coisas, que tudo está nas mãos de Deus. Deus tem a chave, o domínio de tudo. Tudo é de Deus, tudo pertence a Deus. Nesta quarta-feira, às 9 da manhã, às 3 da tarde e 7 da noite, aqui na Igreja Pentecostal Deus é Santo, aqui na Avenida Marechal Floriano Peixoto, 6711, aqui no Auer, você vai ver que esse desânimo, que essa amarração, está faltando o poder de Deus, está faltando a unção de Deus, está faltando uma palavra poderosa, uma palavra ungida, uma oração de quem crê, de quem confia no poder de Deus, de quem tem, pela bondade de Deus, intimidade com Deus, comunhão com Deus. Você vai ver a prosperidade, a fartura, a riqueza, o dom de Deus, o dom de Deus entrar na sua vida, o dom do crescimento, o dom da prosperidade, o dom da riqueza, o dom de comer do bom e do melhor, o dom de viver e viver com fartura e viver com alegria. 9 da manhã, 3 da tarde, 7 da noite, aqui nós estaremos mostrando a vocês, pelo poder de Deus, que tudo posso naquele que nos fortalece. Você pode, quando Deus está contigo. Do jeito que você está, você não pode. Do jeito que você está desanimado, você não pode. Mas se Deus entrar na sua vida, Ele vai entrar. Você vai ver que tudo vai mudar. Venha para cá. anima-te, encoraja-te, fortalece-te. O que você vai ouvir agora é prosperidade, é bênção de Deus, é bênção de prosperidade, é Deus com a igreja, Deus é santo, é Deus com os obreiros da nossa igreja, Deus é santo. Vamos ouvir para a glória de Deus.
1: Qual é o seu nome?
2: Maria. No início de dezembro, o pastor Darcy, esse santo homem de Deus, ele falou que eu ia receber uma benção. Daí ainda deu até o tempo estipulado que eu ia receber uma benção, né? E eu estava querendo, irmão, uma cozinha nova. E a gente tem dinheiro, graças a Deus. Mas meu esposo começou a dizer assim: a geladeira está perfeitinha, o fogão está perfeitinho, está tudo perfeito, para que tirar e colocar outro novo? Mas você sabe que a gente é vaidoso, né? Gosta de tudo bonitinho, né? Aí eu falei com ele assim: não, mas eu quero uma cozinha nova e tal. E ele ali duro, dizendo: não, para que jogar dinheiro fora? Para que jogar dinheiro fora? Ah, tá tudo perfeito, não vão jogar dinheiro fora, não. E acabou que eu recebi a minha bênção. Recebi a minha benção, tudo novinho. Eu fui na loja escolher, eu escolhi tudo bonitinho, do jeito que eu quero. Meu esposo cedeu, ele é muito seguro, mas ele cedeu, sabe? Ele conquistei ele e ele cedeu, e está tudo bonitinho lá agora. E eu estou só agradecendo a Deus. Recebi a minha benção que eu queria.
3: O nome da irmã?
4: Dulcineia.
3: Irmã Dulcineia. Qual foi a bênção que a irmã recebeu de Jesus aqui na igreja de Deus é Santo?
4: Tantos que eu hoje vou ter que contar uma, depois vou contar nas outras. Eu morava numa kitnet e eu teria que me mudar, mas não sabia como. Uma casa, aluguei uma casa, mas não tinha móveis nenhum. Eu falei: o que eu vou fazer agora? Comprar todos os móveis, tá? Aí o meu parceiro estava comigo, comprou uma geladeira, eu só tinha isso. E de repente, uma pessoa assim que me conhecia, faleceu o tio dela, e deixou todos os móveis, ela doou tudo para mim. Máquina de lavar, tudo, sabe? E eu ajoelhei assim de madrugada e pedi a Deus. Falei: meu Deus, o que eu vou fazer? Eu não tenho nada. De repente, agora minha casa está mobiliada. E eu lembro que eu vim aqui e o pastor disse: você vai ganhar um presente de Deus. Isso é um presente de Deus.
3: Diga glória a Deus, igreja. Irmã Dulcineia, a irmã conta que a irmã morava numa casa sem móveis. Quem ouviu, diga glória a Deus. Ela alugou uma casa, mas não tinha móveis nenhum. Não tinha móveis nenhum. E ela vindo aqui, ela foi revelada que ela iria receber um presente de Deus. E Deus usou uma pessoa para dar a ela os móveis. Hoje a casa está imobiliada.
4: Verdade.
3: Foi um presente grande.
4: Foi um presente grande mesmo. E eu falei: não, eu tenho que ir lá. Hoje é meu dia de folga. Eu falei: não, hoje eu vou lá. Eu vou de qualquer jeito. Vim caminhando.
3: E a irmã não tinha condições nenhuma para comprar os móveis. E vindo aqui foi revelada por Jesus Cristo. E a casa hoje está cheia de móveis.
4: Ó, todos eu não tinha assim condições de comprar todos os móveis. Tinha que comprar aos poucos. Aí ganhei máquina de lavar. Olha, máquina de lavar que é cara. Fogão com botijão cheio, tudo, armário de cozinha, cama, guarda-roupa, olha, outros móveis a mais, e era móveis bons, de embuia, sabe? Olha, eu tô feliz com a minha casa, e eu ajoelho todos os dias e agradeço a Deus. E eu vim aqui, eu lembro que o pastor falou: você vai ter um presente de Deus.
5: Aqui na igreja, aqui, daí eu tinha perdido, eu perdi tudo completamente, né? Casa, família. Daí eu não acreditava que um dia podia ter a minha casa, né? Porque é tão difícil para comprar uma casa. Daí, passou 2 meses agora, ganhei a casa completa, feitinho. Já estou dentro, ganhei. Deus me deu. Ele falou para mim uma vez que eu vim aqui, ele falou: não desanime, minha irmã, que você vai ganhar a chave na tua mão. Abra tua mão que eu vou colocar a chave. Eu abri e ele colocou a chave da casa na minha mão. Então agradeço sem a Deus. Sem nada, não tinha nada.
1: Meu amado irmão, seu nome?
6: Marcos.
1: Irmão Marcos, qual foi a bênção?
6: A bênção foi que eu estava desempregado. O senhor falou que até a próxima quarta-feira eu ia estar empregado e não demorou 2 dias, consegui a bênção.
1: Conseguiu um emprego mesmo?
6: Consegui um
1: emprego. Deus me usou para profetizar a sua vitória.
6: Usou e foi coisa rápida.
1: E as pessoas que estão em casa agora te ouvindo, você acredita que o mesmo Deus que abençoou você, o abençoe também?
6: Com certeza, Deus vai abençoar.
1: Em nome de Jesus.
6: Em nome de Jesus.
1: É só vir para a igreja.
6: Só vir para a igreja fazer a campanha.
1: Amém. Amém. Seu nome é?
6: Marcos.
1: Obrigado, meu irmão. Deus abençoe.
7: O que que Deus te deu nessa igreja depois que você está fazendo essa campanha aqui?
8: Prosperidade financeira. Minha empresa estava falida, mas falida. Depois que o pastor puxou minha orelha, pega firme. A empresa agora já está no lucro. Ainda tem algumas dívidas, estou negociando, estou acertando, mas saí de uma falência assim que não tinha mais o que fazer.
9: Milagrão.
8: Milagrão mesmo. 50 e poucos mil de dívida num banco, R$4.560.
9: Mil Jesus.
8: 3 mil de outro, R$1.400. Então Deus está abrindo as portas, está diminuindo as dívidas para que eu possa quitar.
9: Vale a pena fazer campanha aqui?
8: Vale muito a pena, muito. Segunda, quarta, sexta, sábado, domingo. Quanto puder vir, venha e faça campanha. Venha de manhã, à noite, porque Deus é fiel.
7: Tem gente escutando agora, o seu testemunho está sendo gravado. Manda um conselho para aquelas pessoas que estão lá te escutando no fundo do poço. Manda uma palavra de fé para aquelas vidas agora.
8: Irmãos, eu estive no fundo do poço. Eu achava que em casa eu conseguiria me levantar. É só na casa do Senhor. Venha para a casa do Senhor com as suas últimas forças. Venha, que aqui você consegue fortalecer a sua fé, ter forças para continuar e receber os milagres e as vitórias.
7: Tem muita gente aí desanimada, igual você falou agora, sem força. Não tem força para orar, para jejuar, para fazer uma campanha, para ir para a igreja. Tem ou não tem?
8: Muito. Inclusive eu estava nesse estado. E graças a Deus, um bom pastor cuida das suas ovelhas. Através de um puxão de orelha, volto a dizer novamente, eu retomei, vim pedindo forças, vim orando, jejuando, voltei, mas tem que estar aqui dentro. Lá na sua casa você não consegue. Tem que vir para a casa do Senhor, tem que fazer as campanhas. Se puder vir de manhã, à noite, todos os cultos, venha, porque Deus é fiel e você vai receber o que Deus tem para ti.
9: Mora onde?
8: Aqui no Prado Velho.
9: Seu nome?
8: Moacir.
7: Deus abençoe. Eita, Jesus maravilhoso.
1: O nome do irmão e o milagre.
10: Meu nome é Geraldo Custódio da Silva. E o milagre é o seguinte: eu tinha um carro, inclusive já estava quase um ano. Ele estava meio complicado para vender, por ser um carro meio fraco de ano. Mas aí, na quarta-feira passada, eu fiz um propósito com Deus. Falei, se eu vender esse carro aí nesse ano, eu vou vir dar meu testemunho e vou dar uma oferta na casa do Senhor. Por incrível que apareça, parece uma brincadeira. Eu vendi pelo mesmo dano que eu comprei um ano atrás, passei no bairro para tomar uma coca. Aí eu falei, você já vendeu o carro? Eu falei, ainda não. Quer vender para mim? Eu falei, vende o carro, é para vender, eu compro e vendo o carro direto. Vendi o carro ontem para entregar hoje. Já está quase um ano. Foi um dos carros que eu varrei para poder vender, de ser um carro meio fraco de ano, né? Mas eu reformei o carro, deixei o carro bem integrado e chamou a atenção do próprio dono que vendeu para mim.
1: Vendeu o carro para o antigo dono?
10: Que eu comprei, eu vendi de novo. Com certeza, não tenho dúvida disso. E o outro testemunho também, um empréstimo que eu tinha feito também, no Santo André. Foi semana passada, a mulher me ligou, reduzindo a dívida para menos prestação, ainda me devolveu mais R$1.200.
1: Milagre, hein? Então, vou ter o contato com o banco, como é que foi?
10: Digo que ia reduzir a minha dívida, que eu pagava 206 conto a prestação, que eu tinha descontado do meu benefício, caiu para 185, me devolveu mais R$1.200.
1: Devolveu para o mão R$1.200 e baixou também lá o valor da parcela.
11: 206 para 185. É milagre de Deus. Irmão, na campanha da quarta-feira, está vendo Deus abençoar. Amém. É Deus abençoante.
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1: O Senhor te abrirá o seu bom tesouro, o céu, para dar chuva à tua terra no seu tempo e para abençoar toda a obra das tuas mãos. Deuteronômio 28, 12.
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1: 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Provérbios 10, 22.
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3: Nós vamos ter uma campanha aqui em Curitiba, uma campanha que eu vejo Deus operar. Essa campanha eu faço ela há muitos anos, mas muitos anos mesmo. Essa campanha foi uma revelação que Deus me deu. Então, meus irmãos, eu tenho visto Deus pegar o homem, a mulher, da estaca zero, aquela pessoa que está falida, doente, aquela pessoa que está devendo que não pode pagar, aquela pessoa que carrega uma maldição, com dívidas. Tem gente que tem uma maldição com dívidas, que ela a vida toda foi pagar conta atrasada. Por que será? Há um demônio, há um espírito mau na vida dela que não deixa ela ficar sem dever. Ela tem um vício de comprar fiado, comprar sem necessidade, só para ficar devendo. Só para sujar o nome dela, tirar a paz da vida dela. Ela tem assim uma fraqueza. Ela tem uma fraqueza. Qualquer coisa que ela vê, ela quer comprar. Que aparecer pela frente, alguém ofereceu para ela, ela compra. Vai lá e vende para fulano de tal. Vende para fulano. Ele compra tudo. Tudo que chegar lá, ele compra. Nem que ele não vende, nem que ele não usa. Eu conheci um homem, não sei se ainda é vivo. Chegava na casa dele, no quintal dele, não tinha onde a gente pisar. Tinha um carreirinho assim, um caminhãozinho apertado. Porque ele tinha tanta coisa velha, tanto troço velho, enferrujado, que ele ia comprando e colocando ali. A casa dele era um ferro velho, e coisa velha. Mas ele não vendia. Porque aquilo que ele comprava, ele não sabia vender. Ele amontoa lá e enferrujando, e amolhando, e o ferrugem ia comendo. Mas ele vivia numa situaçãozinha que só o sangue de Cristo. Aquela catinga de coisa velha, aquele mau cheiro de coisa velha, de mofo da casa dele, de ferrugem. Ele andava enferrujado. Como é que é isso, pastor? Aquela roupa suja, aquele corpo sujo, aquele espírito de sujeira da vida dele. Eu não sei se vocês estão me entendendo. Aquele sujo assim, aquela sujeira, aquele homem assim com cabelo mal penteado, a pele, não, a roupa dele, todo dia ele mexia com a mesma roupa. Então tem gente, meus irmãos, que carrega essa maldição. Então, eu conheço uma outra pessoa que ele, tudo que ele vê, ele quer comprar. Conheço ele, eu fui lá. Mas olha, assim, o pátio dele, a chácara dele, assim, ó, tem tanta coisa velha que você nem imagina. É ônibus velho, é trator velho, é caminhão velho, é caminhonete velha. Olha, vai falando que você nem imagina, coisa velha. Tudo coisa velha. E ele quer comprar tudo. Acumulador. Como é que é?
4: Acumulador.
3: Acumulador de coisas velhas. Meus irmãos, e ele numa depressão, numa angústia, numa tristeza, enrolado com dívidas, enrolado com maldição. Hoje, um funcionário machuca, amanhã outro morrendo, outro enfiou o braço lá, não sei de que lá, e quando viu, ele morreu. O outro machucou, e meu Deus do céu, é gente botando ele na justiça, é gente querendo aproveitar dele. Tem uma maldição naquela criatura, daqui a pouco ele queria se matar, queria tirar a vida dele. Por quê? Porque vai acumulando tristeza, angústia, vai acumulando tudo que não presta em cima da vida dele. Chega uma hora que a pessoa vai estourar, a pessoa vai se arrebentar. Então, irmãos, irmãs que me ouvem agora, essa campanha de amanhã é uma campanha de milagre, de libertação, de nós enfrentar o poder do mal, enfrentar os demônios, aqueles demônios tranca-rua, demônios enxu, aquela tranqueira que está aí, aquele demônio de lodo, de ferrugem, aquela pessoa falida, aquela pessoa angustiada, sem expectativa de nada. Oh, como é ruim quando a pessoa está devendo e não pode pagar. Está devendo e não tem de onde tirar. Como é ruim isso. Vai acumulando dívida, vai acumulando e juros sobre juro, e cartão, e prestação, e boleto, e tudo vencido, e banco cobrando, e gente cobrando. Isso é vida? Isso é vida? Não é vida. Então, irmãos, irmãs, tem uma passagem na Bíblia que Jesus fala assim: se pois o Filho vos libertar, João capítulo 8, se pois o Filho, quem é esse Filho? Deus, Filho de Deus. Se pois o Filho vos libertar, verdadeiramente sereis livre, livre. Se a pessoa não tiver nas mãos de Deus, se a pessoa não tiver na presença de Deus, se a pessoa não estiver sendo abençoado por Deus, aí Satanás ele entra e ele faz uma bagunça na pessoa. Ele bagunça a pessoa. Se pois o Filho vos libertar, verdadeiramente sereis livres. João 8,36. Agora, para ele libertar, a pessoa tem que querer se livrar, tem que querer deixar Deus trabalhar na vida dele, trabalhar na vida dela. Porque se ela não ceder, se ela não aceitar o plano que Deus tem com ele, com ela, como é que Deus vai agir? Deus só vai entrar num lugar numa casa, num coração, aonde é chamado. Deus, ele não é um invasor, Deus, ele não é um ladrão. Deus, ele é chamado, ele vem. Se ele não é chamado, ele não vem. Deus, ele só entra quando a gente permita, ou permitamos, ou permitimos que ele entra. Senão é sofrimento e gente falando que é crente. É isso que eu fico mais... como é que eu posso falar? Mais pensativo. Como é que a pessoa é crente e vive numa vidinha desgraçada? Como é que a pessoa é crente e vive numa pindaíba? Não tem nem o que comer dentro de casa. Por quê? Porque está ali a presença do mal. E por que que o mal está ali? E por que que o demônio está ali? Porque ela chama pelo demônio. Não, ninguém aqui chama demônio, não, pastor. Com as suas atitudes, você chama o demônio. Com a sua permissão, você chama o demônio. Aí ele entra. E quando ele entra, ele deixa as marcas. Por isso que essa quarta-feira, eu quero convocar Curitiba, eu quero convocar o Brasil, eu quero convocar o povo para nós fazer essa campanha. Que campanha é esta? Como é o nome da campanha? E agora? Cadê que o Salatiel sabe? Como é o nome da campanha? Como é que é o nome da campanha? Deus proverá o meu milagre urgente. Deus proverá. E não, nós vamos agora ouvir testemunhos. O que nós vamos agora ouvir é pessoas contando bênção de Deus, milagre de Deus, depois que chegaram aqui na igreja Deus é Santo, depois que passaram a fazer as campanhas conosco. Olha o que elas vão contar agora, olha o que elas vão falar agora. Será que não é isso que está faltando na sua vida, na sua casa, na sua família? É deixar Deus entrar na sua casa, salvar a sua casa, libertar a sua casa. Vamos lá então.
5: Bom, meus irmãos e minhas irmãs, povo de Deus, nós estamos aqui com uma irmã que vai contar um grande milagre que ela recebeu de Deus aqui na igreja pentecostal Deus é Santo. Vamos agora falar com a irmã. O nome da irmã?
6: Sabrina.
5: Sabrina vai contar uma bênção muito grande. Sabrina, pode falar.
6: Então, eu fiz uma campanha no Pastor da Messias através de um caminhão do meu esposo, que foi roubado há 6 anos atrás. E eu apresentei os papéis pro pastor, falei, olha, pastor, já vai fazer 6 anos que tá na justiça e nada de sair, nada de vir uma resposta, o caminhão voltar, tá travado, bloqueado e nada. E a justiça só adia, adia e nunca vem. Aí o pastor pegou e falou para mim fazer a campanha e o dízimo certinho. E disse que Deus não ia voltar com o caminhão que foi roubado, ele ia dar um novo. Então eu fiz a campanha, dei o dízimo. E na segunda campanha do dízimo que eu dei, o meu esposo conseguiu comprar um guincho zerado. E não foi o que foi roubado, Deus deu um novo para ele. E agora ele está trabalhando, graças a Deus, com um guincho novo.
5: Do jeito que foi falado, do jeito que foi revelado, Deus vai dar um caminhão novo. Deus vai dar um guincho novo. E agora já está aqui a irmã contando. Demorou quanto tempo para Deus dar esse guincho?
6: Eu fiz a campanha 3 semanas, na 4ª semana o meu esposo já conseguiu.
5: Um mês. Olha aí, irmãos. Olha aí, povo de Deus, você que crê. Pode ser o que for, não importa. Pode ser o pior problema, a luta, doença, enfermidade, dívidas. Deus vai entrar com providência. O nome dele?
6: Mateus.
5: Seu nome?
6: Sabrina.
5: Manda um alô agora pro povo que tá te vendo.
6: Eu digo para as pessoas que estão olhando para ter fé, porque para Deus nada é impossível. Então, a gente estava 6 anos triste, na verdade, com a nossa vida bem abatida, meu esposo também, porque era uma ferramenta de trabalho dele que foi roubada. Só que eu confiei em Deus, entreguei nas mãos dele. O pastor também disse para mim continuar firme as campanhas e deu bem certo, como o pastor falou. Na 4ª semana, o caminhão dele novo. E agora ele está trabalhando de noite o caminhão, pela graça do Senhor Jesus Cristo.
5: Está vendo? Você que foi roubado, você que foi lesado, você que está aí diante de uma batalha, igual ela, o marido estava, agora está aí a resposta. Deus prometeu que dá um caminhão de volta e Deus deu. Vocês moram onde?
6: No Sítio Cercado.
5: Obrigado. Deus abençoe. Está aí Brasil, está aí povo de Deus, está aí o que Deus está fazendo aqui na quarta-feira, na Igreja Pentecostal Deus é Santo, aqui em Curitiba, na Avenida Marechal Floriano Peixoto, 6711.
7: Irmãos que estão nos acompanhando, que estão nos assistindo, aqui está uma moça que duvidava que aparecia dinheiro na conta. A mãe dela fazendo campanha aqui na nossa igreja Deus é Santo, e um dia Deus me deu uma revelação que apareceu um dinheiro na conta da mãe dela ou na conta dela. Ela falou, isso é mentira, isso não é verdade. E agora ela vai contar aqui, conta aí, o nome seu?
8: Tatiane. É, isso tinha acontecido com a minha mãe. Eu falei, da onde que aparece dinheiro assim do nada? Alguém vai te dar, não aparece dinheiro do nada. E apareceu 3.150, né, na conta dela. Aí na semana retrasada o pastor estava pregando aqui tudo e fez o apelo pelas cadeiras. E eu não tinha dinheiro para... E eu até não levantei a mão na hora, né, porque eu não tinha como dar o dinheiro para ajudar com uma cadeira. E aqui o pastor falou, eu lembro exatamente, pela minha fé vai aparecer dinheiro na conta, algum jeito. Se não aparecer, tudo bem, você não dá nada. Mas pela minha fé, vai aparecer dinheiro e você vai contribuir. E na hora eu pensei, não, eu vou, né, pelo menos um pé da cadeira. Porque o pastor falou, um pé, dois pés, meio pé, a cadeira inteira, o que der. E daí eu fiquei ali meio triste. Falei, nossa, eu queria poder dar uma cadeira inteira, não meio pé. Mas se Deus me abençoar, pelo menos meio pé vai dar certo. E daí eu, né, recebi até meu pagamento, não tinha nem dado para pagar as contas. Eu falei, meu Deus do céu. Aí eu entrei numa conta poupança que eu nem tenho dinheiro nada lá, não tinha nada. Então eu falei, vou entrar aqui só para ver. Apareceu o valor de 3.400 e poucos reais na minha conta.
7: Quanto?
8: Não, 3.400.
7: 3.400 e poucos.
8: Uns quebradinhos.
7: Na sua conta?
8: Na minha conta. Até eu falei, na hora que eu olhei, falei, mãe, olha aqui. Fiquei, né, eufórica. Eu falei, e só para ver. Apareceu o valor de 3.400 e poucos reais na minha conta.
7: Quanto?
8: Não, 3.400.
7: 3.400 e poucos.
8: Uns quebradinhos.
7: Na sua conta?

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6: Bom, meus irmãos e minhas irmãs, povo de Deus, nós estamos aqui com uma irmã que vai contar um grande milagre que ela recebeu de Deus aqui na igreja pentecostal Deus é Santo. Vamos agora falar com a irmã. O nome da irmã?
7: Sabrina.
6: Sabrina. Sabrina vai contar uma bênção muito grande. Sabrina, pode falar.
7: Então, eu fiz uma campanha no Pastor Darcy Messias através de um caminhão do meu esposo, que foi roubado há 6 anos atrás. E eu apresentei os papéis pro pastor e falei, olha, pastor, já vai fazer 6 anos que tá na justiça e nada de sair, nada de vir uma resposta, o caminhão voltar, tá travado, bloqueado e nada. E a justiça só é dia a dia e nunca vem. Aí o pastor pegou e falou para mim fazer a campanha e o dízimo certinho. E disse que Deus não ia voltar com o caminhão que foi roubado, ele ia dar um novo. Então eu fiz a campanha, dei o dízimo. E na segunda campanha do dízimo que eu dei, o meu esposo conseguiu comprar um guincho zerado. E não foi o que foi roubado, Deus deu um novo para ele. E agora ele tá trabalhando, graças a Deus, com guincho novo.
6: Do jeito que foi falado, do jeito que foi revelado, Deus vai dar um caminhão novo. Deus vai dar um guincho novo. E agora já tá aqui a irmã contando. Demorou quanto tempo para Deus dar esse guincho?
7: Eu fiz a campanha 3 semanas, na 4ª semana o meu esposo já conseguiu.
6: Um mês.
7: Um mês.
6: Olha aí, irmãos. Olha aí, povo de Deus, você que crê. Pode ser o que for, não importa. Pode ser o pior problema, a luta, doença, enfermidade, dívidas. Deus vai entrar com providência. O nome dele?
7: Mateus.
6: Seu nome?
7: Sabrina.
6: Manda um alô agora pro povo que tá te vendo.
7: Eu digo para as pessoas que estão olhando para ter fé, porque para Deus nada é impossível. Então a gente estava 6 anos triste, na verdade, com a nossa vida bem abatida, meu esposo também, porque era uma ferramenta de trabalho dele que foi roubada. Só que eu confiei em Deus, entreguei nas mãos dele. O pastor também disse para mim continuar firme as campanhas e deu bem certo, como o pastor falou. Na 4ª semana, o caminhão dele novo. E agora ele está trabalhando de noite o caminhão, pela graça do Senhor Jesus Cristo.
6: Tá vendo? Você que foi roubado, você que foi lesado, você que tá aí diante de uma batalha, igual ela, o marido estava, agora tá aí a resposta. Deus prometeu que dá o caminhão de volta e Deus deu. Vocês moram onde?
7: No Sítio Cercado.
6: Obrigado. Deus abençoe. Tá aí Brasil, tá aí povo de Deus, Está aí o que Deus está fazendo aqui na quarta-feira, na Igreja Pentecostal Deus é Santo, aqui em Curitiba, na Avenida Marechal Floriano Peixoto, 6711.
5: O seu nome?
8: Salete.
5: Qual foi a bênção, Salete?
8: Eu tinha uma dívida no Itaú que, para mim, eu não podia pagar. Não é muito, mas, né, para mim, meu marido também não estava podendo pagar. E essa dívida estava me incomodando muito. E eu entreguei nas mãos de Deus, né? Era 16 mil que eu devia, né? E daí foi pago a dívida com 218 reais.
5: Peraí, irmã, devia 16 mil?
8: É.
5: E foi pago quanto?
8: 218.
5: Quem ouviu, diga glória a Deus. Ela é dizimista desta igreja. Ofertante nesta obra. Tinha uma dívida no banco de 16 mil reais.
8: 16 mil.
5: Dessa dívida pagou só 200 e quantos mesmo?
8: E 18 reais.
5: Milagre financeiro.
8: Milagre financeiro.
5: Amém. Meus amados irmãos, é tremendo o que Deus faz na igreja Deus é Santo. E é bom colocar os testemunhos, porque os testemunhos é a prova daquilo que nós falamos aqui. Porque às vezes a gente fala, ó, irmãos, vem para a igreja, faça campanhas, Deus abençoar, devolva o dízimo, Deus abençoar. E tem aqueles que criticam, tem aqueles que falam que é mentira, que nunca vai acontecer nada, que é papo furado de pastor, que todo pastor enganador é mentiroso, que o pastor quer roubar o dinheiro do povo, não é assim que alguém fala? Não é desse jeito? Então nós colocamos aqui os testemunhos para poder provar que aquilo que é falado aqui acontece. Que não tem enganação, não tem mentira, não tem rolo, não tem coisa errada, não. Graças a Deus. Graças a Deus, se alguém faz coisa errada, se alguém faz coisa errada, e se alguém não é nós, não é a igreja, Deus é Santo. Deus tem guardado essa obra. Deus tem guardado o pastor Darcy Messias, a diretoria, os obreiros, as obreiras, esse ministério. Graças a Deus por isso. Deus tem feito coisas grandes aqui, irmãos. O povo tem vindo para cá, o povo tem visto a diferença. O povo tem sido abençoado. As portas têm sido abertas. Pessoas têm sido curadas por Jesus, transformadas pelo poder de Deus. E nesta quarta-feira, você aqui de Curitiba, região metropolitana, você que conhece alguém aqui de Curitiba, quem sabe você é de outra cidade, cidade longe, né? Quem sabe você mora em outro estado, ou quem sabe até em outros países, mas você tem familiares aqui em Curitiba, tem conhecidos aqui em Curitiba, você pode incentivar essa pessoa a estar conosco nesta quarta-feira. Faça isso, incentive alguém, mande uma mensagem, convida alguém para estar presente nesta quarta-feira aqui na sede da Igreja Deus é Santo em Curitiba, para iniciar a campanha da quarta-feira. Quarta-feira é campanha de prosperidade. E você acabou de ouvir o testemunho aí de uma irmã que o esposo comprou um caminhão novo. O esposo tinha tido um prejuízo, tinha roubado o caminhão dele. E ela veio na igreja depois disso. Veio na igreja fazer campanhas, passou a dizimar. E Deus, usando o pastor Darcy Messias, que ele ia ter um caminhão novo, que não ia ser mais aquele caminhão que tinha sido roubado, mas que ele ia ter um caminhão novo. E do jeito que o homem de Deus falou, aconteceu. E a irmã contou a bênção dela para a glória de Jesus Cristo. E o segundo testemunho da irmã, que devia 16 mil reais para o banco e pagou apenas 218 reais. Você pensa bem? Você dever 16 mil reais para o banco e destes 16 mil, paga apenas 218 reais. Isso aconteceu aqui na quarta-feira, na campanha da prosperidade, na sede da Igreja Deus é Santo. E nós estamos aqui te convidando para estar conosco nesta quarta-feira, para iniciar a campanha da prosperidade, que vai dar início mais uma campanha, mais uma oportunidade, de bênçãos para o povo de Deus, está conosco nos três horários: 9 horas da manhã, 3 horas da tarde, 7 horas da noite. Lembrando que às 3 da tarde eu vou estar com os irmãos. Às 3 da tarde, eu, presbítero Jefferson, vou estar com os irmãos às 3 da tarde, nessa quarta-feira. E às 9 da manhã e às 7 da noite, pastor Darcy Messias. Às 9 horas da manhã e às 7 da noite, pastor Darcy Messias. 3 da tarde, eu vou estar com os irmãos aqui na sede em Curitiba. E Deus vai abençoar. Tá certo? Vem para cá, povo de Deus, em nome de Jesus.

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1: Vamos ler a Bíblia, irmãs. Oh, glória a Deus. Livro dos Atos dos Apóstolos. O que é Atos dos Apóstolos? O que eles fizeram? Os Atos dos Apóstolos é aquilo que eles fizeram, aquilo que aconteceram com eles. Atos dos Apóstolos, feito dos apóstolos, ação dos apóstolos. Vamos então, capítulo 1, no versículo de número 1 também. Fiz o primeiro tratado, ó Teófilo, acerca de tudo que Jesus começou, não só a fazer, mas a ensinar, até o dia em que foi recebido em cima, depois de ter dado mandamentos pelo Espírito Santo aos apóstolos que escolhera, aos quais também, depois de ter padecido, se apresentou vivo com muitas infalíveis provas, sendo visto por eles por espaço de 40 dias, e falando do que respeita o reino de Deus, estando com eles, determinou-lhes que não ausentasse de Jerusalém, mas que esperassem a promessa do Pai. E disse ele: de mim ouviste, porque na verdade João batizou com que, irmão? Água. Mas vós sereis batizados com o Espírito Santo, não muito depois desses dias. E aqueles, pois, que haviam reunido, perguntaram-lhe, dizendo: Senhor, restaurará tu nesse tempo o reino a Israel? Disse-lhe: não pertence saber os tempos ou as estações que o Pai estabeleceu pelo seu próprio poder, mas recebereis a virtude do Espírito Santo, que há de vir sobre vós, e ser-me-eis testemunhas, tanto em Jerusalém, como em toda a Judéia, Samaria e até em Curitiba. Até onde? Até onde? Oh, meu Deus, você vai estar tão fraquinho. Até onde? É isso, irmão. Abre a garganta, irmão. Pode sentar. Glória a Jesus. Glória a Deus e glória a Deus. E aleluia. Dá um glória a Deus aí. Bate palma aí, irmão. Faz alguma coisa, meu Deus do céu. Aleluia. Glória a Jesus. Quem está vivo aí, diga amém. É isto. Dá um sinal de vida aí. Então veja bem. Isso aqui foi depois da morte de Jesus, morte e ressurreição. Do dia que Jesus morreu até a festa de Pentecoste, Jesus ficou aparecendo para os discípulos. Ele apresentou vivo, com prova que era ele. Mostrou para o povo os sinais que era ele, as marcas nas suas mãos, as marcas nos seus pés, as marcas no seu lado. Então Jesus mostrava para eles que ele era o Senhor Jesus. Amém? Ele dizia assim: ó, estou convosco todos os dias. No livro de Mateus, capítulo 28, fala: estou convosco todos os dias. Ele está conosco nessa manhã aqui, irmão. Se você der glória a Deus, se você abrir o coração, ele vai tocar na sua carne, no seu corpo, na sua mente, na sua alma, e nós vamos sentir a presença dele aqui, irmão. Então veja bem, Jesus então ficou pensando assim: se eu não estiver no meio desse povo, se eu não estiver aparecendo para esse povo vai esfriar, esse povo vai desanimar, Esse povo vai se espalhar. Esse povo vai perder tudo que eu preguei para eles. Tudo. Então, como o povo é tão fraco, como nós somos tão fracos, somos fracos, o que, que ele fazia? Ele aparecia. Aparecia hoje, amanhã, depois, depois, depois, para não deixar aquilo apagar. É igual nós aqui. Se nós não estivermos aqui orando, se nós não estivermos aqui nas campanhas, se nós não estivermos aqui jejuando, se nós não estivermos aqui no rádio, eu tenho certeza que muitos de vocês não estaria mais aqui. Já tinha, ó, tinha pegado a sacola e tido embora. Entendeu? Por que que vocês estão aqui? Está sendo cobrado. Vamos orar, irmão, vamos jejuar, vamos consagrar, vamos ler a Bíblia, vamos estar na Santa Ceia, vamos estar no culto de doutrina, irmão, vamos fazer campanha, vamos orar de madrugada, vamos orar nas lives. Quem é que ora comigo nas lives aí? Levanta a mão do céu. Então, vamos orar, irmão, porque para mexer com vocês, para mexer com vocês, é igual o braço, ó, ó. Agora deixa esse braço aqui quieto por 30 dias. Pega uma tipóia aí, amarra aqui, deixa quietinho aqui, ó. Daqui 30 dias o braço está duro. Se você ficar amarrado, sem mexer com as pernas, por 30 dias, por 60 dias, quando soltar você, soltar eu, a perna já não faz mais o movimento aqui, ó. Ó, o braço. Ó, por quê? Porque encolheu. Crente não pode encolher, irmão. Crente tem que dar glória a Deus, irmã. Tem que bater palma na igreja, nos cultos, irmã. Crente não pode ficar de boca fechada, não, irmã. Crente não pode estar orando bem baixinho, não. Daqui a pouco está gelado, está frio. Acabou. Está frio. Frio que só defunto. Você não vê como é que é o defunto? Você vai no velório, parece que dentro de nós, será que morreu mesmo? Né? Vou colocar a mão na testa dele. Está gelado. Põe a mãozinha dele. Está gelado. É o primeiro sinal que o bicho morreu. O bicho fala, não, o corpo morreu. Porque está frio. Sinal que crente está morrendo é crente frio na igreja. Não vem mais dos cultos. E quando vai, não sente mais nada. Não sente mais nada, não faz nada. A oração dele parece que nem existe. Mas nós estamos vivos aqui hoje, irmão. Estamos vivos, irmão. Estamos vivos. Então Jesus estava aqui falando, olha, não ausenteis de Jerusalém. Não sai de Jerusalém. O que é Jerusalém hoje? É a igreja. Jerusalém hoje é o evangelho, é a casa de Deus. Jerusalém hoje é aqui, esse lugar para nós aqui, ó. Israel é isso aqui para nós aqui hoje. Nós não precisamos ir lá em Israel. Israel está aqui, irmão. Porque Deus está em todos os lugares, em todos os cantos da terra está o Senhor Jesus. Então nós não podemos sair da presença dele. Nós não podemos sair é dos cultos, meus irmãos, da doutrina, da santidade. Amém? Amém, minhas irmãs? Amém, irmãs? Misericórdia, Jesus. Amém, irmãos? Oh, glória a Deus. Então, não ausenteis de Jerusalém até que do alto sejais revestido de poder. Isso aqui seria o dia do batismo do Espírito Santo. Porque Jesus sabia que se eles fossem batizados com o Espírito Santo, eles não iam desviar mais. Eles não iam desviar mais. Ó, escuta aqui. Tem gente que é batizado com o Espírito Santo e o Espírito Santo está nele. É esse aí que não desvia. E tem gente que é batizado com o Espírito Santo, mas ele não cultivou o Espírito Santo. O Espírito Santo, ó, foi embora. Foi embora dele, está vazio. Esse aí vai cair. Seja quem for, seja eu ou vocês, se nós não cultivarmos o Espírito Santo, o Espírito Santo, ó, foi embora. Foi embora dele, está vazio. Esse aí vai cair.

fumar, ele vai beber, ele vai usar drogas, ele vai adulterar, ele vai mentir, ele vai roubar, ele vai envolver os olhos dele com a novela, com as coisas malignas da internet, ele vai ficar escutando música do mundo, aquelas músicas que ele escutava lá no passado, que ficou aí 10, 20 anos sem escutar, agora vai voltar a escutar de novo, porque está vazio. Ele vai inventar moda, ele vai sair por aí caçando, procurando alguma coisa que enche o coração dele. É por isso que tem muita gente afastado e que não volta mais, que não tem força mais para voltar para a igreja. Por quê? Porque lá no mundo tem algo para preencher ele, lá no mundo tem algo para segurar ele. O que, que é? Ah, irmã, pastor, é minha calça comprida, que eu não consigo mais voltar para a igreja, porque eu não me vejo mais dentro de uma saia. O que, que é, irmã, que você não volta para Jesus? Meus cabelos estão tudo branco, e eu agora estou pintando o cabelo, porque eu me acho muito feia com os cabelos brancos. Aí o outro fala assim: pastor, eu não consigo ficar sem essa peruca, eu não consigo ficar sem essa peruca. Eu me lembro de um irmão que veio congregar conosco, que falou assim: eu não consigo ficar com a minha careca de fora, eu tenho vergonha, pastor, por isso que usa essa peruca aqui, um homem usa na peruca. Então o homem não foi feito para ser vazio, o homem não foi feito para ser vazio, o homem tem que ter a companhia de alguma coisa, que seja a presença de Deus, que seja uma esposa. Deus diz: não é bom que o homem esteja só, porque o homem só, ele é triste, o homem só, ele é vazio, o homem não pode viver sem a presença do Espírito Santo na vida dele, não pode, irmão, não pode, minha irmã, não pode, igreja. O homem vazio de Deus, ele vai orar oraçãozinha fria, glória, aleluia, pai. Daqui a pouco está dormindo, daqui a pouco está babando, né? Daqui a pouco está babando na cadeira. A gente tem que movimentar. Glória a Deus, levantar os braços, glória a Jesus. Às vezes não está nem sentindo, mas tem que dar lugar para Deus. Não pode dar lugar para carne, cansaço. Quem é que já dirigiu o carro aí cochilando o volante? Levanta a mão. Olha o perigo. Crente não pode cochilar espiritualmente, senão vai dormir. Desperta, tu que dorme. Como é que é o restante? Levanta-te entre os mortos, e Cristo te esclarecerá. Pastor, por que convenho eu tentar aqui na sede na segunda-feira? Não, eu não concordo. Eu vou congregar lá na igrejinha, lá, igreja pentecostal, porque lá não precisa disso. Você vai morrer. Você vai desviar, minha irmã. Você vai desviar, irmão. Daqui a pouco eu vou encontrar com você na rua aí. Aí você vai dizer para mim assim: boa tarde, pastor. Paz, pastor. Olá, pastor. Ué, mas cadê aquela irmã que dizia a paz do Senhor Jesus? Aí eu vou encontrar com o irmão Pedro lá em algum lugar, aí no centro da cidade. Aí o irmão Pedro: ô, pastor. Olá, pastor. Entendeu? Olá, olá, irmãos. Bom dia, pessoal. Isso é de crente desviado. Isso é de crente desviado. É de pastor desviado. Olá, pessoal. Boa tarde. Dona Maria? Que mané, Dona Maria? Isso é do povo do mundo. Nós somos irmãos. Nós não somos do mundo. Foi Jesus que disse que nós não somos do mundo. Nós estamos no mundo, mas nós não somos do mundo, meus irmãos. Bate palma, né, meu Deus? Cadê o povo? Eita, o povo da noite é melhor do que de manhã. O povo da noite é mais avivado. Então, se nós cair de braço cruzado,

0: Puxa vida, é muito longe. É isso que faz vocês permanecer firme. É essa longura que vocês têm lá da sua casa até aqui. Esse sacrifício que a Bíblia diz: rogo pois, irmãos, pela compaixão de Deus, que apresenteis os vossos corpos em sacrifício vivo, santo e agradável a Deus, que é o vosso culto, culto racional, que é o culto de cada dia, culto diário. Fica aí em casa para você ver. Fica um mês em casa. Olha quando a gente fica doente. Por exemplo, uma comparação: ficar um mês em casa. Quem pegou corona aí, levanta a mão. Deixa eu ver quem pegou corona. Fica em casa aí para você ver. 15 dias, um mês. Daqui a pouco, quando você chega na igreja, está tudo diferente, né? A gente está tão esquisito. Meu Deus, eu peguei o tal do corona, fiquei em casa 15 dias. Como fiquei cabeludo, eu não podia cortar o cabelo, parecendo um defunto, barbudo, cabeludo, esquisito, aquela cara de defunto, aquela cara de lampião. Deus me livre, como é ruim a gente ficar sem congregar, como é ruim a gente ficar sem estar na igreja, sem pregar, como é ruim a gente ficar sem ir no culto e tomar santa ceia, como é ruim a gente ficar sem o culto para ouvir a palavra de Deus. Que coisa maravilhosa é quando a gente está aqui na igreja. Aqui da igreja você não sente nada, você não sente tristeza, você não sente angústia, preocupação, porque a glória de Deus nos envolve, irmão. A graça de Deus nos envolve, a palavra de Deus nos envolve. Glória a Jesus. Deixa a irmã Rose tá lá atrás sem congregar, você vai ver. Daqui a pouco ela vai comprar um revólver. E o Elácio comprar um fuzil. Virar pistoleira. Que é isso, pastor? Virar bandida, matadora. Vai ser o instinto do homem. Cada um tem um instinto ruim. Cada um tem uma tendência ruim. Cada um tem um instinto negativo. Um é para matar, outro para roubar, outro para brigar, o outro é para fazer outras coisas erradas, não vou nem falar aqui. Por que que você não faz? Por que que eu não faço? Porque a presença de Deus está na nossa vida, irmão. Se não fosse, nós fazia, irmão. Se não fosse, nós fazia. Verdade. Se Deus não tivesse na vida do Raimundinho, o que que o Raimundinho estava fazendo por aí? Estava nem vivo. Estava aí cheio de cachaça, cheio de rolo, cheio de coisa errada. Por quê? Porque quem está na carne inclina-se para as coisas da carne. Quem está no espírito inclina-se para as coisas espirituais, para as coisas celestiais, as coisas de cima, meus irmãos. Está na Bíblia. Quem é espiritual inclina-se para as coisas espirituais. Quem é carnal, quem é do mundo, inclina-se para as coisas do mundo. Se imagina vocês e eu, o que nós fazíamos antes de ser crente? O que nós gostava? Pensa bem, o que é que nos enrolava o nosso tempo? Sábado e domingo, cadê o tal do Darcy Messias? Estava lá uma coisa errada. Estava lá bebendo, estava no baile, estava no jogo, jogando sinuca o dia todo, gastando dinheiro com cachaça, com snook, à noite ia dançar, ia fazer coisa errada, brigar, ia apanhar, bater, entendeu? Lá no mundo é assim, ameaçar de morte, ameaçar os outros de morte com a faca na cintura. Eu nem quero falar para vocês da minha vida, meu pouco tempo que eu tive no mundo, deixa quieto. Quero falar de Jesus. Quero falar do passado, não. Quero falar do presente. Quero falar do futuro. Quero falar de Jesus na nossa vida, irmão. Pensa bem. Glória a Jesus. Por isso que Jesus ficou 40 dias vindo todo dia visitar o povo. Adão, você já viu? Mesmo Deus visitando Adão. Todo dia Adão ainda caiu. Você está vendo como é que é o homem? Está vendo? Todo dia Deus, Adão, como é que está? Tudo bem aí? Minha paz, a minha graça seja contigo. Amém, Senhor. Glória a Deus, aleluia. Pá. Amém. Tudo bem, Eva? Amém, Senhor. Aí, mesmo Deus vindo visitar Adão todos os dias, na hora que Deus saía, virava as costas embora, o diabo chegava. E aí, Eva? Bom dia, Eva. Tudo bem? E hoje você vai comer, né? Não, hoje não. Não estou comendo, não. Mas por quê? O dia todo. Por quê? Não, porque se nós comer, eu comer, eu vou morrer. É, Deus falou que se eu comer, eu vou morrer. Que conversa de Deus? Deus sabe de nada. Deus quer enganar você. Olha, ele não falou que sabe nada. Deus quer que você não saiba de nada. Se você comer, você vai ficar igualzinho a ele. Você vai saber de tudo. Por isso que ele quer que você não come. Como você vê? Não. Enquanto Deus estava no coração dela, ela não comia. Enquanto havia a presença de Deus na vida dela, ela não comia. Ela não comeu. O dia que Deus foi saindo dela e o bicho foi entrando nela, ela comeu. Não tem homem forte, não. Não tem mulher forte aqui, não, senhora. Eu sou forte. Tenho até medo. Eu sou forte. Eu sou forte. Não tem ninguém forte aqui. Aqui tem gente fraca. Forte aqui é o Espírito Santo. Forte aqui que nos fortalece é a presença do Altíssimo. É Ele que nos fortalece. É Ele que nos fortalece. É Ele. Glória a Jesus. Glória a Jesus. Eu sou é fraco. Eu sou é fraco. Você também é fraca. Diz para você: eu sou fraco. Mas como é o restante? Como é que é o restante? Diz ao fraco: eu sou forte. Por que que eu sou forte? Porque a fortaleza de Deus está na minha vida. Para dizer não para o diabo, dizer não para o pecado, dizer não para Satanás, dizer não para o meu coração, dizer não para os meus olhos, dizer não para a minha mente, dizer não para os meus ouvidos. Ei, aquela música, e música bonita lá do mundo, sai da minha vida, Satanás, da música. É ou não é? Lembra daquelas músicas do mundo? Cada um gostava. Lembra da novela? Lembra do filme? Do futebol? Lembra das modas? Você lembra daquela calça boca de sino? Quem lembra do sapatão salto alto? A botona, levanta a mão. Eu já usei aquele troço também, que sapatão parecia que ficava assim. Era moda. Era moda. Quem está no mundo vive na moda. É? Lembra da calçona lá no fundo aqui assim? O fundo da calça no joelho? É? A camisona aqui nas costas, escrito não sei o que, 53. A mochila nas costas, a mochila. E o cara, lembra? Isso é o capeta, está montado nas costas dele. Por quê? Falta de Deus. Está no mundo, é para isso aí. É para matar, é para roubar, é para adulterar, é para estuprar, é para fazer desgraça. Mas quando nós estamos na presença de Deus, é para orar, é para jejuar, é para vigiar, é para consagrar, é para santificar, irmã. Oh, irmã, é para fazer a vontade de Deus. Glória a Jesus. Eu quero chamar vocês aqui na frente para nós orarmos.
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0: Nós vamos ter uma campanha aqui em Curitiba, uma campanha que eu vejo Deus operar. Essa campanha eu faço ela há muitos anos, mas muitos anos mesmo. Essa campanha foi uma revelação que Deus me deu. Então, meus irmãos, eu tenho visto Deus pegar o homem, a mulher, da estaca zero, aquela pessoa que está falida, doente, aquela pessoa que está devendo que não pode pagar, aquela pessoa que carrega uma maldição, com dívidas. Tem gente que tem uma maldição com dívidas, que ela a vida toda foi pagar conta atrasada. Por que será? Há um demônio, há um espírito mau na vida dela que não deixa ela ficar sem dever. Ela tem um vício de comprar fiado, comprar sem necessidade, só para ficar devendo, só para sujar o nome dela, tirar a paz da vida dela. Ela tem assim uma fraqueza. Ela tem uma fraqueza, qualquer coisa que ela vê, ela quer comprar. Que aparecer pela frente, alguém ofereceu para ela, ela compra. Vai lá e vende para fulano de tal. Vende para fulano, ele compra tudo. Tudo que chegar lá, ele compra. Nem que ele não vende, nem que ele não usa. Eu conheci um homem, não sei se ainda é vivo. Chegava na casa dele, no quintal dele, não tinha onde a gente pisar. Tinha um carreirinho assim, um caminhãozinho apertado. Porque ele tinha tanta coisa velha, tanto troço velho, enferrujado, que ele ia comprando e colocando ali. A casa dele era um ferro velho, e coisa velha. Mas ele não vendia. Porque aquilo que ele comprava, ele não sabia vender. Ele amontoando lá, ia enferrujando, ia molhando, e o ferrugem ia comendo. Mas ele vivia numa situaçãozinha que só o sangue de Cristo, aquela catinga de coisa velha, aquele mau cheiro de coisa velha, de mofo da casa dele, de ferrugem. Ele andava enferrujado. Como é que é isso, pastor? Aquela roupa suja, aquele corpo sujo, aquele espírito de sujeira da vida dele. Eu não sei se vocês estão me entendendo. Aquele sujo, assim, aquela sujeira, aquele homem, assim, com cabelo mal penteado, a pele, não, a roupa dele, todo dia ele vestia com a mesma roupa. Então tem gente, meus irmãos, que carrega essa maldição. Então, eu conheço uma outra pessoa que ele, tudo que ele vê, ele quer comprar. Conheço ele, eu fui lá. Mas olha, assim, o pátio dele, a chácara dele, assim, ó, tem tanta coisa velha que você nem imagina. É ônibus velho, é trator velho, é caminhão velho, é caminhonete velha. Olha, vai falando que você nem imagina, coisa velha, tudo coisa velha, e ele quer comprar tudo. Acumulador. Como é que é?
1: Acumulador.
0: Acumulador de coisas velhas. Meus irmãos, e ele numa depressão, numa angústia, numa tristeza, enrolado com dívidas, enrolado com maldição. Hoje, um funcionário machuca, amanhã outro morrendo. O outro enfiou o braço lá, não sei de que lá, e quando viu, ele morreu. O outro machucou. E, meu Deus do céu, é gente botando ele na justiça, é gente querendo aproveitar dele. Tem uma maldição naquela criatura. Daqui a pouco ele queria se matar, queria tirar a vida dele. Por quê? Porque vai acumulando tristeza, angústia, vai acumulando tudo que não presta em cima da vida dele. Chega uma hora que a pessoa vai estourar, a pessoa vai se arrebentar. Então, irmãos, irmãs que me ouvem agora, essa campanha de amanhã é uma campanha de milagre, de libertação, de nós enfrentar o poder do mal, enfrentar os demônios, aqueles demônios tranca-rua, demônios em chu, aquela tranqueira que está aí, aquele demônio de lodo, de ferrugem, aquela pessoa falida, aquela pessoa angustiada, sem expectativa de nada. Oh, como é ruim quando a pessoa está devendo e não pode pagar, está devendo e não tem de onde tirar. Como é ruim isso. Vai acumulando dívida, vai acumulando e juros sobre juro, e cartão, e prestação, e boleto, e tudo vencido, e banco cobrando, e gente cobrando. Isso é vida? Isso é vida? Não é vida. Então, irmãos, irmãs, tem uma passagem na Bíblia que Jesus fala assim: se pois o Filho vos libertar, João capítulo 8, se pois o Filho, quem é esse Filho? Deus, Filho de Deus. Se pois o Filho vos libertar, verdadeiramente sereis livre. Livre. Se a pessoa não tiver nas mãos de Deus, se a pessoa não tiver na presença de Deus, se a pessoa não tiver sendo abençoado por Deus, aí Satanás ele entra e ele faz uma bagunça na pessoa. Ele bagunça a pessoa. Se pois o Filho vos libertar, verdadeiramente sereis livres. João 8:36. Agora, para ele libertar, a pessoa tem que querer se livrar, tem que querer deixar Deus trabalhar na vida dele, trabalhar na vida dela. Porque se ela não ceder, se ela não aceitar o plano que Deus tem com ele, com ela, como é que Deus vai agir? Deus só vai entrar num lugar, numa casa, num coração, aonde é chamado. Deus ele não é um invasor, Deus ele não é um ladrão. Deus, ele é chamado, ele vem. Se ele não é chamado, ele não vem. Deus, ele só entra quando a gente permita, ou permitamos, ou permitimos que ele entra. Senão, é sofrimento e gente falando que é crente. É isso que eu fico mais... como é que eu posso falar? Mais pensativo. Como é que a pessoa é crente e vive numa vidinha desgraçada? Como é que a pessoa é crente e vive numa pindaíba? Não tem nem o que comer dentro de casa. Por quê? Porque está ali a presença do mal. E por que que o mal está ali? E por que que o demônio está ali? Porque ela chama pelo demônio. Não, ninguém aqui chama demônio, não, pastor. Com as suas atitudes, você chama o demônio. Com a sua permissão, você chama o demônio. Aí ele entra. E quando ele entra, ele deixa as marcas. Por isso que essa quarta-feira, eu quero convocar Curitiba, eu quero convocar o Brasil, eu quero convocar o povo para nós fazer essa campanha. Que campanha é esta? Como é o nome da campanha? E agora? Cadê que o seu Natiel sabe? Como é o nome da campanha? Como é que é o nome da campanha? Deus proverá o meu milagre urgente. Deus proverá. E não, nós vamos agora ouvir testemunhos. O que nós vamos agora ouvir é pessoas contando bênção de Deus, milagre de Deus, depois que chegaram aqui na igreja, Deus é Santo, depois que passaram a fazer as campanhas conosco. Olha o que elas vão contar agora, olha o que elas vão falar agora. Será que não é isso que está faltando na sua vida, na sua casa, na sua família? É deixar Deus entrar na sua casa, salvar a sua casa, libertar a sua casa. Vamos lá então.
2: Bom, meus irmãos, E minhas irmãs, povo de Deus, nós estamos aqui com uma irmã que vai contar um grande milagre que ela recebeu de Deus aqui na igreja pentecostal Deus é Santo. Vamos agora falar com a irmã. O nome da irmã?
3: Sabrina.
2: Sabrina. Sabrina vai contar uma bênção muito grande. Sabrina, pode falar.
3: Então, eu fiz uma campanha no pastor da CMCs através de um caminhão do meu esposo, que foi roubado há 6 anos atrás. E eu apresentei os papéis pro pastor, falei, olha, pastor, já vai fazer 6 anos que tá na justiça e nada de sair, nada de vir uma resposta, o caminhão voltar, tá travado, bloqueado e nada. E a justiça só é dia a dia e nunca vem. Aí o pastor pegou e falou para mim fazer a campanha e o dízimo certinho. E disse que Deus não ia voltar com o caminhão que foi roubado, ele ia dar um novo. Então eu fiz a campanha, dei o dízimo. E na segunda campanha do dízimo que eu dei, o meu esposo conseguiu comprar um guincho zerado. E não foi o que foi roubado, Deus deu um novo para ele. E agora ele tá trabalhando, graças a Deus, com um guincho novo.
2: Do jeito que foi falado, do jeito que foi revelado, Deus vai dar um caminhão novo. Deus vai dar um guincho novo. E agora já tá aqui a irmã contando. Demorou quanto tempo para Deus dar esse guincho?
3: Eu fiz a campanha 3 semanas, na 4ª semana o meu esposo já conseguiu.
2: Um mês.
3: Um mês.
2: Olha aí, irmãos. Olha aí, povo de Deus, você que crê. Pode ser o que for, não importa. Pode ser o pior problema, a luta, doença, enfermidade, dívidas. Deus vai entrar com providência. O nome dele?
3: Mateus.
2: Seu nome?
3: Sabrina.
2: Manda um alô agora pro povo que tá te vendo.
3: Eu digo para as pessoas que estão olhando para ter fé, porque para Deus nada é impossível. Então a gente estava 6 anos triste, na verdade, com a nossa vida bem abatida, meu esposo também, porque era uma ferramenta de trabalho dele que foi roubada. Só que eu confiei em Deus, entreguei nas mãos dele. O pastor também disse para mim continuar firme as campanhas e deu bem certo, como o pastor falou. Na 4ª semana, o caminhão dele novo. E agora ele está trabalhando dia e noite o caminhão pela graça do Senhor Jesus Cristo.
2: Tá vendo? Você que foi roubado, você que foi lesado, você que tá aí diante de uma batalha, igual ela, o marido estava, agora tá aí a resposta. Deus prometeu que dá o caminhão de volta e Deus deu. Vocês moram onde?
3: No Sítio Cercado.
2: Obrigado. Deus abençoe. Tá aí Brasil, tá aí povo de Deus, tá aí o que Deus está fazendo aqui na quarta-feira. Na igreja pentecostal Deus é Santo, aqui em Curitiba, na Avenida Marechal Floriano Peixoto, 6711. Irmãos que estão nos acompanhando, que estão nos assistindo, aqui está uma moça que duvidava que aparecia dinheiro na conta. A mãe dela, fazendo campanha aqui na nossa igreja Deus é Santo, e um dia Deus me deu uma revelação que apareceu um dinheiro na conta da mãe dela ou na conta dela. Ela falou, isso é mentira, isso não é verdade. E agora ela vai contar aqui, conta aí, o nome seu?
4: Tatiane. Isso tinha acontecido com a minha mãe. Eu falei, da onde que aparece dinheiro assim do nada? Alguém vai te dar, não aparece dinheiro do nada. E apareceu 3.150, né, na conta dela. Aí na semana retrasada, o pastor estava pregando aqui tudo e fez o apelo pelas cadeiras. E eu não tinha dinheiro para... E eu até não levantei a mão na hora, né, porque eu não tinha como dar o dinheiro na cadeira para ajudar com uma cadeira. E aqui o pastor falou, eu lembro exatamente, pela minha fé... Vai aparecer dinheiro na conta, algum jeito. Se não aparecer, tudo bem, você não dá nada. Mas pela minha fé, vai aparecer dinheiro e você vai contribuir. E na hora eu pensei, pelo menos um pé da cadeira. Porque o pastor falou, um pé, dois pés, meio pé, a cadeira inteira, o que der. E daí eu fiquei ali meio triste. Falei, nossa, eu queria poder dar uma cadeira inteira, não meio pé. Mas se Deus me abençoar, pelo menos meio pé vai dar certo. E daí eu, né, recebi até meu pagamento, não tinha nem dado para pagar as contas, eu falei, meu Deus do céu. Aí eu entrei numa conta poupança que eu nem tenho dinheiro nada lá, não tinha nada. Eu falei, vou entrar aqui só para ver. Apareceu o valor de 3.400 e poucos reais na minha conta.
2: Quanto?
4: Não,
2: 3.400 e poucos.
4: Uns quebradinhos.
2: Na sua conta?
4: Na minha conta. Até eu falei, na hora que eu olhei, falei, mãe, olha aqui. Fiquei, né, eufórica. Eu falei, olha aqui o que apareceu na conta. E foi revelado, o pastor falou na igreja que apareceu na conta.

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3: Bom, meus irmãos e minhas irmãs, povo de Deus, nós estamos aqui com uma irmã que vai contar um grande milagre que ela recebeu de Deus aqui na Igreja Pentecostal Deus é Santo. Vamos agora falar com a irmã. O nome da irmã?
4: Sabrina.
3: Sabrina. Sabrina vai contar uma bênção muito grande. Sabrina, pode falar.
4: Então, eu fiz uma campanha no Pastor da Messias através de um caminhão do meu esposo, que foi roubado há 6 anos atrás. E eu apresentei os papéis pro pastor e falei: olha, pastor, já vai fazer 6 anos que está na justiça e nada de sair, nada de vir uma resposta, o caminhão voltar, tá travado, bloqueado e nada. E a justiça só adia, adia e nunca vem. Aí o pastor pegou e falou para mim fazer a campanha e o dízimo certinho. E disse que Deus não ia voltar com o caminhão que foi roubado, ele ia dar um novo. Então eu fiz a campanha, dei o dízimo. E na segunda campanha do dízimo que eu dei, o meu esposo conseguiu comprar um guincho zerado. E não foi o que foi roubado, Deus deu um novo para ele. E agora ele tá trabalhando, graças a Deus, com um guincho novo.
3: Do jeito que foi falado, do jeito que foi revelado, Deus vai dar um caminhão novo. Deus vai dar um guincho novo. E agora já está aqui a irmã contando. Demorou quanto tempo para Deus dar esse guincho?
4: Eu fiz a campanha 3 semanas. Na 4ª semana, o meu esposo já conseguiu.
3: Um mês.
4: Um mês.
3: Olha aí, irmãos. Olha aí, povo de Deus. Você que crê. Pode ser o que for, não importa. Pode ser o pior problema, a luta, doença, enfermidade, dívidas. Deus vai entrar com providência. O nome dele?
4: Mateus.
3: Seu nome?
4: Sabrina.
3: Manda um alô agora pro povo que tá te vendo.
4: Eu digo para as pessoas que estão olhando para ter fé, porque para Deus nada é impossível. Então, a gente estava 6 anos triste, na verdade, com a nossa vida bem abatida, meu esposo também, porque era uma ferramenta de trabalho dele que foi roubada. Só que eu confiei em Deus, entreguei nas mãos dele. O pastor também disse para mim continuar firme as campanhas e deu bem certo, como o pastor falou. Na 4ª semana, o caminhão dele novo. E agora ele está trabalhando de noite o caminhão, pela graça do Senhor Jesus Cristo.
3: Tá vendo? Você que foi roubado, você que foi lesado, você que tá aí diante de uma batalha, igual ela, o marido estava, agora tá aí a resposta. Deus prometeu que dá o caminhão de volta e Deus deu. Vocês moram onde?
4: No Sítio Cercado.
3: Obrigado. Deus abençoe. Tá aí Brasil, tá aí povo de Deus, tá aí o que Deus está fazendo aqui na quarta-feira, na Igreja Pentecostal Deus é Santo, aqui em Curitiba, na Avenida Marechal Floriano Peixoto, 6711.
2: O seu nome?
5: Salete.
2: Qual foi a bênção, Salete?
5: Eu tinha uma dívida no Itaú, que pra mim, eu não podia pagar. Não é muito, mas, né, para mim, eu, meu marido também não estava podendo pagar. E essa dívida estava me incomodando muito. E eu entreguei nas mãos de Deus, né? Era 16 mil que eu devia, né? E daí foi pago a dívida com 218 reais.
6: Peraí, irmã, devia 16 mil?
5: É.
6: E foi pago quanto?
5: 218.
6: Quem ouviu, diga glória a Deus. Ela é dizimista desta igreja, ofertante nesta obra. Tinha uma dívida no banco de 16 mil reais.
5: 16 mil.
6: Dessa dívida pagou só 200 e quantos mesmo?
5: E 18 reais.
6: Milagre financeiro.
5: Milagre financeiro.
2: Amém. Meus amados irmãos, é tremendo o que Deus faz na igreja. Deus é santo. E é bom colocar os testemunhos, porque os testemunhos é a prova daquilo que nós falamos aqui. Porque às vezes a gente fala, ó, irmãos, vem para a igreja, faça campanhas, Deus abençoar, devolva o dízimo, Deus abençoar. E tem aqueles que criticam, tem aqueles que falam que é mentira, que nunca vai acontecer nada, que é papo furado de pastor, que todo pastor é enganador, é mentiroso, que o pastor quer roubar o dinheiro do povo, não é assim? Que alguém fala, não é desse jeito? Então nós colocamos aqui os testemunhos para poder provar que aquilo que é falado aqui acontece. Que não tem enganação, não tem mentira, não tem rolo, não tem coisa errada, não. Graças a Deus. Graças a Deus, se alguém faz coisa errada, se alguém faz coisa errada, e se alguém não é nós, não é igreja, Deus é santo. Deus tem guardado essa obra. Deus tem guardado o pastor Darcy Messias, a diretoria, os obreiros, as obreiras, esse ministério. Graças a Deus por isso. Deus tem feito coisas grandes aqui, irmãos. O povo tem vindo para cá, o povo tem visto a diferença. O povo tem sido abençoado. As portas têm sido abertas. Pessoas têm sido curadas por Jesus, transformadas pelo poder de Deus. E nesta quarta-feira, você que de Curitiba, região metropolitana, você que conhece alguém que de Curitiba, quem sabe, você é de outra cidade, cidade longe, né? Quem sabe você mora em outro estado, ou quem sabe até em outros países, mas você tem familiares aqui em Curitiba, tem conhecidos aqui em Curitiba, você pode incentivar essa pessoa a estar conosco nesta quarta-feira. Faça isso. Incentive alguém, mande uma mensagem, convida alguém para estar presente nesta quarta-feira aqui na sede da igreja Deus é Santo em Curitiba, para iniciar a campanha da quarta-feira. Quarta-feira é campanha de prosperidade. E você acabou de ouvir o testemunho aí de uma irmã que o esposo comprou um caminhão novo. O esposo tinha tido um prejuízo, tinha roubado o caminhão dele, e ela veio na igreja depois disso, veio na igreja fazer campanhas, passou a dizimar, e Deus usando o pastor Darcy Messias, que ele ia ter um caminhão novo, que não ia ser mais aquele caminhão que tinha sido roubado, mas que ele ia ter um caminhão novo, e do jeito que o homem de Deus falou, aconteceu. E a irmã contou a bênção dela para a glória de Jesus Cristo. E o segundo testemunho da irmã, que devia 16 mil reais para o banco e pagou apenas 218 reais. Você pensa bem? Você dever 16 mil reais para o banco e desses 16 mil, paga apenas 218 reais. Isso aconteceu aqui na quarta-feira, na campanha da prosperidade, na sede da igreja Deus é Santo. E nós estamos aqui te convidando para estar conosco nesta quarta-feira, para iniciar a campanha da prosperidade, que vai dar início mais uma campanha, mais uma oportunidade de bênçãos para o povo de Deus. Está conosco nos três horários: 9 horas da manhã, 3 horas da tarde, 7 horas da noite. Lembrando que às 3 da tarde eu vou estar com os irmãos. Às 3 da tarde, eu, presbítero Jefferson, vou estar com os irmãos às 3 da tarde, nessa quarta-feira. E às 9 da manhã, E às 7 da noite, pastor Darcy Messias. Às 9 horas da manhã, aí às 7 da noite, pastor Darcy Messias. 3 da tarde, eu vou estar com os irmãos aqui na sede em Curitiba. E Deus vai abençoar. Tá certo? Vem para cá, povo de Deus, em nome de Jesus.
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1: Graças a Deus, Senhor meu Deus, Senhor meu Pai, em nome do Senhor Jesus, meu Deus, há uma necessidade de orar, há uma necessidade tão grande de orar, de viver orando de dia e de noite, como os homens do passado que orava de dia e de noite, Senhor. As mulheres, aqueles homens que estão registrados no livro da Bíblia, de Hebreus, capítulo 11, o livro dos heróis da fé, aquele povo orava de dia e de noite, Senhor, aquele povo jejuava de dia e de noite, pregava de dia e de noite, Jesus, oh meu Deus, eu tenho que orar, eu tenho que orar por esse povo, meu Deus, eu tenho que orar por essas almas, por essas vidas que tem nos ajudado, meu Deus, oh meu Deus, olha os irmãos aí que tanto tem me ajudado, meu Deus do céu, oh Senhor da glória, Espírito Santo, meu Deus, em nome de Jesus, em nome de Jesus Cristo, Senhor, em nome de Jesus Cristo, meu Deus, vai rompendo todas as barreiras, todas as muralhas, todo o levante de Satanás. Satanás, o Senhor te repreenda agora. O sangue de Jesus tem poder para te repreender. O sangue do meu Deus é poderoso para te queimar. Senhor, repreende as enfermidades, as doenças, os males. Repreende a opressão dentro desta casa. Repreende, Senhor, a fortaleza do mal dentro desta casa. Ó Deus, repreenda, Senhor, repreenda, Espírito Santo, todas as forças do mal, todas as potestades, os poderes do mal. Meu Deus, repreenda agora que levantar contra nós. Senhor, repreenda. Meu Deus, vai amarrando, vai acorrentando. Meu Deus, vai acorrentando agora os demônios, os espíritos que têm segurado a mão do povo. Quantas pessoas que têm se fechado as mãos, o coração. Quantas pessoas, meu Deus, que Satanás tem tirado elas da igreja, das igrejas. Quantas pessoas, meu Deus, que eram fiéis. Pessoas que lutavam de dia e de noite, fazendo a tua obra, trabalhava de dia e corria para a igreja à noite. Ó Deus, quantas pessoas que trabalhavam à noite e corria de dia, fazendo a tua obra. Meu Deus, em nome de Jesus Cristo, meu Deus, quantas pessoas, Senhor, que tinham prazer de lutar, de orar, de jejuar, de pregar, tinha prazer de dirigir uma igreja, de viajar fazendo a tua obra, ganhando as almas para o teu reino. Não tem coisa melhor do que ganhar almas, não tem coisa melhor do que ver a obra crescer. Deus, não tem coisa melhor, não tem alegria, meu Deus, maior do que ver a obra de Deus crescer. Senhor Jesus, oh meu Deus, levanta, meu Deus, Salva, meu Deus. Levanta, meu Deus, as almas. Salva as almas. Meu Deus, salva as almas. Salva as almas. Salva as almas, Senhor. Abre o coração do povo. O coração fechado, amarrado, trancado. O coração agarrado com as coisas desta vida, com as coisas deste mundo, que tudo acaba, tudo perece, tudo vai ficar aqui, vai ficar no cemitério, vai ficar para os outros. Meu Deus, tudo um dia vai acabar. Oh Senhor, oh Espírito Santo, faz nós entender isso. Faz os irmãos entender isto, que ninguém leva nada. Que ilusão no coração do homem. Como o homem é fácil de ser seduzido, iludido pelas coisas materiais, que um dia vai ficar tudo para trás. Oh, meu Deus, eles se matam, eles morrem, eles brigam pelas coisas materiais. Eles mentem por causa do bem-estar material. Senhor da glória, Espírito Santo, meu Deus, meu Deus, meu Deus, quanta gente trabalha de dia e de noite, não tem tempo para te servir, não tem tempo para Deus, não tem hora para servir a Deus. Oh, meu Deus, não tem hora para comer, nem para a família, para descansar. Não tira as férias, nada, só trabalhar. Meu Deus, quantas pessoas que perderam o prazer das coisas espirituais, tornaram escravo do trabalho, escravo do serviço, escravo do dinheiro, escravo do salário, do emprego, da empresa, escravo do horário, escravo do relógio, escravo do tempo. Não tem tempo para nada. Não tem tempo para nada. Deus do céu, Deus da glória, liberta as almas, Senhor. Quantas estão paradas, afastadas, desviadas do evangelho. Quantas estão morrendo sem salvação, vão morrer sem salvação, e não vai levar nada. Só vai levar a alma para o abismo, para o Hades, para ser atormentada de dia e de noite. Meu Deus, oh Jesus, oh Espírito Santo de Deus, oh meu Deus, salva as almas, Senhor, transforma os corações, Jesus, transforma os corações, Jesus, transforma as vidas, Jesus, liberta as almas, me liberta, liberta cada dia a minha alma, liberta meu coração, liberta a minha mente, meu Deus. Liberta cada um de nós cada dia, vai santificando, vai trazendo pureza, vai trazendo alegria na minha alma, na alma dos irmãos, meu Deus. Senhor da glória, abençoe, meu Deus, as aberturas das igrejas, Deus é Santo. Oh Jesus, oh Jesus, prepara a condição, prepara irmãos, prepara pessoas do coração aberto, a mão aberta, para nos ajudar, pessoas católicas, evangélicas, de todas as religiões. Meu Deus, prepara, Senhor, prepara, Espírito Santo. Oh meu Deus, oh Deus, tu és dono do ouro e da prata, envia recurso, envia condições financeiras, envia, meu Deus, condições para nós poder ter horários de programa de rádio de dia e de noite, nós ter pessoas para trabalhar, pessoas para evangelizar, viajar, abrir igreja, dirigir igreja. Ó Senhor da glória, ó Deus do céu, abençoa os irmãos que nós já temos, dando a eles saúde, força, graça, alegria. Ó meu Deus, meu Deus, abençoa os irmãos que estão lutando comigo, ajudando nós a fazer esta obra. Ó Deus, recompensa eles, dá eles alegria, dá-lhes gozo na sua alma. Meu Deus, mostra para eles como vale a pena nós nos desgastarmos nosso corpo na obra de Deus. Ó Deus, como é gostoso a gente cansar, a gente às vezes se estressar fazendo a tua obra. Ó Deus da glória, ó Espírito Santo da verdade, meu Deus, implanta dentro de nós a força, o poder, a graça, a unção, a autoridade, a fé e a coragem. Não deixe nós nos abatermos nas lutas, nas provações, nas tribulações, nas dificuldades, nas necessidades. Ó Deus, ó Senhor, abençoa teu povo, que tem sido um canal de bênção para esta obra. Quantas pessoas que têm me ajudado, quantas pessoas que estão nos ajudando, Senhor, e quantas outras que vão nos ajudar. Ó Deus, abençoa a vida deles, abençoa o dia a dia deles, o trabalho, a saúde, meu Deus, a família, os negócios, a vida espiritual. Ó meu Deus do céu, meu Deus, derrama força. Derrama força, Senhor. Dai-nos força, meu Deus. Ô, Jeová, eu quero sentir dentro de mim força, autoridade, poder. Meu Deus, a carne está fraca, mas o Espírito está pronto, meu Deus. Ô, Deus da glória, dai aos irmãos força, espiritualidade, santidade. Dai a mim, ó Deus, dai a nós, meu Deus, ó Senhor da glória, meu Deus, Jesus querido, Jesus poderoso. Eu me lembro das passagens da Bíblia Sagrada, quando o Senhor passava noites e noites nos montes, nas vigílias das madrugadas, com Pedro, Tiago e João. Eram os três que estavam contigo, meu Deus. Ó Deus da glória, eram os três escolhidos para a oração. Meu Deus, Jesus, eu me lembro da Bíblia, quando fala de Paulo, de Filipe, aqueles homens que deram a vida, que deram, eram os três escolhidos para a oração. Meu Deus, Jesus, eu me lembro da Bíblia, quando fala de Paulo...

malhando a tua obra, meu Deus. Aqueles homens que deram a vida, morreram te servindo, dirigindo igrejas, conduzindo um rebanho, meu Deus. Ó Senhor da glória, Deus, aqueles homens que foram provados, experimentados, como Davi, que lutou de dia e de noite diante de Israel. Ó Deus de Samuel, ó Deus da Bíblia Sagrada, ó Deus do céu, ó Deus da glória, Senhor, fica conosco. Espírito Santo, mostra para nós como vale a pena nós lutarmos, nós batalharmos de dia e de noite na tua obra, meu Deus. Senhor da glória, haja aprovação, haja crescimento, meu Deus, que nossos olhos possam ver o trabalhar do Senhor. Ó, meu Deus, ó, meu Pai, ó, Espírito Santo, me orienta, fala comigo, me revela, me mostra o caminho da vitória, me mostra o caminho, meu Deus, me mostra o caminho da vitória cada dia, vai revelando, vai mostrando, vai agindo, meu Deus. Oh, meu Deus, abençoa o teu povo que agora estão orando, estão clamando, estão buscando. Oh, Deus da glória. Ah, meu Deus, dá a eles a recompensa. Faz as coisas fluir na vida deles. Faz as portas se abrir. Faz a saúde deles mudar, meu Deus. Faz os negócios dar certo, Senhor. Espírito Santo, faz a coisa fluir, meu Deus, porque a tua palavra diz, operando Deus, quem impedirá? Meu Deus, o Senhor Jesus disse, sem mim nada podeis fazer. Ó, meu Deus, não deixa nosso trabalho sem vão, não deixa, Senhor, nossa luta sem vão. Os companheiros de batalha que estão lutando, ó, meu Deus, ó, Jeová, faz nós nos alegrarmos com a obra de Deus, com a obra de Deus, faz nós ver o campo, a seara sendo abençoada, ó Deus, abençoe os ceifeiros, abençoa os trabalhadores da última hora, meu Deus. Ô, Jeová, ô, meu Deus, não deixe o povo esquecer dos compromissos, dos votos, das responsabilidades com a obra do Senhor. Meu Deus, com o ide do Senhor, que não é fácil. Não é fácil deixarmos nossa família, nossos pais, irmãos, e sairmos pelo mundo levando a tua palavra. Ó Deus, faz nós ver, faz nós enxergar o céu já nesta vida. Faz nós ver, ó Deus, a glória que há de ser revelada, a recompensa, meu Deus, para que cada dia nós possamos nos envolver mais e mais na tua obra. Ó Deus, ó Deus, ó Deus, a Bíblia diz que o nosso trabalho não será em vão no Senhor. Ó Deus, a Bíblia diz, ó Senhor, que aquele que planta, colhe. Eu quero colher os frutos da justiça. Eu quero ver, meu Deus, meu trabalho, a minha vida, que eu estou dando a tua obra. Eu quero ver a recompensa. Eu quero ver as almas. Eu quero ver a obra crescer. Eu quero ver Deus levantar obreiros. Ó, Jesus, me dá sabedoria, me dá capacidade para me liderar o rebanho, para me lutar, saber administrar, resolver os problemas, julgar os problemas com sabedoria. Ó, Jesus querido, me ajuda. Olha o povo orando agora comigo. Abençoa os irmãos que estão orando, que estão buscando conosco. Dai aos irmãos a recompensa, a saúde, a força, a alegria e a

Deus, ó Deus meu, ó Deus maravilhoso, a tua presença é que nos encoraja, a tua presença é que nos alegra, meu Deus. Oh, aleluia, aleluia, Jeová, o grariande e clama a lavastéria. Oh, aleluia, Jeová, oh, graças a Deus, meu Deus, me usa com poder para revelar, para curar, para que as bênçãos aconteçam, meu Deus. Jesus, eu te peço, abençoa os irmãos que estão me ajudando. Abençoa as irmãs de todas as igrejas que estão nos ajudando. Abençoa os irmãos da Deus é Santo. Abençoa todos, meu Pai. Que a tua bênção seja com eles, desde agora e para sempre. Amém, Jesus. Graças a Deus, amém.

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0: Graças a Deus, meus irmãos, minhas irmãs, eu estou aqui na cidade de Curitiba e nesta quarta-feira eu quero fazer uma convocação ao povo que me escuta através do aplicativo e do site da nossa igreja Deus é Santo. Porque às 9 da manhã, eu tenho uma palavra de Deus, uma palavra que vai te levantar. Você está muito desanimado. Você está muito desanimado, meu irmão. Minha irmã, você está muito desanimada. O inimigo quer te parar. O inimigo quer fazer você desistir. O inimigo quer fazer você não crer mais em Deus. Não crer nas promessas de Deus. Então, nesta quarta-feira, às 9 da manhã, às 3 da tarde e 7 da noite, nós aqui teremos início para uma campanha de prosperar, de crescer, de prosperar, de crescer na vida. Eu não acredito que Deus te colocou nessa terra para viver sofrendo, viver do pior, comer do pior. Não, eu creio que Deus, nosso Pai, te trouxe essa terra para você testemunhar, para você falar que Deus é Deus na sua vida. É Deus, dono do ouro e da prata. Então, nesta quarta-feira, às 9 da manhã, às 3 da tarde e 7 da noite, em nome de Jesus, eu, pastor Messias, vou estar de manhã, às 9 e às 7 da noite. Pastor Jefferson vai estar à tarde, às 3 da tarde, mostrando pelo poder de Deus que Deus é grande, que Deus é o Senhor de todas as coisas, que tudo está nas mãos de Deus. Deus tem a chave, o domínio de tudo. Tudo é de Deus, tudo pertence a Deus. Nesta quarta-feira, às 9 da manhã, às 3 da tarde e 7 da noite, aqui na Igreja Pentecostal Deus é Santo, aqui na Avenida Marechal Floriano Peixoto, 6711, aqui no Auer. Você vai ver que esse desânimo, que essa amarração, está faltando o poder de Deus, está faltando a unção de Deus, está faltando uma palavra poderosa, uma palavra ungida, uma oração de quem crê, de quem confia no poder de Deus, de quem tem, pela bondade de Deus, intimidade com Deus, comunhão com Deus. Você vai ver a prosperidade, a fartura, a riqueza, o dom de Deus, o dom de Deus entrar na sua vida, o dom do crescimento, o dom da prosperidade, o dom da riqueza, o dom de comer do bom e do melhor, o dom de viver e viver com fartura e viver com alegria. 9 da manhã, 3 da tarde, 7 da noite, aqui nós estaremos mostrando a vocês, pelo poder de Deus, que tudo posso naquele que nos fortalece. Você pode, quando Deus está contigo. Do jeito que você está, você não pode. Do jeito que você está desanimado, desanimado, você não pode. Mas, se Deus entrar na sua vida, Ele vai entrar, você vai ver que tudo vai mudar. Lembra cá, é anima-te, encoraja-te, fortalece-te. O que você vai ouvir agora é prosperidade, é bênção de Deus, é bênção de prosperidade, é Deus com a igreja, Deus é santo, é Deus com os obreiros da nossa igreja, Deus é santo. Vamos ouvir para a glória de Deus.
1: Qual é o seu nome?
2: Maria. No início de dezembro, o pastor Darcy, esse santo homem de Deus, ele falou que eu ia receber uma benção, daí ainda deu até o tempo estipulado que eu ia receber uma benção, né? E eu estava querendo, irmão, uma cozinha nova. E a gente tem dinheiro, graças a Deus, mas meu esposo começou a dizer assim: a geladeira está perfeitinha, o fogão está perfeitinho, está tudo perfeito, para que tirar e colocar outro novo? Mas você sabe que a gente é vaidoso, né? Gosta de tudo bonitinho, né? Aí eu falei com ele assim: não, mas eu quero uma cozinha nova e tal. E ele ali duro, dizendo: não, para que jogar dinheiro fora? Para que jogar dinheiro fora? Ah, tá tudo perfeito, não vão jogar dinheiro fora, não. E acabou que eu recebi a minha bênção. Recebi a minha benção, tudo novinho, eu fui na loja escolher, eu escolhi tudo bonitinho, do jeito que eu quero. Meu esposo cedeu, ele é muito seguro, mas ele cedeu, sabe? Ele conquistei ele e ele cedeu, e tá tudo bonitinho lá agora, e eu tô só agradecendo a Deus. Eu recebi a minha benção que eu queria.
3: O nome da irmã?
4: Dulcineia.
3: Irmã Dulcineia. Qual foi a bênção que a irmã recebeu de Jesus aqui na igreja de Deus é Santo?
4: Tantas que eu hoje vou ter que contar uma, depois vou contando as outras. Eu morava numa kitnet e eu teria que me mudar, mas não sabia como. Uma casa, aluguei uma casa, mas não tinha móveis nenhum. Eu falei: o que eu vou fazer agora? Comprar todos os móveis, tá? Aí o meu parceiro que estava comigo comprou uma geladeira, eu só tinha isso. E de repente, uma pessoa assim que me conhecia, faleceu o tio dela, que deixou todos os móveis, ela doou tudo para mim. Máquina de lavar, tudo, sabe? E eu ajoelhei assim de madrugada e pedi a Deus. Falei: meu Deus, o que eu vou fazer? Eu não tenho nada. De repente, agora minha casa está mobiliada. E eu lembro que eu vim aqui e o pastor disse: você vai ganhar um presente de Deus. Isso é um presente de Deus.
3: Diga glória a Deus, igreja. Irmã Dulcineia, a irmã conta que a irmã morava numa casa sem móveis. Quem ouviu, diga glória a Deus. Ela alugou uma casa, mas não tinha móveis nenhum. Não tinha móveis nenhum. E ela vindo aqui, ela foi revelada que ela iria receber um presente de Deus. E Deus usou uma pessoa para dar a ela os móveis. Hoje a casa está imobiliada.
4: Verdade.
3: Foi um presente grande.
4: Foi um presente grande mesmo. E eu falei: não, eu tenho que ir lá. Hoje é meu dia de folga. Eu falei: não, hoje eu vou lá. Eu vou de qualquer jeito. Vim caminhando.
3: E a irmã não tinha condições nenhuma para comprar os móveis. E vindo aqui foi revelada por Jesus Cristo. E a casa hoje está cheia de móveis.
4: Ó, todos eu não tinha assim condições de comprar todos os móveis. Tinha que comprar aos poucos. Aí ganhei máquina de lavar. Olha, máquina de lavar que é cara. Fogão, com botijão cheio, tudo, armário de cozinha, cama, guarda-roupa, olha, outros móveis a mais, e eram móveis bons, de embuia, sabe? Olha, eu tô feliz com a minha casa, e eu ajoelho todos os dias e agradeço a Deus. E eu vim aqui, eu lembro que o pastor falou: você vai ter um presente de Deus.
5: Aqui na igreja, aqui, daí eu perdi tudo completamente, né? Casa, família. Daí eu não acreditava que um dia podia ter minha casa, né? Porque é tão difícil para comprar uma casa. Daí, passou 2 meses, agora ganhei a casa completa, feitinho. Já estou dentro, ganhei. Deus me deu. Ele falou para mim uma vez que eu vim aqui, ele falou: não desanime, minha irmã, que você vai ganhar a chave na tua mão. Abra a tua mão que eu vou colocar a chave. Eu abri e ele colocou a chave da casa na minha mão. Então agradeço a Deus. Sem nada, não tinha nada.
1: Meu amado irmão, seu nome?
6: Marcos.
1: Irmão Marcos, qual foi a bênção?
6: A bênção foi que eu estava desempregado, o senhor falou que até a próxima quarta-feira eu ia estar empregado e não demorou 2 dias, consegui a bênção.
1: Conseguiu um emprego mesmo?
6: Consegui um
1: emprego. Deus me usou a profetizar a sua vitória.
6: Usou e foi coisa rápida.
1: E as pessoas que estão em casa agora te ouvindo, você acredita que o mesmo Deus que abençoou você, abençoa isso também?
6: Com certeza, Deus vai abençoar.
1: Em nome de Jesus.
6: Em nome de Jesus.
1: É só vir para a igreja.
6: É só vir para a igreja e fazer a campanha.
1: Amém. Amém. Seu nome é?
6: Marcos.
1: Obrigado, meu irmão. Deus abençoe.
7: O que que Deus te deu nessa igreja depois que você está fazendo essa campanha aqui?
8: Prosperidade financeira. Minha empresa estava falida, mas falida. Depois que o pastor puxou minha orelha, pega firme. A empresa agora já está no lucro. Ainda tem algumas dívidas, estou negociando, estou acertando, mas saí de uma falência assim que não tinha mais o que fazer.
9: Milagrão.
8: Milagrão mesmo. 50 e poucos mil de dívida num banco, R$4.560.
9: Mil Jesus.
8: 3 mil de outro, R$1.400. Então Deus está abrindo as portas, está diminuindo as dívidas para que eu possa quitar.
9: Vale a pena fazer campanha aqui?
8: Vale muito a pena, muito. Segunda, quarta, sexta, sábado, domingo. Quanto puder vir, venha e faça campanha. Venha de manhã, à noite, porque Deus é fiel.
7: Tem gente escutando agora, o seu testemunho está sendo gravado. Manda um conselho para aquelas pessoas que estão lá te escutando no fundo do poço. Manda uma palavra de fé para aquelas vidas agora.
8: Irmãos, eu estive no fundo do poço. Eu achava que em casa eu conseguiria me levantar. É só na casa do Senhor. Venha para a casa do Senhor com as suas últimas forças. Venha, que aqui você consegue fortalecer a sua fé, ter forças para continuar e receber os milagres e as vitórias.
7: Tem muita gente aí desanimada, igual você falou agora, sem força. Não tem força para orar, para jejuar, para fazer uma campanha, para ir para a igreja. Tem ou não tem?
8: Muito. Inclusive eu estava nesse estado. E graças a Deus, um bom pastor cuida das suas ovelhas. Através de um puxão de orelha, volto a dizer novamente, eu retomei, vim pedindo forças, vim orando, jejuando, voltei, mas tem que estar aqui dentro. Lá na sua casa você não consegue. Tem que vir para a casa do Senhor, tem que fazer as campanhas. Se puder vir de manhã, à noite, todos os cultos, venha, porque Deus é fiel e você vai receber o que Deus tem para ti.
9: Mora onde?
8: Aqui no Prado Velho.
9: Seu nome?
8: Moacir.
7: Deus abençoe. Eita, Jesus maravilhoso.
1: O nome do irmão e o milagre.
10: Meu nome é Geraldo Custódio da Silva e o milagre é o seguinte: eu tinha um carro, inclusive já estava com mais um ano, ele estava meio complicado para vender, por ser um carro meio fraco de ano. Mas aí, na quarta-feira passada, tive aqui, eu fiz um propósito com Deus. Falei, se eu vender esse carro aí desse ano, eu vou me dar meu testemunho e vou dar uma oferta na casa do Senhor. Por incrível que apareça, parece uma brincadeira. Eu vendi pelo mesmo dano que eu comprei um ano atrás, passei no bar para tomar uma coca. Aí eu falei, você já vendeu o carro? Eu falei, ainda não. Quer vender para mim? Eu falei, perco o carro, é para vender, eu compro e vendo o carro direto. Vendi o carro ontem para entregar hoje. Já está faz um ano. Foi um dos carros que eu varrei para poder vender, de ser um carro meio fraco de ano, né? Mas eu reformei o carro, deixei o carro bem integrado e chamou a atenção do próprio dono que vendeu para mim.
1: Você vendeu o carro para o antigo dono?
10: Que eu comprei, eu vendi de novo.
1: Com
10: certeza, não tenho dúvida disso. E o outro testemunho também, um empréstimo que eu tinha feito também, no Santo André. Foi semana passada, a mulher me ligou, reduzindo a dívida para menos prestação, ainda me devolveu mais R$1.200.
1: Milagre, hein? Nossa. Eu vou ter contato com o banco, mas foi?
10: Digo que ia reduzir a minha dívida, que eu pagava 206 conto a prestação, que havia descontado do meu benefício, caiu para 185, me devolveu mais R$1.200.
1: Devolveu para o mão R$1.200 e baixou também lá o valor da parcela.
10: 206% e 85%. É milagre de Deus. Irmão, na campanha da quarta-feira, está vendo Deus abençoar. Amém. É Deus abençoante.
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1: Abra sua Bíblia no livro de Colossenses. Colossenses, capítulo de número 2. Já acharam, irmãos? Vamos ler o versículo de número 1. Porque quero que saibais quão grande combate tenho por vós e pelos que estão em Laodiceia, e por quantos não viram o meu rosto em carne, para que os seus corações sejam consolados, estejam unidos em caridade e enriquecidos da plenitude da inteligência para o conhecimento do mistério de Deus, Cristo, em que estão escondidos todos os tesouros da sabedoria e da ciência, em que estão escondidos todos os tesouros da sabedoria e da ciência. Podeis assentar. Sentai, e se você tiver força para dar glória a Deus aí, bater palma, é para Jesus, não é para vocês nem para mim, é para Jesus. Vamos lá. Vamos ver se nós conseguimos entender a palavra de Deus para cada um de nós. Palavra de Deus na nossa vida, nossa caminhada, nossa jornada, nosso entendimento. Paulo está dizendo aqui para o povo de Colossenses que aqui várias palavras que eu quero resumir. Quando ele fala assim, ó, para que, versículo 2, os seus corações sejam consolados e estejam unidos em caridade e enriquecidos da plenitude da inteligência para o conhecimento do mistério de Deus, Cristo. O que quer dizer isso aqui? As coisas que nós vamos descobrindo com a fé, com a sabedoria de Deus, a sabedoria revelada. Não é a sabedoria humana, não é a sabedoria extraída de livros, mas a sabedoria quando a gente está assim, ó, frente a frente com Deus. Só não vê Ele, só não está vendo Ele. Mas frente a frente com Deus, quando Deus vai revelando para nós como é que nós temos que fazer em tempo de dificuldade, em tempo de luta. Não é tempo de dificuldade, tempo de luta, não é para nós correr, para fugir. Não é para nós tentar esconder, porque nós não conseguimos esconder de lutas, de problemas, de dívidas, de doenças, porque está em nós. Como é que eu vou esconder os meus problemas? Aonde eu vou, ele vai, eles irão comigo. Como é que eu vou fugir dos meus problemas, das minhas lutas? Porque elas estão em mim. Isso é falta de sabedoria minha, eu querer fugir. Se está em mim os problemas, eu vou levar eles comigo. Quem entendeu? Eles irão comigo. É os meus problemas, não são os seus problemas. São os meus problemas que eu tenho que resolver. Se eu não posso resolver, então eu tenho que procurar quem pode resolver para mim. Quem entendeu? Será que vocês estão entendendo? Levante a mão. Então, tem problemas que nós temos que procurar o advogado, procurar o jurídico. Tem problemas que nós temos que procurar ajuda em outras pessoas. Mas tem problemas que são problemas internos, problemas da alma, problema do coração, da mente. Nós temos que procurar em Deus, como Deus revelar para nós, como nós vencer esses problemas. A pessoa está na depressão. Por que depressão? Ah, porque minha mãe morreu. Eu vejo muito isto. Porque meu filho morreu. Meu marido morreu. Porque eu levei um prejuízo, levei um calote. Me roubaram não sei quanto. Roubaram meu carro. Carro novinho. Comprei o carro à prestação. Paguei a primeira prestação. Sumiram o meu carro, não tinha seguro. Aí a pessoa entra em parafuso. A pessoa entra em parafuso. E agora o que resolver? A mente dela, a capacidade dela se estourou, se esgotou. Ela vai explodir. Ela vai ter derrame, ela vai ter AVC, ela vai ter depressão. Ela vai entrar em parafuso. Quem entendeu? Quem entendeu? Dá um glória a Deus aí. Quer dizer, a resistência dela, intelectual, estourou. Agora ela tem que procurar ajuda em quem? Ela tem que procurar ajuda em Deus. Ela tem que botar o joelho no chão, ela tem que fazer campanha, ela tem que ler Bíblia e olhar as histórias da Bíblia, quem venceu na vida. Tem que escutar testemunho de outras pessoas que passaram pelo mesmo problema, pelo mesmo processo dela e venceram. Ela tem que escutar coisas boas. Porque se ela ficar escutando o coração dela, ela vai explodir. Se ela ficar escutando a mente dela, os pensamentos dela, ela vai explodir. Porque essa hora o inimigo vai agir em cima de oportunidade. Ele vai jogar seta, ele vai jogar pensamento negativo, ele vai dizer para as pessoas, tira a sua vida, tira a sua vida. A solução aqui é você morrer. Você morrendo acabou o problema. O diabo vai aproveitar, ele é estrategista. O inimigo, ele usa as astutas ciladas para querer atingir o nosso intelecto e o nosso espiritual. Aí nós vamos chegar à conclusão, acabou, minha vida acabou, meu casamento acabou, minha vida financeira acabou, trabalhei a vida toda, agora eu joguei tudo fora, fiz um negócio aí, a pessoa que me comprou, não me pagou e sumiu, ah, pronto, aí a pessoa entra em parafuso, aí a pessoa entra em desespero, por quê? Porque ela já vinha lá de trás fraca, cuidado com essa... cuidado com a sua vida hoje. Se você está fraco, está fraca, se cuida logo antes de ficar pior. Como é que está a sua vida hoje? Você está boa? Cuidado para não perder o foco. Está ruim? Você tem que correr logo, você tem que apressar logo para colocar ela dentro do prumo da vontade de Deus para não piorar. Porque se ela piorar e você perder o controle, já era. O homem não pode perder o controle. O homem descontrolado, ele é capaz de fazer qualquer loucura. De morrer, de matar, de agir precipitado pela emoção, pela tristeza. Você imagina alguém agindo pela tristeza? Você imagina alguém agindo pelo desespero? Você imagina alguém agindo pela depressão, o que que vai fazer? Você imagina alguém agindo pela aflição, ele está aflito. Quais são os frutos desta ação? Está desesperado, está aflito, está angustiado, está tomando antidepressivo. Gente tem que ter cuidado aqui hoje com essa palavra, para essa palavra curar a sua alma. Curar o seu coração, curar o seu entendimento, e você ir embora daqui hoje com a cabeça curada, com a mente curada. Aí Paulo fala aqui no versículo 3, cadê o versículo 3 aí? Então vamos lá, versículo 3, diz assim ó, em quem estão escondidos Cristo? A palavra final aqui do versículo 2 foi Cristo, Deus e Cristo, para conhecimento do mistério de Deus, Cristo. Agora vamos para o versículo 3. Em que estão escondidos todos os tesouros da sabedoria e da ciência. Será que vocês estão entendendo aqui? Em quem estão escondidos todos os tesouros da sabedoria e da ciência? Quer dizer, aqui Paulo está falando que nós temos que recorrer à sabedoria. Que sabedoria? Essa que está com Deus, está escondida lá. Os tesouros da sabedoria e da ciência para vencer. Para vencer. Crente tem que vencer. Que crente é esse que não vence? Que tem um Deus tão grande como nós temos. Um Deus todo poderoso que vocês e eu tenho. Pensa bem. Como é que nós vamos perder? Gente, não perder para quem? Para quem que nós vamos perder? Perder para o diabo? Perder para Satanás? Hein? Perder para o macumbeiro? Perder para macumba? Não, pelo amor de Deus. Tem gente aí torcendo, rezando, fazendo macumba e até orando. Oração dela lá, a oração do macumbeiro. Ela vai ter, me pagar, que é desgraçada, aquele miserável. Eu coloco na mão de Deus. Quer dizer, ela quer um Deus vingativo. Ela vai ver, me paga. Ah, aquele coração cheio de veneno. Aquele coração envenenado, cheio de maldade, torcendo para ver a nossa queda. Mas se nós estiver aqui, ó, nessa palavra, buscando em Deus sabedoria, livramento, proteção, Deus vai nos guardar, Deus vai nos livrar, Deus vai nos abençoar, irmão. Glorifica a Deus. Tem muita gente aí que está doente, que não sabe por que está doente. Está com câncer, está depressiva, está desenganado, desenganada de coisas assim que o médico não entende, de doenças que os médicos não entendem, coisas assim que chega lá e tal, e o médico fala, olha, isso aí é o seguinte, vamos fazer uma bateria de exames, porque ele não sabe. Aí faz uma bateria de exames, às vezes não deu nada. E a pessoa continua doente. Uma bateria de exame, gastou tanto. E aí o médico vai dar tiro. Dá remédio controlado, dá isso, antidepressivo. Então aí nós vamos ficar na mão do médico. Empurra para o outro. Vai para o neuro. O neuro empurra para o... Como é que fala aí? O psicólogo. O psicólogo empurra para o psiquiatra. O psiquiatra empurra para não sei para quem lá. E aí vai aquela vida, vai para lá, vai para cá, vai para lá. Está faltando botar o joelho no chão, orar, pedir a Deus, que Deus vai mostrar, vai revelar, e nós vamos sair da situação de cabeça erguida. Quem está entendendo? Ah, o problema financeiro. Botar o joelho no chão, orar, pedir a Deus, que Deus vai mostrar, vai revelar, e nós vamos sair da situação de cabeça erguida.

0: porque ele está nervoso, está nervosa. Aí vai descarregar na bexiga, toda hora quer fazer urina, quer urinar, faz xixi. Toda hora vai fazer, vai defecar, porque descarregou no intestino. Aí descarregou no estômago, aí vem tomar remédio para o estômago. É dor de cabeça, porque está nervoso, está agitado, está passando por um processo difícil. Por que que não vai orar? Por que que não vai fazer campanha, buscar a Deus? Que Deus a mostrar uma saída, Deus a mostrar um resultado maravilhoso. Glória a Deus. É assim que a gente vence. Mas a gente tem que entender o que que é o diabo, o que que é Deus. Como o diabo faz as coisas e como Deus também faz. Se nós não souber como Satanás age, se nós não souber como Deus reage, vamos ficar no escuro, dando tiro no escuro. Minha vida foi embora. Meu casamento acabou. Minha saúde acabou. Minha vida financeira foi pro brejo. Ai, eu tô mal. O que que é? Ah, não sei, não tô legal, não tô bem. Mas o que que você sente? Ah, não sei. Olha, não tô bem. E não tô bem. Ah, por quê? Ah, eu não sei. É o espiritual que tá mal. É o espiritual que não tá bem. Mas nessa manhã, você está escutando e está prestando atenção. Não deixe se levar pelo emocional, pelo espiritual. Ah, eu estou mal, eu estou ruim. Ah, não. Não, não, não deixa ficar assim, falando. Quando você fala, você está mostrando a sua fragilidade. Não, não é assim não. Eu já sei como é que o diabo está agindo contra mim. Eu vou para a oração. Eu vou para o jejum.
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Deus não quer apenas que você sobreviva. Ele quer que você prospere. Mas existe uma chave: confiança e fidelidade. Quando você honra a Deus, Ele honra você. 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Mas esta quarta-feira pode marcar o início de uma virada. Deus é especialista em transformar escassez em abundância. Ele fez isso com a viúva do azeite. Ele fez isso com José no Egito. Ele fez isso com Abraão. 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Quando colocamos Deus no centro, Ele estabelece nossos passos. 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

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Deus continua honrando quem é fiel. 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

0: Nós vamos ter uma campanha aqui em Curitiba, uma campanha que eu vejo Deus operar. Essa campanha eu faço ela há muitos anos, mas muitos anos mesmo. Essa campanha foi uma revelação que Deus me deu. Então, meus irmãos, eu tenho visto Deus pegar o homem, a mulher, da estaca zero, aquela pessoa que está falida, doente, aquela pessoa que está devendo que não pode pagar, aquela pessoa que carrega uma maldição, com dívidas. Tem gente que tem uma maldição com dívidas, que ela a vida toda foi pagar conta atrasada. Por que será? Há um demônio, há um espírito mau na vida dela, que não deixa ela ficar sem dever. Ela tem um vício de comprar fiado, comprar sem necessidade, só para ficar devendo, só para sujar o nome dela, tirar a paz da vida dela. Ela tem assim uma fraqueza, ela tem uma fraqueza, qualquer coisa que ela vê, ela quer comprar. Que aparecer pela frente, alguém ofereceu para ela, ela compra. Vai lá e vende para fulano de tal, vende para fulano, ele compra tudo, tudo que chegar lá ele compra. Nem que ele não vende, nem que ele não usa. Eu conheci um homem, não sei se ainda é vivo. Chegava na casa dele, no quintal dele, não tinha onde a gente pisar. Tinha um carreirinho assim, um caminhãozinho apertado, porque ele tinha tanta coisa velha, tanto troço velho, enferrujado, que ele ia comprando e colocando ali. A casa dele era um ferro velho, e coisa velha, mas ele não vendia, porque aquilo que ele comprava, ele não sabia vender. Ele amontoa lá, ia enferrujando, ia molhando, e o ferrugem ia comendo. Mas ele vivia numa situaçãozinha que só o sangue de Cristo, aquela catinga de coisa velha, aquele mau cheiro de coisa velha, de mofo na casa dele, de ferrugem. Ele andava enferrujado. Como é que é isso, pastor? Aquela roupa suja, aquele corpo sujo, aquele espírito sujeira da vida dele. Eu não sei se vocês estão me entendendo. Aquele sujo assim, aquela sujeira, aquele homem assim com cabelo mal penteado, a pele, não, a roupa dele, todo dia ele mexia com a mesma roupa. Então tem gente, meus irmãos, que carrega essa maldição. Então, eu conheço uma outra pessoa que ele, tudo que ele vê, ele quer comprar. Conheço ele, eu fui lá. Mas olha, assim, o pátio dele, a chácara dele, assim, ó, tem tanta coisa velha que você nem imagina. É ônibus velho, é trator velho, é caminhão velho, é caminhonete velha. Olha, vai falando que você nem imagina, coisa velha. Tudo coisa velha. E ele quer comprar tudo. Acumulador. Como é que é?
1: Acumulador.
0: Acumulador de coisas velhas. Meus irmãos, e ele numa depressão, numa angústia, numa tristeza, enrolado com dívidas, enrolado com maldição. Hoje, um funcionário machuca, amanhã outro morrendo, outro enfiou o braço lá, não sei de que lá, e quando viu, ele morreu, o outro machucou, e meu Deus do céu, é gente botando ele na justiça, é gente querendo aproveitar dele. Tem uma maldição naquela criatura, daqui a pouco ele queria se matar, queria tirar a vida dele. Por quê? Porque vai acumulando tristeza, angústia, vai acumulando tudo que não presta em cima da vida dele. Chega uma hora que a pessoa vai estourar, a pessoa vai se arrebentar. Então, irmãos, irmãs que me ouvem agora, essa campanha de amanhã é uma campanha de milagre, de libertação, de nós enfrentar o poder do mal, enfrentar os demônios, aqueles demônios tranca-rua, demônios em chul, aquela tranqueira que está aí, aquele demônio de lodo, de ferrugem, aquela pessoa falida, aquela pessoa angustiada, sem expectativa de nada. Oh, como é ruim quando a pessoa está devendo e não pode pagar, está devendo e não tem de onde tirar. Como é ruim isso. Vai acumulando dívida, vai acumulando e juro sobre juro, e cartão, e prestação, e boleto, e tudo vencido, e banco cobrando, e gente cobrando. Isso é vida? Isso é vida? Não é vida. Então, irmãos, irmãs, tem uma passagem na Bíblia que Jesus fala assim: se pois o Filho vos libertar, João capítulo 8, se pois o Filho, quem é esse Filho? Deus, Filho de Deus. Se pois o Filho vos libertar, verdadeiramente sereis livre, livre. Se a pessoa não tiver nas mãos de Deus, se a pessoa não tiver na presença de Deus, se a pessoa não tiver sendo abençoado por Deus, aí Satanás ele entra e ele faz uma bagunça na pessoa, ele bagunça a pessoa. Se pois o Filho vos libertar, verdadeiramente sereis livres. João 8:36. Agora, para ele libertar, a pessoa tem que querer se livrar, tem que querer deixar Deus trabalhar na vida dele, trabalhar na vida dela, porque se ela não ceder, se ela não aceitar o plano que Deus tem com ele, com ela, como é que Deus vai agir? Deus só vai entrar num lugar, numa casa, num coração, aonde é chamado. Deus ele não é um invasor, Deus ele não é um ladrão. Deus, ele é chamado, ele vem. Se ele não é chamado, ele não vem. Deus, ele só entra quando a gente permita, ou permitamos, ou permitimos que ele entra. Senão, é sofrimento e gente falando que é crente. É isso que eu fico mais... como é que eu posso falar? Mais pensativo. Como é que a pessoa é crente e vive numa vidinha desgraçada? Como é que a pessoa é crente e vive numa pindaíba? Não tem nem o que comer dentro de casa. Por quê? Porque está ali a presença do mal. E por que que o mal está ali? E por que que o demônio está ali? Porque ela chama pelo demônio. Não, ninguém aqui chama demônio, não, pastor. Com as suas atitudes, você chama o demônio. Com a sua permissão, você chama o demônio. Aí ele entra. E quando ele entra, ele deixa as marcas. Por isso que essa quarta-feira, eu quero convocar Curitiba, eu quero convocar o Brasil, eu quero convocar o povo para nós fazer essa campanha. Que campanha é esta? Como é o nome da campanha? E agora? Cadê que o seu Natiel sabe? Como é o nome da campanha? Como é que é o nome da campanha? Deus proverá o meu milagre urgente. Deus proverá. E não, nós vamos agora ouvir testemunhos. O que nós vamos agora ouvir é pessoas contando bênção de Deus, milagre de Deus, depois que chegaram aqui na igreja Deus é Santo, depois que passaram a fazer as campanhas conosco. Olha o que elas vão contar agora, olha o que elas vão falar agora. Será que não é isso que está faltando na sua vida, na sua casa, na sua família? É deixar Deus entrar na sua casa, salvar a sua casa, libertar a sua casa. Vamos lá então.
2: Bom, meus irmãos, E minhas irmãs, povo de Deus, nós estamos aqui com uma irmã que vai contar um grande milagre que ela recebeu de Deus aqui na igreja pentecostal Deus é Santo. Vamos agora falar com a irmã. O nome da irmã?
3: Sabrina.
2: Sabrina. Sabrina vai contar uma bênção muito grande. Sabrina, pode falar.
3: Então, eu fiz uma campanha no pastor da CMCs através de um caminhão do meu esposo, que foi roubado há 6 anos atrás. E eu apresentei os papéis pro pastor e falei, olha, pastor, já vai fazer 6 anos que tá na justiça e nada de sair, nada de vir uma resposta, o caminhão voltar, tá travado, bloqueado e nada. E a justiça só adia, adia e nunca vem. Aí o pastor pegou e falou para mim fazer a campanha e o dízimo certinho. E disse que Deus não ia voltar com o caminhão que foi roubado, ele ia dar um novo. Então eu fiz a campanha, dei o dízimo. E na segunda campanha do dízimo que eu dei, o meu esposo conseguiu comprar um guincho zerado. E não foi o que foi roubado, Deus deu um novo para ele. E agora ele tá trabalhando, graças a Deus, com um guincho novo.
2: Do jeito que foi falado, do jeito que foi revelado, Deus vai dar um caminhão novo. Deus vai dar um guincho novo. E agora já tá aqui a irmã contando. Demorou quanto tempo para Deus dar esse guincho?
3: Eu fiz a campanha 3 semanas, na 4ª semana o meu esposo já conseguiu.
2: Um mês.
3: Um mês.
2: Olha aí, irmãos. Olha aí, povo de Deus, você que crê. Pode ser o que for, não importa. Pode ser o pior problema, a luta, doença, enfermidade, dívidas. Deus vai entrar com providência. O nome dele?
3: Mateus.
2: Seu nome?
3: Sabrina.
2: Manda um alô agora pro povo que tá te vendo.
3: Eu digo para as pessoas que estão olhando para ter fé, porque para Deus nada é impossível. Então a gente estava 6 anos triste, na verdade, com a nossa vida bem abatido, meu esposo também, porque era uma ferramenta de trabalho dele que foi roubada. Só que eu confiei em Deus, entreguei nas mãos dele. O pastor também disse para mim continuar firme as campanhas e deu bem certo, como o pastor falou. Na 4ª semana, o caminhão dele novo. E agora ele está trabalhando dia e noite o caminhão, pela graça do Senhor Jesus Cristo.
2: Tá vendo? Você que foi roubado, você que foi lesado, você que tá aí diante de uma batalha, igual ela, o marido estava, agora tá aí a resposta. Deus prometeu que dá o caminhão de volta e Deus deu. Vocês moram onde?
3: No Sítio Cercado.
2: Obrigado, Deus abençoe. Tá aí Brasil, tá aí povo de Deus, tá aí o que Deus está fazendo aqui na quarta-feira. Na igreja pentecostal Deus é Santo, aqui em Curitiba, na Avenida Marechal Floriano Peixoto, 6711. Irmãos que estão nos acompanhando, que estão nos assistindo, aqui está uma moça que duvidava que aparecia dinheiro na conta. A mãe dela, fazendo campanha aqui na nossa igreja Deus é Santo, e um dia Deus me deu uma revelação que apareceu um dinheiro na conta da mãe dela ou na conta dela. Ela falou, isso é mentira, isso não é verdade. E agora ela vai contar aqui, conta aí, o nome seu?
4: Tatiane. Isso tinha acontecido com a minha mãe. Eu falei, da onde que aparece dinheiro assim do nada? Alguém vai te dar, não aparece dinheiro do nada. E apareceu 3.150, né, na conta dela. Aí na semana retrasada o pastor estava pregando aqui tudo e fez o apelo pelas cadeiras. E eu não tinha dinheiro para... E eu até não levantei a mão na hora, né, porque eu não tinha como dar o dinheiro na cadeira para ajudar com uma cadeira. E aqui o pastor falou, eu lembro exatamente, pela minha fé vai aparecer dinheiro na conta, algum jeito. Se não aparecer, tudo bem, você não dá nada. Mas pela minha fé, vai aparecer dinheiro e você vai contribuir. E na hora eu pensei, pelo menos um pé da cadeira. Porque o pastor falou, um pé, dois pés, meio pé, a cadeira inteira, o que der. E daí eu fiquei ali meio triste. Falei, nossa, eu queria poder dar uma cadeira inteira, não meio pé. Mas se Deus me abençoar, pelo menos meio pé vai dar certo. E daí eu, né, recebi até meu pagamento, não tinha nem dado para pagar as contas, eu falei, meu Deus do céu. Aí eu entrei numa conta poupança que eu nem tenho dinheiro nada lá, não tinha nada. Eu falei, vou entrar aqui só para ver. Apareceu o valor de 3.400 e poucos reais na minha conta.
2: Quanto?
4: Não, 3.400.
2: 3.400 e poucos.
4: Uns quebradinhos.
2: Na sua conta?
4: Na minha conta. Até eu falei, na hora que eu olhei, falei, mãe, olha aqui. Fiquei, né, eufórica. Eu falei, olha aqui o que apareceu na conta. E foi revelado, o pastor falou na igreja que apareceu na conta.

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1: Deus tem uma bênção para você. O Senhor te abrirá o seu bom tesouro, o céu, para dar chuva à tua terra no seu tempo e para abençoar toda a obra das tuas mãos. Deuteronômio 28:12.
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1: 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Provérbios 10:22.
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3: Eu quero avisar o povo de Deus que nesta quarta-feira uma poderosa campanha de milagres aqui na sede nacional das igrejas pentecostal Deus é Santo. Nesta quarta-feira, nos três horários, vamos ouvir os milagres que Deus faz na igreja Deus é Santo e tenha você a fé edificada.
4: Bom, meus irmãos e minhas irmãs, povo de Deus, nós estamos aqui com uma irmã que vai contar um grande milagre que ela recebeu de Deus aqui na igreja pentecostal Deus é Santo. Vamos agora falar com a irmã. O nome da irmã?
5: Sabrina.
4: Sabrina. Sabrina vai contar uma bênção muito grande. Sabrina, pode falar.
5: Então, eu fiz uma campanha no pastor Darcy Messias através de um caminhão do meu esposo, que foi roubado há 6 anos atrás. E eu apresentei os papéis pro pastor e falei, olha, pastor, já vai fazer 6 anos que tá na justiça e nada de sair, nada de vir uma resposta, o caminhão voltar, tá travado, bloqueado e nada. E a justiça só é dia a dia e nunca vem. Aí o pastor pegou e falou para mim fazer a campanha e o dízimo certinho. E disse que Deus não ia voltar com o caminhão que foi roubado, ele ia dar um novo. Então eu fiz a campanha, dei o dízimo. E na segunda campanha do dízimo que eu dei, o meu esposo conseguiu comprar um guincho zerado. E não foi o que foi roubado, Deus deu um novo para ele. E agora ele tá trabalhando, graças a Deus, com guincho novo.
4: Do jeito que foi falado, do jeito que foi revelado, Deus vai dar um caminhão novo. Deus vai dar um guincho novo. E agora já tá aqui a irmã contando. Demorou quanto tempo para Deus dar esse guincho?
5: Eu fiz a campanha 3 semanas, na 4ª semana o meu esposo já conseguiu.
4: Um mês.
5: Um mês.
4: Olha aí, irmãos. Olha aí, povo de Deus, você que crê. Pode ser o que for, não importa. Pode ser o pior problema, a luta, doença, enfermidade, dívidas. Deus vai entrar com providência. O nome dele?
5: Matheus.
6: Seu nome?
5: Sabrina.
6: Manda um alô agora pro povo que tá te vendo.
5: Eu digo para as pessoas que estão olhando para ter fé, porque para Deus nada é impossível. Então, a gente estava 6 anos triste, na verdade, com a nossa vida bem abatida, meu esposo também, porque era uma ferramenta de trabalho dele que foi roubada. Só que eu confiei em Deus, entreguei nas mãos dele. O pastor também disse para mim continuar firme as campanhas e deu bem certo, como o pastor falou. Na quarta semana, o caminhão dele novo. E agora ele está trabalhando de noite o caminhão, pela graça do Senhor Jesus Cristo.
6: Tá vendo? Você que foi roubado, você que foi lesado, você que tá aí diante de uma batalha igual ela, o marido estava, agora tá aí a resposta. Deus prometeu que dá o caminhão de volta e Deus deu. Vocês moram onde?
5: No Sítio Cercado.
6: Obrigado. Deus abençoe. Tá aí Brasil, tá aí povo de Deus, tá aí o que Deus está fazendo aqui na quarta-feira. Na igreja pentecostal Deus é Santo, aqui em Curitiba, na Avenida Marechal Floriano Peixoto, 6711.
7: O seu nome?
8: Salete.
7: Qual foi a bênção, Salete?
8: Eu tinha uma dívida no Itaú, que pra mim, eu não podia pagar. Não é muito, mas, né, pra mim, meu marido também não estava podendo pagar. E essa dívida estava me incomodando muito. E eu entreguei nas mãos de Deus, né? Era 16 mil que eu devia, né? E daí foi pago a dívida com 218 reais.
7: Peraí, irmã, devia 16 mil?
8: É.
7: E foi pago quanto?
8: 218.
7: Quem ouviu, diga glória a Deus. Ela é dizimista desta igreja. Ofertante nesta obra, tinha uma dívida no banco de 16 mil reais.
8: 16 mil.
7: Dessa dívida pagou só 200 e quantos mesmo?
8: E 18 reais.
7: Milagre financeiro.
8: Milagre financeiro.
3: Amém. Meus amados irmãos, é tremendo o que Deus faz na igreja, Deus é Santo. E é bom colocar os testemunhos, porque os testemunhos é a prova daquilo que nós falamos aqui. Porque às vezes a gente fala, ó, irmãos, vem para a igreja, faça campanhas, Deus abençoar, devolva o dízimo, Deus abençoar. E tem aqueles que criticam, tem aqueles que falam que é mentira, que nunca vai acontecer nada, que é papo furado de pastor, que todo pastor é enganador, é mentiroso, que o pastor quer roubar o dinheiro do povo, não é assim? Que alguém fala, não é desse jeito? Então nós colocamos aqui os testemunhos para poder provar que aquilo que é falado aqui acontece. Que não tem enganação, não tem mentira, não tem rolo, não tem coisa errada, não. Graças a Deus. Graças a Deus, se alguém faz coisa errada, se alguém faz coisa errada, e se alguém não é nós, não é a igreja, Deus é Santo. Deus tem guardado essa obra. Deus tem guardado o pastor Darcy Messias, a diretoria, os obreiros, as obreiras, esse ministério. Graças a Deus por isso. Deus tem feito coisas grandes aqui, irmãos. O povo tem vindo para cá, o povo tem visto a diferença. O povo tem sido abençoado. As portas têm sido abertas. Pessoas têm sido curadas por Jesus. Transformadas pelo poder de Deus. E nesta quarta-feira, você aqui de Curitiba, região metropolitana, você que conhece alguém aqui de Curitiba, quem sabe você é de outra cidade, cidade longe, né? Quem sabe você mora em outro estado, ou quem sabe até em outros países, mas você tem familiares aqui em Curitiba, tem conhecidos aqui em Curitiba, você pode incentivar essa pessoa a estar conosco nesta quarta-feira. Faça isso, incentive alguém. Mande uma mensagem, convida alguém para estar presente nesta quarta-feira aqui na sede da Igreja Deus é Santo em Curitiba, para iniciar a campanha da quarta-feira. Quarta-feira é campanha de prosperidade. E você acabou de ouvir o testemunho aí de uma irmã que o esposo comprou um caminhão novo. O esposo tinha tido um prejuízo, tinha roubado o caminhão dele. E ela veio na igreja depois disso. Veio na igreja fazer campanhas, passou a dizimar. E Deus usando o pastor Darcy Messias, que ele ia ter um caminhão novo. que não ia ser mais aquele caminhão que tinha sido roubado, mas que ele ia ter um caminhão novo. E do jeito que o homem de Deus falou, aconteceu. E a irmã contou a bênção dela para a glória de Jesus Cristo. E o segundo testemunho da irmã, que devia 16 mil reais para o banco e pagou apenas 218 reais. Você pensa bem? Você dever 16 mil reais para o banco e desses 16 mil paga apenas 218 reais. Isso aconteceu aqui na quarta-feira, na campanha da prosperidade, na sede da Igreja Deus é Santo. E nós estamos aqui te convidando para estar conosco nesta quarta-feira, para iniciar a campanha da prosperidade, que vai dar início mais uma campanha, mais uma oportunidade de bênçãos para o povo de Deus. Está conosco nos três horários: 9 horas da manhã, 3 horas da tarde, 7 horas da noite. Lembrando que às 3 da tarde eu vou estar com os irmãos. Às 3 da tarde, eu, presbítero Jefferson, vou estar com os irmãos às 3 da tarde, nessa quarta-feira. E às 9 da manhã e às 7 da noite, pastor Darcy Messias. Às 9 horas da manhã e às 7 da noite, pastor Darcy Messias. 3 da tarde, eu vou estar com os irmãos aqui na sede em Curitiba. E Deus vai abençoar. Tá certo? Vem para cá, povo de Deus, em nome de Jesus.

Atenção, amados irmãos e ouvintes, para os endereços da Igreja Pentecostal Deus é Santo, em Curitiba e região metropolitana. Começando por Curitiba, cidade de Curitiba, atenção, porque a Igreja Pentecostal Deus é Santo, nossa sede nacional, está localizada na Avenida Marechal Floriano Peixoto, número 6711, Avenida Marechal Floriano Peixoto, 6711, no Auer, em Curitiba, sede nacional da Igreja Pentecostal Deus é Santo. Ainda em Curitiba, bairro do Capão Raso, atenção, povo de Deus, porque o endereço é a rua Professor Valdir de Jesus, número 513. Rua Professor Valdir de Jesus, número 513. Curitiba, bairro Osternac, Ganchinho, atenção, irmãos desta região, porque a Igreja Deus é Santo está na rua Arita Borda, número 662, rua Arita Borda, 662. Atenção, Tatuquara, porque a Igreja Deus é Santo está no Jardim da Ordem, na rua Arcésio de Barros Lima, número 91. Jardim da Ordem, rua Arcésio de Barros Lima, número 91. Ainda em Curitiba, Igreja Pentecostal Deus é Santo, no SIC, rua Desembargador Cid Campelo, 5622. SIC, rua Desembargador Cid Campelo, número 5622, aí no Barigui. Vamos agora para a cidade de Piraquara, atenção Piraquara, porque a Igreja Pentecostal Deus é Santo está aí no Jardim Santa Mônica, sede regional em Piraquara, Jardim Santa Mônica, rua Engenheiro Djalma Maciel, número 92. Rua Engenheiro Djalma Maciel, número 92, no Santa Mônica. Ainda em Piraquara, Vila Macedo, atenção, porque o endereço fica na rua Fortaleza, número 454. Rua Fortaleza, número 454, na Vila Macedo. Ainda em Piraquara, no bairro São Cristóvão, rua Henrique Brudec, número 487. Piraquara, bairro São Cristóvão, rua Henrique Brudec, número 487. Ainda em Piraquara, atenção, irmãos, porque nós temos a Igreja Deus é Santo no Jardim Holandês. Jardim Holandês, a igreja fica na Avenida Betonex, número 55. Avenida Betonex, número 55, no Jardim Holandês. Também em Piraquara, no Jardim Bela Vista, a Igreja Deus é Santo está localizada na rua Centenário do Paraná, número 627. Jardim Bela Vista, em Piraquara, rua Centenário do Paraná, número 627. E agora vamos para Colombo, atenção, cidade de Colombo. Atenção, moradores de Colombo, porque a Igreja Deus é Santo está aí no Jardim Guaraituba. Jardim Guaraituba, rua Pedro do Rosário, número 488. Rua Pedro do Rosário, número 488, Jardim Guaraituba, Colombo. Atenção, cidade de Pinhais. Atenção, cidade de Pinhais, porque a Igreja Deus é Santo está aí, Vargem Grande, na rua Monteiro Lobato, número 320. Rua Monteiro Lobato, número 320, Vargem Grande, na cidade de Pinhais. Atenção agora, amados irmãos que moram na região de Araucária. Atenção, Araucária, porque a Igreja Deus é Santo está no bairro Campina da Barra. Isso mesmo, bairro Campina da Barra, na rua Professora Maria Nassar Chaustec, número 1097. Repetindo, rua Professora Maria Nassar Chaustec, número 1097, no bairro Campina da Barra, em Araucária.
Atenção agora, amados irmãos da Fazenda Rio Grande. A Igreja Deus é Santo está no bairro Jardim Iguaçu. Fazenda Rio Grande, Jardim Iguaçu, na rua Rio Iguaçu, número 846. Rua Rio Iguaçu, 846, Jardim Iguaçu, na Fazenda Rio Grande. Atenção, Mandirituba, atenção, Mandirituba, a Igreja Deus é Santo está aí localizada na rua Antônio Selusniak, número 85. O bairro é o centro de Mandirituba e bem pertinho da BR-116. Mandirituba, rua Antônio Selusniak, número 85, pertinho da BR-116, é onde está a Igreja Pentecostal Deus é Santo. E atenção, Campo Largo, atenção, Campo Largo, porque a Igreja Deus é Santo está aí no bairro do Centro, na rua Gonçalves Dias, número 1840. Rua Gonçalves Dias, número 1840, no centro de Campo Largo. Atenção, Cidade da Lapa, atenção, Cidade da Lapa, a Igreja Deus é Santo está também no bairro do Centro, na rua Senador Souza Naves, número 741. Rua Senador Souza Naves, número 741, no centro da Lapa. E atenção, cidade de Porto Amazonas. Atenção, Porto Amazonas, porque a Igreja Deus é Santo está na rua João Pessoa, número 211. Atenção, Porto Amazonas, porque é novo endereço. Rua João Pessoa, número 211, frente à Pastelaria Sol. Esses são os endereços da Igreja Pentecostal Deus é Santo em Curitiba e na região metropolitana. 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

graças a Deus, meus irmãos, minhas irmãs, eu estou aqui na cidade de Curitiba e nesta quarta-feira eu quero fazer uma convocação ao povo que me escuta através do aplicativo e do site da nossa igreja Deus é Santo, porque às 9 da manhã, eu tenho uma palavra de Deus, uma palavra que vai te levantar. Você está muito desanimado. Você está muito desanimado, meu irmão. Minha irmã, você está muito desanimada. O inimigo quer te parar. O inimigo quer fazer você desistir. O inimigo quer fazer você não crer mais em Deus. Não crer nas promessas de Deus. Então, nesta quarta-feira, às 9 da manhã, às 3 da tarde e 7 da noite, nós aqui teremos o início para uma campanha de prosperar, de crescer, de prosperar, de crescer na vida. Eu não acredito que Deus te colocou nessa terra para viver sofrendo, viver do pior, comer do pior. Não, eu creio que Deus, nosso Pai, te trouxe essa terra para você testemunhar, para você falar que Deus é Deus na sua vida. É Deus, dono do ouro da prata. Então, nesta quarta-feira, às 9 da manhã, às 3 da tarde e 7 da noite, em nome de Jesus, eu, pastor Messias, vou estar de manhã, às 9 e às 7 da noite. Pastor Jefferson vai estar à tarde, às 3 da tarde, mostrando, pelo poder de Deus, que Deus é grande, que Deus é o Senhor de todas as coisas, que tudo está nas mãos de Deus. Deus tem a chave, o domínio de tudo. Tudo é de Deus, tudo pertence a Deus. Nesta quarta-feira, às 9 da manhã, às 3 da tarde e 7 da noite, aqui na Igreja Pentecostal Deus é Santo, aqui na Avenida Marechal Floriano Peixoto, 6711, aqui no Auer. Você vai ver que esse desânimo, que essa amarração, está faltando o poder de Deus, está faltando a unção de Deus, está faltando uma palavra poderosa, uma palavra

0: palavra ungida, uma oração de quem crê, de quem confia no poder de Deus, de quem tem, pela bondade de Deus, intimidade com Deus, comunhão com Deus. Você vai ver a prosperidade, a fartura, a riqueza, o dom de Deus, o dom de Deus entrar na sua vida, o dom do crescimento, o dom da prosperidade, o dom da riqueza, o dom de comer do bom e do melhor, o dom de viver, e viver com fartura, e viver com alegria. 9 da manhã, 3 da tarde, 7 da noite, aqui nós estaremos mostrando a vocês, pelo poder de Deus, que tudo posso naquele que nos fortalece. Você pode, quando Deus está contigo. Do jeito que você está, você não pode. Do jeito que você está desanimado, desanimado, você não pode. Mas, se Deus entrar na sua vida, Ele vai entrar. Você vai ver que tudo vai mudar. Venha para cá. Anima-te. Encoraja-te. Fortalece-te. O que você vai ouvir agora é prosperidade. É bênção de Deus. É bênção de prosperidade. É Deus com a igreja, Deus é Santo. É Deus com os obreiros da nossa igreja, Deus é Santo. Vamos ouvir para a glória de Deus.
1: Qual é o seu nome?
2: Maria. No início de dezembro, o pastor Darcy, esse santo homem de Deus, ele falou que eu ia receber uma benção. Daí, ainda deu até o tempo estipulado que eu ia receber uma benção, né? E eu estava querendo, irmão, uma cozinha nova. E a gente tem dinheiro, graças a Deus. Mas meu esposo começou a dizer assim: a geladeira está perfeitinha, o fogão está perfeitinho, está tudo perfeito, para que tirar e colocar outro novo? Mas você sabe que a gente é vaidoso, né? Gosta de tudo bonitinho, né? Aí eu falei com ele assim: não, mas eu quero uma cozinha nova e tal. E ele ali duro, dizendo: não, para que jogar dinheiro fora? Para que jogar dinheiro fora? Ah, tá tudo perfeito, não vão jogar dinheiro fora, não. E acabou que eu recebi a minha bênção. Recebi a minha benção, tudo novinho. Eu fui na loja escolher, eu escolhi tudo bonitinho, do jeito que eu quero. Meu esposo cedeu, ele é muito seguro, mas ele cedeu, sabe? Ele conquistei ele e ele cedeu, e está tudo bonitinho lá agora. E eu estou só agradecendo a Deus. Recebi a minha benção que eu queria.
1: O nome da irmã?
3: Dulcineia.
1: Irmã Dulcineia. Qual foi a bênção que a irmã recebeu de Jesus aqui na igreja de Deus é Santo?
3: Tantos que eu hoje vou ter que contar uma, depois vou contar nas outras. Eu morava numa kitnet e eu teria que me mudar, mas não sabia como. Uma casa, aluguei uma casa, mas não tinha móveis nenhum. Eu falei: o que eu vou fazer agora? Comprar todos os móveis, tá? Aí o meu parceiro estava comigo, comprou uma geladeira, e eu só tinha isso. E de repente, uma pessoa assim que me conhecia, faleceu o tio dela, e deixou todos os móveis, ela doou tudo para mim. Máquina de lavar, tudo, sabe? E eu ajoelhei assim de madrugada e pedi a Deus. Falei: meu Deus, o que eu vou fazer? Eu não tenho nada. De repente, agora minha casa está mobiliada. E eu lembro que eu vim aqui e o pastor disse: você vai ganhar um presente de Deus. Isso é um presente de Deus.
1: Diga glória a Deus, igreja. Irmã Dulcineia, a irmã conta que a irmã morava numa casa sem móveis. Quem ouviu, diga glória a Deus. Ela alugou uma casa, mas não tinha móveis nenhum. Não tinha móveis nenhum. E ela vindo aqui, ela foi revelada que ela iria receber um presente de Deus. E Deus usou uma pessoa para dar a ela os móveis. Hoje a casa está imobiliada.
3: Verdade.
1: Foi um presente grande.
3: Foi um presente grande mesmo. E eu falei: não, eu tenho que ir lá. Hoje é meu dia de folga. Eu falei: não, hoje eu vou lá. Eu vou de qualquer jeito. Vi caminhando.
1: E a irmã não tinha condições nenhuma para comprar os móveis. E vindo aqui foi revelada por Jesus Cristo. E a casa hoje está cheia de móveis.
3: Ó, todos não tinha assim, condições de comprar todos os móveis, tinha que comprar aos poucos. Aí ganhei máquina de lavar, olha, máquina de lavar, que é cara. Fogão com botijão cheio, tudo, armário de cozinha, cama, guarda-roupa. Olha, outros móveis a mais. E era móveis bons, de embuia, sabe? Olha, eu estou feliz com a minha casa. E eu ajoelho todos os dias e agradeço a Deus. E eu vim aqui, eu lembro que o pastor falou, você vai ter um presente de Deus.
4: Aqui na igreja, aqui, daí eu tinha perdido, eu perdi tudo completamente, né? Casa, família. Daí eu não acreditava que um dia eu podia ter a minha casa, né? Porque é tão difícil para comprar uma casa. Daí... Daqui, passou 2 meses, agora ganhei a casa completa, feitinho. Já estou dentro, ganhei. Deus me deu. Ele falou para mim uma vez que eu vim aqui, ele falou, não desanime, minha irmã, que você vai ganhar a chave na tua mão, abre a tua mão que eu vou colocar a chave. Eu abri e ele colocou a chave da casa na minha mão. Então agradeço a Deus. Sem nada, não tinha nada.
5: Meu amado irmão, seu nome?
6: Marcos.
5: Irmão Marcos, qual foi a bênção?
6: A bênção foi que eu estava desempregado, o senhor falou que até a próxima quarta-feira eu ia estar empregado e não demorou 2 dias, consegui a bênção.
5: Conseguiu um emprego mesmo?
6: Consegui um emprego.
5: Deus me usou a profetizar a sua vitória.
6: Usou e foi coisa rápida.
5: E as pessoas que estão em casa agora te ouvindo, você acredita que o mesmo Deus que abençoou você, o abençoe também?
6: Com certeza, Deus vai abençoar.
5: Em nome de Jesus.
6: Em nome de Jesus.
5: É só vir para a igreja.
6: Só vir para a igreja e fazer a campanha.
5: Amém. Amém. Seu nome é?
6: Marcos.
5: Obrigado, meu irmão. Deus abençoe.
7: O que Deus te deu nessa igreja depois que você está fazendo essa campanha aqui?
8: Prosperidade financeira. Minha empresa estava falida, mas falida. Depois que o pastor puxou minha orelha, pega firme. A empresa agora já está no lucro. Ainda tem algumas dívidas, estou negociando, estou acertando, mas saí de uma falência assim que não tinha mais o que fazer.
5: Milagrão.
8: Milagrão mesmo. 50 e poucos mil de dívida num banco, R$4.560.
5: Mil Jesus.
8: 3 mil de outro, R$1.400. Então Deus está abrindo as portas, está diminuindo as dívidas para que eu possa quitar.
5: Vale a pena fazer campanha aqui?
8: Vale muito a pena, muito. Segunda, quarta, sexta, sábado, domingo. Quanto puder vir, venha e faça campanha. Venha de manhã, à noite, porque Deus é fiel.
7: Tem gente escutando agora, o seu testemunho está sendo gravado. Manda um conselho para aquelas pessoas que estão lá te escutando no fundo do poço. Manda uma palavra de fé para aquelas vidas agora.
8: Irmãos, eu estive no fundo do poço. Eu achava que em casa eu conseguiria me levantar. É só na casa do Senhor. Venha para a casa do Senhor com as suas últimas forças. Venha, que aqui você consegue fortalecer a sua fé, ter forças para continuar e receber os milagres e as vitórias.
7: Tem muita gente aí desanimada, igual você falou agora, sem força. Não tem força para orar, para jejuar, para fazer uma campanha, para ir para a igreja. Tem ou não tem?
8: Muito. Inclusive eu estava nesse estado. E graças a Deus, um bom pastor cuida das suas ovelhas. Através de um puxão de orelha, volto a dizer novamente, eu retomei, vim pedindo forças, vim orando, jejuando, voltei, mas tem que estar aqui dentro. Lá na sua casa você não consegue. Tem que vir para a casa do Senhor, tem que fazer as campanhas. Se puder vir de manhã, à noite, todos os cultos, venha, porque Deus é fiel e você vai receber o que Deus tem para ti.
5: Mora onde?
8: Aqui no Prado Velho.
5: Seu nome?
8: Moacir.
7: Deus abençoe. Eita, Jesus maravilhoso.
5: O nome do irmão e o milagre.
9: Meu nome é Geraldo Custódio da Silva. E o milagre é o seguinte: eu tinha um carro, inclusive, já estava mais um ano. Ele estava bem complicado para vender, por ser um carro meio fraco de ano. Mas aí, na quarta-feira passada, eu fiz um propósito com Deus. Falei, se eu vender esse carro aí desse ano, eu vou me dar meu testemunho e vou dar uma oferta na casa do Senhor. Por incrível que apareça, parece uma brincadeira. Eu vendi pelo mesmo dano que eu comprei um ano atrás, passei no bairro para tomar uma coca. Aí eu falei, você já vendeu o carro? Eu falei, ainda não. Quer vender para mim? Eu falei, vendo o carro, é para vender, eu compro e vendo o carro direto. vendi o carro hoje para entregar hoje. Já dá quase um ano para buscar, que eu varrei para poder vender ele, ser um carro meio fraco de ano, né? Mas eu reformei o carro, deixei o carro bem integrado e chamou a atenção do próprio dono que vendeu para mim.
10: Hoje eu vendi o carro para o antigo dono.
9: Que eu comprei, eu vendi de um. Com certeza, não tenho dúvida disso. E o outro testemunho também, um empréstimo que eu tinha feito também no ano com Santo André. Foi semana passada, a mulher me ligou, reduzindo a dívida para menos prestação, ainda me devolveu mais R$1.200.
10: Milagre, hein? Então, bom, me deu contato com o banco, mas foi?
9: Digo que ia reduzir a minha dívida, que eu pagava 206 conto a prestação que eu tinha descontado do meu benefício, caiu para 185 e devolveu mais R$1.200.
10: Devolveu para o mão R$1.200 e baixou também lá o valor da parcela, 206 para 185. É milagre de Deus. Irmão, na campanha da quarta-feira, está vendo Deus abençoar. Amém. É Deus abençoante.
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2: Nós vamos ter uma campanha aqui em Curitiba. Uma campanha que eu vejo Deus operar. Essa campanha eu faço ela há muitos anos, mas muitos anos mesmo. Essa campanha foi uma revelação que Deus me deu. Então, meus irmãos, eu tenho visto Deus pegar o homem, a mulher, da estaca zero, aquela pessoa que está falida, doente, aquela pessoa que está devendo que não pode pagar, aquela pessoa que carrega uma maldição, com dívidas. Tem gente que tem uma maldição com dívidas, que ela a vida toda foi pagar conta atrasada. Por que será? Há um demônio, há um espírito mau na vida dela, que não deixa ela ficar sem dever. Ela tem um vício de comprar fiado, comprar sem necessidade, só para ficar devendo, só para sujar o nome dela, tirar a paz da vida dela. Ela tem assim uma fraqueza, qualquer coisa que ela vê, ela quer comprar. Que aparecer pela frente, alguém ofereceu para ela, ela compra. Vai lá e vende para fulano de tal, vende para fulano, ele compra tudo, tudo que chegar lá ele compra. Nem que ele não vende, nem que ele não usa. Eu conheci um homem, não sei se ainda é vivo. Chegava na casa dele, no quintal dele, não tinha onde a gente pisar. Tinha um carreirinho assim, um caminhãozinho apertado. Porque ele tinha tanta coisa velha, tanto troço velho, enferrujado, que ele ia comprando e colocando ali. A casa dele era um ferro velho e coisa velha. Mas ele não vendia. Porque aquilo que ele comprava, ele não sabia vender. Ele amontoando lá, ia enferrujando, ia molhando, e o ferrugem ia comendo. Mas ele vivia numa situaçãozinha que só o sangue de Cristo, aquela catinga de coisa velha, aquele mau cheiro de coisa velha, de mofo da casa dele, de ferrugem. Ele andava enferrujado. Como é que é isso, pastor? Aquela roupa suja, aquele corpo sujo, aquele espírito de sujeira da vida dele. Eu não sei se vocês estão me entendendo. Aquele sujo assim, aquela sujeira, aquele homem assim com cabelo mal penteado, a pele, não, a roupa dele, todo dia ele vestia aquela mesma roupa. Então tem gente, meus irmãos, que carrega essa maldição. Então, eu conheço uma outra pessoa que ele, tudo que ele vê, ele quer comprar. Conheço ele, eu fui lá. Mas olha, assim, o pátio dele, a chácara dele, assim, ó, tem tanta coisa velha que você nem imagina. É ônibus velho, é trator velho, é caminhão velho, é caminhonete velha. Olha, vai falando que você nem imagina, coisa velha. Tudo coisa velha. E ele quer comprar tudo. Acumulador. Como é que é?
3: Acumulador.
2: Acumulador de coisas velhas. Meus irmãos, e ele numa depressão, numa angústia, numa tristeza, enrolado com dívidas, enrolado com maldição. Hoje, um funcionário machuca, amanhã outro morrendo, outro enfiou o braço lá, não sei de que lá, e quando viu, ele morreu. Outro machucou, e meu Deus do céu, é gente botando ele na justiça, é gente querendo aproveitar dele. Tem uma maldição naquela criatura. Daqui a pouco ele queria se matar, queria tirar a vida dele. Por quê? Porque vai acumulando tristeza, angústia, vai acumulando tudo que não presta em cima da vida dele. Chega uma hora que a pessoa vai estourar, a pessoa vai se arrebentar. Então, irmãos, irmãs que me ouvem agora, essa campanha de amanhã é uma campanha de milagre, de libertação, de nós enfrentar o poder do mal, enfrentar os demônios, aqueles demônios tranca-rua, demônios em chur, aquela tranqueira que está aí, aquele demônio de lodo, de ferrugem, aquela pessoa falida, aquela pessoa angustiada, sem expectativa de nada. Oh, como é ruim quando a pessoa está devendo e não pode pagar, está devendo e não tem de onde tirar. Como é ruim isso. Vai acumulando dívida, vai acumulando e juros sobre juro, e cartão, e prestação, e boleto, e tudo vencido, e banco cobrando, e gente cobrando. Isso é vida? Isso é vida? Não é vida. Então, irmãos, irmãs, tem uma passagem na Bíblia que Jesus fala assim: se pois o Filho vos libertar, João capítulo 8, se pois o Filho, quem é esse Filho? Deus, Filho de Deus. Se pois o Filho vos libertar, verdadeiramente sereis livre. Livre. Se a pessoa não tiver nas mãos de Deus, se a pessoa não tiver na presença de Deus, se a pessoa não tiver sendo abençoado por Deus, aí Satanás ele entra e ele faz uma bagunça na pessoa. Ele bagunça a pessoa. Se pois o Filho vos libertar, verdadeiramente sereis livres. João 8:36. Agora, para ele libertar, a pessoa tem que querer se livrar, tem que querer deixar Deus trabalhar na vida dele, trabalhar na vida dela. Porque se ela não ceder, se ela não aceitar o plano que Deus tem com ele, com ela, como é que Deus vai agir? Deus só vai entrar num lugar, numa casa, num coração, aonde é chamado. Deus ele não é um invasor, Deus ele não é um ladrão. Deus ele é chamado, ele vem. Se ele não é chamado, ele não vem. Deus ele só entra quando a gente permita, ou permitamos, ou permitimos que ele entra. Senão é sofrimento e gente falando que é crente. É isso que eu fico mais como é que eu posso falar? Mais pensativo. Como é que a pessoa é crente e vive numa vidinha desgraçada? Como é que a pessoa é crente e vive numa pindaíba? Não tem nem o que comer dentro de casa. Por quê? Porque está ali a presença do mal. E por que que o mal está ali? E por que que o demônio está ali? Porque ela chama pelo demônio. Não, ninguém aqui chama demônio, não, pastor. Com as suas atitudes, você chama o demônio. com a sua permissão, você chama o demônio. Aí ele entra. E quando ele entra, ele deixa as marcas. Por isso que essa quarta-feira, eu quero convocar Curitiba, eu quero convocar o Brasil, eu quero convocar o povo para nós fazer essa campanha. Que campanha é esta? Como é o nome da campanha? E agora? E agora? Cadê que o senhor Natiel sabe? Como é o nome da campanha? Como é que é o nome da campanha? Deus proverá o meu milagre urgente. Deus proverá. E não, nós vamos agora ouvir testemunhos. O que nós vamos agora ouvir é pessoas contando bênção de Deus, milagre de Deus, depois que chegaram aqui na igreja, Deus é Santo, depois que passaram a fazer as campanhas conosco. Olha o que elas vão contar agora. Olha o que elas vão falar agora. Será que não é isso que está faltando na sua vida, na sua casa, na sua família? É deixar Deus entrar na sua casa, salvar a sua casa, libertar a sua casa. Vamos lá então. Bom, meus irmãos e minhas irmãs, povo de Deus, nós estamos aqui com uma irmã que vai contar um grande milagre que ela recebeu de Deus aqui na igreja pentecostal Deus é Santo. Vamos agora falar com a irmã. O nome da irmã?
4: Sabrina.
2: Sabrina. Sabrina vai contar uma bênção muito grande. Sabrina, pode falar.
4: Então, eu fiz uma campanha no pastor da Semicias através de um caminhão do meu esposo, que foi roubado há 6 anos atrás. E eu apresentei os papéis pro pastor e falei, olha, pastor, já vai fazer 6 anos que tá na justiça e nada de sair, nada de vir uma resposta, o caminhão voltar, tá travado, bloqueado e nada. E a justiça só adia, adia e nunca vem. Aí o pastor pegou e falou para mim fazer a campanha e o dízimo certinho. E disse que Deus não ia voltar com o caminhão que foi roubado, ele ia dar um novo. Então eu fiz a campanha, dei o dízimo. E na segunda campanha do dízimo que eu dei, o meu esposo conseguiu comprar um guincho zerado. E não foi o que foi roubado, Deus deu um novo para ele. E agora ele está trabalhando, graças a Deus, com um guincho novo.
2: Do jeito que foi falado, do jeito que foi revelado, Deus vai dar um caminhão novo. Deus vai dar um guincho novo. E agora já está aqui a irmã contando. Demorou quanto tempo para Deus dar esse guincho?
4: Eu fiz a campanha 3 semanas, na 4ª semana o meu esposo já conseguiu.
2: Um mês.
4: Um mês.
2: Olha aí, irmãos. Olha aí, povo de Deus, você que crê. Pode ser o que for, não importa. Pode ser o pior problema, a luta, doença, enfermidade, dívidas. Deus vai entrar com providência. O nome dele?
4: Mateus.
2: Seu nome?
4: Sabrina.
2: Manda um alô agora pro povo que tá te vendo.
4: Eu digo para as pessoas que estão olhando para ter fé, porque para Deus nada é impossível. Então a gente estava 6 anos triste, na verdade, com a nossa vida bem abatida, meu esposo também, porque era uma ferramenta de trabalho dele que foi roubada. Só que eu confiei em Deus, entreguei nas mãos dele. O pastor também disse para mim continuar firme as campanhas e deu bem certo, como o pastor falou. Na 4ª semana, o caminhão dele novo. E agora ele está trabalhando dia e noite com o caminhão, pela graça do Senhor Jesus Cristo.
2: Tá vendo? Você que foi roubado, você que foi lesado, você que está aí diante de uma batalha, igual ela, o marido estava, agora está aí a resposta. Deus prometeu que dá o caminhão de volta e Deus deu. Vocês moram onde?
4: No Sítio Cercado.
2: Obrigado. Deus abençoe. Está aí Brasil, está aí povo de Deus, está aí o que Deus está fazendo aqui na quarta-feira. Na igreja pentecostal Deus é Santo, aqui em Curitiba, na Avenida Marechal Floriano Peixoto, 6711. Irmãos que estão nos acompanhando, que estão nos assistindo, aqui está uma moça que duvidava que aparecia dinheiro na conta. A mãe dela fazendo campanha aqui na nossa igreja Deus é Santo, e um dia Deus me deu uma revelação que apareceu um dinheiro na conta da mãe dela ou na conta dela. Ela falou, isso é mentira, isso não é verdade. E agora ela vai contar aqui, conta aí, o nome seu?
5: Tatiane. Isso tinha acontecido com a minha mãe. Eu falei, da onde que aparece dinheiro assim do nada? Alguém vai te dar, não aparece dinheiro do nada. E apareceu 3.150, né, na conta dela. Aí na semana retrasada, o pastor estava pregando aqui tudo e fez o apelo pelas cadeiras. E eu não tinha dinheiro para... E eu até não levantei a mão na hora, né, porque eu não tinha como dar o dinheiro para ajudar com uma cadeira. E aqui o pastor falou, eu lembro exatamente, pela minha fé... Vai aparecer dinheiro na conta, algum jeito. Se não aparecer, tudo bem, você não dá nada. Mas pela minha fé, vai aparecer dinheiro e você vai contribuir. E na hora eu pensei, ah, não, vou, né, pelo menos um pé da cadeira. Porque o pastor falou, um pé, dois pés, meio pé, a cadeira inteira, o que der. E daí eu fiquei ali meio triste. Falei, nossa, eu queria poder dar uma cadeira inteira, não meio pé. Mas se Deus me abençoar, pelo menos meio pé vai dar certo. E daí eu, né, recebi até meu pagamento, não tinha nem dado para pagar as contas. Eu falei, meu Deus do céu. Aí eu entrei numa conta poupança que eu nem tenho dinheiro nada lá, não tinha nada. Eu falei, ah, vou entrar aqui só para ver. Apareceu o valor de 3.400 e poucos reais na minha conta.
6: Quanto?
5: Não,
6: 3.400 e poucos.
5: Uns quebradinhos.
6: Na sua conta?
5: Na minha conta. Até eu falei, na hora que eu olhei, falei, mãe, olha aqui. Fiquei, né, eufórica. Eu falei, olha aqui o que apareceu na conta. E foi revelado, o pastor falou na igreja que apareceu na conta de alguém.

0: E nesse exato momento, eu quero que você, que o senhor, que a senhora, coloque as pessoas para ouvir essa rádio, porque eu vou fazer agora uma oração. Uma oração poderosa. Uma oração de milagres. Oração de milagres. Oração de cura, de libertação. Uma oração para Deus mudar a história. Certo? Então agora é momento de nós orar.
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2: Senhor nosso Deus e nosso Pai Celestial, em nome de nosso Senhor e Salvador, Jesus Cristo, ó Deus e Pai, nós estamos na Tua presença, meu Senhor, e agora nós pedimos perdão ao Pai, todos os nossos pecados, todas as nossas fraquezas, falhas, delitos que nós cometemos. Ó meu Deus e meu Pai, tenha misericórdia de todos nós, nos cobre com Teu sangue precioso, nos cobre, meu Deus, com a Tua graça, com a Tua misericórdia, e dai-nos o livramento, dai-nos, ó Deus, grande livramento da morte andade, dai-nos o livramento, meu Deus, dos demônios, dos nossos inimigos, adversários, que quer nos engolir vivos, pois a Tua palavra nos diz, se não for ao Senhor, os nossos inimigos já tinham nos engolido vivo. Meu Deus e meu Pai dos céus, em nome de Jesus Cristo, meu Deus, vai aguardando agora nós e nossa família, nossos familiares, de todos os ataques do adversário, do inimigo e do maligno. Meu Deus, guarda nós, meu Pai, das enfermidades incuráveis, dos ataques fulminantes do coração, dos derrames, ó Deus, guarda nós das paradas no pulmão e no coração. Senhor, guarda nossa cabeça de todo mal, não deixa que nós venhamos sofrer de ataques, de derrames. Meu Deus, nos guarda, meu Pai. Nos guarda, meu Deus, da paralisia, da cegueira, da mudez, de ficarmos com defeitos, com sequelas. Senhor, guarda-nos, ó Pai. Guarda-nos, ó Deus. Dai-nos o livramento. Em nome de Jesus Cristo Salvador. Meu Deus, quantas são as pessoas agora que estão orando no trânsito, estão agora dirigindo o seu carro, o seu automóvel, entrando, saindo, ó Deus, voltando, indo, Senhor da Glória, guarda os irmãos, as irmãs que estão no volante, guarda, meu Deus, também as pessoas, as crianças, os passageiros, ó Deus, nos ônibus, nos táxis, Senhor, guarda, meu Deus, cobradores, guarda, Senhor, também a nossa segurança pública, guarda, meu Deus, os policiais, guarda, meu Deus, todos que trabalham na segurança da nossa cidade, do nosso estado, e do nosso país. Meu Deus, vai guardando agora, meu Pai, todos de modo geral. Ó, meu Senhor da Glória, olha quanta gente agora orando por aqueles que estão trabalhando, por aqueles que estão saindo para o trabalho e por aqueles que estão chegando do trabalho, que saíram cedo, 5, 6 da manhã e agora estão chegando cansados. Ó Deus, Senhor da Glória, guarda debaixo do teu sangue, meu Deus, vai guardando, meu Pai, em nome de Jesus Cristo Salvador, vai livrando, dai-nos o livramento, livra-nos, ó Pai, de todo mal, livra-nos, ó Deus, dos demônios, que 1000 caiam a nosso lado e 10000 à nossa direita, mas que nós não sejamos atingidos, ó Senhor da Glória, ó grande Deus e Pai, em nome de Jesus Cristo, meu Deus, dai-nos o livramento, dai-nos, meu Deus, a proteção divina, Senhor dos Exércitos. Eu quero pedir o Senhor em favor daqueles que estão doentes, que agora estão orando conosco, Senhor. Eu creio que o Teu poder, que o Teu Espírito Santo agora pode tocar nesse corpo enfermo e arrancar esta doença maligna, arrancar o tumor, arrancar o câncer no sangue, o câncer nos ossos, o câncer que estiver espalhado por toda a parte do corpo. Meu Deus, repreenda agora, queima, meu Senhor, agora a leucemia, vai queimando, vai repreendendo, meu Deus, ai, repreendendo todo tipo de enfermidade neste corpo. Meu Deus, repreenda em nome de Jesus Cristo Salvador. Ó Deus, toca agora nessa pessoa que é diabética, essa pessoa, Senhor, que tem uma doença nos ossos. Ó Deus, vai queimando esse mal na coluna, nas juntas, a osteoporose, artrite, artrose, a bursite. Ó Deus, o reumatismo. Meu Deus, essa pessoa que está ficando toda entrevada, Senhor, repreenda agora, em nome de Jesus Cristo, repreenda agora, Senhor, este mal, esta tontura, o labirintite. Ó Deus, vai repreendendo agora, meu Pai, vai queimando a gastrite, a úlcera no estômago, meu Deus, essas pedras na vesícula, nos rins, no fígado, Senhor, vai agora curando, vai tirando essas pedras do canal da bexiga, da uretra. Ó, meu Deus, ó, meu Pai da Glória, vai repreendendo todo mal, todo espírito de enfermidade, essa doença no estômago, no esôfago, na garganta. Deus, vai queimando essa doença no pulmão, meu Pai, vai repreendendo todo tipo de enfermidade na cabeça, nos olhos, na boca, na garganta, no nariz. Ó Deus, essa rinite alérgica, meu Deus, a sinusite, arranca, meu Deus, essa dor de cabeça crônica, Senhor, essa enxaqueca crônica. O Senhor tem poder para curar, para repreender, para queimar, em nome de nosso Senhor Jesus Cristo. Ó Senhor da Glória, ó meu Deus, ó meu Deus e meu Pai, vai repreendendo agora também os ataques de morte. Ó Deus, alguém que já jurou de matar alguém da nossa família, dos nossos familiares, nossos parentes, dá o livramento, meu Deus, das emboscadas, das traições, Senhor, dos nossos inimigos e adversários. Meu Deus, dá o livramento. Livra, meu Pai. Livra o filho. Livra, meu Deus, o esposo, a esposa, o cunhado, o irmão, o pai, a mãe. Dá o livramento, meu Pai, de todo mal, de toda obra contrária. Jesus, ó Deus, dá o livramento, Senhor, de todas as emboscadas. Dá o livramento, Senhor, pelo sangue de Jesus Cristo. Demônio, o Senhor te repreenda. O Senhor nosso Deus te repreenda agora. Vai deixando esta casa. Vai deixando este lar, esta família. Em nome de Jesus Cristo, Salvador. Não adianta, espírito maligno, você que está revoltado contra esta família, contra este lar, este casamento. O Senhor te repreenda pelo sangue de Jesus Cristo. Ó Deus, repreenda através do nome e do poder de nosso Senhor Jesus Cristo, Pai. Ó meu Deus, abençoai o ministério da igreja. Deus é santo. Abençoai os obreiros, as obreiras. Abençoai os membros. Abençoai os novos convertidos. Todos aqueles, meu Pai, que uniram com a igreja. Deus é santo. Aqueles que reconciliaram. Ó Deus, ah, meu Pai, guarda eles, em nome de Jesus Cristo, Salvador. Meu Deus, eu quero também orar em favor dos irmãos de outras igrejas, outros ministérios que têm orado por nós, que têm jejuado por nós, meu Deus. Ó, meu Deus, vai recompensando os irmãos, abençoa os dizimistas, os ofertantes, abençoe todos que têm ajudado, meu Deus, nós abrir a igreja. Deus é santo, aonde nós não temos ainda. Eu quero te agradecer pelas maravilhas, pelos milagres que o Senhor tem feito nessa igreja. Ó Deus, quantas são as bênçãos, quantos são os milagres que o Senhor tem operado nesse ministério. Ó, grande Deus, ó, Espírito Santo, muito obrigado, meu Deus, graças a Deus, louvado, bendito é o Rei da Glória, o Rei dos Reis, muito obrigado, meu Deus, graças a Deus, louvado, bendito é o meu Deus, o nosso Deus, por tudo que Ele fez, por tudo que está fazendo e por tudo que vai fazer. Muito obrigado, meu Deus. Graças a Deus. Amém.

Você que já recebeu um milagre na igreja, Deus é santo. Venha compartilhar o seu testemunho. Não guarde essa bênção apenas para você. Existem pessoas dentro da igreja que recebem uma bênção, alcançam um milagre, veem a mão de Deus agir, mas ficam em silêncio. E isso é sério. Quando alguém recebe algo de Deus e não testemunha, não está apenas deixando de contar uma vitória, está interrompendo um propósito espiritual. O testemunho não é opcional, ele é parte do milagre. Existem pessoas dentro da igreja que recebem uma bênção, alcançam um milagre, veem a mão de Deus agir, mas ficam em silêncio. E isso é sério. Quando alguém recebe algo de Deus e não testemunha, não está apenas deixando de contar uma vitória, está interrompendo um propósito espiritual. O testemunho não é opcional. Ele é parte do milagre. Agora entenda isso com clareza. O testemunho protege a bênção. O silêncio pode enfraquecer aquilo que você recebeu. Quantas pessoas estão esperando ouvir o que Deus fez na sua vida para não desistirem? Quantos estão precisando de uma prova viva de que o milagre é real?

Você tem essa prova, mas está guardando. Deus não te abençoou para você esconder. Ele te levantou para você falar, testemunhar, declarar. Se você recebeu cura, testemunhe. Porta aberta, testemunhe. Libertação, testemunhe. Provisão, testemunhe. Ir na frente do púlpito. Testemunhar não é vergonha, é honra. Vergonha é Deus fazer e a pessoa fingir que não aconteceu. A partir de hoje, mude sua postura. Se Deus fez, conte. Se Deus operou, declare. Se Deus te abençoou, glorifique diante de todos, porque quem testemunha fortalece a própria fé, ativa novas bênçãos e se torna instrumento para milagres na vida de outros. Não retenha o que Deus fez. Transforme sua vitória em testemunho.

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6: Bom, meus irmãos e minhas irmãs, povo de Deus, nós estamos aqui com uma irmã que vai contar um grande milagre que ela recebeu de Deus aqui na igreja pentecostal Deus é Santo. Vamos agora falar com a irmã. O nome da irmã?
7: Sabrina.
6: Sabrina. Sabrina vai contar uma bênção muito grande. Sabrina, pode falar.
7: Então, eu fiz uma campanha no Pastor das Messias através de um caminhão do meu esposo, que foi roubado há 6 anos atrás. E eu apresentei os papéis pro pastor e falei, olha, pastor, já vai fazer 6 anos que tá na justiça e nada de sair, nada de vir uma resposta, o caminhão voltar, tá travado, bloqueado e nada. E a justiça só é dia a dia e nunca vem. Aí o pastor pegou e falou para mim fazer a campanha e o dízimo certinho. E disse que Deus não ia voltar com o caminhão que foi roubado, ele ia dar um novo. Então eu fiz a campanha, dei o dízimo. E na segunda campanha do dízimo que eu dei, o meu esposo conseguiu comprar um guincho zerado. E não foi o que foi roubado, Deus deu um novo para ele. E agora ele está trabalhando, graças a Deus, com um guincho novo.
6: Do jeito que foi falado, do jeito que foi revelado, Deus vai dar um caminhão novo. Deus vai dar um guincho novo. E agora já está aqui a irmã contando. Demorou quanto tempo para Deus dar esse guincho?
7: Eu fiz a campanha 3 semanas, na quarta semana o meu esposo já conseguiu.
6: Um mês. Olha aí, irmãos. Olha aí, povo de Deus, você que crê. Pode ser o que for, não importa. Pode ser o pior problema, a luta, doença, enfermidade, dívidas. Deus vai entrar com providência. O nome dele?
7: Mateus.
6: Seu nome?
7: Sabrina.
6: Manda um alô agora pro povo que tá te vendo.
7: Eu digo para as pessoas que estão olhando para ter fé, porque para Deus nada é impossível. Então a gente estava 6 anos triste, na verdade, com a nossa vida bem abatida, meu esposo também, porque era uma ferramenta de trabalho dele que foi roubada. Só que eu confiei em Deus, entreguei nas mãos dele. O pastor também disse para mim continuar firme as campanhas e deu bem certo, como o pastor falou. Na quarta semana, o caminhão dele novo. E agora ele está trabalhando dia e noite o caminhão pela graça do Senhor Jesus Cristo.
6: Tá vendo? Você que foi roubado, você que foi lesado, você que tá aí diante de uma batalha, igual ela, o marido estava, agora tá aí a resposta. Deus prometeu que dá um caminhão de volta e Deus deu. Vocês moram onde?
7: No Sítio Cercado.
6: Obrigado. Deus abençoe. Tá aí Brasil, tá aí povo de Deus, Está aí o que Deus está fazendo aqui na quarta-feira, na Igreja Pentecostal Deus é Santo, aqui em Curitiba, na Avenida Marechal Floriano Peixoto, 6711.
5: O seu nome?
8: Salete.
5: Qual foi a bênção, Salete?
8: Eu tinha uma dívida no Itaú, que para mim, eu não podia pagar. Não é muito, mas, né, para mim, meu marido também não estava podendo pagar. E essa dívida estava me incomodando muito. E eu entreguei nas mãos de Deus, né? Era 16 mil que eu devia, né? E daí foi pago a dívida com 218 reais.
5: Peraí, irmã, devia 16 mil?
8: É.
5: E foi pago quanto?
8: 218.
5: Quem ouviu, diga glória a Deus. Ela é dizimista desta igreja. Ofertante nesta obra, tinha uma dívida no banco de 16 mil reais.
8: 16 mil.
5: Dessa dívida pagou só 200 e quantos mesmo?
8: E 18 reais.
5: Milagre financeiro.
8: Milagre financeiro.
5: Amém. Meus amados irmãos, é tremendo o que Deus faz na igreja Deus é Santo. E é bom colocar os testemunhos, porque os testemunhos é a prova daquilo que nós falamos aqui. Porque às vezes... a gente fala, ó, irmãos, vem para a igreja, faça campanhas, Deus abençoar, devolva o dízimo, Deus abençoar. E tem aqueles que criticam, tem aqueles que falam que é mentira, que nunca vai acontecer nada, que é papo furado de pastor, que todo pastor enganador é mentiroso, que o pastor quer roubar o dinheiro do povo, não é assim? Que alguém fala, não é desse jeito? Então nós colocamos aqui os testemunhos para poder provar que aquilo que é falado aqui acontece. Que não tem enganação, tem mentira, não tem rolo, não tem coisa errada, não. Graças a Deus. Graças a Deus, se alguém faz coisa errada, se alguém faz coisa errada, e se alguém não é nós, não é a igreja, Deus é Santo. Deus tem guardado essa obra. Deus tem guardado. Pastor Darcy Messias, a diretoria, os obreiros, as obreiras, esse ministério. Graças a Deus por isso. Deus tem feito coisas grandes aqui, irmãos. O povo tem vindo para cá, o povo tem visto a diferença. O povo tem sido abençoado. As portas têm sido abertas. Pessoas têm sido curadas por Jesus. Transformadas pelo poder de Deus. E nesta quarta-feira, você aqui de Curitiba, região metropolitana, você que conhece alguém aqui de Curitiba, quem sabe você é de outra cidade, cidade longe, né? Quem sabe você mora em outro estado, ou quem sabe até em outros países, mas você tem familiares aqui em Curitiba, tem conhecidos aqui em Curitiba, você pode incentivar essa pessoa a estar conosco nesta quarta-feira. Faça isso, incentive alguém. Mande uma mensagem, convida alguém para estar presente nesta quarta-feira aqui na sede da Igreja Deus é Santo em Curitiba, para iniciar a campanha da quarta-feira. Quarta-feira é campanha de prosperidade. E você acabou de ouvir o testemunho aí de uma irmã que o esposo comprou um caminhão novo. O esposo tinha tido um prejuízo, tinha roubado o caminhão dele. E ela veio na igreja depois disso, veio na igreja fazer campanhas, passou a dizimar, e Deus usando o pastor Darcy Messias, que ele ia ter um caminhão novo, que não ia ser mais aquele caminhão que tinha sido roubado, mas que ele ia ter um caminhão novo. E do jeito que o homem de Deus falou, aconteceu. E a irmã contou a bênção dela para a glória de Jesus Cristo. E o segundo testemunho da irmã, que devia 16 mil reais para o banco e pagou apenas 218 reais. Você pensa bem? Você dever 16 mil reais para o banco e desses 16 mil paga apenas 218 reais. Isso aconteceu aqui na quarta-feira, na campanha da prosperidade, na sede da Igreja Deus é Santo. E nós estamos aqui te convidando para estar conosco nesta quarta-feira, para iniciar a campanha da prosperidade, que vai dar início, mais uma campanha, mais uma oportunidade de bênçãos para o povo de Deus está conosco nos três horários: 9 horas da manhã, 3 horas da tarde, 7 horas da noite. Lembrando que às 3 da tarde eu vou estar com os irmãos. Às 3 da tarde, eu, presbítero Jefferson, vou estar com os irmãos às 3 da tarde, nessa quarta-feira. E às 9 da manhã e às 7 da noite, pastor Darcy Messias. Às 9 horas da manhã e às 7 da noite, pastor Darcy Messias. 3 da tarde, eu vou estar com os irmãos aqui na sede em Curitiba. E Deus vai abençoar. Tá certo? Vem para cá, povo de Deus, em nome de Jesus.

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1: Eu vi as pessoas contar que aparecia dinheiro na conta, mas eu sou muito sincera em dizer que eu não acreditava nisso, né? Daí, há 15 dias atrás, eu fui no banco pegar minha pensão, que eu pego por morte. A moça disse: mas só quer levar esse da sua pensão? Eu disse: sim, só tenho esse aí para receber. Ela disse: não, a senhora tem 18 mil reais para receber. A moça disse: quer levar o seu dinheiro? Eu disse: tá aí. Ela disse: tá, é 18 mil reais. Eu peguei e tô gastando, é meu, Deus me deu.
2: Minha bênção é que eu tinha um caso na justiça, né, uma causa na justiça, e ia ser impossível de receber essa bênção, né, de eu receber. 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
3: Também.
4: Quanto apareceu a mais, irmã?
3: R$2.000.
4: R$2.000 a mais.
5: Cheguei no banco 24 horas, passei o cartão, porque eu tinha que tirar um dinheiro para pagar uma viagem para mim e a minha filha. Aí, para minha surpresa, tinha R$8.000 na minha conta, sendo que eu teria uns R$200. Eu ia tirar os 100 e ia ficar com o dinheiro para o resto do mês. Mas Deus me abençoou com R$8.000.
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0: graças a Deus, meus irmãos, minhas irmãs, eu estou aqui na cidade de Curitiba e nesta quarta-feira eu quero fazer uma convocação ao povo que me escuta através do aplicativo e do site da nossa igreja Deus é Santo, porque às 9 da manhã, eu tenho uma palavra de Deus, uma palavra que vai te levantar. Você está muito desanimado. Você está muito desanimado, meu irmão. Minha irmã, você está muito desanimada. O inimigo quer te parar. O inimigo quer fazer você desistir. O inimigo quer fazer você não crer mais em Deus. Não crer nas promessas de Deus. Então, nesta quarta-feira, às 9 da manhã, às 3 da tarde e 7 da noite, nós aqui teremos início para uma campanha de prosperar, de crescer, de prosperar, de crescer na vida. Eu não acredito que Deus te colocou nessa terra para viver sofrendo, viver do pior, comer do pior. Não, eu creio que Deus, nosso Pai, te trouxe essa terra para você testemunhar, para você falar que Deus é Deus na sua vida. É Deus, dono do ouro da prata. Então, nesta quarta-feira, às 9 da manhã, às 3 da tarde e 7 da noite, em nome de Jesus, eu, pastor Messias, vou estar de manhã, às 9 e às 7 da noite. Pastor Jefferson vai estar à tarde, às 3 da tarde, mostrando, pelo poder de Deus, que Deus é grande, que Deus é o Senhor de todas as coisas, que tudo está nas mãos de Deus. Deus tem a chave, o domínio de tudo. Tudo é de Deus, tudo pertence a Deus. Nesta quarta-feira, às 9 da manhã, às 3 da tarde e 7 da noite, aqui na Igreja Pentecostal Deus é Santo, aqui na Avenida Marechal Floriano Peixoto, 6711, aqui no Auer, você vai ver que esse desânimo, que essa amarração, está faltando o poder de Deus, está faltando a unção de Deus, está faltando uma palavra poderosa, uma palavra ungida, uma oração de quem crê, de quem confia no poder de Deus, de quem tem, pela bondade de Deus, intimidade com Deus, comunhão com Deus. Você vai ver a prosperidade, a fartura, a riqueza, o dom de Deus, o dom de Deus entrar na sua vida, o dom do crescimento, o dom da prosperidade, o dom da riqueza, o dom de comer do bom e do melhor, o dom de viver e viver com fartura e viver com alegria. 9 da manhã, 3 da tarde, 7 da noite, aqui nós estaremos mostrando a vocês, pelo poder de Deus, que tudo posso naquele que nos fortalece. Você pode, você pode. Quando Deus está contigo, do jeito que você está, você não pode. Do jeito que você está desanimado, desanimado, você não pode. Mas se Deus entrar na sua vida, Ele vai entrar. Você vai ver que tudo vai mudar. Venha para cá. anima-te, encoraja-te, fortalece-te. O que você vai ouvir agora é prosperidade, é bênção de Deus, é bênção de prosperidade, é Deus com a igreja, Deus é santo, é Deus com os obreiros da nossa igreja, Deus é santo. Vamos ouvir para a glória de Deus.
1: Qual é o seu nome?
2: Maria. No início de dezembro, o pastor Darcy, esse santo homem de Deus, ele falou que eu ia receber uma benção. Daí ainda deu até o tempo estipulado que eu ia receber uma benção, né? E eu estava querendo, irmão, uma cozinha nova. E a gente tem dinheiro, graças a Deus. Mas meu esposo começou a dizer assim: a geladeira está perfeitinha, o fogão está perfeitinho, está tudo perfeito, para que tirar e colocar outro novo? Mas você sabe que a gente é vaidoso, né? Gosta de tudo bonitinho, né? Aí eu falei com ele assim: não, mas eu quero uma cozinha nova e tal. E ele ali duro, dizendo: não, para que jogar dinheiro fora? Para que jogar dinheiro fora? Ah, tá tudo perfeito, não vão jogar dinheiro fora, não. E acabou que eu recebi a minha bênção. Recebi a minha benção, tudo novinho. Eu fui na loja escolher, eu escolhi tudo bonitinho, do jeito que eu quero. Meu esposo cedeu, ele é muito seguro, mas ele cedeu, sabe? Ele conquistei ele e ele cedeu, e está tudo bonitinho lá agora. E eu estou só agradecendo a Deus. Recebi a minha benção que eu queria.
3: O nome da irmã?
4: Dulcineia.
3: Irmã Dulcineia. Qual foi a bênção que a irmã recebeu de Jesus aqui na igreja de Deus é Santo?
4: Tantas que eu hoje vou ter que contar uma, depois vou contar nas outras. Eu morava numa kitnet e eu teria que me mudar, mas não sabia como. Uma casa, aluguei uma casa, mas não tinha móveis nenhum. Eu falei: o que eu vou fazer agora? Comprar todos os móveis, tá? Aí o meu parceiro estava comigo, comprou uma geladeira e eu só tinha isso. E de repente, uma pessoa assim que me conhecia, faleceu o tio dela, e deixou todos os móveis, ela doou tudo para mim. Máquina de lavar, tudo, sabe? E eu ajoelhei assim de madrugada e pedi a Deus. Falei: meu Deus, o que eu vou fazer? Eu não tenho nada. De repente, agora minha casa está mobiliada. E eu lembro que eu vim aqui e o pastor disse: você vai ganhar um presente de Deus. Isso é um presente de Deus.
3: Diga glória a Deus, igreja. Irmã Dulcineia, a irmã conta que a irmã morava numa casa sem móveis. Quem ouviu, diga glória a Deus. Ela alugou uma casa, mas não tinha móveis nenhum. Não tinha móveis nenhum. E ela vindo aqui, ela foi revelada que ela iria receber um presente de Deus. E Deus usou uma pessoa para dar a ela os móveis. Hoje a casa está imobiliada.
4: Verdade.
3: Foi um presente grande.
4: Foi um presente grande mesmo. E eu falei: não, eu tenho que ir lá. Hoje é meu dia de folga. Eu falei: não, hoje eu vou lá. Eu vou de qualquer jeito. Vim caminhando.
3: E a irmã não tinha condições nenhuma para comprar os móveis. E vindo aqui foi revelada por Jesus Cristo. E a casa hoje está cheia de móveis.
4: Ó, todos eu não tinha assim condições de comprar todos os móveis. Tinha que comprar aos poucos. Aí ganhei máquina de lavar. Olha, máquina de lavar que é cara. Fogão com botijão cheio, tudo, armário de cozinha, cama, guarda-roupa, olha, outros móveis a mais, e era móveis bons, de embuia, sabe? Olha, eu tô feliz com a minha casa, e eu ajoelho todos os dias e agradeço a Deus. E eu vim aqui, eu lembro que o pastor falou: você vai ter um presente de Deus.
5: Aqui na igreja, aqui, daí eu tinha perdido, eu perdi tudo completamente, né? Casa, família. Daí eu não acreditava que um dia podia ter a minha casa, né? Porque é tão difícil para comprar uma casa. Daí, passou 2 meses agora, ganhei a casa completa, feitinho. Já estou dentro, ganhei. Deus me deu. Ele falou para mim uma vez que eu vim aqui, ele falou: não desanime, minha irmã, que você vai ganhar a chave na tua mão. Abre a tua mão que eu vou colocar a chave. Eu abri e ele colocou a chave da casa na minha mão. Então agradeço sem a Deus. Sem nada, sem nada, não tinha nada, nada, nada.
1: Meu amado irmão, seu nome?
6: Marcos.
1: Irmão Marcos, qual foi a bênção?
6: A bênção foi que eu estava desempregado. O senhor falou que até a próxima quarta-feira eu ia estar empregado e não demorou 2 dias, consegui a bênção.
1: Conseguiu um emprego mesmo?
6: Consegui um
1: emprego. Deus me usou para profetizar a sua vitória.
6: Usou e foi coisa rápida.
1: E as pessoas que estão em casa agora te ouvindo, você acredita que o mesmo Deus que abençoou você, abençoa isso também?
6: Com certeza, Deus vai abençoar.
1: Em nome de Jesus.
6: Em nome de Jesus.
1: É só vir para a igreja.
6: É só vir para a igreja fazer a campanha.
1: Amém.
6: Amém.
1: Seu nome é?
6: Marcos.
1: Obrigado, meu irmão. Deus abençoe.
7: O que que Deus te deu nessa igreja depois que você está fazendo essa campanha aqui?
8: Prosperidade financeira. Minha empresa estava falida, mas falida. Depois que o pastor puxou minha orelha, pega firme. A empresa agora já está no lucro. Ainda tem algumas dívidas, estou negociando, estou acertando, mas saí de uma falência assim que não tinha mais o que fazer.
7: Milagrão.
8: Milagrão mesmo. 50 e poucos mil de dívida num banco, R$4.560.
7: Mil Jesus.
8: 3 mil de outro, R$1.400. Então Deus está abrindo as portas, está diminuindo as dívidas para que eu possa quitar.
7: Vale a pena fazer campanha aqui?
8: Vale muito a pena, muito. Segunda, quarta, sexta, sábado, domingo. Quanto puder vir, venha e faça campanha. Venha de manhã, à noite, porque Deus é fiel.
7: Tem gente escutando agora, o seu testemunho está sendo gravado. Manda um conselho para aquelas pessoas que estão lá te escutando no fundo do poço. Manda uma palavra de fé para aquelas vidas agora.
8: Irmãos, eu estive no fundo do poço. Eu achava que em casa eu conseguiria me levantar. É só na casa do Senhor. Venha para a casa do Senhor com as suas últimas forças. Venha, que aqui você consegue fortalecer a sua fé, ter forças para continuar e receber os milagres e as vitórias.
7: Tem muita gente aí desanimada, igual você falou agora, sem força. Não tem força para orar, para jejuar, para fazer uma campanha, para ir para a igreja. Tem ou não tem?
8: Muito. Inclusive eu estava nesse estado. E graças a Deus, um bom pastor cuida das suas ovelhas. Através de um puxão de orelha, volto a dizer novamente, eu retomei, vim pedindo forças, vim orando, jejuando, voltei, mas tem que estar aqui dentro. Lá na sua casa você não consegue. Tem que vir para a casa do Senhor, tem que fazer as campanhas. Se puder vir de manhã, à noite, todos os cultos, venha, porque Deus é fiel e você vai receber o que Deus tem para ti.
7: Mora onde?
8: Aqui no Prado Velho.
7: Seu nome?
8: Moacir.
7: Deus abençoe. Eita, Jesus maravilhoso.
1: O nome do irmão e o milagre.
9: Meu nome é Geraldo Custódio da Silva. E o milagre é o seguinte: eu tinha um carro, inclusive já estava com mais um ano. Ele estava meio complicado para vender, por ser um carro meio fraco de ano. Mas aí, na quarta-feira passada, tive aqui. Eu fiz um propósito com Deus. Falei: se eu vender esse carro aí nesse ano, eu vou me dar meu testemunho e vou dar uma oferta na casa do Senhor. Por incrível que apareça, parece uma brincadeira. Eu vendi pelo mesmo dano que eu comprei um ano atrás, passei no bairro para tomar uma coca. Aí eu falei: você já vendeu o carro? Eu falei: ainda não. Quer vender para mim? Eu falei: perdi o carro, é para vender. Eu compro e vendo o carro direto. Vendi o carro ontem para entregar hoje. Já está faz um ano. Foi um dos carros que eu varrei para poder vender. Ser um carro meio fraco de ano, né? Mas eu reformei o carro, deixei o carro bem integrado e chamou a atenção do próprio dono que vendeu para mim.
1: Vendeu o carro para o antigo dono.
9: Que eu comprei, eu vendi de novo. Com certeza, não tenho dúvida disso. E o outro testemunho também, um empréstimo que eu tinha feito também, no Santo André. Foi semana passada, a mulher me ligou, reduzindo a dívida para menos prestação, ainda me devolveu mais R$1.200.
1: Milagre, hein? Nossa. Então, vamos ter contato com o banco, como é que foi?
9: Digo que ia reduzir a minha dívida, que eu pagava 206 conto a prestação, que eu tinha descontado do meu benefício, caiu para 185, me devolveu mais R$1.200.
1: Devolveu para o mão R$1.200 e baixou também lá o valor da parcela.
9: 206 para 185. É milagre de Deus. Irmão, na campanha da quarta-feira, está vendo Deus abençoar. Amém. É Deus abençoante.
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1: Nós vamos ter uma campanha aqui em Curitiba, uma campanha que eu vejo Deus operar. Essa campanha eu faço ela há muitos anos, mas muitos anos mesmo. Essa campanha foi uma revelação que Deus me deu. Então, meus irmãos, eu tenho visto Deus pegar o homem, a mulher, da estaca zero, aquela pessoa que está falida, doente, aquela pessoa que está devendo que não pode pagar, aquela pessoa que carrega uma maldição, com dívidas. Tem gente que tem uma maldição com dívidas, que ela a vida toda foi pagar conta atrasada. Por que será? Há um demônio, há um espírito mau na vida dela, que não deixa ela ficar sem dever. Ela tem um vício de comprar fiado, comprar sem necessidade, só para ficar devendo, só para sujar o nome dela, tirar a paz da vida dela. Ela tem assim uma fraqueza, ela tem uma fraqueza, qualquer coisa que ela vê, ela quer comprar. Que aparecer pela frente, alguém ofereceu para ela, ela compra. Vai lá e vende para fulano de tal, vende para fulano, ele compra tudo, tudo que chegar lá ele compra. Nem que ele não vende, nem que ele não usa. Eu conheci um homem, não sei se ainda é vivo. Chegava na casa dele, no quintal dele, não tinha onde a gente pisar. Tinha um carreirinho assim, um caminhãozinho apertado. Porque ele tinha tanta coisa velha, tanto troço velho, enferrujado, que ele ia comprando e colocando ali. A casa dele era um ferro velho e coisa velha. Mas ele não vendia. Porque aquilo que ele comprava, ele não sabia vender. Ele amontoando lá, ia enferrujando, ia molhando, e o ferrugem ia comendo. Mas ele vivia numa situaçãozinha que só o sangue de Cristo, aquela catinga de coisa velha, aquele mau cheiro de coisa velha, de mofo da casa dele, de ferrugem. Ele andava enferrujado. Como é que é isso, pastor? Aquela roupa suja, aquele corpo sujo, aquele espírito de sujeira da vida dele. Eu não sei se vocês estão me entendendo. Aquele sujo assim, aquela sujeira, aquele homem assim com cabelo mal penteado, a pele. Não, a roupa dele, todo dia ele vestia com a mesma roupa. Então tem gente, meus irmãos, que carrega essa maldição. Então, eu conheço uma outra pessoa que ele, tudo que ele vê, ele quer comprar. Conheço ele, eu fui lá. Mas olha, assim, o pátio dele, a chácara dele, assim, ó, tem tanta coisa velha que você nem imagina. É ônibus velho, é trator velho, é caminhão velho, é caminhonete velha. Olha, vai falando que você nem imagina, coisa velha. Tudo coisa velha. E ele quer comprar tudo. Acumulador. Como é que é?
2: Acumulador.
1: Acumulador de coisas velhas. Meus irmãos, e ele numa depressão, numa angústia, numa tristeza, enrolado com dívidas, em comprar tudo.
2: Acumulador.
1: Como é que é?
2: Acumulador.
1: Acumulador de coisas velhas. Meus irmãos, e ele numa depressão, numa angústia.

vai acumulando, acumulando tristeza, angústia, vai acumulando tudo que não presta em cima da vida dele. Chega uma hora que a pessoa vai estourar, a pessoa vai se arrebentar. Então, irmãos, irmãs que me ouvem agora, essa campanha de amanhã é uma campanha de milagre, de libertação, de nós enfrentar o poder do mal, enfrentar os demônios, aqueles demônios tranca-rua, demônios em chul, aquela tranqueira que está aí, aquele demônio de lodo, de ferrugem, aquela pessoa falida, aquela pessoa angustiada, sem expectativa de nada. Oh, como é ruim quando a pessoa está devendo e não pode pagar, está devendo e não tem de onde tirar. Como é ruim isso. Vai acumulando dívida, vai acumulando e juros sobre juro, e cartão, e prestação, e boleto, e tudo vencido, e banco cobrando, e gente cobrando. E isso é vida? Isso é vida? Não é vida. Então, irmãos, irmãs, tem uma passagem na Bíblia que Jesus fala assim: se pois o Filho vos libertar, João capítulo 8, se pois o Filho, quem é esse Filho? Deus, Filho de Deus. Se pois o Filho vos libertar, verdadeiramente sereis livre. Livre. Se a pessoa não tiver nas mãos de Deus, se a pessoa não tiver na presença de Deus, se a pessoa não tiver sendo abençoado por Deus, aí Satanás ele entra e ele faz uma bagunça na pessoa. Ele bagunça a pessoa. Se pois o Filho vos libertar, verdadeiramente sereis livres. João 8:36. Agora, para ele libertar, a pessoa tem que querer se livrar, tem que querer deixar Deus trabalhar na vida dele, trabalhar na vida dela. Porque se ela não ceder, se ela não aceitar o plano que Deus tem com ele, com ela, como é que Deus vai agir? Deus só vai entrar num lugar, numa casa, num coração, aonde é chamado. Deus ele não é um invasor, Deus ele não é um ladrão. Deus ele é chamado, ele vem. Se ele não é chamado, ele não vem. Deus ele só entra quando a gente permita, ou permitamos, ou permitimos que ele entra. Senão é sofrimento e gente falando que é crente. É isso que eu fico mais como é que eu posso falar? Mais pensativo. Como é que a pessoa é crente e vive numa vidinha desgraçada? Como é que a pessoa é crente e vive numa pindaíba? Não tem nem o que comer dentro de casa. Por quê? Porque está ali a presença do mal. E por que que o mal está ali? E por que que o demônio está ali? Porque ela chama pelo demônio. Não, ninguém aqui chama demônio, não, pastor. Com as suas atitudes, você chama o demônio. Com a sua permissão, você chama o demônio. Aí ele entra. E quando ele entra, ele deixa as marcas. Por isso que essa quarta-feira, eu quero convocar Curitiba, eu quero convocar o Brasil, eu quero convocar o povo para nós fazer essa campanha. Que campanha é esta? Como é o nome da campanha? E agora? Cadê que o seu Natiel sabe? Como é o nome da campanha? Como é que é o nome da campanha? Deus proverá o meu milagre urgente. Deus proverá. E não, nós vamos agora ouvir testemunhos. O que nós vamos agora ouvir é pessoas contando bênção de Deus, milagre de Deus, depois que chegaram aqui na igreja, Deus é santo, depois que passaram a fazer

0: de campanhas conosco, olha o que elas vão contar agora. Olha o que elas vão falar agora. Será que não é isso que está faltando na sua vida, na sua casa, na sua família? É deixar Deus entrar na sua casa, salvar a sua casa, libertar a sua casa. Vamos lá então.
1: Bom, meus irmãos e minhas irmãs, povo de Deus, nós estamos aqui com uma irmã que vai contar um grande milagre que ela recebeu de Deus aqui na igreja pentecostal Deus é Santo. Vamos agora falar com a irmã. O nome da irmã?
2: Sabrina.
1: Sabrina. Sabrina vai contar uma bênção muito grande. Sabrina, pode falar.
2: Então, eu fiz uma campanha no Pastor da Cimicias através de um caminhão do meu esposo, que foi roubado há 6 anos atrás. E eu apresentei os papéis pro pastor e falei, olha, pastor, já vai fazer 6 anos que está na justiça e nada de sair, nada de vir uma resposta, o caminhão voltar, tá travado, bloqueado e nada. E a justiça só adia, adia e nunca vem. Aí o pastor pegou e falou para mim fazer a campanha e o dízimo certinho. E disse que Deus não ia voltar com o caminhão que foi roubado, ele ia dar um novo. Então eu fiz a campanha, dei o dízimo. E na segunda campanha do dízimo que eu dei, o meu esposo conseguiu comprar um guincho zerado. E não foi o que foi roubado, Deus deu um novo para ele. E agora ele tá trabalhando, graças a Deus, com um guincho novo.
1: Do jeito que foi falado, do jeito que foi revelado, Deus vai dar um caminhão novo. Deus vai dar um guincho novo. E agora já está aqui a irmã contando. Demorou quanto tempo para Deus dar esse guincho?
2: Eu fiz a campanha 3 semanas. Na 4ª semana, o meu esposo já conseguiu.
1: Um mês. Olha aí, irmãos. Olha aí, povo de Deus. Você que crê. Pode ser o que for, não importa. Pode ser o pior problema, a luta, doença, enfermidade, dívidas. Deus vai entrar com providência. O nome dele?
2: Mateus.
1: Seu nome?
2: Sabrina.
1: Manda um alô agora pro povo que tá te vendo.
2: Eu digo para as pessoas que estão olhando para ter fé, porque para Deus nada é impossível. Então a gente estava 6 anos triste, na verdade, com a nossa vida bem abatida, meu esposo também, porque era uma ferramenta de trabalho dele que foi roubada. Só que eu confiei em Deus, entreguei nas mãos dele. O pastor também disse para mim continuar firme as campanhas e deu bem certo, como o pastor falou. Na 4ª semana, o caminhão dele novo. E agora ele está trabalhando dia e noite o caminhão, pela graça do Senhor Jesus Cristo.
1: Tá vendo? Você que foi roubado, você que foi lesado, você que está aí diante de uma batalha, igual ela, o marido estava, agora está aí a resposta. Deus prometeu que dá um caminhão de volta e Deus deu. Vocês moram onde?
2: No Sítio Cercado.
1: Obrigado. Deus abençoe. Está aí Brasil, está aí povo de Deus, está aí o que Deus está fazendo aqui na quarta-feira. Na igreja pentecostal Deus é Santo, aqui em Curitiba, na Avenida Marechal Floriano Peixoto, 6711. Irmãos que estão nos acompanhando, que estão nos assistindo, aqui está uma moça que duvidava que aparecia dinheiro na conta. A mãe dela, fazendo campanha aqui na nossa igreja Deus é Santo, e um dia Deus me deu uma revelação que apareceu um dinheiro na conta da mãe dela ou na conta dela. Ela falou, isso é mentira, isso não é verdade. E agora ela vai contar aqui, conta aí, o nome seu?
3: Tatiane. Isso tinha acontecido com a minha mãe. Eu falei, da onde que aparece dinheiro assim do nada? Alguém vai te dar, não aparece dinheiro do nada. E apareceu 3.150, né, na conta dela. Aí na semana retrasada o pastor estava pregando aqui tudo e fez o apelo pelas cadeiras. E eu não tinha dinheiro para... E eu até não levantei a mão na hora, né, porque eu não tinha como dar o dinheiro na cadeira para ajudar com uma cadeira. E aqui o pastor falou, eu lembro exatamente, pela minha fé vai aparecer dinheiro na conta, algum jeito. Se não aparecer, tudo bem, você não dá nada. Mas pela minha fé, vai aparecer dinheiro e você vai contribuir. E na hora eu pensei, pelo menos um pé da cadeira. Porque o pastor falou, um pé, dois pés, meio pé, a cadeira inteira, o que der. E daí eu fiquei ali meio triste. Falei, nossa, eu queria poder dar uma cadeira inteira, não meio pé. Mas se Deus me abençoar, pelo menos meio pé vai dar certo. E daí eu, né, recebi até meu pagamento, não tinha nem dado para pagar as contas. Então eu falei, meu Deus do céu. Aí eu entrei numa conta poupança que eu nem tenho dinheiro nada lá, não tinha nada. Eu falei, ah, vou entrar aqui só para ver. Apareceu o valor de 3.400 e poucos reais na minha conta.
1: Quanto?
3: Não,
1: 3.400 e poucos.
3: Uns quebradinhos.
1: Na sua conta?
3: Na minha conta. Até eu falei, na hora que eu olhei, falei, mãe, olha aqui. Fiquei, né, eufórica. Eu falei, olha aqui o que apareceu na conta. E foi revelado, o pastor falou na igreja que apareceu na conta de alguém.

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6: Bom, meus irmãos e minhas irmãs, povo de Deus, nós estamos aqui com uma irmã que vai contar um grande milagre que ela recebeu de Deus aqui na igreja pentecostal Deus é Santo. Vamos agora falar com a irmã. O nome da irmã?
7: Sabrina.
6: Sabrina. Sabrina vai contar uma bênção muito grande. Sabrina, pode falar.
7: Então, eu fiz uma campanha no Pastor Darcy Messias através de um caminhão do meu esposo, que foi roubado há 6 anos atrás. E eu apresentei os papéis pro pastor e falei, olha, pastor, já vai fazer 6 anos que tá na justiça e nada de sair, nada de vir uma resposta, o caminhão voltar, tá travado, bloqueado e nada. E a justiça só é dia a dia e nunca vem. Aí o pastor pegou e falou para mim fazer a campanha e o dízimo certinho. E disse que Deus não ia voltar com o caminhão que foi roubado, ele ia dar um novo. Então eu fiz a campanha, dei o dízimo. E na segunda campanha do dízimo que eu dei, o meu esposo conseguiu comprar um guincho zerado. E não foi o que foi roubado, Deus deu um novo para ele. E agora ele está trabalhando, graças a Deus, com um guincho novo.
6: Do jeito que foi falado, do jeito que foi revelado, Deus vai dar um caminhão novo. Deus vai dar um guincho novo. E agora já está aqui a irmã contando. Demorou quanto tempo para Deus dar esse guincho?
7: Eu fiz a campanha 3 semanas, na quarta semana o meu esposo já conseguiu.
6: Um mês.
7: Um mês.
6: Olha aí, irmãos. Olha aí, povo de Deus, você que crê. Pode ser o que for, não importa. Pode ser o pior problema, a luta, doença, enfermidade, dívidas. Deus vai entrar com providência. O nome dele?
7: Mateus.
6: Seu nome?
7: Sabrina.
6: Manda um alô agora pro povo que tá te vendo.
7: Eu digo para as pessoas que estão olhando para ter fé, porque para Deus nada é impossível. Então a gente estava 6 anos triste, na verdade, com a nossa vida bem abatida, meu esposo também, porque era uma ferramenta de trabalho dele que foi roubada. Só que eu confiei em Deus, entreguei nas mãos dele. O pastor também disse para mim continuar firme as campanhas e deu bem certo, como o pastor falou. Na quarta semana, o caminhão dele novo. E agora ele está trabalhando dia e noite o caminhão pela graça do Senhor Jesus Cristo.
6: Tá vendo? Você que foi roubado, você que foi lesado, você que tá aí diante de uma batalha, igual ela, o marido estava, agora tá aí a resposta. Deus prometeu que dá um caminhão de volta e Deus deu. Vocês moram onde?
7: No Sítio Cercado.
6: Obrigado. Deus abençoe. Tá aí Brasil, tá aí povo de Deus, Está aí o que Deus está fazendo aqui na quarta-feira, na Igreja Pentecostal Deus é Santo, aqui em Curitiba, na Avenida Marechal Floriano Peixoto, 6711.
5: O seu nome?
8: Salete.
5: Qual foi a bênção, Salete?
8: Eu tinha uma dívida no Itaú, que para mim, eu não podia pagar. Não é muito, mas, né, para mim, meu marido também não estava podendo pagar. E essa dívida estava me incomodando muito. E eu entreguei nas mãos de Deus, né? Era 16 mil que eu devia, né? E daí foi pago a dívida com 218 reais.
5: Peraí, irmã, devia 16 mil?
8: É.
5: E foi pago quanto?
8: 218.
5: Quem ouviu, diga glória a Deus. Ela é dizimista desta igreja. Ofertante nesta obra, tinha uma dívida no banco de 16 mil reais.
8: 16 mil.
5: Dessa dívida pagou só 200 e quantos mesmo?
8: E 18 reais.
5: Milagre financeiro.
8: Milagre financeiro.
5: Amém. Meus amados irmãos, é tremendo o que Deus faz na igreja Deus é Santo. E é bom colocar os testemunhos, porque os testemunhos é a prova daquilo que nós falamos aqui. Porque às vezes... a gente fala, ó, irmãos, vem para a igreja, faça campanhas, Deus abençoar, devolva o dízimo, Deus abençoar. E tem aqueles que criticam, tem aqueles que falam que é mentira, que nunca vai acontecer nada, que é papo furado de pastor, que todo pastor enganador é mentiroso, que o pastor quer roubar o dinheiro do povo, não é assim? Que alguém fala, não é desse jeito? Então nós colocamos aqui os testemunhos para poder provar que aquilo que é falado aqui acontece. Que não tem enganação, não tem mentira, não tem rolo, não tem coisa errada, não. Graças a Deus. Graças a Deus, se alguém faz coisa errada, se alguém faz coisa errada, e se alguém não é nós, não é a igreja, Deus é Santo. Deus tem guardado essa obra. Deus tem guardado. Pastor Darcy Messias, a diretoria, os obreiros, as obreiras, esse ministério. Graças a Deus por isso. Deus tem feito coisas grandes aqui, irmãos. O povo tem vindo para cá, o povo tem visto a diferença. O povo tem sido abençoado. As portas têm sido abertas. Pessoas têm sido curadas por Jesus, transformadas pelo poder de Deus. E nesta quarta-feira, você aqui de Curitiba, região metropolitana, você que conhece alguém aqui de Curitiba, quem sabe você é de outra cidade, cidade longe, né? Quem sabe você mora em outro estado, ou quem sabe até em outros países, mas você tem familiares aqui em Curitiba, tem conhecidos aqui em Curitiba, você pode incentivar essa pessoa a estar conosco nesta quarta-feira. Faça isso, incentive alguém. Mande uma mensagem, convida alguém para estar presente nesta quarta-feira aqui na sede da Igreja Deus é Santo em Curitiba, para iniciar a campanha da quarta-feira. Quarta-feira é campanha de prosperidade. E você acabou de ouvir o testemunho aí de uma irmã que o esposo comprou um caminhão novo. O esposo tinha tido um prejuízo, tinha roubado o caminhão dele. E ela veio na igreja depois disso, veio na igreja fazer campanhas, passou a dizimar, e Deus usando o pastor Berce Messias, que ele ia ter um caminhão novo, que não ia ser mais aquele caminhão que tinha sido roubado, mas que ele ia ter um caminhão novo. E do jeito que o homem de Deus falou, aconteceu. E a irmã contou a bênção dela para a glória de Jesus Cristo. E o segundo testemunho da irmã, que devia 16 mil reais para o banco e pagou apenas 218 reais. Você pensa bem? Você dever 16 mil reais para o banco e desses 16 mil paga apenas 218 reais. Isso aconteceu aqui na quarta-feira, na campanha da prosperidade, na sede da Igreja Deus é Santo. E nós estamos aqui te convidando para estar conosco nesta quarta-feira, para iniciar a campanha da prosperidade, que vai dar início, mais uma campanha, mais uma oportunidade de bênçãos para o povo de Deus, está conosco nos três horários: 9 horas da manhã, 3 horas da tarde, 7 horas da noite. Lembrando que às 3 da tarde eu vou estar com os irmãos. Às 3 da tarde, eu, presbítero Jefferson, vou estar com os irmãos às 3 da tarde, nessa quarta-feira. E às 9 da manhã e às 7 da noite, pastor Darcy Messias. Às 9 horas da manhã e às 7 da noite, pastor Darcy Messias. 3 da tarde, eu vou estar com os irmãos aqui na sede em Curitiba. E Deus vai abençoar. Tá certo? Vem para cá, povo de Deus, em nome de Jesus.

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0: Graças a Deus, meus irmãos, minhas irmãs, eu estou aqui na cidade de Curitiba e nesta quarta-feira eu quero fazer uma convocação ao povo que me escuta através do aplicativo e do site da nossa igreja Deus é Santo, porque às 9 da manhã, eu tenho uma palavra de Deus, uma palavra que vai te levantar. Você está muito desanimado. Você está muito desanimado, meu irmão. Minha irmã, você está muito desanimada. O inimigo quer te parar. O inimigo quer fazer você desistir. O inimigo quer fazer você não crer mais em Deus. Não crer nas promessas de Deus. Então, nesta quarta-feira, às 9 da manhã, às 3 da tarde e 7 da noite, nós aqui teremos início para uma campanha de prosperar, de crescer, de prosperar, de crescer na vida. Eu não acredito que Deus te colocou nessa terra para viver sofrendo, viver do pior, comer do pior. Não, eu creio que Deus, nosso Pai, te trouxe essa terra para você testemunhar, para você falar que Deus é Deus na sua vida. É Deus, dono do ouro da prata. Então, nesta quarta-feira, às 9 da manhã, às 3 da tarde e 7 da noite, em nome de Jesus, eu, pastor Messias, vou estar de manhã, às 9 e às 7 da noite. Pastor Jefferson vai estar à tarde, às 3 da tarde, mostrando pelo poder de Deus que Deus é grande, que Deus é o Senhor de todas as coisas, que tudo está nas mãos de Deus. Deus tem a chave, o domínio de tudo. Tudo é de Deus, tudo pertence a Deus. Nesta quarta-feira, às 9 da manhã, às 3 da tarde e 7 da noite, aqui na Igreja Pentecostal Deus é Santo, aqui na Avenida Marechal Floriano Peixoto, 6711, aqui no Auer. Você vai ver que esse desânimo, que essa amarração, está faltando o poder de Deus, está faltando a unção de Deus, está faltando uma palavra poderosa, uma palavra ungida, uma oração de quem crê, de quem confia no poder de Deus, de quem tem, pela bondade de Deus, intimidade com Deus, comunhão com Deus. Você vai ver a prosperidade, a fartura, a riqueza, o dom de Deus, o dom de Deus entrar na sua vida, o dom do crescimento, o dom da prosperidade, o dom da riqueza, o dom de comer do bom e do melhor, o dom de viver e viver com fartura e viver com alegria. 9 da manhã, 3 da tarde, 7 da noite, aqui nós estaremos mostrando a vocês, pelo poder de Deus, que tudo posso naquele que nos fortalece. Você pode, quando Deus está contigo. Do jeito que você está, você não pode. Do jeito que você está desanimado, desanimado, você não pode. Mas, se Deus entrar na sua vida, Ele vai entrar. Você vai ver que tudo vai mudar. Venha para cá. anima-te, encoraja-te, fortalece-te. O que você vai ouvir agora é prosperidade, é bênção de Deus, é bênção de prosperidade, é Deus com a igreja, Deus é santo, é Deus com os obreiros da nossa igreja, Deus é santo. Vamos ouvir para a glória de Deus.
1: Qual é o seu nome?
2: Maria. No início de dezembro, o pastor Darcy, esse santo homem de Deus, ele falou que eu ia receber uma benção, daí ainda deu até o tempo estipulado que eu ia receber uma benção, né? E eu estava querendo, irmão, uma cozinha nova. E a gente tem dinheiro, graças a Deus, mas meu esposo começou a dizer assim: a geladeira está perfeita, o tempo estipulado que eu ia receber uma benção, né? E eu estava querendo, irmão, uma cozinha nova. E a gente tem dinheiro.

0: tu não vão jogar dinheiro fora, não. E acabou que eu recebi a minha bênção. Recebi a minha benção, tudo novinho, eu fui na loja escolher, eu escolhi tudo bonitinho, do jeito que eu quero, meu esposo cedeu, ele é muito seguro, mas ele cedeu, sabe? Ele, conquistei ele e ele cedeu e está tudo bonitinho lá agora e eu estou só agradecendo a Deus. Recebi a minha benção que eu queria.
1: O nome da irmã?
2: Dulcineia.
1: Irmã Dulcineia. Qual foi a bênção que a irmã recebeu de Jesus aqui na Igreja de Deus é Santo?
2: Tantas que eu hoje vou ter que contar uma, depois vou contar nas outras. Eu morava numa kitnet e eu teria que me mudar, mas não sabia como. Uma casa, aluguei uma casa, mas não tinha móveis nenhum. Eu falei, o que eu vou fazer agora? Comprar todos os móveis, tá? Aí o meu parceiro que estava comigo comprou uma geladeira e eu só tinha isso. E de repente... Uma pessoa assim que me conhecia, faleceu o tio dela, e deixou todos os móveis, ela doou tudo para mim. Máquina de lavar, tudo, sabe? E eu ajoelhei assim de madrugada e pedi a Deus. Falei, meu Deus, o que eu vou fazer? Eu não tenho nada. De repente, agora minha casa está mobiliada. E eu lembro que eu vim aqui e o pastor disse... Você vai ganhar um presente de Deus. Isso é um presente de Deus.
1: Diga glória a Deus, igreja. Irmã Dulcineia, a irmã conta que a irmã morava numa casa sem móveis. Quem ouviu, diga glória a Deus. Ela alugou uma casa, mas não tinha móveis nenhum. Não tinha móveis nenhum. E ela vindo aqui, ela foi revelada que ela iria receber um presente de Deus. E Deus usou uma pessoa para dar a ela os móveis. Hoje a casa está imobiliada.
2: Verdade.
1: Foi um presente grande.
2: Foi um presente grande mesmo. E eu falei, não, eu tenho que ir lá. Hoje é meu dia de folga. Eu falei, não, hoje eu vou lá. Eu vou de qualquer jeito. Vim caminhando.
1: E a irmã não tinha condições nenhuma para comprar os móveis. E vindo aqui foi revelada por Jesus Cristo. E a casa hoje está cheia de móveis.
2: Ó, todos eu não tinha assim, condições de comprar todos os móveis. Tinha que comprar aos poucos. Aí ganhei máquina de lavar, olha, máquina de lavar que é cara. Fogão com botijão cheio, tudo, armário de cozinha, cama, guarda-roupa. Olha, outros móveis a mais. E era móveis bons, de embuia, sabe? Olha, eu tô feliz com a minha casa. E eu ajoelho todos os dias e agradeço a Deus. E eu vim aqui, eu lembro que o pastor falou, você vai ter um presente de Deus.
3: Aqui na igreja, aqui, daí eu tinha perdido, eu perdi tudo completamente, né? Casa, família. Daí eu não acreditava que um dia podia ter a minha casa, né? Porque é tão difícil para comprar uma casa. Daí, daqui, passou 2 meses agora, ganhei a casa completa, feitinho. Já estou dentro, ganhei. Deus me deu. Ele falou para mim uma vez que eu vim aqui, ele falou, não desanime, minha irmã, que você vai ganhar a chave na tua mão. Abre a tua mão que eu vou colocar a chave. Eu abri e ele colocou a chave da casa na minha mão. Então agradeço a Deus. Sem nada, não tinha nada.
1: Meu amado irmão, seu nome?
4: Marcos.
1: Irmão Marcos, qual foi a bênção?
4: A bênção foi que eu estava desempregado. O senhor falou que até a próxima quarta-feira eu ia estar empregado e não demorou 2 dias, consegui a bênção.
1: Conseguiu um emprego mesmo?
4: Consegui um
1: emprego. Deus me usou para profetizar a sua vitória.
4: Usou e foi coisa rápida.
1: E as pessoas que estão em casa agora te ouvindo, você acredita que o mesmo Deus que abençoou você o abençoe também?
4: Com certeza, Deus vai abençoar.
1: Em nome de Jesus.
4: Em nome de Jesus.
1: É só vir para a igreja.
4: É só vir para a igreja fazer a campanha.
1: Amém. Amém. Seu nome é?
4: Marcos.
1: Obrigado, meu irmão. Deus abençoe. O que Deus te deu nessa igreja depois que você está fazendo essa campanha aqui?
5: Prosperidade financeira. Minha empresa estava falida, mas falida. Depois que o pastor puxou minha orelha, pega firme. A empresa agora já está no lucro. Ainda tem algumas dívidas, estou negociando, estou acertando, mas saí de uma falência assim que não tinha mais o que fazer.
1: Milagrão.
5: Milagrão mesmo. 50 e poucos mil de dívida num banco, R$4.560.
1: Mil Jesus.
5: 3 mil de outro, R$1.400. Então Deus está abrindo as portas, está diminuindo as dívidas para que eu possa quitar.
1: Vale a pena fazer campanha aqui?
5: Vale muito a pena, muito. Segunda, quarta, sexta, sábado, domingo. Quanto puder vir, venha e faça campanha. Venha de manhã, à noite, porque Deus é fiel.
1: Tem gente escutando agora.

0: seu testemunho está sendo gravado, manda um conselho para aquelas pessoas que estão lá te escutando no fundo do poço. Manda uma palavra de fé para aquelas vidas agora.
1: Irmãos, eu estive no fundo do poço. Eu achava que em casa eu conseguiria me levantar. É só na casa do Senhor. Venha para a casa do Senhor com as suas últimas forças. Venha, que aqui você consegue fortalecer a sua fé, ter forças para continuar e receber os milagres e as vitórias.
0: Tem muita gente aí desanimada, igual você falou agora, sem força. Não tem força para orar, para jejuar, para fazer uma campanha, para ir para a igreja. Tem ou não tem?
1: Muito. Inclusive eu estava nesse estado. E graças a Deus, um bom pastor cuida das suas ovelhas. Através de um puxão de orelha, volto a dizer novamente, eu retomei, vim pedindo forças, vim orando, jejuando, voltei, mas tem que estar aqui dentro. Lá na sua casa você não consegue. Tem que vir para a casa do Senhor, tem que fazer as campanhas, se puder vir de manhã, à noite, todos os cultos, venha, porque Deus é fiel e você vai receber o que Deus tem para ti.
2: Mora onde?
1: Aqui no Prado Velho.
2: Seu nome?
1: Moacir.
0: Deus abençoe. Eita, Jesus maravilhoso.
3: O nome do irmão e o milagre.
4: Meu nome é Geraldo Custódio da Silva e o milagre é o seguinte: eu tinha um carro, inclusive já estava quase um ano, ele estava meio complicado para vender, por ser um carro meio fraco de ano. Mas aí, na quarta-feira passada, eu fiz um propósito com Deus. Falei, se eu vender esse carro aí desse ano, eu vou vir dar meu testemunho e vou dar uma oferta na casa do Senhor. Por incrível que apareça, parece uma brincadeira. Eu vendi pelo mesmo dólar que eu comprei um ano atrás, passei no bairro para tomar uma coca. Aí eu falei, você já vendeu o carro? Eu falei, ainda não. Quer vender para mim? Eu falei, perco o carro, é para vender, eu compro e vendo o carro direto. Vendi o carro ontem para entregar hoje. Já está quase um ano. Foi um dos carros que eu varrei para poder vender, de ser um carro meio fraco de ano, né? Mas eu reformei o carro, deixei o carro bem integrado e chamou a atenção do próprio dono que vendeu para mim.
3: Você vendeu o carro para o antigo dono?
4: Que eu comprei, eu vendi de um. Com certeza, não tenho dúvida disso. E o outro testemunho também, um empréstimo que eu tinha feito também no Permano, no Santo André. Foi semana passada, a mulher me ligou, reduzindo a dívida para menos prestação, ainda me devolveu mais R$1.200.
3: Milagre, hein? Nossa. Então, o nome do seu contato com o banco, como é que foi?
4: Digo que ia reduzir a minha dívida, que eu pagava 206 conto a prestação, que tinha descontado do meu benefício, caiu para 185, me devolveu mais R$1.200.
3: Então, devolveu para o mão R$1.200 e baixou também lá o valor da parcela, 206 para 185. É milagre de Deus. Irmão, na campanha da quarta-feira, está vendo Deus abençoar. Amém. É Deus abençoante.
5: Quarta-feira, eu estarei na Deus é Santo, porque Ele tem cumprido as suas promessas em minha vida.

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2: Nós vamos ter uma campanha aqui em Curitiba, uma campanha que eu vejo Deus operar. Essa campanha eu faço ela há muitos anos, mas muitos anos mesmo. Essa campanha foi uma revelação que Deus me deu. Então, meus irmãos, eu tenho visto Deus pegar o homem, a mulher, da estaca zero, aquela pessoa que está falida, doente, aquela pessoa que está devendo que não pode pagar, aquela pessoa que carrega uma maldição, com dívidas. Tem gente que tem uma maldição com dívidas, que ela a vida toda foi pagar conta atrasada. Por que será? Há um demônio, há um espírito mau na vida dela que não deixa ela ficar sem dever. Ela tem um vício de comprar fiado, comprar sem necessidade, só para ficar devendo. só para sujar o nome dela, tirar a paz da vida dela. Ela tem assim uma fraqueza. Ela tem uma fraqueza. Qualquer coisa que ela vê, ela quer comprar. Que aparecer pela frente, alguém ofereceu para ela, ela compra. Vai lá e vende para fulano de tal. Vende para fulano. Ele compra tudo. Tudo que chegar lá, ele compra. Nem que ele não vende, nem que ele não usa. Eu conheci um homem, não sei se ainda é vivo. Chegava na casa dele, no quintal dele, não tinha onde a gente pisar. Tinha um carreirinho assim, um caminhãozinho apertado. Porque ele tinha tanta coisa velha, tanto troço velho, enferrujado, que ele ia comprando e colocando ali. A casa dele era um ferro velho, e coisa velha. Mas ele não vendia. Porque aquilo que ele comprava, ele não sabia vender. Ele amontoando lá, ia enferrujando, ia molhando, e o ferrugem ia comendo. Mas ele vivia numa situaçãozinha que só o sangue de Cristo. Aquela catinga de coisa velha, aquele mau cheiro de coisa velha, de mofo da casa dele, de ferrugem. Ele andava enferrujado. Como é que é isso, pastor? Aquela roupa suja, aquele corpo sujo, aquele espírito de sujeira da vida dele. Eu não sei se vocês estão me entendendo. Aquele sujo assim, aquela sujeira, aquele homem assim com cabelo mal penteado, a pele, não, a roupa dele, todo dia ele mexia com a mesma roupa. Então tem gente, meus irmãos, que carrega essa maldição. Então, eu conheço uma outra pessoa que ele, tudo que ele vê, ele quer comprar. Conheço ele, eu fui lá. Mas olha, assim, o pátio dele, a chácara dele, assim, ó, tem tanta coisa velha que você nem imagina. É ônibus velho, é trator velho, é caminhão velho, é caminhonete velha. Olha, vai falando que você nem imagina, coisa velha. Tudo coisa velha. E ele quer comprar tudo. Acumulador. Como é que é?
3: Acumulador.
2: Acumulador de coisas velhas. Meus irmãos, e ele numa depressão, numa angústia, numa tristeza, enrolado com dívidas, enrolado com maldição. Hoje, um funcionário machuca, amanhã outro morrendo, outro enfiou o braço lá, não sei de que lá, e quando viu, ele morreu. O outro machucou, e meu Deus do céu, é gente botando ele na justiça, é gente querendo aproveitar dele. Tem uma maldição naquela criatura. Daqui a pouco ele queria se matar, queria tirar a vida dele. Por quê? Porque vai acumulando tristeza, angústia, vai acumulando tudo que não presta em cima da vida dele. Chega uma hora que a pessoa vai estourar, a pessoa vai se arrebentar. Então, irmãos, irmãs que me ouvem agora, essa campanha de amanhã é uma campanha de milagre, de libertação, de nós enfrentar o poder do mal, enfrentar os demônios, aqueles demônios tranca-rua, demônios enxu, aquela tranqueira que está aí, aquele demônio de lodo, de ferrugem, aquela pessoa falida, aquela pessoa angustiada, sem expectativa de nada. Oh, como é ruim quando a pessoa está devendo e não pode pagar. Está devendo e não tem de onde tirar. Como é ruim isso. Vai acumulando dívida, vai acumulando e juros sobre juro, e cartão, e prestação, e boleto, e tudo vencido, e banco cobrando, e gente cobrando. Isso é vida? Isso é vida? Não é vida. Então, irmãos, irmãs, tem uma passagem na Bíblia que Jesus fala assim: se pois o Filho vos libertar, João capítulo 8, se pois o Filho, quem é esse Filho? Deus, Filho de Deus, se pois o Filho vos libertar, verdadeiramente sereis livre, livre, Se a pessoa não tiver nas mãos de Deus, se a pessoa não tiver na presença de Deus, se a pessoa não tiver sendo abençoado por Deus, aí Satanás ele entra e ele faz uma bagunça na pessoa. Ele bagunça a pessoa. Se pois o Filho vos libertar, verdadeiramente sereis livres. João 8,36. Agora, para ele libertar, a pessoa tem que querer se livrar, tem que querer deixar Deus trabalhar na vida dele, trabalhar na vida dela. Porque se ela não ceder, se ela não aceitar o plano que Deus tem com ele e com ela, como é que Deus vai agir? Deus só vai entrar num lugar, numa casa, num coração, aonde é chamado. Deus ele não é um invasor, Deus ele não é um ladrão. Deus ele é chamado, ele vem. Se ele não é chamado, ele não vem. Deus ele só entra quando a gente permita, ou permitamos, ou permitimos que ele entra. Senão é sofrimento e gente falando que é crente. É isso que eu fico mais... como é que eu posso falar? Mais pensativo. Como é que a pessoa é crente e vive numa vidinha desgraçada? Como é que a pessoa é crente e vive numa pindaíba? Não tem nem o que comer dentro de casa. Por quê? Porque está ali a presença do mal. E por que que o mal está ali? E por que que o demônio está ali? Porque ela chama pelo demônio. Não, ninguém aqui chama demônio, não, pastor. Com as suas atitudes, você chama o demônio. Com a sua permissão, você chama o demônio. Aí ele entra. E quando ele entra, ele deixa as marcas. Por isso que essa quarta-feira, eu quero convocar Curitiba, eu quero convocar o Brasil, eu quero convocar o povo para nós fazer essa campanha. Que campanha é esta? Como é o nome da campanha? E agora? Cadê que o senhor Latiel sabe? Como é o nome da campanha? Como é que é o nome da campanha? Deus proverá o meu milagre urgente. Deus proverá. E não, nós vamos agora ouvir testemunhos. O que nós vamos agora ouvir é pessoas contando bênção de Deus, milagre de Deus, depois que chegaram aqui na igreja Deus é Santo, depois que passaram a fazer as campanhas conosco. Olha o que elas vão contar agora, olha o que elas vão falar agora. Será que não é isso que está faltando na sua vida, na sua casa, na sua família? É deixar Deus entrar na sua casa, salvar a sua casa, libertar a sua casa. Vamos lá então.
4: Bom, meus irmãos e minhas irmãs, povo de Deus, nós estamos aqui com uma irmã que vai contar um grande milagre que ela recebeu de Deus aqui na igreja pentecostal Deus é Santo. Vamos agora falar com a irmã. O nome da irmã?
5: Sabrina.
4: Sabrina vai contar uma bênção muito grande. Sabrina, pode falar.
5: Então, eu fiz uma campanha no Pastor da Messias através de um caminhão do meu esposo, que foi roubado há 6 anos atrás. E eu apresentei os papéis pro pastor, falei, olha, pastor, já vai fazer 6 anos que tá na justiça e nada de sair, nada de vir uma resposta, o caminhão voltar, tá travado, bloqueado e nada. E a justiça só adia, adia e nunca vem. Aí o pastor pegou e falou para mim fazer a campanha e o dízimo certinho. E disse que Deus não ia voltar com o caminhão que foi roubado, ele ia dar um novo. Então eu fiz a campanha, dei o dízimo. E na segunda campanha do dízimo que eu dei, o meu esposo conseguiu comprar um guincho zerado. E não foi o que foi roubado, Deus deu um novo para ele. E agora ele está trabalhando, graças a Deus, com um guincho novo.
4: Do jeito que foi falado, do jeito que foi revelado, Deus vai dar um caminhão novo. Deus vai dar um guincho novo. E agora já está aqui a irmã contando. Demorou quanto tempo para Deus dar esse guincho?
5: Eu fiz a campanha 3 semanas. Na 4ª semana, o meu esposo já conseguiu.
4: Um mês.
5: Um mês.
4: Olha aí, irmãos. Olha aí, povo de Deus. Você que crê. Pode ser o que for, não importa. Pode ser o pior problema. A luta, doença, enfermidade, dívidas. Deus vai entrar com providência. O nome dele?
5: Mateus.
4: Seu nome?
5: Sabrina.
4: Manda um alô agora pro povo que tá te vendo.
5: Eu digo para as pessoas que estão olhando para ter fé, porque para Deus nada é impossível. Então, a gente estava 6 anos triste, na verdade, com a nossa vida bem abatida, meu esposo também, porque era uma ferramenta de trabalho dele que foi roubada. Só que eu confiei em Deus, entreguei nas mãos dele. O pastor também disse para mim continuar firme as campanhas e deu bem certo, como o pastor falou. Na 4ª semana, o caminhão dele novo. E agora ele está trabalhando de noite o caminhão, pela graça do Senhor Jesus Cristo.
4: Tá vendo? Você que foi roubado, você que foi lesado, você que tá aí diante de uma batalha, igual ela, o marido estava, agora tá aí a resposta. Deus prometeu que dá o caminhão de volta e Deus deu. Vocês moram onde?
5: No Sítio Cercado.
4: Obrigado. Deus abençoe. Tá aí Brasil, tá aí povo de Deus, tá aí o que Deus está fazendo aqui na 4ª feira. Na Igreja Pentecostal Deus é Santo, aqui em Curitiba, na Avenida Marechal Floriano Peixoto, 6711. Irmãos que estão nos acompanhando, que estão nos assistindo, aqui está uma moça que duvidava que aparecia dinheiro na conta. A mãe dela, fazendo campanha aqui na nossa igreja, Deus é Santo, e um dia Deus me deu uma revelação que apareceu um dinheiro na conta da mãe dela ou na conta dela. Ela falou, isso é mentira, isso não é verdade. E agora ela vai contar aqui, conta aí, o nome seu?
6: Tatiane. É, isso tinha acontecido com a minha mãe. Eu falei, ah, da onde que aparece dinheiro assim do nada? Alguém vai te dar, não aparece dinheiro do nada. E apareceu 3.150, né, na conta dela. Aí na semana retrasada o pastor estava pregando aqui tudo e fez o apelo pelas cadeiras. E eu não tinha dinheiro para... E eu até não levantei a mão na hora, né, porque eu não tinha como dar o dinheiro para ajudar com uma cadeira. E aqui o pastor falou, eu lembro exatamente, pela minha fé vai aparecer dinheiro na conta, algum jeito. Se não aparecer, tudo bem, você não dá nada. Mas pela minha fé, vai aparecer dinheiro e você vai contribuir. E na hora eu pensei, ah, não, vou, né, pelo menos um pé da cadeira. Porque o pastor falou, um pé, dois pés, meio pé, a cadeira inteira, o que der. E daí eu fiquei ali meio triste. Falei, nossa, eu queria poder dar uma cadeira inteira, não meio pé. Mas se Deus me abençoar, pelo menos meio pé vai dar certo. E daí eu, né, recebi até meu pagamento, não tinha nem dado para pagar as contas. Eu falei, meu Deus do céu. Aí eu entrei numa conta poupança que eu nem tenho dinheiro nada lá, não tinha nada. Eu falei, ah, vou entrar aqui só para ver. Apareceu o valor de 3.400 e poucos reais na minha conta.
4: Quanto?
6: Não, 3.400
4: e poucos. De
6: uns quebradinhos.
4: Na sua conta?
6: Na minha conta. Até eu falei, na hora que eu olhei, falei, mãe, olha aqui. Fiquei, né, eufórica. Eu falei, olha aqui o que apareceu na conta. E foi revelado, o pastor falou na igreja que apareceu na conta de alguém.

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3: Bom, meus irmãos e minhas irmãs, povo de Deus, nós estamos aqui com uma irmã que vai contar um grande milagre que ela recebeu de Deus aqui na Igreja Pentecostal Deus é Santo. Vamos agora falar com a irmã. O nome da irmã?
4: Sabrina.
3: Sabrina. Sabrina vai contar uma bênção muito grande. Sabrina, pode falar.
4: Então, eu fiz uma campanha no Pastor Darcy Messias através de um caminhão do meu esposo, que foi roubado há 6 anos atrás. E eu apresentei os papéis pro pastor e falei: olha, pastor, já vai fazer 6 anos que está na justiça e nada de sair, nada de vir uma resposta, o caminhão voltar, tá travado, bloqueado e nada. E a justiça só adia, adia e nunca vem. Aí o pastor pegou e falou para mim fazer a campanha e o dízimo certinho. E disse que Deus não ia voltar com o caminhão que foi roubado, ele ia dar um novo. Então eu fiz a campanha, dei o dízimo. E na segunda campanha do dízimo que eu dei, o meu esposo conseguiu comprar um guincho zerado. E não foi o que foi roubado, Deus deu um novo para ele. E agora ele está trabalhando, graças a Deus, com um guincho novo.
3: Do jeito que foi falado, do jeito que foi revelado, Deus vai dar um caminhão novo. Deus vai dar um guincho novo. E agora já está aqui a irmã contando. Demorou quanto tempo para Deus dar esse guincho?
4: Eu fiz a campanha 3 semanas, na 4ª semana o meu esposo já conseguiu.
3: Um mês.
4: Um mês.
3: Olha aí, irmãos. Olha aí, povo de Deus, você que crê. Pode ser o que for, não importa. Pode ser o pior problema, a luta, doença, enfermidade, dívidas. Deus vai entrar com providência. O nome dele?
4: Mateus.
3: Seu nome?
4: Sabrina.
3: Manda um alô agora pro povo que tá te vendo.
4: Eu digo para as pessoas que estão olhando para ter fé, porque para Deus nada é impossível. Então, a gente estava 6 anos triste, na verdade, com a nossa vida bem abatida, meu esposo também, porque era uma ferramenta de trabalho dele que foi roubada. Só que eu confiei em Deus, entreguei nas mãos dele. O pastor também disse para mim continuar firme as campanhas e deu bem certo, como o pastor falou. Na 4ª semana, o caminhão dele novo. E agora ele está trabalhando de noite o caminhão, pela graça do Senhor Jesus Cristo.
3: Tá vendo? Você que foi roubado, você que foi lesado, você que tá aí diante de uma batalha, igual ela, o marido estava, agora tá aí a resposta. Deus prometeu que dá o caminhão de volta e Deus deu. Vocês moram onde?
4: No Sítio Cercado.
3: Obrigado. Deus abençoe. Tá aí Brasil, tá aí povo de Deus, tá aí o que Deus está fazendo aqui na quarta-feira, na Igreja Pentecostal Deus é Santo, aqui em Curitiba, na Avenida Marechal Floriano Peixoto, 6711.
2: O seu nome?
5: Salete.
2: Qual foi a bênção, Salete?
5: Eu tinha uma dívida no Itaú, que para mim, eu não podia pagar. Não é muito, mas, né, para mim, meu marido também não estava podendo pagar. E essa dívida estava me incomodando muito. E eu entreguei nas mãos de Deus, né? Era 16 mil que eu devia, né? E daí foi pago a dívida com 218 reais.
6: Peraí, irmã, devia 16 mil?
5: É.
6: E foi pago quanto?
5: 218.
6: Quem ouviu, diga glória a Deus. Ela é dizimista desta igreja, ofertante nesta obra. Tinha uma dívida no banco de 16 mil reais.
5: 16 mil.
6: Dessa dívida pagou só 200 e quantos mesmo?
5: E 18 reais.
6: Milagre financeiro.
5: Milagre financeiro.
2: Amém. Meus amados irmãos, é tremendo o que Deus faz na igreja. Deus é santo. E é bom colocar os testemunhos, porque os testemunhos é a prova daquilo que nós falamos aqui. Porque às vezes a gente fala, ó, irmãos, vem para a igreja, faça campanhas, Deus abençoar, devolva o dízimo, Deus abençoar. E tem aqueles que criticam, tem aqueles que falam que é mentira, que nunca vai acontecer nada, que é papo furado de pastor, que todo pastor é enganador, é mentiroso, que o pastor quer roubar o dinheiro do povo, não é assim? Que alguém fala, não é desse jeito? Então nós colocamos aqui os testemunhos para poder provar que aquilo que é falado aqui acontece. Que não tem enganação, não tem mentira, não tem rolo, não tem coisa errada, não. Graças a Deus. Graças a Deus, se alguém faz coisa errada, se alguém faz coisa errada, e se alguém não é nós, não é a igreja, Deus é santo. Deus tem guardado essa obra. Deus tem guardado o pastor Darcy Messias, a diretoria, os obreiros, as obreiras, esse ministério. Graças a Deus por isso. Deus tem feito coisas grandes aqui, irmãos. O povo tem vindo para cá, o povo tem visto a diferença. O povo tem sido abençoado. As portas têm sido abertas. Pessoas têm sido curadas por Jesus, transformadas pelo poder de Deus. E nesta quarta-feira, você aqui de Curitiba, região metropolitana, você que conhece alguém aqui de Curitiba, quem sabe, você é de outra cidade, cidade longe, né? Quem sabe você mora em outro estado, ou quem sabe até em outros países, mas você tem familiares aqui em Curitiba, tem conhecidos aqui em Curitiba, você pode incentivar essa pessoa a estar conosco nesta quarta-feira. Faça isso, incentive alguém, mande uma mensagem, convida alguém para estar presente nesta quarta-feira, aqui na sede da Igreja Deus é Santo em Curitiba, para iniciar a campanha da quarta-feira. Quarta-feira é campanha de prosperidade. E você acabou de ouvir o testemunho aí de uma irmã, que o esposo comprou um caminhão novo. O esposo tinha tido um prejuízo, tinha roubado o caminhão dele, e ela veio na igreja depois disso. Veio na igreja fazer campanhas, passou a dizimar, e Deus usando o pastor Darcy Messias, que ele ia ter um caminhão novo, que não ia ser mais aquele caminhão que tinha sido roubado, mas que ele ia ter um caminhão novo. E do jeito que o homem de Deus falou, aconteceu. E a irmã contou a bênção dela para a glória de Jesus Cristo. E o segundo testemunho da irmã, que devia 16 mil reais para o banco e pagou apenas 218 reais. Você pensa bem? Você dever 16 mil reais para o banco e desses 16 mil, paga apenas 218 reais. Isso aconteceu aqui na quarta-feira, na campanha da prosperidade, na sede da Igreja Deus é Santo. E nós estamos aqui te convidando para estar conosco nesta quarta-feira, para iniciar a campanha da prosperidade, que vai dar início mais uma campanha, mais uma oportunidade de bênçãos para o povo de Deus. Está conosco nos três horários: 9 horas da manhã, 3 horas da tarde, 7 horas da noite. Lembrando que às 3 da tarde eu vou estar com os irmãos. Às 3 da tarde, eu, presbítero Jefferson, vou estar com os irmãos às 3 da tarde, nessa quarta-feira. E às 9 da manhã e às 7 da noite, pastor Darcy Messias. Às 9 horas da manhã e às 7 da noite, pastor Darcy Messias. 15h, eu vou estar com os irmãos aqui na sede em Curitiba e Deus vai abençoar. Tá certo? Vem para cá, povo de Deus, em nome de Jesus.

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1: Nós vamos ter uma campanha aqui em Curitiba, uma campanha que eu vejo Deus operar. Essa campanha eu faço ela há muitos anos, mas muitos anos mesmo. Essa campanha foi uma revelação que Deus me deu. Então, meus irmãos, eu tenho visto Deus pegar o homem, a mulher, da estaca zero, aquela pessoa que está falida, doente, aquela pessoa que está devendo que não pode pagar, aquela pessoa que carrega uma maldição, com dívidas. Tem gente que tem uma maldição com dívidas, que ela a vida toda foi pagar conta atrasada. Por que será? Há um demônio, há um espírito mau na vida dela que não deixa ela ficar sem dever. Ela tem um vício de comprar fiado, comprar sem necessidade, só para ficar devendo, só para sujar o nome dela, tirar a paz da vida dela. Ela tem assim uma fraqueza, qualquer coisa que ela vê, ela quer comprar. Que aparecer pela frente, alguém ofereceu para ela, ela compra. Vai lá e vende para fulano de tal, vende para fulano, ele compra tudo, tudo que chegar lá ele compra. Nem que ele não vende, nem que ele não usa. Eu conheci um homem, não sei se ainda é vivo. Chegava na casa dele, no quintal dele, não tinha onde a gente pisar. Tinha um carreirinho assim, um caminhãozinho apertado, porque ele tinha tanta coisa velha, tanto troço velho, enferrujado, que ele ia comprando e colocando ali. A casa dele era um ferro velho, de coisa velha, mas ele não vendia. Porque aquilo que ele comprava, ele não sabia vender. Ele amontoa lá, ia enferrujando, ia molhando, e o ferrugem ia comendo. Mas ele vivia numa situaçãozinha que só o sangue de Cristo, aquela catinga de coisa velha, aquele mau cheiro de coisa velha, de mofo da casa dele, de ferrugem. Ele andava enferrujado. Como é que é isso, pastor? Aquela roupa suja, aquele corpo sujo, aquele espírito de sujeira da vida dele. Eu não sei se vocês estão me entendendo. Aquele sujo, assim, aquela sujeira, aquele homem, assim, com cabelo mal penteado, a pele, não, a roupa dele, todo dia ele vestia aquela mesma roupa. Então tem gente, meus irmãos, que carrega essa maldição. Então, eu conheço uma outra pessoa que ele, tudo que ele vê, ele quer comprar. Conheço ele, eu fui lá. Mas olha, assim, o pátio dele, a chácara dele, assim, ó, tem tanta coisa velha que você nem imagina. É ônibus velho, é trator velho, é caminhão velho, é caminhonete velha. Olha, vai falando que você nem imagina, coisa velha, tudo coisa velha, e ele quer comprar tudo. Acumulador. Como é que é?
2: Acumulador.
1: Acumulador de coisas velhas. Meus irmãos, e ele numa depressão, numa angústia, numa tristeza, enrolado com dívidas, enrolado com maldição. Hoje, um funcionário machuca, amanhã outro morrendo, outro enfiou o braço lá, não sei de que lá, e quando viu, ele morreu. Outro machucou, e meu Deus do céu, é gente botando ele na justiça, é gente querendo aproveitar dele. Tem uma maldição naquela criatura. Daqui a pouco ele queria se matar, queria tirar a vida dele. Por quê? Porque vai acumulando tristeza, angústia, vai acumulando tudo que não presta em cima da vida dele. Chega uma hora que a pessoa vai estourar, a pessoa vai se arrebentar. Então, irmãos, irmãs que me ouvem agora, essa campanha de amanhã é uma campanha de milagre, de libertação, de nós enfrentar o poder do mal, enfrentar os demônios, aqueles demônios tranca-rua, demônios em chuva, aquela tranqueira que está aí, aquele demônio de lodo, de ferrugem, aquela pessoa falida, aquela pessoa angustiada, sem expectativa de nada. Oh, como é ruim quando a pessoa está devendo e não pode pagar. Está devendo e não tem de onde tirar. Como é ruim isso. Vai acumulando dívida, vai acumulando e juros sobre juro, e cartão, e prestação, e boleto, e tudo vencido, e banco cobrando, e gente cobrando. Isso é vida? Isso é vida? Não é vida. Então, irmãos, irmãs, tem uma passagem na Bíblia que Jesus fala assim: se pois o Filho vos libertar, João capítulo 8, se pois o Filho, quem é esse Filho? Deus, Filho de Deus, se pois o Filho vos libertar, verdadeiramente sereis livre, livre. Se a pessoa não tiver nas mãos de Deus, se a pessoa não tiver na presença de Deus, se a pessoa não estiver sendo abençoado por Deus, aí Satanás ele entra e ele faz uma bagunça na pessoa. Ele bagunça a pessoa. Se pois o Filho vos libertar, verdadeiramente sereis livres. João 8:36. Agora, para ele libertar, a pessoa tem que querer se livrar, tem que querer deixar Deus trabalhar na vida dele, trabalhar na vida dela. Porque se ela não ceder, se ela não aceitar o plano que Deus tem com ele, com ela, como é que Deus vai agir? Deus só vai entrar num lugar, numa casa, num coração, aonde é chamado. Deus ele não é um invasor, Deus ele não é um ladrão. Deus ele é chamado, ele vem. Se ele não é chamado, ele não vem. Deus, ele só entra quando a gente permita, ou permitamos, ou permitimos que ele entra. Senão é sofrimento e gente falando que é crente. É isso que eu fico mais... como é que eu posso falar? Mais pensativo. Como é que a pessoa é crente e vive numa vidinha desgraçada? Como é que a pessoa é crente e vive numa pindaíba? Não tem nem o que comer dentro de casa. Por quê? Porque está ali a presença do mal. E por que que o mal está ali? E por que que o demônio está ali? Porque ela chama pelo demônio. Não, ninguém aqui chama demônio, não, pastor. Com as suas atitudes, você chama o demônio. Com a sua permissão, você chama o demônio. Aí ele entra. E quando ele entra, ele deixa as marcas. Por isso que essa quarta-feira, eu quero convocar Curitiba, eu quero convocar o Brasil, eu quero convocar o povo para nós fazer essa campanha. Que campanha é esta? Como é o nome da campanha? E agora? Cadê que o senhor Natiel sabe? Como é o nome da campanha? Como é que é o nome da campanha? Deus proverá o meu milagre urgente. Deus proverá. E não, nós vamos agora ouvir testemunhos. O que nós vamos agora ouvir é pessoas contando bênção de Deus, milagre de Deus, depois que chegaram aqui na igreja, Deus é Santo, depois que passaram a fazer as campanhas conosco. Olha o que elas vão contar agora, olha o que elas vão falar agora. Será que não é isso que está faltando na sua vida, na sua casa, na sua família? É deixar Deus entrar na sua casa, salvar a sua casa, libertar a sua casa. Vamos lá então.
3: Bom, meus irmãos e minhas irmãs, povo de Deus, nós estamos aqui com uma irmã que vai contar um grande milagre que ela recebeu de Deus aqui na igreja pentecostal Deus é Santo. Vamos agora falar com a irmã. O nome da irmã?
4: Sabrina.
3: Sabrina vai contar uma bênção muito grande. Sabrina, pode falar.
4: Então, eu fiz uma campanha no pastor da CMCs através de um caminhão do meu esposo, que foi roubado há 6 anos atrás. E eu apresentei os papéis pro pastor, falei, olha, pastor, já vai fazer 6 anos que tá na justiça e nada de sair, nada de vir uma resposta, o caminhão voltar, tá travado, bloqueado e nada. E a justiça só adia, adia e nunca vem. Aí o pastor pegou e falou para mim fazer a campanha e o dízimo certinho. E disse que Deus não ia voltar com o caminhão que foi roubado, ele ia dar um novo. Então eu fiz a campanha, dei o dízimo. E na segunda campanha do dízimo que eu dei, o meu esposo conseguiu comprar um guincho zerado. E não foi o que foi roubado, Deus deu um novo para ele. E agora ele está trabalhando, graças a Deus, com um guincho novo.
3: Do jeito que foi falado, do jeito que foi revelado, Deus vai dar um caminhão novo. Deus vai dar um guincho novo. E agora já está aqui a irmã contando. Demorou quanto tempo para Deus dar esse guincho?
4: Eu fiz a campanha 3 semanas, na 4ª semana o meu esposo já conseguiu.
3: Um mês. Olha aí, irmãos. Olha aí, povo de Deus, você que crê. Pode ser o que for, não importa. Pode ser o pior problema, a luta, doença, enfermidade, dívidas. Deus vai entrar com providência. O nome dele?
4: Mateus.
3: Seu nome?
4: Sabrina.
3: Manda um alô agora pro povo que tá te vendo.
4: Eu digo para as pessoas que estão olhando para ter fé, porque para Deus nada é impossível. Então, a gente estava 6 anos triste, na verdade, com a nossa vida bem abatida, meu esposo também, porque era uma ferramenta de trabalho dele que foi roubada. Só que eu confiei em Deus, entreguei nas mãos dele. O pastor também disse para mim continuar firme as campanhas e deu bem certo, como o pastor falou. Na 4ª semana, o caminhão dele novo. E agora ele está trabalhando de noite o caminhão, pela graça do Senhor Jesus Cristo.
3: Tá vendo? Você que foi roubado, você que foi lesado, você que está aí diante de uma batalha, igual ela, o marido estava, agora está aí a resposta. Deus prometeu que dá o caminhão de volta e Deus deu. Vocês moram onde?
4: No Sítio Cercado.
3: Obrigado. Deus abençoe. Está aí Brasil, está aí povo de Deus, está aí o que Deus está fazendo aqui na quarta-feira, na Igreja Pentecostal Deus é Santo, aqui em Curitiba, na Avenida Marechal Floriano Peixoto, 6711.
5: Irmãos que estão nos acompanhando, que estão nos assistindo, aqui está uma moça que duvidava que aparecia dinheiro na conta. A mãe dela fazendo campanha aqui na nossa igreja Deus é Santo, e um dia Deus me deu uma revelação que apareceu um dinheiro na conta da mãe dela ou na conta dela. Ela falou, isso é mentira, isso não é verdade. E agora ela vai contar aqui, conta aí, o nome seu?
6: Tatiane. Isso tinha acontecido com a minha mãe. Eu falei, ah, da onde que aparece dinheiro assim do nada? Alguém vai te dar, não aparece dinheiro do nada. E apareceu 3.150, né, na conta dela. Aí na semana retrasada o pastor estava pregando aqui tudo e fez o apelo pelas cadeiras. E eu não tinha dinheiro para... E eu até não levantei a mão na hora, né, porque eu não tinha como dar o dinheiro para ajudar com uma cadeira. E aqui o pastor falou, eu lembro exatamente, pela minha fé vai aparecer dinheiro na conta, algum jeito. Se não aparecer, tudo bem, você não dá nada. Mas pela minha fé, vai aparecer dinheiro e você vai contribuir. E na hora eu pensei, ah, não, vou, né, pelo menos um pé da cadeira. Porque o pastor falou, um pé, dois pés, meio pé, a cadeira inteira, o que der. E daí eu fiquei ali meio triste. Falei, nossa, eu queria poder dar uma cadeira inteira, não meio pé. Mas se Deus me abençoar, pelo menos meio pé vai dar certo. E daí eu, né, recebi até meu pagamento, não tinha nem dado para pagar as contas, eu falei, meu Deus do céu. Aí eu entrei numa conta poupança que eu nem tenho dinheiro nada lá, não tinha nada. Então eu falei, ah, vou entrar aqui só para ver. Apareceu o valor de 3.400 e poucos reais na minha conta.
5: Quanto?
6: Não,
5: 3.400 e poucos.
6: De uns quebradinhos.
5: Na sua conta?
6: Na minha conta. Até eu falei, na hora que eu olhei, falei, mãe, olha aqui. Fiquei, né, eufórica. Eu falei, olha aqui o que apareceu na conta. E foi revelado, o pastor falou na igreja que apareceu na conta.

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2: Bom, meus irmãos e minhas irmãs, povo de Deus, nós estamos aqui com uma irmã que vai contar um grande milagre que ela recebeu de Deus aqui na igreja pentecostal Deus é Santo. Vamos agora falar com a irmã. O nome da irmã?
3: Sabrina.
2: Sabrina. Sabrina vai contar uma bênção muito grande. Sabrina, pode falar.
3: Então, eu fiz uma campanha no pastor da Messias através de um caminhão do meu esposo, que foi roubado há 6 anos atrás. E eu apresentei os papéis pro pastor e falei: olha, pastor, já vai fazer 6 anos que tá na justiça e nada de sair, nada de vir uma resposta, o caminhão voltar, tá travado, bloqueado e nada. E a justiça só é dia a dia e nunca vem. Aí o pastor pegou e falou para mim fazer a campanha e o dízimo certinho. E disse que Deus não ia voltar com o caminhão que foi roubado, ele ia dar um novo. Então eu fiz a campanha, dei o dízimo. E na segunda campanha do dízimo que eu dei, o meu esposo conseguiu comprar um guincho zerado. E não foi o que foi roubado, Deus deu um novo para ele. E agora ele tá trabalhando, graças a Deus, com um guincho novo.
2: Do jeito que foi falado, do jeito que foi revelado, Deus vai dar um caminhão novo. Deus vai dar um guincho novo. E agora já tá aqui a irmã contando. Demorou quanto tempo para Deus dar esse guincho?
3: Eu fiz a campanha 3 semanas, na quarta semana o meu esposo já conseguiu.
2: Um mês.
3: Um mês.
2: Olha aí, irmãos. Olha aí, povo de Deus, você que crê. Pode ser o que for, não importa. Pode ser o pior problema, a luta, doença, enfermidade, dívidas. Deus vai entrar com providência. O nome dele?
3: Mateus.
2: Seu nome?
3: Sabrina.
2: Manda um alô agora pro povo que tá te vendo.
3: Eu digo para as pessoas que estão olhando para ter fé, porque para Deus nada é impossível. Então a gente estava 6 anos triste, na verdade, com a nossa vida bem abatida, meu esposo também, porque era uma ferramenta de trabalho dele que foi roubada. Só que eu confiei em Deus, entreguei nas mãos dele. O pastor também disse para mim continuar firme as campanhas e deu bem certo, como o pastor falou. Na quarta semana, o caminhão dele novo. E agora ele está trabalhando de noite o caminhão, pela graça do Senhor Jesus Cristo.
2: Tá vendo? Você que foi roubado, você que foi lesado, você que tá aí diante de uma batalha, igual ela, o marido estava, agora tá aí a resposta. Deus prometeu que dá o caminhão de volta e Deus deu. Vocês moram onde?
3: No Sítio Cercado.
2: Obrigado. Deus abençoe. Tá aí Brasil, tá aí povo de Deus, tá aí o que Deus está fazendo aqui na quarta-feira, na igreja pentecostal Deus é Santo, aqui em Curitiba, na Avenida Marechal Floriano Peixoto, 6711.
4: O seu nome?
5: Salete.
4: Qual foi a bênção, Salete?
5: Eu tinha uma dívida no Itaú, que para mim, eu não podia pagar. Não é muito, mas, né, para mim, meu marido também não estava podendo pagar. E essa dívida está me incomodando muito. E eu entreguei nas mãos de Deus, né? Era 16 mil que eu devia, né? E daí foi pago a dívida com 218 reais.
4: Peraí, irmã, devia 16 mil?
5: É.
4: E foi pago quanto?
5: 218.
1: Quem ouviu, diga glória a Deus. Ela é dizimista desta igreja, ofertante nesta obra. Tinha uma dívida no banco de 16 mil reais.
5: 16 mil.
1: Dessa dívida pagou só 200 e quantos mesmo?
5: E 18 reais.
1: Milagre financeiro.
5: Milagre financeiro.
1: Amém. Meus amados irmãos, é tremendo o que Deus faz na igreja. Deus é santo. E é bom colocar os testemunhos, porque os testemunhos é a prova daquilo que nós falamos aqui. Porque às vezes a gente fala, ó, irmãos, vem para a igreja, faça campanhas, Deus abençoar, devolva o dízimo, Deus abençoar. E tem aqueles que criticam, tem aqueles que falam que é mentira, que nunca vai acontecer nada, que é papo furado de pastor, que todo pastor enganador é mentiroso, que o pastor quer roubar o dinheiro do povo, não é assim? Que alguém fala, não é desse jeito? Então nós colocamos aqui os testemunhos para poder provar que aquilo que é falado aqui acontece. Que não tem enganação, não tem mentira, não tem rolo, não tem coisa errada, não. Graças a Deus. Graças a Deus, se alguém faz coisa errada, se alguém faz coisa errada, e se alguém não é nós, não é a igreja, Deus é santo. Deus tem guardado essa obra. Deus tem guardado o pastor Darcy Messias, a diretoria, os obreiros, as obreiras, esse ministério. Graças a Deus por isso. Deus tem feito coisas grandes aqui, irmãos. O povo tem vindo para cá, o povo tem visto a diferença. O povo tem sido abençoado. As portas têm sido abertas. Pessoas têm sido curadas por Jesus, transformadas pelo poder de Deus. E nesta quarta-feira, você que de Curitiba, região metropolitana, você que conhece alguém aqui de Curitiba, quem sabe, você é de outra cidade, cidade longe, né? Quem sabe você mora em outro estado, ou quem sabe até em outros países, mas você tem familiares aqui em Curitiba, tem conhecidos aqui em Curitiba, você pode incentivar essa pessoa a estar conosco nesta quarta-feira. Faça isso, incentive alguém, mande uma mensagem, convida alguém para estar presente nesta quarta-feira aqui na sede da igreja Deus é Santo em Curitiba, para iniciar a campanha da quarta-feira. Quarta-feira é campanha de prosperidade. E você acabou de ouvir o testemunho aí de uma irmã que o esposo comprou um caminhão novo. O esposo tinha tido um prejuízo, tinha roubado o caminhão dele. E ela veio na igreja depois disso. Veio na igreja fazer campanhas, passou a dizimar. E Deus usando o pastor Darcy Messias, que ele ia ter um caminhão novo, que não ia ser mais aquele caminhão que tinha sido roubado, mas que ele ia ter um caminhão novo. E do jeito que o homem de Deus falou, aconteceu. E a irmã contou a bênção dela para a glória de Jesus Cristo. E o segundo testemunho da irmã, que devia 16 mil reais para o banco e pagou apenas 218 reais. Você pensa bem? Você dever 16 mil reais para o banco e destes 16 mil, paga apenas 218 reais. Isso aconteceu aqui na quarta-feira, na campanha da prosperidade, na sede da igreja Deus é Santo. E nós estamos aqui te convidando para estar conosco nesta quarta-feira, para iniciar a campanha da prosperidade, que vai dar início mais uma campanha, mais uma oportunidade de bênçãos para o povo de Deus. Está conosco nos três horários: 9 horas da manhã, 3 horas da tarde, 7 horas da noite. Lembrando que às 3 da tarde eu vou estar com os irmãos. Às 3 da tarde, eu, presbítero Jefferson, vou estar com os irmãos às 3 da tarde, nessa quarta-feira. E às 9 da manhã e às 7 da noite, pastor Darcy Messias. Às 9 horas da manhã e às 7 da noite, pastor Darcy Messias. 3 da tarde, eu vou estar com os irmãos aqui na sede em Curitiba. E Deus vai abençoar. Tá certo? Vem pra cá, povo de Deus, em nome de Jesus.

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2: Eu vi as pessoas contar que aparecia dinheiro na conta, mas eu sou muito sincera em dizer que eu não acreditava nisso, né? Daí, 15 dias atrás, eu fui no banco pegar minha pensão, que eu pego por morte. A moça disse: mas só quer levar esse da sua pensão? Eu disse: sim, só tenho esse aí para receber. Ela disse: não, a senhora tem 18 mil reais para receber. Uma moça disse: quer levar o seu dinheiro? Eu disse: tá aí. Ela disse: tá, é 18 mil reais. Eu peguei e tô gastando, é meu, Deus me deu.
3: Minha bênção é que eu tinha um caso na justiça, né, uma causa na justiça, e ia ser impossível de eu receber essa bênção, né, de eu receber. E daí, quando, aí eu fiz a campanha de quarta-feira, aí quando foi na próxima quarta-feira, eles já me chamaram e falaram que eu tinha ganhado.
4: Apareceu dinheiro na minha conta.
5: Apareceu dinheiro na sua conta?
4: Também.
5: Quanto apareceu a mais, irmã?
4: R$2.000
5: a mais.
6: Cheguei no banco 24 horas, passei o cartão, porque eu tinha que tirar um dinheiro para pagar uma viagem para mim e a minha filha. Aí, para minha surpresa, tinha R$8.000 na minha conta, sendo que eu teria uns R$200. Eu ia tirar os 100 e ia ficar com o dinheiro para o resto do mês. Mas Deus me abençoou com R$8.000.
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0: graças a Deus, meus irmãos, minhas irmãs, eu estou aqui na cidade de Curitiba e nesta quarta-feira eu quero fazer uma convocação ao povo que me escuta através do aplicativo e do site da nossa igreja Deus é Santo, porque às 9 da manhã, eu tenho uma palavra de Deus, uma palavra que vai te levantar. Você está muito desanimado. Você está muito desanimado, meu irmão. Minha irmã, você está muito desanimada. O inimigo quer te parar. O inimigo quer fazer você desistir. O inimigo quer fazer você não crer mais em Deus, não crer nas promessas de Deus. Então, nesta quarta-feira, às 9 da manhã, às 3 da tarde e 7 da noite, nós aqui teremos o início para uma campanha de prosperar, de crescer, de prosperar, de crescer na vida. Eu não acredito que Deus te colocou nessa terra para viver sofrendo, viver do pior, comer do pior. Não, eu creio que Deus, nosso Pai, te trouxe essa terra para você testemunhar, para você falar que Deus é Deus na sua vida. É Deus, dono do ouro da prata. Então, nesta quarta-feira, às 9 da manhã, às 3 da tarde e 7 da noite, em nome de Jesus, eu, pastor Messias, vou estar de manhã, às 9 e às 7 da noite. Pastor Jefferson vai estar à tarde, às 3 da tarde, mostrando, pelo poder de Deus, que Deus é grande, que Deus é o Senhor de todas as coisas, que tudo está nas mãos de Deus. Deus tem a chave, o domínio de tudo. Tudo é de Deus, tudo pertence a Deus. Nesta quarta-feira, às 9 da manhã, às 3 da tarde e 7 da noite, aqui na Igreja Pentecostal Deus é Santo, aqui na Avenida Marechal Floriano Peixoto, 6711, aqui no Auer. Você vai ver que esse desânimo, que essa amarração, está faltando o poder de Deus, está faltando a unção de Deus, está faltando uma palavra poderosa, uma palavra ungida, uma oração de quem crê, de quem confia no poder de Deus, de quem tem, pela bondade de Deus, intimidade com Deus, comunhão com Deus. Você vai ver a prosperidade, a fartura, a riqueza, o dom de Deus, o dom de Deus entrar na sua vida. O dom do crescimento, o dom da prosperidade, o dom da riqueza, o dom de comer do bom e do melhor, o dom de viver, e viver com fartura, e viver com alegria. 9 da manhã, 3 da tarde, 7 da noite, aqui nós estaremos mostrando a vocês, pelo poder de Deus, que tudo posso naquele que nos fortalece. Você pode, quando Deus está contigo. Do jeito que você está, você não pode. Do jeito que você está desanimado, desanimado, você não pode. Mas, se Deus entrar na sua vida, Ele vai entrar. Você vai ver que tudo vai mudar. Venha para cá. anima-te, encoraja-te, fortalece-te. O que você vai ouvir agora é prosperidade, é bênção de Deus, é bênção de prosperidade, é Deus com a igreja, Deus é santo, é Deus com os obreiros da nossa igreja, Deus é santo. Vamos ouvir para a glória de Deus.
1: Qual é o seu nome?
2: Maria. No início de dezembro, o pastor Darcy, esse santo homem de Deus, ele falou que eu ia receber uma benção. Daí, ainda deu até o tempo estipulado que eu ia receber uma benção, né? E eu estava querendo, irmão, uma cozinha nova. E a gente tem dinheiro, graças a Deus, mas meu esposo começou a dizer...

0: Deus. Recebi a minha bênção que eu queria.
1: O nome da irmã?
2: Dulcineia.
1: Irmã Dulcineia, qual foi a bênção que a irmã recebeu de Jesus aqui na igreja de Deus é Santo?
2: Tantas que eu hoje vou ter que contar uma, depois vou contar nas outras. Eu morava numa kitnet e eu teria que me mudar, mas não sabia como. Uma casa, aluguei uma casa, mas não tinha móveis nenhum. Eu falei, o que eu vou fazer agora? Comprar todos os móveis, tá? Aí o meu parceiro estava comigo, comprou uma geladeira, eu só tinha isso. E de repente, uma pessoa assim que me conhecia, faleceu o tio dela, que deixou todos os móveis, ela doou tudo para mim. Máquina de lavar, tudo, sabe? E eu ajoelhei assim, de madrugada e pedi a Deus. Falei, meu Deus, o que eu vou fazer? Eu não tenho nada. De repente, agora minha casa está mobiliada. E eu lembro que eu vim aqui e o pastor disse, você vai ganhar um presente de Deus. Isso é um presente de Deus.
1: Diga glória a Deus, igreja. Irmã Dulcineia, a irmã conta que a irmã morava numa casa sem móveis. Quem ouviu, diga glória a Deus. Ela alugou uma casa, mas não tinha móveis nenhum. Não tinha móveis nenhum. E ela vindo aqui, ela foi revelada que ela iria receber um presente de Deus. E Deus usou uma pessoa para dar a ela os móveis. Hoje a casa está imobiliada.
2: Verdade.
1: Foi um presente grande.
2: Foi um presente grande mesmo. E eu falei, não, eu tenho que ir lá. Hoje é meu dia de folga. Eu falei, não, hoje eu vou lá. Eu vou de qualquer jeito. Vim caminhando.
1: E a irmã não tinha condições nenhuma para comprar os móveis. E vindo aqui foi revelada por Jesus Cristo. E a casa hoje está cheia de móveis.
2: Ó, todos eu não tinha assim, condições de comprar todos os móveis. Tinha que comprar aos poucos. Aí ganhei máquina de lavar, olha, máquina de lavar que é cara. Fogão com botijão cheio. Tudo, armário de cozinha, cama, guarda-roupa. Olha, outros móveis a mais. E eram móveis bons, de embuia, sabe? Olha, eu tô feliz com a minha casa. E eu ajoelho todos os dias e agradeço a Deus. E eu vim aqui, eu lembro que o pastor falou, você vai ter um presente de Deus.
3: Aqui na igreja, aqui, daí eu tinha perdido, eu perdi tudo completamente, né? Casa, família. Daí eu não acreditava que um dia eu podia ter a minha casa, né? Porque é tão difícil para comprar uma casa. Daqui passou 2 meses, agora ganhei a casa completa, feitinho. Já estou dentro, ganhei. Deus me deu. Ele falou para mim uma vez que eu vim aqui, ele falou, não desanime, minha irmã, que você vai ganhar a chave na tua mão. Abre a tua mão que eu vou colocar a chave. Eu abri e ele colocou a chave da casa na minha mão. Então agradeço a Deus. Sem nada, não tinha nada.
1: Meu amado irmão, seu nome?
4: Marcos.
1: Irmão Marcos, qual foi a bênção?
4: A bênção foi que eu estava desempregado. O senhor falou que até a próxima quarta-feira eu ia estar empregado e não demorou 2 dias, consegui a bênção.
1: Conseguiu um emprego mesmo?
4: Consegui um emprego.
1: Deus me usou a profetizar a sua vitória.
4: Usou e foi coisa rápida.
1: E as pessoas que estão em casa agora te ouvindo, você acredita que o mesmo Deus que abençoou você, o abençoa isso também?
4: Com certeza, Deus vai abençoar.
1: Em nome de Jesus.
4: Em nome de Jesus.
1: É só vir para a igreja.
4: Só vir para a igreja e fazer a campanha.
1: Amém. Amém. Seu nome é?
4: Marcos.
1: Obrigado, meu irmão. Deus abençoe.
5: O que Deus te deu nessa igreja depois que você está fazendo essa campanha aqui?
6: Prosperidade financeira. Minha empresa estava falida, mas falida. Depois que o pastor puxou minha orelha, pega firme. A empresa agora já está no lucro. Ainda tem algumas dívidas, estou negociando, estou acertando, mas saí de uma falência assim que não tinha mais o que fazer.
1: Milagrão.
6: Milagrão mesmo. 50 e poucos mil de dívida num banco, R$4.560.
1: Mil Jesus.
6: 3 mil de outro, R$1.400. Então Deus está abrindo as portas, está diminuindo as dívidas para que eu possa quitar.
1: Vale a pena fazer campanha aqui?
6: Vale muito a pena, muito. Segunda, quarta, sexta, sábado, domingo. Quanto puder vir, venha e faça campanha. Venha de manhã, à noite, porque Deus é fiel.
5: Tem gente escutando agora. O seu testemunho está sendo gravado. Manda um conselho para aquelas pessoas que estão lá te escutando no fundo do poço. Manda uma palavra de fé para aquelas vidas agora.
6: Irmãos, eu estive no fundo do poço. Eu achava que em casa eu conseguiria me levantar. É só na casa do Senhor. Venha para a casa do Senhor com as suas últimas

0: forças. Venha, que aqui você consegue fortalecer a sua fé, ter forças para continuar e receber os milagres e as vitórias.
1: Tem muita gente aí desanimada, igual você falou agora, sem força. Não tem força para orar, para jejuar, para fazer uma campanha, para ir para a igreja. Tem ou não tem?
0: Muito. Inclusive eu estava nesse estado. E graças a Deus, um bom pastor cuida das suas ovelhas. Através de um puxão de orelha, volto a dizer novamente, eu retomei, vim pedindo forças, vim orando, jejuando, voltei, mas tem que estar aqui dentro. Lá na sua casa você não consegue. Tem que vir para a casa do Senhor, tem que fazer as campanhas. Se puder vir de manhã, à noite, todos os cultos, venha, porque Deus é fiel e você vai receber o que Deus tem para ti.
2: Mora onde?
0: Aqui no Prado Velho.
2: Seu nome?
0: Moacir.
1: Deus abençoe. Eita, Jesus maravilhoso.
3: O nome do irmão e o milagre.
4: Meu nome é Geraldo Custódio. Se eu ver o milagre é o seguinte: eu tinha um carro, inclusive já estava com mais um, ele estava bem complicado para vender, por ser um carro meio fraco de ano. Mas aí, na quarta-feira passada, eu fiz um propósito com Deus. Falei: se eu vender esse carro aí desse ano, eu vou me dar meu testemunho e vou dar uma oferta na casa do Senhor. Por incrível que apareça, parece uma brincadeira. Eu vendi pelo mesmo dólar que eu comprei um ano atrás, passei no bairro para tomar uma coca. Aí eu falei: você já vendeu o carro? Eu falei: ainda não. Quer vender para mim? Eu falei: vendo o carro, é para vender. Eu compro e vendo o carro direto. Vendi o carro hoje para entregar hoje. Já está quase um ano. Foi um dos carros que eu barrei para vender, ser um carro meio fraco de ano, né? Mas eu reformei o carro, deixei o carro bem intragável e chamou a atenção do próprio dono que vendeu para mim.
3: Você vendeu o carro para o antigo dono?
4: Que eu comprei, eu vendi de novo. Com certeza, não tenho dúvida disso. E o outro testemunho também, um empréstimo que eu tinha feito também no Santo André. Foi semana passada, a mulher me ligou, reduzindo a dívida para menos prestação, ainda me devolveu mais R$1.200.
3: Milagre, hein? Então, o bom de ter contato com o banco, mas foi?
4: Digo que ia reduzir a minha dívida, que eu pagava 206 conto a prestação que tinha descontado do meu benefício, caiu para 185 e me devolveu mais R$1.200.
3: Devolveu para o mão R$1.200 e baixou também lá o valor da parcela, 206 para 185. É milagre de Deus. Irmão, na campanha da quarta-feira, está vendo Deus abençoar. Amém. É Deus abençoante.
5: Quarta-feira, eu estarei na Deus é Santo, porque Ele tem cumprido as suas promessas em minha vida.

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1: Nós vamos ter uma campanha aqui em Curitiba, uma campanha que eu vejo Deus operar. Essa campanha eu faço ela há muitos anos, mas muitos anos mesmo. Essa campanha foi uma revelação que Deus me deu. Então, meus irmãos, eu tenho visto Deus pegar o homem, a mulher, da estaca zero, aquela pessoa que está falida, doente, aquela pessoa que está devendo que não pode pagar, aquela pessoa que carrega uma maldição com dívidas. Tem gente que tem uma maldição com dívidas que ela a vida toda foi pagar conta atrasada. Por que será? Há um demônio, há um espírito mau na vida dela que não deixa ela ficar sem dever. Ela tem um vício de comprar fiado, comprar sem necessidade, só para ficar devendo, só para sujar o nome dela, tirar a paz da vida dela. Ela tem assim uma fraqueza, qualquer coisa que ela vê, ela quer comprar. Que aparecer pela frente, alguém ofereceu para ela, ela compra. Vai lá e vende para fulano de tal, vende para fulano, ele compra tudo. Tudo que chegar lá ele compra. Nem que ele não vende, nem que ele não usa. Eu conheci um homem, não sei se ainda é vivo. Chegava na casa dele, no quintal dele, não tinha onde a gente pisar. Tinha um carreirinho assim, um caminhãozinho apertado. Porque ele tinha tanta coisa velha, tanto troço velho, enferrujado, que ele ia comprando e colocando ali. A casa dele era um ferro velho, de coisa velha, mas ele não vendia, porque aquilo que ele comprava, ele não sabia vender. Ele amontoando lá, ia enferrujando, ia molhando, e o ferrugem ia comendo. Mas ele vivia numa situaçãozinha que só o sangue de Cristo. Aquela catinga de coisa velha, aquele mau cheiro de coisa velha, de mofo da casa dele, de ferrugem. Ele andava enferrujado. Como é que é isso, pastor? Aquela roupa suja, aquele corpo sujo, aquele espírito sujeira da vida dele. Eu não sei se vocês estão me entendendo. aquele sujo, assim, aquela sujeira, aquele homem, assim, com cabelo mal penteado, a pele, não, a roupa dele, todo dia ele vestia aquela mesma roupa. Então tem gente, meus irmãos, que carrega essa maldição. Então, eu conheço uma outra pessoa que ele, tudo que ele vê, ele quer comprar. Conheço ele, eu fui lá. Mas olha, assim, o pátio dele, a chácara dele, assim, ó, tem tanta coisa velha que você nem imagina. É ônibus velho, é trator velho, é caminhão velho, é caminhonete velha. Olha, vai falando que você nem imagina, coisa velha. Tudo coisa velha. E ele quer comprar tudo. Acumulador. Como é que é?
2: Acumulador.
1: Acumulador de coisas velhas. Meus irmãos, e ele numa depressão, numa angústia, numa tristeza, enrolado com dívidas, enrolado com maldição. Hoje, um funcionário machuca, amanhã outro morrendo, outro enfiou o braço lá, não sei de que lá, e quando viu, ele morreu. O outro machucou, e meu Deus do céu, é gente botando ele na justiça, é gente querendo aproveitar dele. Tem uma maldição naquela criatura. Daqui a pouco ele queria se matar, queria tirar a vida dele. Por quê? Porque vai acumulando tristeza, angústia, vai acumulando tudo que não presta em cima da vida dele. Chega uma hora que a pessoa vai estourar, a pessoa vai se arrebentar. Então, irmãos, irmãs que me ouvem agora, essa campanha de amanhã é uma campanha de milagre, de libertação, de nós enfrentar o poder do mal, enfrentar os demônios, aqueles demônios tranca-rua, demônios enxu, aquela tranqueira que está aí, aquele demônio de lodo, de ferrugem, aquela pessoa falida, aquela pessoa angustiada, sem expectativa de nada. Oh, como é ruim quando a pessoa está devendo e não pode pagar. Está devendo e não tem de onde tirar. Como é ruim isso. Vai acumulando dívida, vai acumulando e juros sobre juro, e cartão, e prestação, e boleto, e tudo vencido, e banco cobrando, e gente cobrando. Isso é vida? Isso é vida? Não é vida. Então, irmãos, irmãs, tem uma passagem na Bíblia que Jesus fala assim: se pois o Filho vos libertar, João capítulo 8, se pois o Filho, quem é esse Filho? Deus, Filho de Deus, se pois o Filho vos libertar, verdadeiramente sereis livre, livre. Se a pessoa não tiver nas mãos de Deus, se a pessoa não tiver na presença de Deus, se a pessoa não estiver sendo abençoado por Deus, aí Satanás, ele entra e ele faz uma bagunça na pessoa. Ele bagunça a pessoa. Se pois o Filho vos libertar, verdadeiramente sereis livres. João 8:36. Agora, para ele libertar, a pessoa tem que querer se livrar, tem que querer deixar Deus trabalhar na vida dele, trabalhar na vida dela. Porque se ela não ceder, se ela não aceitar o plano que Deus tem com ele, com ela, como é que Deus vai agir? Deus só vai entrar num lugar, numa casa, num coração, aonde é chamado. Deus, ele não é um invasor. Deus, ele não é um ladrão. Deus, ele é chamado, ele vem. Se ele não é chamado, ele não vem. Deus, ele só entra quando a gente permita, ou permitamos, ou permitimos que ele entra. Senão é sofrimento e gente falando que é crente. É isso que eu fico mais como é que eu posso falar? Mais pensativo. Como é que a pessoa é crente e vive numa vidinha desgraçada? Como é que a pessoa é crente e vive numa pindaíba? Não tem nem o que comer dentro de casa. Por quê? Porque está ali a presença do mal. E por que que o mal está ali? E por que que o demônio está ali? Porque ela chama pelo demônio. Não, ninguém aqui chama demônio, não, pastor. Com as suas atitudes, você chama o demônio. Com a sua permissão, você chama o demônio. Aí ele entra. E quando ele entra, ele deixa as marcas. Por isso que essa quarta-feira, eu quero convocar Curitiba, eu quero convocar o Brasil, eu quero convocar o povo para nós fazer essa campanha. Que campanha é esta? Como é o nome da campanha? E agora? E agora? Cadê que o senhor Natiel sabe? Como é o nome da campanha? Como é que é o nome da campanha? Deus proverá o meu milagre urgente. Deus proverá. E não, nós vamos agora ouvir testemunhos. O que nós vamos agora ouvir é pessoas contando bênção de Deus, milagre de Deus, depois que chegaram aqui na igreja Deus é Santo, depois que passaram a fazer as campanhas conosco. Olha o que elas vão contar agora, olha o que elas vão falar agora. Será que não é isso que está faltando na sua vida, na sua casa, na sua família? É deixar Deus entrar na sua casa, salvar a sua casa, libertar a sua casa. Vamos lá então.
3: Bom, meus irmãos e minhas irmãs, povo de Deus, nós estamos aqui com uma irmã que vai contar um grande milagre que ela recebeu de Deus aqui na igreja pentecostal Deus é Santo. Vamos agora falar com a irmã. O nome da irmã?
4: Sabrina.
3: Sabrina. Sabrina vai contar uma bênção muito grande. Sabrina, pode falar.
4: Então, eu fiz uma campanha no Pastor da Messias através de um caminhão do meu esposo, que foi roubado há 6 anos atrás. E eu apresentei os papéis pro pastor, falei, olha, pastor, já vai fazer 6 anos que tá na justiça e nada de sair, nada de vir uma resposta, o caminhão voltar, tá travado, bloqueado e nada. E a justiça só adia, adia e nunca vem. Aí o pastor pegou e falou para mim fazer a campanha e o dízimo certinho. E disse que Deus não ia voltar com o caminhão que foi roubado, ele ia dar um novo. Então eu fiz a campanha, dei o dízimo. E na segunda campanha do dízimo que eu dei, o meu esposo conseguiu comprar um guincho zerado. E não foi o que foi roubado, Deus deu um novo para ele. E agora ele está trabalhando, graças a Deus, com um guincho novo.
3: Do jeito que foi falado, do jeito que foi revelado, Deus vai dar um caminhão novo. Deus vai dar um guincho novo. E agora já está aqui a irmã contando. Demorou quanto tempo para Deus dar esse guincho?
4: Eu fiz a campanha 3 semanas, na 4ª semana o meu esposo já conseguiu.
3: Um mês. Olha aí, irmãos. Olha aí, povo de Deus, você que crê. Pode ser o que for, não importa. Pode ser o pior problema, a luta, doença, enfermidade, dívidas. Deus vai entrar com providência. O nome dele?
4: Mateus.
3: Seu nome?
4: Sabrina.
3: Manda um alô agora pro povo que tá te vendo.
4: Eu digo para as pessoas que estão olhando para ter fé, porque para Deus nada é impossível. Então, a gente estava 6 anos triste, na verdade, com a nossa vida bem abatida, meu esposo também, porque era uma ferramenta de trabalho dele que foi roubada. Só que eu confiei em Deus, entreguei nas mãos dele. O pastor também disse para mim continuar firme as campanhas e deu bem certo, como o pastor falou. Na 4ª semana, o caminhão dele novo. E agora ele está trabalhando de noite o caminhão, pela graça do Senhor Jesus Cristo.
3: Tá vendo? Você que foi roubado, você que foi lesado, você que está aí diante de uma batalha, igual ela, o marido estava, agora está aí a resposta. Deus prometeu que dá o caminhão de volta e Deus deu. Vocês moram onde?
4: No Sítio Cercado.
3: Obrigado. Deus abençoe. Está aí Brasil, está aí povo de Deus, está aí o que Deus está fazendo aqui na quarta-feira, na igreja pentecostal Deus é Santo, aqui em Curitiba, na Avenida Marechal Floriano Peixoto, 6711. Irmãos que estão nos acompanhando, que estão nos assistindo, aqui está uma moça
1: que duvidava que aparecia dinheiro na conta. A mãe dela fazendo campanha aqui na nossa igreja, Deus é Santo, e um dia Deus me deu uma revelação que apareceu um dinheiro na conta da mãe dela ou na conta dela. Ela falou, isso é mentira, isso não é verdade. E agora ela vai contar aqui, conta aí, o nome seu?
5: Tatiane. É, isso tinha acontecido com a minha mãe. Eu falei, da onde que aparece dinheiro assim do nada? Alguém vai te dar, não aparece dinheiro do nada. E apareceu 3.150, né, na conta dela. Aí na semana retrasada o pastor estava pregando aqui tudo e fez o apelo pelas cadeiras. E eu não tinha dinheiro para... E eu até não levantei a mão na hora, né, porque eu não tinha como dar o dinheiro para ajudar com uma cadeira. E aqui o pastor falou, eu lembro exatamente, pela minha fé vai aparecer dinheiro na conta, algum jeito. Se não aparecer, tudo bem, você não dá nada. Mas pela minha fé, vai aparecer dinheiro e você vai contribuir. E na hora eu pensei, não, eu vou, né, pelo menos um pé da cadeira. Porque o pastor falou, um pé, dois pés, meio pé, a cadeira inteira, o que der. E daí eu fiquei ali meio triste. Falei, nossa, eu queria poder dar uma cadeira inteira, não meio pé. Mas se Deus me abençoar, pelo menos meio pé vai dar certo. E daí eu, né, recebi até meu pagamento, não tinha nem dado para pagar as contas. Eu falei, meu Deus do céu. Aí eu entrei numa conta poupança que eu nem tenho dinheiro nada lá, não tinha nada. Eu falei, vou entrar aqui só para ver. Apareceu o valor de 3.400 e poucos reais na minha conta.
1: Quanto?
5: Não,
1: 3.400 e poucos.
5: Uns quebradinhos.
1: Na sua conta?
5: Na minha conta. Até eu falei, na hora que eu olhei, falei, mãe, olha aqui. Fiquei, né, eufórica. Eu falei, olha aqui o que apareceu na conta. E foi revelado, o pastor falou na igreja que apareceu na conta.

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2: 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Na igreja, Deus é santo. A prosperidade que vem de Deus não começa no bolso, começa no coração. Muitas pessoas pensam que prosperidade é apenas dinheiro, bens ou portas abertas na vida financeira. Mas a verdadeira prosperidade nasce quando alinhamos nossa vida com a vontade de Deus. Quando colocamos o Senhor em primeiro lugar, tudo começa a entrar no seu devido lugar. A Bíblia nos ensina em Malaquias 3:10 que quando somos fiéis, Deus abre as janelas do céu e derrama bênçãos sem medida. Isso significa que existe um princípio espiritual. A obediência libera o sobrenatural. Prosperidade é ter paz mesmo em meio à luta, ter saúde para trabalhar e viver, ter sabedoria para administrar, ter portas abertas que homem nenhum pode fechar, ter a família debaixo da proteção de Deus. 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Mas esta quarta-feira pode marcar o início de uma virada. Deus é especialista em transformar escassez em abundância. Ele fez isso com a viúva do azeite. Ele fez isso com José no Egito. Ele fez isso com Abraão e pode fazer com você. Na igreja, Deus é santo. 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Quando colocamos Deus no centro, Ele estabelece nossos passos. 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Anote o endereço da sua benção: Avenida Marechal Floriano Peixoto, 6711, Vila Hauer, Curitiba, Paraná. Nesta quarta-feira, venha com fé, venha determinado, venha crendo que Deus vai liberar uma palavra específica para a sua vida. Talvez o que está faltando não é dinheiro, é direção. Talvez o que está travando sua vida não é falta de capacidade, é falta de alinhamento espiritual. A prosperidade começa quando decidimos obedecer. Que esta quarta-feira seja um marco. Que seja o dia da virada. Que seja o dia em que o céu se abre sobre sua casa. Deus continua sendo Deus de provisão. Deus continua sendo Jeová Jiré. Deus continua abrindo portas. Deus continua honrando quem é fiel. A pergunta é: você está pronto para viver essa prosperidade? Te esperamos nesta quarta-feira às 9 horas da manhã, às 15 horas, às 19 horas, na igreja. Deus

0: quero avisar o povo de Deus que nesta quarta-feira uma poderosa campanha de milagres aqui na sede nacional das igrejas pentecostal Deus é Santo. Nesta quarta-feira, nos três horários, vamos ouvir os milagres que Deus faz na igreja Deus é Santo e tenha você a fé edificada.
1: Bom, meus irmãos e minhas irmãs, povo de Deus, nós estamos aqui com uma irmã que vai contar um grande milagre que ela recebeu de Deus aqui na igreja pentecostal Deus é Santo. Vamos agora falar com a irmã. O nome da irmã?
2: Sabrina.
1: Sabrina. Sabrina vai contar uma bênção muito grande. Sabrina, pode falar.
2: Então, eu fiz uma campanha no Pastor Darcy Messias através de um caminhão do meu esposo, que foi roubado há 6 anos atrás. E eu apresentei os papéis pro pastor e falei, olha, pastor, já vai fazer 6 anos que tá na justiça e nada de sair, nada de vir uma resposta, o caminhão voltar, tá travado, bloqueado e nada. E a justiça só é dia a dia e nunca vem. Aí o pastor pegou e falou para mim fazer a campanha e o dízimo certinho. E disse que Deus não ia voltar com o caminhão que foi roubado, ele ia dar um novo. Então eu fiz a campanha, dei o dízimo. E na segunda campanha do dízimo que eu dei, o meu esposo conseguiu comprar um guincho zerado. E não foi o que foi roubado, Deus deu um novo para ele. E agora ele tá trabalhando, graças a Deus, com um guincho novo.
1: Do jeito que foi falado, do jeito que foi revelado, Deus vai dar um caminhão novo. Deus vai dar um guincho novo. E agora já tá aqui a irmã contando. Demorou quanto tempo para Deus dar esse guincho?
2: Eu fiz a campanha 3 semanas, na 4ª semana o meu esposo já conseguiu.
1: Um mês. Olha aí, irmãos. Olha aí, povo de Deus, você que crê. Pode ser o que for, não importa. Pode ser o pior problema, a luta, doença, enfermidade, dívidas. Deus vai entrar com providência. O nome dele?
2: Mateus.
1: Seu nome?
2: Sabrina.
1: Manda um alô agora pro povo que tá te vendo.
2: Eu digo para as pessoas que estão olhando para ter fé, porque para Deus nada é impossível. Então a gente estava 6 anos triste, na verdade, com a nossa vida bem abatida, meu esposo também, porque era uma ferramenta de trabalho dele que foi roubada. Só que eu confiei em Deus, entreguei nas mãos dele. O pastor também disse para mim continuar firme as campanhas e deu bem certo, como o pastor falou. Na 4ª semana, o caminhão dele novo. E agora ele está trabalhando de noite o caminhão pela graça do Senhor Jesus Cristo.
1: Tá vendo? Você que foi roubado, você que foi lesado, você que tá aí diante de uma batalha, igual ela, o marido estava, agora tá aí a resposta. Deus prometeu que dá um caminhão de volta e Deus deu. Vocês moram onde?
2: No Sítio Cercado.
1: Obrigado. Deus abençoe. Tá aí Brasil, tá aí povo de Deus, tá aí o que Deus está fazendo aqui na quarta-feira. Na igreja pentecostal Deus é Santo, aqui em Curitiba, na Avenida Marechal Floriano Peixoto, 6711.
3: O seu nome?
4: Salete.
3: Qual foi a bênção, Salete?
4: Eu tinha uma dívida no Itaú, que pra mim, eu não podia pagar. Não é muito, mas, né, pra mim, meu marido também não estava podendo pagar. E essa dívida estava me incomodando muito. E eu entreguei nas mãos de Deus, né? Era 16 mil que eu devia, né? E daí foi pago a dívida com 218 reais.
3: Peraí, irmã, devia 16 mil?
4: É.
3: E foi pago quanto?
4: 218.
3: Quem ouviu, diga glória a Deus. Ela é dizimista desta igreja. Ofertante nesta obra, tinha uma dívida no banco de 16 mil reais.
4: 16 mil.
3: Dessa dívida pagou só 200 e quantos mesmo?
4: E 18 reais.
3: Milagre financeiro.
4: Milagre financeiro.
0: Amém. Meus amados irmãos, é tremendo o que Deus faz na igreja Deus é Santo. E é bom colocar os testemunhos, porque os testemunhos é a prova daquilo que nós falamos aqui. Porque às vezes a gente fala, irmãos, vem para a igreja, faça campanhas, Deus abençoar, devolva o dízimo, Deus abençoar. E tem aqueles que criticam, tem aqueles que falam que é mentira, que nunca vai acontecer nada, que é papo furado de pastor, que todo pastor enganador é mentiroso, que o pastor quer roubar o dinheiro do povo, não é assim que alguém fala? Não é desse jeito? Então nós colocamos aqui os testemunhos para poder provar que aquilo que é falado aqui acontece. Que não tem enganação, não tem mentira, não tem rolo, não tem coisa errada, não. Graças a Deus. Graças a Deus, se alguém faz coisa errada, se alguém faz coisa errada, e se alguém não é nós, não é a igreja, Deus é santo. Deus tem guardado essa obra. Deus tem guardado o pastor Darcy Messias, a diretoria, os obreiros, as obreiras, esse ministério. Graças a Deus por isso. Deus tem feito coisas grandes aqui, irmãos. O povo tem vindo para cá, o povo tem visto a diferença. O povo tem sido abençoado. As portas têm sido abertas. Pessoas têm sido curadas por Jesus, transformadas pelo poder de Deus. E nesta quarta-feira, você que de Curitiba, região metropolitana, você que conhece alguém que de Curitiba, quem sabe, você é de outra cidade, cidade longe, né? Quem sabe você mora em outro estado, ou quem sabe até em outros países, mas você tem familiares aqui em Curitiba, tem conhecidos aqui em Curitiba, você pode incentivar essa pessoa a estar conosco nesta quarta-feira. Faça isso. Incentive alguém, mande uma mensagem, convida alguém para estar presente nesta quarta-feira, aqui na sede da Igreja Deus é Santo em Curitiba, para iniciar a campanha da quarta-feira. Quarta-feira é campanha de prosperidade. E você acabou de ouvir o testemunho aí de uma irmã que o esposo comprou um caminhão novo. O esposo tinha tido um prejuízo, tinha roubado o caminhão dele, e ela veio na igreja depois disso. Veio na igreja fazer campanhas, passou a dizimar, e Deus usando o pastor Darcy Messias, que ele ia ter um caminhão novo, que não ia ser mais aquele caminhão que tinha sido roubado, mas que ele ia ter um caminhão novo. E do jeito que o homem de Deus falou, aconteceu. E a irmã contou a bênção dela para a glória de Jesus Cristo. E o segundo testemunho da irmã, que devia 16 mil reais para o banco, e pagou apenas 218 reais. Você pensa bem? Você dever 16 mil reais para o banco, e desses 16 mil, paga apenas 218 reais. Isso aconteceu aqui na quarta-feira, na campanha da prosperidade, na sede da Igreja Deus é Santo. E nós estamos aqui te convidando para estar conosco nesta quarta-feira, para iniciar a campanha da prosperidade, que vai dar início, mais uma campanha, mais uma oportunidade de bênçãos para o povo de Deus. Está conosco nos três horários: 9 horas da manhã, 3 horas da tarde, 7 horas da noite. Lembrando que às 3 da tarde eu vou estar com os irmãos. Às 3 da tarde, eu, presbítero Jefferson, vou estar com os irmãos às 3 da tarde, nessa quarta-feira. E às 9 da manhã. E às 7 da noite, pastor Darcy Messias. Às 9 horas da manhã, aí às 7 da noite, pastor Darcy Messias. 3 da tarde, eu vou estar com os irmãos aqui na sede em Curitiba. E Deus vai abençoar. Tá certo? Vem pra cá, povo de Deus, em nome de Jesus.
5: O lugar mais alto para se estar, Senhor, é aos seus pés. 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

0: Graças a Deus, meus irmãos, minhas irmãs, eu estou aqui na cidade de Curitiba e nesta quarta-feira eu quero fazer uma convocação ao povo que me escuta através do aplicativo e do site da nossa igreja Deus é Santo, porque às 9 da manhã, eu tenho uma palavra de Deus, uma palavra que vai te levantar. Você está muito desanimado. Você está muito desanimado, meu irmão. Minha irmã, você está muito desanimada. O inimigo quer te parar. O inimigo quer fazer você desistir. O inimigo quer fazer você não crer mais em Deus. Não crer nas promessas de Deus. Então, nesta quarta-feira, às 9 da manhã, às 3 da tarde e 7 da noite, nós aqui teremos início para uma campanha de prosperar, de crescer, de prosperar, de crescer na vida. Eu não acredito que Deus te colocou nessa terra para viver sofrendo, viver do pior, comer do pior. Não, eu creio que Deus, nosso Pai, te trouxe essa terra para você testemunhar, para você falar que Deus é Deus na sua vida. É Deus, dono do ouro da prata. Então, nesta quarta-feira, às 9 da manhã, às 3 da tarde e 7 da noite, em nome de Jesus, eu, pastor Messias, vou estar de manhã, às 9 e às 7 da noite. Pastor Jefferson vai estar à tarde, às 3 da tarde, mostrando pelo poder de Deus que Deus é grande, que Deus é o Senhor de todas as coisas, que tudo está nas mãos de Deus. Deus tem a chave, o domínio de tudo. Tudo é de Deus, tudo pertence a Deus. Nesta quarta-feira, às 9 da manhã, às 3 da tarde e 7 da noite, aqui na Igreja Pentecostal Deus é Santo, aqui na Avenida Marechal Floriano Peixoto, 6711, aqui no Auer. Você vai ver que esse desânimo, que essa amarração, está faltando o poder de Deus, está faltando a unção de Deus, está faltando uma palavra poderosa, uma palavra ungida, uma oração de quem crê, de quem confia no poder de Deus, de quem tem, pela bondade de Deus, intimidade com Deus, comunhão com Deus. Você vai ver a prosperidade, a fartura, a riqueza, o dom de Deus, o dom de Deus entrar na sua vida, o dom do crescimento, o dom da prosperidade, o dom da riqueza, o dom de comer do bom e do melhor, o dom de viver e viver com fartura e viver com alegria. 9 da manhã, 3 da tarde, 7 da noite, aqui nós estaremos mostrando a vocês, pelo poder de Deus, que tudo posso naquele que nos fortalece. Você pode, quando Deus está contigo. Do jeito que você está, você não pode. Do jeito que você está desanimado, desanimado, você não pode. Mas, se Deus entrar na sua vida, Ele vai entrar. Você vai ver que tudo vai mudar. Venha para cá. anima-te, encoraja-te, fortalece-te. O que você vai ouvir agora é prosperidade, é bênção de Deus, é bênção de prosperidade, é Deus com a igreja, Deus é santo, é Deus com os obreiros da nossa igreja, Deus é santo. Vamos ouvir para a glória de Deus.
1: Qual é o seu nome?
2: Maria. No início de dezembro, o pastor Darcy, esse santo homem de Deus, ele falou que eu ia receber uma benção. Daí ainda deu até o tempo estipulado que eu ia receber uma benção, né? E eu estava querendo, irmão, uma cozinha nova. E a gente tem dinheiro, graças a Deus. Mas meu esposo começou a dizer assim: a geladeira está perfeitinha, o fogão está perfeitinho, está tudo perfeito, para que tirar e colocar outro novo? Mas você sabe que a gente é vaidoso, né? Gosta de tudo bonitinho, né? Aí eu falei com ele assim: não, mas eu quero uma cozinha nova e tal. E ele ali duro, dizendo: não, para que jogar dinheiro fora? Para que jogar dinheiro fora? Ah, tá tudo perfeito, não vão jogar dinheiro fora, não. E acabou que eu recebi a minha bênção. Recebi a minha benção, tudo novinho. Eu fui na loja escolher, eu escolhi tudo bonitinho, do jeito que eu quero. Meu esposo cedeu, ele é muito seguro, mas ele cedeu, sabe? Ele conquistei ele e ele cedeu, e está tudo bonitinho lá agora. E eu estou só agradecendo a Deus. Recebi a minha benção que eu queria.
3: O nome da irmã?
4: Dulcineia.
3: Irmã Dulcineia. Qual foi a bênção que a irmã recebeu de Jesus aqui na igreja de Deus é Santo?
4: Tantas que eu hoje vou ter que contar uma, depois vou contar nas outras. Eu morava numa kitnet e eu teria que me mudar, mas não sabia como. Uma casa, aluguei uma casa, mas não tinha móveis nenhum. Eu falei: o que eu vou fazer agora? Comprar todos os móveis, tá? Aí o meu parceiro estava comigo, comprou uma geladeira, eu só tinha isso. E de repente, uma pessoa assim que me conhecia, faleceu o tio dela, que deixou todos os móveis, ela doou tudo para mim. Máquina de lavar, tudo, sabe? E eu ajoelhei assim de madrugada e pedi a Deus. Falei: meu Deus, o que eu vou fazer? Eu não tenho nada. De repente, agora minha casa está mobiliada. E eu lembro que eu vim aqui e o pastor disse: você vai ganhar um presente de Deus. Isso é um presente de Deus.
3: Diga glória a Deus, igreja. Irmã Dulcineia, a irmã conta que a irmã morava numa casa sem móveis. Quem ouviu, diga glória a Deus. Ela alugou uma casa, mas não tinha móveis nenhum. Não tinha móveis nenhum. E ela vindo aqui, ela foi revelada que ela iria receber um presente de Deus. E Deus usou uma pessoa para dar a ela os móveis. Hoje a casa está imobiliada.
4: Verdade.
3: Foi um presente grande.
4: Foi um presente grande mesmo. E eu falei: não, eu tenho que ir lá. Hoje é meu dia de folga. Eu falei: não, hoje eu vou lá. Eu vou de qualquer jeito. E caminhando.
3: E a irmã não tinha condições nenhuma para comprar os móveis. E vindo aqui foi revelada por Jesus Cristo. E a casa hoje está cheia de móveis.
4: Ó, todos eu não tinha assim condições de comprar todos os móveis. Tinha que comprar aos poucos. Aí ganhei máquina de lavar. Olha, máquina de lavar que é cara. Fogão com botijão cheio, tudo, armário de cozinha, cama, guarda-roupa, olha, outros móveis a mais, e era móveis bons, de embuia, sabe? Olha, eu tô feliz com a minha casa, e eu ajoelho todos os dias e agradeço a Deus. E eu vim aqui, eu lembro que o pastor falou: você vai ter um presente de Deus.
5: Aqui na igreja, aqui, daí eu tinha perdido, eu perdi tudo completamente, né? Casa, família. Daí eu não acreditava que um dia podia ter a minha casa, né? Porque é tão difícil para comprar uma casa. Daí, passou 2 meses agora, ganhei a casa completa, feitinho. Já estou dentro, ganhei. Deus me deu. Ele falou para mim uma vez que eu vim aqui, ele falou: não desanime, minha irmã, que você vai ganhar a chave na tua mão. Abre a tua mão que eu vou colocar a chave. Eu abri e ele colocou a chave da casa na minha mão. Então agradeço sem a Deus. Sem nada, não tinha nada.
1: Meu amado irmão, seu nome?
6: Marcos.
1: Irmão Marcos, qual foi a bênção?
6: A bênção foi que eu estava desempregado. O senhor falou que até a próxima quarta-feira eu ia estar empregado e não demorou 2 dias, consegui a bênção.
1: Conseguiu um emprego mesmo?
6: Consegui um
1: emprego. Deus me usou a profetizar a sua vitória.
6: Usou e foi coisa rápida.
1: E as pessoas que estão em casa agora te ouvindo, você acredita que o mesmo Deus que abençoou você, o abençoe também?
6: Com certeza, Deus vai abençoar.
1: Em nome de Jesus.
6: Em nome de Jesus.
1: É só vir para a igreja.
6: Só vir para a igreja e fazer a campanha.
1: Amém. Amém. Seu nome é?
6: Marcos.
1: Obrigado, meu irmão. Deus abençoe.
7: O que que Deus te deu nessa igreja depois que você está fazendo essa campanha aqui?
8: Prosperidade financeira. Minha empresa estava falida, mas falida. Depois que o pastor puxou minha orelha, pega firme. A empresa agora já está no lucro. Ainda tem algumas dívidas, estou negociando, estou acertando, mas saí de uma falência assim que não tinha mais o que fazer.
9: Milagrão.
8: Milagrão mesmo. 50 e poucos mil de dívida num banco, R$4.560.
9: Mil Jesus.
8: 3 mil de outro, R$1.400. Então Deus está abrindo as portas, está diminuindo as dívidas para que eu possa quitar.
9: Vale a pena fazer campanha aqui?
8: Vale muito a pena, muito. Segunda, quarta, sexta, sábado, domingo. Quanto puder vir, venha e faça campanha. Venha de manhã, à noite, porque Deus é fiel.
7: Tem gente escutando agora, o seu testemunho está sendo gravado. Manda um conselho para aquelas pessoas que estão lá te escutando no fundo do poço. Manda uma palavra de fé para aquelas vidas agora.
8: Irmãos, eu estive no fundo do poço. Eu achava que em casa eu conseguiria me levantar. É só na casa do Senhor. Venha para a casa do Senhor com as suas últimas forças. Venha, que aqui você consegue fortalecer a sua fé, ter forças para continuar e receber os milagres e as vitórias.
7: Tem muita gente aí desanimada, igual você falou agora, sem força. Não tem força para orar, para jejuar, para fazer uma campanha, para ir para a igreja. Tem ou não tem?
8: Muito. Inclusive eu estava nesse estado. E graças a Deus, um bom pastor cuida das suas ovelhas. Através de um puxão de orelha, volto a dizer novamente, eu retomei, vim pedindo forças, vim orando, jejuando, voltei, mas tem que estar aqui dentro. Lá na sua casa você não consegue. Tem que vir para a casa do Senhor, tem que fazer as campanhas. Se puder vir de manhã, à noite, todos os cultos, venha, porque Deus é fiel e você vai receber o que Deus tem para ti.
9: Mora onde?
8: Aqui no Prado Velho.
9: Seu nome?
8: Moacir.
7: Deus abençoe. Eita, Jesus maravilhoso.
1: O nome do irmão e o milagre.
10: Meu nome é Geraldo Custódio da Silva e o milagre é o seguinte: eu tinha um carro, inclusive já estava quase um ano, ele estava meio complicado para vender, por ser um carro meio fraco de ano. Mas aí, na quarta-feira passada, eu fiz um propósito com Deus. Falei, se eu vender esse carro aí nesse ano, eu vou me dar meu testemunho e vou dar uma oferta na casa do Senhor. Por incrível que apareça, parece uma brincadeira. Eu vendi pelo mesmo dano que eu comprei um ano atrás, passei no bairro para tomar uma coca. Aí eu falei, você já vendeu o carro? Eu falei, ainda não. Quer vender para mim? Eu falei, pega o carro, é para vender, eu compro, vendo o carro direto. Vendi o carro ontem para entregar hoje. Já está quase um ano para buscar, porque eu varrei para poder vender ele, ser um carro bem fraco de ano, né? Mas eu reformei o carro, deixei o carro bem integrado e chamou a atenção do próprio dono que vendeu para mim.
1: Você vendeu o carro para o antigo dono?
10: Que eu comprei, eu vendi de um. Com certeza, não tenho dúvida disso. E o outro testemunho também, um empréstimo que eu tinha feito também no Santo André. Foi semana passada, a mulher me ligou, reduzi minha dívida para menos prestação e ainda me devolveu mais R$1.200.
1: Milagre, hein? Nossa. Então, o nome do teu contato com o banco, como é que foi?
10: Digo que ia reduzir a minha dívida, que eu pagava 206 conto a prestação, que eu tinha descontado do meu benefício, caiu para 185 e me devolveu mais R$1.200.
1: Devolveu para o mão R$1.200 e baixou também lá o valor da parcela.
11: 206% e 85%. É milagre de Deus. Irmão, na campanha da quarta-feira, está vendo Deus abençoar. Amém. É Deus abençoante.
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0: YouTube do Senhor Jesus. Esta é uma transmissão ao vivo, uma live que nós realizamos todos os dias aqui no horário do meio-dia. E eu já peço que você, meu caro irmão, minha irmã, você que tem fé, compartilhe, mande para alguém, porque através aí da sua fé, através do teu esforço, Deus vai alcançar a tua vida, Deus vai honrar a tua fé, Deus vai te recompensar de uma forma maravilhosa, em nome de Jesus. E olha, Deus tem operado aqui em nosso meio. Eu quero que você, enquanto você vai deixando o seu nome nos comentários, eu quero que você também acompanhe aqui um breve testemunho, um breve e rápido testemunho, para você ver como Deus faz milagre, como Deus age em nosso meio. O povo já está chegando, o povo já está comentando. Eu já vou ler os comentários, hein, irmãos? Eu já vou ler aqui a participação dos nomes, hein, dos irmãos, das irmãs, de todas as localidades, povo da fé, povo que nos acompanha, povo que comenta, povo que interage. E é isso, irmãos, quando você participa da oração, quando você ora com fé, quando você clama a Deus com fé, o milagre acontece em nome de Jesus. E a nossa fé e expectativa é para ver milagre acontecer nessa campanha. Se tem fé, irmã, Deus libertar a tua família, Deus libertar o teu lar, repreender as opressões malignas, Deus alcançar o teu casamento, Deus alcançar os teus familiares, Deus alcançar os filhos. É a libertação da família. É a libertação da família. E eu vou deixar aí também o QR Code do aplicativo da Igreja Deus é Santo, que você pode baixar e instalar no seu celular. E esse aplicativo aí você pode, é de onde você estiver, acompanhar. Basta estar conectado com a internet e você já vai poder acompanhando a programação de rádio direto no seu celular. Olha que benção. É louvores, é palavras, são orações e muito mais ali da obra de Deus para todos os irmãos, para todas as irmãs, sendo abençoados pelo Senhor Jesus. Vamos acompanhar um breve e rápido testemunho. Olha o irmão Everton contando a benção que recebeu aqui na Igreja Deus é Santo, enquanto você vai deixando o seu nome nos comentários.
1: Nome do irmão?
2: Irmão Everton.
1: Irmão Everton, qual foi a bênção que Deus te deu aqui nessa igreja?
2: Eu e minha esposa, nós fomos até o médico, né? Porque nós temos um filho de 17 anos, adolescente, né, 17 anos. Daí nós pensamos em ter um outro filho, né? E fomos até ao médico, e o médico mandou fazer tratamento, um monte de coisa, né? Daí saímos lá do médico, né? Do consultório do médico, e nós falamos, entre eu e ela, nós conversamos assim: não vamos fazer tratamento, não vamos gastar dinheiro em tratamento. O dinheiro em tratamento a gente faz voto na igreja. E Deus vai fazer um milagre na nossa vida. De certo dia, o pastor Darcy Messias apontou para minha esposa e falou que Deus estava limpando todo o útero dela. Limpando o útero dela, que estava algo que não estava certo no útero dela. E 3 meses depois, ela ficou grávida. E hoje, graças a Deus, nós temos a nossa filhinha Esther com 4 anos. E não precisou fazer tratamento nenhum, mas ia gastar dinheiro com tratamento. Esse tratamento para engravidar é caro. E não pagamos nenhum tipo de tratamento, e Deus abençoou e deu para nós a Estherzinha de 4 anos.
1: Pela medicina, era necessário fazer o tratamento para a esposa do irmão ela engravidar, porque tinha problemas na saúde. E o irmão falou com a esposa: vamos fazer votos. Em vez de gastar com tratamento, vamos fazer votos na igreja, né? Vamos usar a nossa fé. Então, vocês vindo aqui, Deus revelou ao pastor Darcy Messias que estava limpando o útero da esposa dele. E depois
3: aquela irmã... Meu nome é Neuza, cumprimento a igreja com a paz do Senhor Jesus. A benção que eu quero contar foi uma cura que eu recebi quarta-feira passada aqui, que Deus usou a vida do pastor Darcy Messias, que revelou que tinha pessoas aqui com a bexiga baixa, né, com infecção na bexiga. E eu estava assim, com um problema, que eu ia no banheiro, mas em segundo, quase assim, tinha que ir no banheiro. porque parecia que eu ia e esvaziava a bexiga. Toda hora estava dando vontade de ir, né? E depois dessa revelação, não deu mais esse problema, está tudo normal, graças a Deus, até o inchaço da barriga acabou.
1: Foi curado.
3: Fui curado, em nome de Jesus.
1: Foi revelada nesta igreja, recebeu a revelação do Espírito Santo, depois da revelação, Jesus tocou na sua bexiga.
3: Sim, fui revelada quarta-feira e Deus, e Jesus tocou na minha bexiga, eu fui curado em nome de Jesus.
4: Conta a sua bênção, Maurinho. Eu queria contar que aqui nesse ministério, nessa igreja aqui, eu fui curado da... que eu tinha asma, né? Usava aquelas bombinhas, Jesus curou. Daí comecei a frequentar a igreja aqui, daí através da oração do pastor Darcy Messias, da revelação, daí eu fui curado, daí... Daí eu joguei fora aquelas pombinhas lá, não precisa usar mais.
1: Nome da irmã?
5: Nena.
1: Irmã Nena, qual foi a bênção?
5: Eu tive câncer no pulmão e eu estava, inclusive, internada aqui. Tinha um hospital aqui na Marechal. Hoje não existe mais esse hospital. E meu esposo, na época, chegou a pé, foi a pé ali. Quando ele chegou a pé ali, era no rim. Estava com problema no rim, ia fazer a cirurgia no rim.
1: Mas tinha um câncer?
5: É.
1: Mas no rim?
5: No pulmão.
1: No pulmão.
5: Uhum.
1: Mas tinha uma doença no rim e no pulmão?
5: No pulmão também.
1: O câncer no pulmão?
5: É, no pulmão, aham.
1: Uhum. E a irmã também tinha uma doença no rim? No rim. Minha irmã estava no hospital e seu esposo foi na igreja?
5: Foi, pediu a cura e Deus me honrou para a honra e glória de Deus.
1: Teu esposo foi na igreja, veio na igreja Pouso Santo, quando era no antigo endereço, a irmã estava hospitalizada para fazer a cirurgia. E o esposo foi e levou milagre para a sua vida.
5: E ele foi, na época ele veio andando do hospital, que tinha o Hospital do Carmo, até na igreja, e daí para a honra de Deus ele... levou a cura para mim, né? Levou a cura. Para onde ele foi?
1: Sumiu o câncer.
0: É povo de Deus, aí você acompanha os testemunhos, povo relatando, povo mostrando aí, falando, testemunhando do agir, do trabalhar de Deus, e é o que acontece na igreja pentecostal Deus e Santo, é o que acontece nas orações, nos clamores, e nós estamos em campanha de oração. Estamos aqui na campanha maravilhosa, e essa campanha é para ver Deus agir, Deus operar na sua vida, nas nossas vidas, em nome de Jesus. Deus vai fazer a obra. Você vê aí que a irmã que contou por último aí, o marido dela que veio buscar por ela, que veio clamar por ela, e Deus fez um milagre. Deus vai fazer um milagre na sua vida também. Bom, vou ler rapidamente os nomes, que nós temos poucos minutos para iniciar a oração. Tá, irmão Cleiton Santos, irmã Marizane de Mangueirinha, irmã Clarice Santos de Laje, Santa Catarina, irmã Jéssica Marcondes, vamos orar, Deus vai curar, tirar toda a dor, irmã Jéssica, irmão Cleiton Santos, Deus abençoe, irmão Cleiton, vamos orar pela libertação da ansiedade e depressão, Deus vai curar também todos os demais problemas em nome de Jesus. Tá, irmã Fátima Medeiros, Deus abençoe, irmã Fátima, todos os nomes que a irmã deixou aí, nós vamos orar.
6: Paz, Senhor Jesus, pastor.
0: Vamos orar pelo irmão Itaci também, que está aí conosco, Deus abençoe, irmão Itaci. Vamos orar para Deus da saúde, Deus vai confirmar aí, vai dar saúde nos olhos, nos pés, é o que está pedindo. Irmão Cleiton é do Rio Grande do Sul, Deus abençoe. Irmão Luiz Henrique de Moraes, Pai do Senhor, irmão Luiz, Deus abençoe. Servo de Deus aí do SIC, é isso? Deus abençoe ele, toda a família, esposo, filho, em nome de Jesus. Irmão Nilson Silva, Deus abençoe, irmão Nilson. Aí, deixando também um pedido de oração, ele é de Terra Roxa, aqui do Paraná. O irmão Itaci está aí conosco, de Caxias do Sul, no Rio Grande do Sul. O Cláudio Santos é de Minas Gerais, olha que benção. Acompanhando lá os irmãos mineiros, né? Irmãos de Minas Gerais. É isso mesmo, irmão Cláudio Santos. Deus abençoe, vamos orar. Deus vai fazer um milagre urgente. Irmão Itaci de Caxias, irmão Rosângela dos Reis, está aí deixando pedido de oração os nomes, vamos orar. Irmã Diva de Sorocaba, São Paulo, Deus abençoe. Irmã Judite Rodrigues também, Deus abençoe. Célia Martins, com os nomes aí na oração. Deus abençoe. Irmã Lucimara Gomes, vamos orar, irmã Lucimara, Deus vai dar vitória. Deixa eu ver quem mais, Célia Martins, Juscele Macedo. Deus abençoe. Vanessa Guedes também conosco. Deus abençoe. Vamos ver quem mais. O Divano, Rosana Pereira. Vamos orar. Deus vai tocar aí no estômago da irmã. Deus vai confirmar aí a obra, a bênção de Deus. Em nome de Jesus. Está aqui o irmão Christian. Christian de Garcia. Deus abençoe o irmão cooperador Christian Garcia conosco. Deixa eu ver. Irmã Rosana, irmão Nilson, irmã Gisele, irmão Cleiton, irmão José Dirceu, irmã Silvia Alves, irmã cooperadora Silvia, aí do Sítio Cercado, né, irmã Silvia? Deus abençoe. Irmã Gisele de Mituva, Paraná, irmã Marina, Marinalva, Deus abençoe, Marinalva, irmã Rosana Pereira, de Conselheiro Lafaiate, em Minas Gerais. A irmã Marizane está conosco, Deus abençoe, irmão Isaías Varela também. A irmã Elitiane está aí conosco pedindo oração pelo esposo. Vamos orar. Deus vai entrar com a providência. Irmã Osana, é isso mesmo o nome. Deus abençoe. Vamos orar pelos pedidos de oração que foram deixados aqui. Irmão Sidinaldo, seja bem-vindo, irmão Sidinaldo. Deus abençoe. Irmã Jurema Santos, do Rio Grande do Sul. Irmã Fabiola Silva, é de Araucária. Deus abençoe ela, o esposo. O Marcos Silva. Deus abençoe a família, as filhas, né? A Laura Manuela. O irmão Deilson Rodrigues está aí conosco também, Deus abençoe. Irmã Tereza, irmão Tilha Dias, irmão Gilson. Deu meio dia aqui, irmãos. Vamos ler bem rapidinho agora os nomes. O Leide Alves, Deus abençoe. Gilson Silva, Deus abençoe. Janete Andrade, Neuza Cavalheiro, Ivone Padilha, João Carlos, Mari Lopes, Silvana Cavalheiro, Deise Oliveira, Maria, Samuel e tantos nomes que estão chegando aqui, irmãos. Deus abençoe, irmã Dilceia. Irmã Ivone de Araucária, Deus abençoe, irmã Ivone. Está nos ouvindo, está nos acompanhando aí. Deus abençoe, serva do Senhor. Irmã Patrícia também está aí nos acompanhando. Irmã Patrícia, irmã Liel, Deus abençoe, em nome de Jesus. Enfim, a todos que estão aí nos acompanhando. Irmã Marinalva, deixa eu ver quem mais. Tem muitos nomes chegando aqui. E é isso mesmo, irmãos. Vai comentando, vai deixando o seu nome, a sua participação, porque é assim que Deus opera, quando a fé, tem a fé e tem as obras, né? A fé é a fé de orar, a fé de buscar que Deus vai fazer a obra. Deus vai curar, Deus vai libertar, Deus vai trabalhar. E as obras, através da nossa fé, é nós comentar, é nós pedir a oração, é nós orar com o pastor, né? Ó, o pastor tô orando, e ora junto com ele. Clama aqui e Deus vai dar a vitória e confirmar, porque a fé sem obras é uma fé morta. Mas nós estamos aqui é para colocar fé em ação e ver o milagre de Deus acontecer. Deus abençoe, irmãos do aplicativo que estão nos acompanhando, irmãos do WhatsApp também, muitos que estão deixando aí nomes, pedidos de oração. Deus abençoe a todos em nome de Jesus. Irmãos do aplicativo, muitas localidades também aqui presentes conosco. Deus abençoe, irmãos do Brasil, dos Estados Unidos, da Argentina, do Uruguai. Deus abençoe todos os irmãos que com fé estão aí buscando a Deus. Até irmãos lá de Lisboa, Portugal, nos acompanhando agora. Deus abençoe. Olha, eu vou ler bem rapidinho. Eu vou ler bem rapidinho algumas cidades, só para os irmãos verem. Irmãos de São Paulo, capital, Viamão, Rio Grande do Sul. Irmãos de Porto Alegre, irmãos de Mongaguá, em São Paulo. Deus abençoe. Pinhais, Paraná. São Leopoldo, Rio Grande do Sul. Deus abençoe, irmãos de Brasília, Distrito Federal. Deus abençoe, irmãos de Aquiraz, Ceará. Está nos acompanhando. Cachoeirinha, São Paulo, Lisboa, Portugal, Sorocaba. Enfim, é o povo de Deus da fé. E agora, vamos receber aqui ao vivo com todo o povo de Deus, o pastor Darcy Messias, que vai orar por nós e Deus abençoando poderosamente. Então, com todos, pastor Darcy Messias.
7: Graças a Deus, meus irmãos e minhas irmãs, eu estou todo assim, agasalhado por causa do frio, né? Povo de Deus, a paz do Senhor, vamos orar sem perca de tempo. Nós vamos agora conversar com Deus, porque hoje é o segundo dia da campanha de oração para a salvação das almas e libertação da família. Oremos ao nosso Deus.

glória a Deus, graças a Deus, graças a Deus, graças a Deus, bendito, louvado, engrandecido é o nosso Deus, é o Pai, é o Filho, é o Espírito Santo da verdade. Graças a Deus, graças a Deus, louvado seja o nome de Jesus. Bendito é o nome do Deus vivo, o Pai, o Filho e o Espírito Santo da verdade. Graças a Deus, graças a Deus, graças a Deus, graças a Deus, glória a Deus, louvado seja o nome de Jesus. Bendito seja o nome de Jesus. Glória a Deus, glória a Deus, glória a Deus, glória a Deus. Graças a Deus, graças a Deus, graças a Deus, graças a Deus, graças a Deus, graças a Deus, graças a Deus, em nome de Jesus Cristo, Senhor, me perdoa, me limpa, me purifica, me consagra, me santifica, meu Deus, para que a minha oração possa subir diante de Deus. Glória a Deus. Glória a Deus, glória a Deus, Senhor da glória, me lava no teu sangue, me lava no teu sangue, me purifica no teu sangue, em nome de Jesus Cristo, Salvador, em nome de Jesus Cristo, em nome de Jesus Cristo, Salvador, glória a Deus, glória a Deus, glória a Deus, glória a Deus, glória a Deus, graças a Deus. Graças a Deus, Senhor, coloca uma palavra que tem peso na minha boca, uma palavra que tem fogo, que tem unção, uma palavra que tem autoridade, meu Deus, uma palavra que vai de encontro às necessidades desta criatura, deste homem, desta mulher, meu Deus, esta família que está aí separada, dividida, essa mãe que tem filho separado, meu Deus, esta família que tem nora, que tem filhos, genros separados, que estão sofrendo, os filhos, netos sofrendo, meu Deus, em nome de Jesus Cristo, meu Deus, em nome de Jesus Cristo, Salvador, Senhor, se eu tenho o poder de fazer alguma coisa hoje, em nome de Jesus, em nome de Jesus, Pai, em nome de Jesus, Deus, se eu tenho o poder de fazer algo hoje nessa família, essa família que está separada, marido para um lado, mulher para outro, Deus, essa família que está em pé de guerra, é pai contra filho, filho contra pai, irmão contra irmão. Deus, eu tenho o poder de fazer hoje um milagre. Haja um milagre nessa família. Haja um milagre. Haja um milagre nessa família. Haja um milagre nessa família. Em nome de Jesus, haja um milagre. Deus, haja um milagre. Haja um milagre nessa família. Essa família que está lutando, batalhando, pelejando, correndo atrás, e as coisas estão dando tudo errado, meu Deus, em nome de Jesus, faz alguma coisa, o Senhor sabe a maneira, o jeito, a forma de agir, essa família que tem alguém dentro de casa, doente, em cima de uma cama, alguém que essa pessoa não fala, não anda, essa pessoa não enxerga, meu Deus, não escuta, essa família que tem alguém, que tem um idoso, que é uma pessoa doente com Alzheimer, o Senhor tem o poder de fazer um milagre aqui hoje, lembra, Senhor, lembra, meu Deus, das tuas misericórdias, lembra, meu Deus, das tuas compaixões, Senhor da glória, lembra, Senhor, lembra das tuas muitas misericórdias, meu Deus, faz uma obra que hoje,
em nome de Jesus Cristo, faz uma obra, meu Deus, faz uma obra. Se a pessoa que tem alguém de casa ou na rua, drogado, bêbado, envolvido com coisa errada, Deus, envolvido com jogos com drogas, com assalto, com bebedeira, com crime, com coisas erradas, o Senhor tem o poder hoje, o Senhor tem o poder de falar com aquela pessoa, de falar com ele e libertar a vida dele, porque a Bíblia diz que se pois o Filho vos libertar, verdadeiramente sereis livres. Pai da glória, Pai santo, Pai querido, não se esqueça daquela palavra que o Senhor diz para Abraão, que seria bendita todas as famílias da terra. Senhor da glória, em nome de Jesus, em nome de Jesus, em nome de Jesus, em nome de Jesus, em nome de Jesus, em nome de Jesus, em nome de Jesus Cristo Salvador, em nome de Jesus, Deus, em nome de Jesus, Deus, em nome de Jesus, em nome de Jesus Cristo Salvador, em nome de Jesus, Deus, Deus, em nome de Jesus, faz uma obra divina, faz uma obra santa, faz uma obra poderosa, faz uma obra milagrosa, uma obra que só Deus pode fazer. Deus, em nome de Jesus, aqui agora, toca nessa família, toca nesse casamento, toca nesse lar, toca, meu Deus, em nome de Jesus, nome de Jesus, vai tocando agora, meu Deus, faz essa pessoa ser tocada pelo poder de Deus, pela cura milagrosa, pela bênção milagrosa, pela libertação milagrosa na família, a família, família, meu Deus, a campanha em favor da salvação das almas e família, Senhor, família liberta, em nome de Jesus, em nome de Jesus agora, Jesus toca, toca nessa pessoa doente, toca nessa pessoa enferma, toca nessa pessoa desenganada pela medicina, toca, meu Deus, agora, Deus, vai de encontro agora, essa pessoa que está hospitalizada, que está no, na UTI, na CTI, na sala de cirurgia, meu Deus, toca agora no nosso irmão Neri, nosso irmão Diácono Neri, toca nele agora, toca na vida dele, vai tocando agora, lá no hospital, Jesus queima agora, Jesus queima, Jesus queima, Jesus queima, oh meu Deus, queima agora, aquela enfermidade, aquela doença que está no corpo dele, Senhor, meu Deus, lembra, Senhor, lembra, meu Deus, quantas curas o Senhor já nos deu, lembra, Senhor, lembra, meu Deus, das curas milagrosas que eu já recebi de Deus, Senhor, quantas curas milagrosas, quantas libertações, quantas maravilhas o Senhor já deu a minha casa, já deu a minha família, meu Deus, meu Pai da glória, meu divino Espírito Santo da verdade, Senhor dos exércitos, toca agora, toca na nossa igreja, Deus é santo agora, toca, meu Deus, toca nos nossos obreiros e obreiras e membros, toca, meu Deus, toca na família, Deus é santo, vai tocando agora, Deus, visita os dirigentes, visita os obreiros, as obreiras, os membros, visita, Senhor, agora, visita, meu Deus, visita os nossos irmãos, visita as nossas irmãs, a família, Deus é santo, os obreiros, as obreiras, os membros, os que congregam, os que frequentam a nossa igreja, meu Deus, visita agora, visita poderosamente, milagrosamente, misteriosamente, em nome de Jesus,
em nome de Jesus. Em nome de Jesus agora, Deus, alcança os dirigentes de igreja que estão no campo, que estão lutando, batalhando. Deus, visita, Senhor, agora. Visita, meu Deus, os presbíteros, pastores. Visita os diáconos, cooperadores. Visita as obreiras, os membros. Visita a sua família. Deus, visita. Em nome de Jesus Cristo. Em nome de Jesus Cristo, Salvador. Em nome de Jesus Cristo, Salvador. Meu Deus da glória. Meu Deus poderoso. Visita, meu Deus. Visita os irmãos de outras igrejas que oram conosco agora. Visita, Senhor, salvando a nossa alma, libertando, transformando a nossa vida. Deus, dá o crescimento à nossa igreja, dá o crescimento, o ministério, Deus é santo, levanta essa obra, Deus, levanta, há poder no sangue de Jesus, há poder no nome de Jesus, há poder no sangue de Jesus, Deus da glória, consagra, consagra minha vida, consagra, consagra minha mente, consagra minha alma, minha casa, minha família, consagra meu lar, meu Deus, consagra o lar dos irmãos agora, Deus, os irmãos de outras igrejas que estão orando conosco na campanha, campanha da salvação das almas, campanha da libertação das almas, campanha da libertação da família, meu Deus, em nome de Jesus, olha essa pessoa que está parada, afastada, desviada do evangelho, Deus, olha aí alguém orando, orando pelos parentes, que estão afastados, que estão desviados do evangelho, em nome de Jesus Cristo, em nome de Jesus Cristo, meu Deus, Senhor da glória, olha meus parentes que estão parados, meus parentes estão desviados do evangelho, levanta eles, toca na vida deles, meu Deus, toca, Jesus, toca agora, Espírito Santo da verdade, Espírito Santo de Deus, toca agora, toca nos meus parentes, toca nos meus familiares, aqueles que não querem nada com Deus, aqueles que acham que pode continuar, que ele tem o livre arbítrio para continuar desviado, continuar fazendo o que bem quer, mas em nome de Jesus, em nome de Jesus, eu te peço agora, toca na vida deles, meu Deus, toca na mente deles agora, meu Deus, toca, toca na mente dos meus parentes, Deus, vai tratando com eles, vai tratando com todos, todos desviados, todos que não querem nada contigo, todos, meu Deus, que estão cada dia distanciando, cada dia fugindo, correndo da tua presença, meu Deus, em nome de Jesus, trata com eles, pega eles pelo amor, pega eles pela alegria, pega eles pela palavra da tua presença, meu Deus, em nome de Jesus, trata com eles, pega eles pelo amor, pega

contigo, e aqueles que querem, mas não têm força, aqueles que querem, mas não têm força, meu Deus, dai força para eles, dai força, Mestre, Mestre, Deus da salvação, Deus da vida eterna, Senhor da glória, em nome de Jesus Cristo, Salvador, meu Deus da glória, meu Deus poderoso, meu Deus santo, meu Deus, em nome de Jesus Cristo, meu Deus, em nome de Jesus Cristo, Salvador, em nome de Jesus Cristo, Deus, em nome de Jesus Cristo, Salvador, Espírito Santo da verdade, meu Deus, meu Salvador da glória, meu Salvador da glória, em nome de Jesus, em nome de Jesus, em nome de Jesus, em nome de Jesus Cristo agora, Espírito Santo, Espírito de Deus, Espírito da verdade, meu Deus, toca agora, toca em todas as pessoas que estão paradas, afastadas, desviadas, que estão fracas da fé, quanta gente tão fracas, quanta gente, meu Deus, que não quer continuar desviada, quanta gente que tem vontade, mas há uma legião de demônio, há uma legião de Satanás lutando contra elas, para elas não voltar, para elas não firmar. O Senhor tem o poder, meu Deus, de fazer esse povo chegar a ti. Levanta, fortalece. O Senhor sabe o jeito, o Senhor sabe a maneira, o Senhor sabe, meu Deus, a forma como salvar uma alma, como libertar uma alma, em nome de Jesus Cristo. Em nome de Jesus Cristo, em nome de Jesus Cristo, em nome de Jesus Cristo, Salvador, meu Deus, meu Senhor, esse irmão, essa irmã, esse pastor, esse diácono, esse presbítero, esse cooperador, essa obreira, essa irmã, que era do círculo de oração, essa pessoa que fazia a obra de Deus, fazia obra para Deus, essa pessoa que era uma bênção, que era um instrumento nas mãos de Deus, e hoje está aí parada, afastada, desviada, desanimada, ferida, machucada, meu Deus, em nome de Jesus, meu Deus, em nome de Jesus, pega essa pessoa de volta, Deus fala com ela, em nome de Jesus fala, fala, Espírito Santo, eu te peço por bondade, por amor, por misericórdia. Fala, meu Deus, fala, meu Jesus querido. Fala com as almas, o Senhor sabe, o Senhor conhece. Eu não conheço, mas o Senhor conhece. O Senhor conhece, o Senhor sabe. O Senhor sabe tudo, a maneira, o jeito, a forma de agir na vida do homem e da mulher. O Senhor sabe, meu Deus, o jeito de fazer essa pessoa reconciliar. Eu não sei, mas o Senhor pode abrir meus olhos, abrir meu entendimento. Meu Deus, me dá o dom de ganhar almas, me dá o dom, meu Deus, me dá a palavra. Deus, me dá a palavra. O sangue de Jesus tem poder, o sangue de Jesus é poderoso, o Senhor sabe a maneira, o Senhor sabe o jeito, o Senhor sabe a forma, o Senhor sabe, meu Deus, a maneira de usar nós, Deus, pela sua bondade, Deus, pela sua misericórdia, Jesus, oh meu Deus, me dá o dom, me dá o jeito, me dá a forma, de hoje em diante, consagra a minha vida, Pai, santifica a minha vida, meu Deus, Deus, arruma a minha vida, conserta a minha vida, o Senhor sabe o jeito de consertar a minha vida, de arrumar a minha vida, para me ganhar almas, para me pregar o Evangelho, para me sair ao encontro das almas do Brasil, fora do Brasil, o Senhor tem o poder de me levantar, o Senhor tem o poder de me dar unção, me dar o dom de Deus, me dar coragem, me dar força, de sair de dentro da igreja e buscar as almas, sair de dentro de quatro paredes e buscar as almas, Senhor da glória, o Senhor tem o poder, o Senhor tem o poder.

O Senhor sabe a maneira, o jeito de me usar. Meu Deus, derrama na minha cabeça, derrama na minha mente, derrama no meu coração, derrama no meu entendimento, aonde o Senhor achar que tem que agir, age na minha vida, meu Deus, para me orar pelo povo, pregar para o povo, visitar o povo. Deus, tira-me dessa zona de conforto, faz eu sair em busca das almas, as almas perdidas, as almas que estão cansadas, as almas que estão sofrendo. Meu Deus, em nome de Jesus agora, Espírito Santo, essa campanha de oração, essa campanha de busca, que vai até domingo agora, meu Deus, usa-me para ganhar alma aqui nessas lives, me dá uma palavra, me dá uma unção, me dá um jeito, me dá uma graça, meu Deus, em nome de Jesus, queima dentro de mim, queima dentro de meu coração, queima dentro do coração de cada um de nós, queima dentro de nós o fogo, fogo da santidade, fogo da pureza, fogo da verdade. Deus, consagra nós, Deus, santifica nós, Senhor, vai santificando, vai consagrando, vai tirando de nós tudo que não presta, tudo que não agrada a Deus, tudo que não é bem-vindo aos olhos do Senhor. Deus da glória, põe temor no nosso coração, põe verdade, põe santidade, põe zelo, em nome de Jesus, meu Deus, Senhor da glória. Deus, alcança essa pessoa doente agora, essa pessoa desenganada da medicina, essa pessoa enferma. Deus, toca nela agora, arranca o câncer, arranca, meu Deus, arranca o câncer, esse tumor, seja ele maligno ou benigno, que desapareça agora. Deus, arranca esse tumor, arranca essa hérnia, arranca esse cisto, esse quisto. Oh Deus, arranca estes cistos, quistos, arranca tumores, arranca, meu Deus, arranca tumores agora, em nome de Jesus. Sai, sai tumores, sai, sai câncer, câncer no sangue, câncer nos ossos, câncer espalhado pelo todo o corpo. Meu Deus, arranca agora, arranca esse caroço na cabeça, arranca esse cisto na cabeça, vai arrancando os cistos, vai arrancando os tumores da cabeça, em nome de Jesus, que sai, sai agora, onde tem uma cabeça, que tem um cisto, que tem um tumor, que tem um caroço, um nódulo dentro da cabeça. Meu Deus, queima agora, vai repreendendo, vai queimando, sai, sai, sai, sai, sai agora, sai agora, em nome de Jesus. Sai, sai caroço, sai tumor, sai nódulo, sai quisto, cisto, sai agora, em nome de Jesus. Não resista o poder do nosso Deus, meu Pai da glória, meu Deus, arranca agora essa doença no coração, essa doença no fígado, essa doença crônica, essa doença incurável, essa doença maligna, essa doença que não tem cura. Jesus, arranca agora, arranca, arranca, Senhor, arranca, Espírito Santo, arranca esse mal crônico, essa doença maligna, em qualquer parte do corpo. Sai, sai, sai, sai. Sai, Jesus queima, Jesus vai queimando agora, vai queimando, vai queimando, vai queimando, vai queimando. Jesus queima, Jesus queima, queima, queima, queima. Obra de macumbaria, obra de feitiçaria, obra de bruxaria, de magia negra, vai saindo agora. Onde tem um demônio alojado dentro dessa casa, ele vai sair agora. Esse
Esse demônio está alojado no corpo de alguém. Esse espírito de enfermidade dentro dessa casa. Sai daí, demônio. Você que mora aí dentro dessa casa. Ei, Jesus, oh meu Deus, queima. Queima, meu Senhor. Por bondade, por misericórdia de Deus, por compaixão de Deus. Meu Deus, queima agora. Sai daí, demônio. Espírito maligno, espírito de enfermidade, sai de dentro dessa casa, sai de dentro dessa família aí, sai daí, Xu, Xu caveira, Xu da morte, vai saindo agora, Xu da morte, Xu caveira, em nome de Jesus, agora eu te ordeno que sai, Xu sete caveira, vai embora, Tata caveira, vai embora, sai daí, demônio, embora, vai embora, em nome de Jesus, nome de Jesus agora, sai, sai daí, espírito mal, solta agora, chucapa preta, ei, chucapa preta, o sangue de Jesus te repreenda aqui agora, vai saindo agora, em nome de Jesus, vai saindo agora, Xu da morte, Xu da destruição, solta essa família toda, solta Satanás, espírito tranca rua, que trancou tudo, que amarrou tudo, está tudo amarrado, nada dá certo essa família, tudo que essa família vai fazer dá errado, meu Deus, em nome de Jesus, queima agora, queima esse espírito maligno, que trabalha para destruição de família, destruição financeira, Jesus queima agora, em nome do Senhor Jesus, meu Deus, derrama agora a bênção de Deus na vida dos dizimistas, todos os dizimistas que têm ajudado a nossa igreja, que escolheu a nossa igreja para dar o dízimo, para devolver o dízimo, Senhor da glória, derrama na vida deles a bênção da prosperidade, a bênção da multiplicação, meu Deus da glória, prospera os dizimistas, meu Deus prospera, ó Jesus, meu Deus, meu Pai da glória, meu divino Espírito Santo da verdade, vai derramando agora, Espírito Santo, vai derramando, meu Deus, a bênção da prosperidade, a bênção da multiplicação, meu Deus, a bênção da riqueza, a bênção de Deus, Senhor da glória, Espírito Santo da verdade, Deus, aumenta o patrimônio, aumenta, meu Deus, os bens, aumenta as bênçãos de Deus na vida dos irmãos, das irmãs que têm ajudado essa obra, que têm sido coluna nessa igreja, Senhor da glória, Espírito Santo, meu Deus, meu Pai, enriquece o teu povo, recompensa o teu povo, que tem sido coluna, que tem sido bênção, para ajudar nós a pagar as contas da igreja, pagar rádio, pagar aluguéis, luz, água, despesa dos obreiros, viagem, ajuda pastoral dos obreiros, meu Deus, abençoa, multiplica, prospera e derrama, meu Deus, a bênção de Deus na vida de todos que têm ajudado essa obra, em nome de Jesus, amém, amém, amém.

0: graças a Deus. Ei, irmãos, vocês acreditam mesmo? Hein? Vocês acreditam mesmo que nós estamos falando com o maior, com o grande Deus, o grande eu sou? Vocês acreditam que nós estamos falando com Deus e que Deus, nosso Pai, está acolhendo todas as nossas orações? Você crê nisso? Que está julgando causa por causa, assunto por assunto, problema por problema? Você crê? Você já foi abençoado alguma vez? Dá para você falar aqui agora, pastor, eu sou prova que Deus escuta a oração? Conta uma experiência aqui agora. Conta uma experiência para mim. Conta uma experiência para mim. Pastor, eu, uma época assim, assim, aconteceu isso, aconteceu desse jeito e tal, e nós oramos e nós fizemos campanha e Deus entrou com providência. Conta para nós agora. Isso vai fazer com que outras pessoas que estão do outro lado, elas vão ter fé para poder vencer a batalha. Você já foi curado? Você não só cura, mas você algum dia se foi revelado ou estava diante de uma batalha tremenda e Deus te respondeu? Conta para nós uma experiência agora. Enquanto isso, eu quero perguntar, quem é de vocês aí que tem um parente, um familiar? Quem é uma pessoa aí que foi esfaqueada? E aquela pessoa que foi esfaqueada, ela foi para o hospital, fez uma cirurgia, quase ela morreu, quase que mataram ela. Ela foi esfaqueada. E de lá para cá, ela nunca mais teve a mesma saúde. Quem é aí que está me vendo, me escutando, que passou por isso, ou alguém seu passou por isso, que eu quero fazer uma oração aqui agora, uma oração milagrosa, uma oração milagrosa para que Deus venha curar essa pessoa, eu tenho fé que Deus vai curar essa pessoa hoje. Tem alguém agora que essa pessoa, ela passou por um tratamento no joelho, e depois que ela tratou esse joelho, ela fez um procedimento lá cirúrgico, não sei o que aconteceu lá no joelho dela, que ela fez um tratamento no joelho, e agora o joelho está pior, o joelho está secando líquido, o joelho está pior do que antes. Eu quero orar por essa pessoa, em nome do Senhor Jesus, em nome de Jesus, em nome de Jesus. Entre em contato conosco, agora eu quero ouvir testemunho, quero ouvir assim, pessoas falando: olha, pastor, uma época aconteceu isso comigo, ou com meu filho, com minha irmã, com alguém seu, e não tinha jeito, mas Deus entrou com providência, foi milagre, e eu quero agradecer. Vamos, José Celatiel, por favor.
1: Pastor Messias, paz do Senhor Jesus e aos irmãos. E olha, pastor, aqui alguns testemunhos já estão chegando, os irmãos estão comentando, participando aqui nesta live, e eu vou ler alguns dos testemunhos. É o povo daqui do YouTube, está dizendo assim, ó, o irmão John Felipe Silva: pastor, eu estava uma vez tendo um ataque cardíaco por conta das drogas, e aí eu orei, e quando eu orei, Deus na mesma hora, entrou em ação e eu fui curado e liberto. E ele conta que fez um voto com Deus a respeito da saúde e foi curado, graças a Deus. Aí aqui tem o irmão Diácono Clóvis: primo da irmã Maria Salete levou uma facada alguns anos atrás e nunca mais teve a mesma saúde, vive enfermo. Falando a respeito da revelação que o pastor entregou agora. O nome dele é João Cabral. João Cabral. Aí tem, deixa eu ver aqui, a irmã Silmara Coutinho falando, meu filho Lucas já fez 2 cirurgias no joelho e continua ruim do joelho. Yasmin Oliveira, pastor, pai do Senhor Jesus, pastor, eu teve uns meses atrás, acordei com uma dor muito forte no peito e ali vi que ia morrer do coração. Era às 3 horas da manhã. Levantei com a mão no peito, coloquei uma oração com o pastor. Ela não concluiu, né? Mas eu creio que se ela está viva contando o testemunho, né? Ela não morreu, porque Deus deu saúde para ela. Aí o irmão Marcos, ó, ela completou aqui o testemunho. Fiquei 30 minutos em oração com o pastor Darcy Messias e Deus me deu vitória. No dia seguinte fui na igreja Deus é Santo e revelou exatamente o que ia acontecer. Então recebeu a vitória. A irmão Marcos Ribas, pastor, eu trabalhava numa empresa montando silo de armazenagem de grãos e eles iriam se mudar para outra cidade longe e eu não queria pedir a conta para eu não perder o tempo de serviço. Então eu orei e Deus fez uma obra, né? Ele orou e Deus fez a obra e ele não perdeu aí esse, esse tempo que ele não queria perder, né? De carteira. Deixa eu ver quem mais, a irmã, deixa eu ver aqui, Marinalva, certa vez fiz uma campanha para um filho meu de 21 dias de oração, jejum, e Deus me respondeu, e Deus fez, como é que é, Deus respondeu, enfim, Deus fez a obra, né, irmã Marinalva, Deus fez a obra, ela fala que teve a visão, enfim, Deus fez a obra, né. Deixa eu ver aqui, irmã Jéssica, meu bebê Davi estava com bronquiolite e estavam querendo internar ele. Clamei e pedi oração. Graças a Deus não internou e está curado, graças a Deus. Mas eu estava desesperada. Então Deus fez a obra. Deixa eu ver aqui, a irmã Maria Odete, minha avó. Minha irmã fez uma cirurgia no joelho e está desse jeito que o pastor falou agora. O nome da irmã é a Lindamir, isso? Lindamir. Marinalva, deixa eu ver aqui. Isso. Deixa eu ver aqui. A mãe Marinalva completou aqui, ó, aqui. Vai continuar lutando. É isso aí, irmã Marinalva. Vamos orar, vamos buscar a Deus. E no Facebook aqui, pastor, tô vendo que o povo só falando amém, glória a Deus e aleluias. O povo que mais está comentando aqui, por enquanto, é o YouTube, pastor.
0: Cadê o povo do Facebook? Parece que o povo do Facebook não é muito de comentário, né? Parece que o povo é mais neutro, mais calmo, mais... Eu queria que vocês também interagissem conosco para nós dar assistência para vocês. Parece que mais a gente fala aqui no YouTube e parece que o Facebook está diminuindo. Então, o que, que eu queria? Eu queria que vocês pulassem para o YouTube. Os irmãos do Facebook, como é que faz para eles pular para o YouTube? Na hora de acompanhar nós aqui.
1: É só abrir o aplicativo do celular aí no YouTube, pastor. Quem está no Facebook, porque quem está no Facebook está no celular também.
0: Irmão, vocês do Facebook, pula para o YouTube. Porque fica mais fácil nós atender vocês. Fica muito mais fácil nós atender. Vocês querem continuar com o Facebook? Continue com o Facebook. Mas na hora do... Aqui na hora da oração, na hora de nós fazer oração para vocês aqui, vocês ficam no YouTube. Porque aí fica mais fácil nós entregar a revelação para vocês. Fica mais fácil vocês entrarem em contato conosco. Nós entrar em contato com vocês. Porque aí... Aparece na tela aqui o nome de vocês, quando eu falo assim, coloca o nome dos irmãos na tela, aí aparece o nome do povo do YouTube. Então eu vou pedir vocês, na hora que eu estiver orando aqui, vocês todos já entram no YouTube. A hora que eu sair daqui, se vocês quiserem continuar, amém, senão vocês voltam para o Facebook. Agora, teve uma outra pessoa aqui, que alguém... fez uma cirurgia no joelho, mas não apareceu aqui, ó. Apareceu a Lindamir, joelho, João Cabral, facada. Mas teve uma outra pessoa que você falou aí, que tem um problema no joelho. Acho que fez uma cirurgia no joelho. Então nós vamos precisar do nome desta pessoa, em nome de Jesus Cristo Salvador. Olha, tem uma pessoa aqui, escuta o que eu estou lhe dizendo. Escuta o que eu estou lhe dizendo, se é Deus, se não é Deus na minha vida. Ó, tem uma pessoa aqui, que você tem uma dor assim na testa, aqui assim, ó, olha para cá, por favor. Aquela dor na testa, mas uma dor forte, fica assim, ó, fica pontada. E pelo poder de Deus, pelo poder do Espírito Santo, pelo poder do Pai, do Filho e do Espírito Santo, essa dor que tem assim na testa, ela é um sangue podre. Os irmãos que estão almoçando agora, nem sei como é que eu falo, tem um sangue podre assim, ó, um sangue misturado com outras coisas, que não vou nem falar o nome. Eu não vou nem falar o nome para vocês não passar mal. Tem uma infecção, uma inflamação assim, ó, nessa região. Isso vai sair pelo nariz. Vai ser uma cola assim, dura, parecendo uma pedra, não é uma coisa. É uma coisa esquisita, um caroço, um tumor, um troço esquisito que vai sair nessa região aqui assim, ó. Vai sair pelo nariz, você vai ver. Você vai sair pelo nariz, pela boca, pode ter certeza que você vai pegar esse caroço aí, esse tumor, essa obra que vai sair da sua cabeça, e você vai guardar, e você vai colocar em um vidro para mostrar que Deus, quando mostra, quando revela, as coisas acontecem. As coisas acontecem em nome de Jesus. Você achou a pessoa do joelho? Lucas Coutinho, deixa eu colocar aqui. Lucas Coutinho, joelho. Então, meus irmãos e minhas irmãs, Deus não mudou. Deus não mudou. O Deus que fazia milagres antigamente, ele não mudou, ele não ficou fraco, ele não ficou um velhinho, como muitas pessoas não sabem o que está falando, falam velhinho lá de cima, eles não sabem nem o que está falando. Nosso Deus não fica velho e nem fica novo. Então, nosso Deus, ele continua fazendo milagres. Eu quero perguntar, quem é que está orando para vir congregar conosco? Tem umas seis pessoas orando a Deus para vir servir a Deus conosco. Aonde essas pessoas estão, eu não sei. Se é aqui no Paraná, se é em outro estado do Brasil, mas tem seis pessoas orando a Deus, buscando de Deus uma direção, buscando de Deus uma confirmação, buscando de Deus uma definição para vir congregar conosco, para vir servir a Deus conosco. Por quê? Porque aí onde ele está, aonde ela está, ela está triste. Eles estão tristes, estão angustiados, desanimados. Por quê? Porque vocês são acostumados com oração, acostumados com jejum, lá no altar alguém falar de oração, vamos fazer uma campanha de oração, vamos orar, chama o povo para orar, bota o povo na oração. Isso não está tendo mais, está acabando a oração aí, está acabando a doutrina, a santidade. Você fala, não, já acabou, pastor, há muito tempo. Para não falar assim, sabe? Então aí você está triste, você está desanimado porque não tem mais milagre. Você não vê Deus operar mais. Você não vê os demônios manifestar e cair mais. Você não vê mais a igreja enchendo, crescendo. Você não vê mais almas se convertendo. Não vê mais almas reconciliando, aceitando a Jesus. Não tem mais aquela pregação para isso, como tinha antigamente, aquela pregação de salvação de alma. Quando Deus está na igreja, quando Deus está na vida do pastor, do pregador, quando Deus está no altar, falando no altar, a pregação é salvação de almas. A pregação é conserto. A pregação é santidade. A pregação no altar é correção. No altar, a pregação é conserto. E a igreja se firma, a igreja fortalece com aquela pregação, com aquela exortação, aquela palavra que você vê que é Deus está falando, que é o Espírito Santo está falando, ainda que a gente na hora fica assim, às vezes o rosto fica vermelho, a orelha fica vermelha, porque aquela pregação pegou nós de cheio, cobrou conserto, cobrou arrumação. Essa é a palavra de Deus, pregação. A primeira pregação que a gente vê no Novo Testamento é: arrependei vós, arrependei. A primeira pregação de João Batista foi arrependimento. A primeira pregação de Jesus foi arrependimento. Pode olhar que você vai ver aí. A primeira pregação de Pedro foi arrependimento. Pode olhar na Bíblia que você vai ver. Quando a Bíblia registra, a pregação de Pedro é arrependimento. Arrependimento. Quando você vê Pedro pregando novamente, é conserto, arrependimento. Lá no livro de Atos, capítulo 2. Você vê no livro de Atos, capítulo 3. É arrependimento. Então, hoje você vê no altar, as pregações de hoje é, não dá nem para falar aqui, o pastor lá, joga a mão para cima, tira o pé do chão, vai, tira o pé do chão, joga, pula, sapateia, joga a mão para cima, porque Deus manda lhe dizer, e tê, papapá. Pessoas em pecado, pessoas em adultério, pessoas bebendo, fumando, jogando, e a vida bagunçada, e rodapiando, e rodando dentro da igreja, e aquele movimento de corpo, aquele movimento de braço, aquele movimento de mexer, lá, pula para cá, cai no chão, sapateia, vira para cá. Ai, olha, irmão, me perdoe eu falar isso, mas eu não vejo que aquilo é Deus, não. Eu vejo aquilo mais para o lado do demônio do que para Deus. Por quê? Olha se uma pessoa decente cai naquele reteté, naquele embalo. Vê se um crente inteligente. Vê se um crente espiritual. Vê se um crente. Eu estava vendo aqui um dia desses aqui, uma mensagem que jogaram aqui. O camarada pulando. Assim, dentro da igreja, como é que chama? Pulando. Pulo mortal na hora do culto. Cambalhota. Karatê. Gente lutando karatê, jogando o corpo para karatê assim. Eu não sei se você pode mostrar isso. Ah, irmão, pelo amor de Deus, gente, isso é igreja. Agora, uma pessoa decente, uma pessoa estudada, educada, ela vai fazer isso? Uma pessoa que tem o Espírito Santo, uma pessoa calada, que quando ela abre a boca para falar, ela fala coisa que você fica assim, que causa temor. Aquele irmão que tá, que ele tem Deus na vida dele, o irmão que tem Deus, ele não fica pulando dentro da igreja não, irmão. Uma pessoa que tem Deus, ela não fica sapateando, pulando, dando cambalhota dentro da igreja, não. Uma pessoa que tem Deus. Um cantor evangélico, um cristão, que tem Deus, ele não faz o povo ficar pulando, sapateando, aquelas músicas que faz o povo ficar dançando dentro da igreja, sapateando, pulando. Teve um que correu assim, que subiu na coluna da igreja. O camarada estava tão perturbado, porque aquele não era o Espírito Santo, não. Ele correu assim, e aquela corrida dentro assim, daqui a pouco ele começou a dar aqueles pulos, e daqui a pouco ele pulou em cima do... lá em cima do... da coluna da igreja, assim, ó, do prédio. Ele foi para lá em cima. Eles estão correndo assim, isso aí é Deus? Isso aí é Deus? Outra coisa que eu estou falando de mim. Paulo falava dele, também falava de mim. Paulo falava lá no livro de Coríntios, capítulo 7, ele dizendo: eu dou a minha opinião. Está lá. Não é a opinião do Senhor, é a minha opinião. Você pode olhar no livro de Coríntios, capítulo 7, que Paulo fala do casamento e ele está dando a opinião dele. Eu estou dando a minha opinião. Estou falando eu. Eu não acredito, não concordo. O povo com pandeiro dentro da igreja. E o povo dançando com pandeiro dentro da igreja. Ai, nossa, você me perdoa se eu estiver errado. Mas eu estou falando. Eu não concordo com isso, não. A mulherada com pandeiro, o povo com pandeiro. E o povo dançando, e os pandeiros, que tanto de mulher com pandeiro, homem com pandeiro. Homem não, mas é mulher, né? E pandeiro e tandudum, tigudum. E aquele tambor, você já viu aquele tambor de assim, ó. Como é que chama aquele tambor? E o povo batendo no tambor, parecendo no centro de Macumba. Como é que é? Tabaco, será que... E tundudum, tic-tum, tic-tum, tic-tum, dum-dum-dum-dum-dum-dum-dum-dum-dum-dum. E o povo... Eu via isso, sabe onde que eu via isso? No terreiro de Macumba. Eu estou dando a minha opinião, não estou condenando que vai para o inferno. Mas eu não via isso antigamente, nas igrejas de antigamente... Nas igrejas de antigamente, aquelas igrejas decentes, aqueles pastores que a gente tinha até vergonha de olhar no rosto dele, aquele homem que a gente olhava na cara dele, no rosto dele, a gente viu como se fosse um anjo, um homem que falava pouco, mas o que ele falava era aproveitado, aquele homem decente, aquele homem casado uma vez só. Não era dois casamentos, três casamentos, não, senhor. Aquele homem que tinha uma esposa, tinha uma família ali, aos pés de Cristo, criado aos pés do altar. Eu nunca vi isso. Eu nunca vi o pastor falar: ó, trago os pandeiros, trago. Como é que chama aí, irmão? Ajuda nós a entender esse negócio, esse tambor aí. Salatiel, você não colocou o negócio aqui, né? Os homens pulando na igreja aí. Como é que chama esse troço aí, irmão? Esse negócio desse tambor aí que o povo fica... E o povo dançando, E meu Deus do céu, gente, me perdoa. Se eu tiver errado, eu não vou aceitar esse negócio, não. Aqui na Deus é Santo, eu não aceito. E não aceito em nenhuma igreja nossa. Se tiver isso aí, vocês me falam. Que eu vou disciplinar o dirigente da igreja. Em nome de Jesus. Não, senhor. Nossa igreja não é lugar de dança. Nossa igreja não é lugar de teatro. De jeito nenhum. Não, porque nós vamos ter o grupo do teatro. Que conversa fiada, rapaz. Onde é que igreja é teatro? Não, o grupo do teatro. O grupo de dança. O grupo de dança, aula de dança. Mas de jeito nenhum. Pode, nem. Enquanto eu tiver. Isso aí é pouco. Isso aí é pouco. Tem uns aí que saem pulando, sapateando e fazendo um troço lá que vira. Que vira de Maria Cam. Como é que é? De cambota, como é que é? Cambalhota, sei lá como é que é. Não, isso aí é coisa pequena. Não, tia, isso aí é pequeno, arruma outro aí. Tem uns que saem correndo assim, daqui a pouco ele vira de pé para cima e pá. Me faça um favor, gente. Me faça um favor. que igreja é? O que virou igreja hoje? Aula de dança, teatro, coreografia, movimento de corpo na igreja. A palavra mais certa, movimento de corpo. E vira para cá, e vira para lá. Negativo. Nosso movimento tem que ser no espírito. O mover de Deus tem que ser no espírito. Ah, mas já o Davi dançava. Eu vi uma senhora falando um dia desse aí. Não, irmão, a dança não é pecado, não, porque Davi dançava. Uma velha da cabeça branca. Uma senhora que o marido dela nunca permitiu isso. Não, é agora não vê, porque Davi dançava, porque Miriam dançava, porque não sei o quê, fulano dançava. Meus irmãos, isso era no Velho Testamento, e foi isso que aconteceu lá uma vez na vida. Uma vez na vida. Olha o tambor aí, ó. Olha. Ah, me faça o favor. Mas isso aí ainda tem coisa pior do que isso. Tem coisa pior do que isso. As pessoas pulando, dançando e bagunçando e dando cambalhota e fazendo aquele mover do karatê, da capoeira. Não, olha. Vocês podem falar o que vocês quiserem de mim, mas eu vou combater o bom combate. Eu tenho fé que Deus vai me segurar aqui, Deus vai me guardar, Deus vai me dar vida, saúde, Deus não vai deixar eu cair em pecado, Deus vai me segurar, porque a gente tem que ter muito cuidado para falar essas coisas e tem que dar o exemplo. Tem que dar o exemplo. Eu não consigo ver essas coisas, porque eu nasci naquela época do verdadeiro evangelho. A época do velho. Olha aí, ó. Olha o camarada lá, de branco lá, olha. Parecendo que a pessoa está endemoniada. Olha aí. Quando você expulsa o demônio não faz aquele S assim. O demônio enrola tudo. O demônio enrola tudo. Não tem diferença do centro macumba, meus irmãos. Vocês podem ficar bravos comigo, mas eu não concordo com isso. Isso aí para mim não é igreja. Isso aí para mim não é igreja, eu condeno isso em nome de Jesus. Olha aí, a pessoa parece estar endemoniada, olha, tudo de brancas. Ah, me faça o favor, gente, você está vendo, não? Então, como é que não tem que falar isso? Ninguém fala, ninguém quer falar, ninguém quer meter a boca nisso, ninguém quer condenar isso. Cadê o Espírito Santo de zelo? Cadê o Espírito Santo de santidade, de zelo, para ter uma igreja santa, pura, verdadeira? Uma igreja para ir para o céu. Hoje o povo não crê mais em igreja, o povo não crê mais em pastor, pastor é ladrão, pastor é dinheiro, pastor é riqueza, pastor é adultério, o pastor fugiu com a empregada, com a funcionária, com a obreira, e hoje na boca do povo, igreja é dinheiro, igreja é escândalo, igreja virou um objeto de escândalo, e o povo estão saindo das igrejas. Ao invés do povo entrar, estão saindo. Saindo para onde? Para o mundo. Estão saindo para o mundo. Antigamente a gente ganhava alma, havia batismo, havia conserto, arrependimento, reconciliação. E na Santa Ceia você apresentava 1, 2, 10, 20, ou a quantidade que fosse. Hoje você não vê mais. O povo está saindo, e saindo para onde? Para onde o povo está saindo? Para o mundo ou para dentro de outra igreja, pior do que aquela. É divisões após divisões, é traições, é rebeliões. Eu quando saí da igreja que eu saí sozinho, eu não dividi a igreja. Eu quero ver esses camaradas falar mal de mim aí. É, o pastor Messias dividiu a igreja. Vai caçar o que fazer, rapaz. Vai procurar sua turma. Você não sabe nem o que fala. É porque o pastor Darcy Messias dividiu a igreja. Vai caçar o que fazer, rapaz. Aonde é que eu dividi a igreja? Saí eu e minha esposa, nem a minha esposa eu chamei. Como é que eu dividi a igreja se nem a esposa eu chamei? Nem a minha esposa eu chamei. Eu não chamei uma alma da Deus amor para vir comigo. Eu quero ver se alguém prove. O Darcy Messias convidou o obreiro para ir com ele. O Darcy Messias convidou a obreira. Prove se eu convidei uma pessoa para vir comigo. Não convidei ninguém. Ainda falei na rádio. Aqui, ó. Eu falei na rádio. Vocês da Deus Amor, fiquem aí. Quando comecei. Eu não estou abrindo igreja para tirar vocês daí, não. Fique aí. Não estou abrindo igreja para tirar vocês daí. Eu estou abrindo igreja para ganhar alma, para começar o ministério da Estaca Zero. E hoje um escândalo atrás do outro. Santiago, eu tenho certeza que tem comentário aí. Pode falar.
1: Olha, pastor Messias, o povo está comentando aqui, ó.
0: Se tiver crítica, pode falar crítica também. Pode falar crítica, não tem problema não.
1: Aqui, ó, os irmãos falando, sangue de Jesus tem poder. Os irmãos falando, é atabaque, né, falando instrumento lá. É necessário dom de discernimento, né, nas igrejas, né, disse a irmã Marinalva. O Nilson falou que isso daí é triste. Irmã Jéssica, eu também não concordo. Deixa eu ver aqui. Deixa eu ver. Tamborim, surdão, falando os nomes dos instrumentos, irmão Gilson. Mas Josefa, é verdade, pastor, é ridículo, é muito feio, é coisa maligna. Mãe Marinalva, concordo plenamente. Deixa eu ver aqui. Isso daí já é molecagem. Deixa eu ver aqui. Piruleta, pastor, falou o irmão Antônio Carlos. Falando aqui, mostra na Bíblia, né? Onde que mostra na Bíblia essas coisas aí? Igrejas mundanas, rebolando. Deixa eu ver quem mais. Os irmãos falando aqui, ó. Eu sou uma dessas, eu queria aqui em Santo Antônio da Patrulha. Eu concordo. Eu congrego numa aqui, mas não é igual antigamente. Não tem mais o ensinamento. Uma Jurema dos Santos. O senhor está certo, pastor, diz a irmã Fadrica. Deixa eu ver. Isso não pertence ao Espírito Santo, disse o irmão. Espírito do engano, endemoniado, diz o irmão Blacken. Darby Blacken. É verdade, diz a irmã Eunice. E mais comentários aqui. As igrejas querem fazer reuniões e não cultos mais. Querem fazer só terapias e não tem mais cultos. Deixa eu ver aqui. Hoje só vivem de congresso. Tem outro aqui, irmão, falando. Isso é meninice. Carnalidade pura dentro das igrejas. Irmão Marcos Ibas. Sangue de Jesus tem poder. Esse é o reteté de Satanás. Poucas vergonhas. Pouca vergonha nessas seitas. Nem dá para chamar de igreja. Deixa eu ver aqui. Missionário também saiu de uma igreja que Deus mandou. Diz a irmã Marinalva. Deixa eu ver aqui. Não há sinais e nem maravilhas do Senhor Jesus Cristo. Só espetáculos, coreografias carnais. Diz o irmão Darby. Deixa eu ver aqui. Vejo dessa maneira. Pastor, glórias a Deus. Vamos permanecer nesse zelo, pastor Messias. Deus está conosco e muita gente vai vir congregar conosco. Muitas almas vão aceitar a Cristo, disse o presbítero Paulo Messias. Deixa eu ver aqui. No meu tempo. Deixa eu ver aqui. O povo não tem mais vergonha, né? Amém, verdade, também eu concordo, até porque, deixa eu ver aqui, Miriam cantou e dançou na presença do Senhor de alegria pela vitória, deixa eu ver, por causa da arca, não concordo nas igrejas, diz a irmã Silvia Maria, deixa eu ver quem mais, tem irmãos aqui comentando aqui, ó. Deixa eu ver. Sabe por que tem tanta heresia e brincadeiras? Porque tem pessoas para aplaudir esse tipo de coisa. Conhecer a verdade hoje parece que apagou tudo na mente. A gente se repugna de ver tanta meninice, diz a irmã Mainara Lopes.
0: A Miriam que dançou na Bíblia foi a mesma Miriam que ficou leprosa porque murmurou. Ela murmurou contra o seu próprio irmão. Ela murmurou contra o seu próprio irmão que estava na direção de Deus. E tem que ver que tipo de dança que a Bíblia está falando. Será que é essa dança aí? Será que é essa dança aí que a Bíblia está falando? E outra coisa que eu quero falar para os irmãos aqui. Eu não aceito nenhum membro da nossa igreja, nenhum obreiro da nossa igreja, ninguém ir para a praia, tomar banho na praia, fica lá seminu, ou mesmo no meio dos nu. Não, mas eu fui tomar banho, eu estava vestido. O que que você foi fazer no meio dos nu? Um crente verdadeiro, um crente fiel, um crente temente a Deus, um crente de bom testemunho, vai ficar lá na praia no meio dos nu? O que que ele vai ver lá? O que que ele vai olhar lá na praia? Não, mas eu estava com minha esposa. E lá no local de crente verdadeiro, e ficar olhando para as nudez das mulheres dos outros, ou alguém de olho da mulher dele, mostrando o corpo, bem-aventurados que vigiam, anda nu, está na Bíblia. Não concordo mesmo. Não concordo mesmo, não concordo. Se quiser criticar, que critique. Mas eu não vou concordar. E se o nosso membro da nossa igreja for para lá, vai ficar disciplinado. Qual a necessidade? Que testemunho nós vamos dar lá no meio da praia? Lá no meio dos nu, nós lá nu também. Não, mas eu estava de terno e gravata e paletó. Que conversa fiada, rapaz. O que que foi fazer de terno e gravata e paletó lá? Não, eu fui pregar. Lá é lugar de estar pregando? Ah, não, senhor. Isso é mentira. Isso é mentira. Isso é mentira. Não concordo. Estava vendo aqui na internet que uma cantora muito famosa. Uma cantora famosa. E agora diz que é pastora. De biquíni, mostrando parte da sua intimidade, da sua parte íntima, mostrando mesmo, mostrando um pedaço do corpo dela íntimo. Aí o povo malhou ela, não, e eu estava fazendo para mostrar meu marido. Vai caçar o que fazer para lá, que pouca vergonha, que pouca vergonha. Peladas, olha, você viu um pedacinho de roupa, e o pior, na frente, ele mostrando um pedaço do corpo dela íntimo, pedaço da intimidade dela, para mostrar para o meu marido. Mas que desculpa descabelada. O marido dela conhece aquele ali todo dia, toda hora, se ele quiser ver, dentro do quarto deles, para mostrar para o marido e mostrar para todo mundo. Aí que conversa fiado. Estão mostrando para o meu marido. Quer dizer, mostrando para todo mundo. Porque o marido, ela mostra direto. Mostra direto. Na intimidade dele, dentro do quarto dela, os dois estão lá. No seminu. E agora ela quer remendar. Não, eu estou mostrando para o meu marido. Eu fiz aquilo para mostrar para o meu marido. E aí, o escândalo. Olha o escândalo. Cantora famosa, mas já tem tempo que essa cantora famosa está despencando, tá cantando no carnaval, cantando no São João, na festa, abrindo o carnaval, abrindo o São João, e aí começa a se perder por causa do dinheiro. Isso é um perigo na cabeça de gente que não tem controle espiritual, deixa o dinheiro subir pela cabeça, a fama. Tem outras cantoras e outros cantores aí que estão deprimidos, porque quando tinha unção de Deus, quando cantava por amor, quando cantava para ganhar almas, quando jejuava, consagrava, santificava, ia com temor para louvar a Deus, ali havia mover do Espírito. Depois foi deixando a fama subir pela cabeça, deixando o dinheiro subir pela cabeça. E aí foi ficando rico, rico, rico, rico. Aí eu só canto, alguém só vai cantar lá por 100 mil, 50 mil, 200 mil. E tem, ainda exige cinco, como é que é, o hotel cinco estrelas, e não sei o quê, e vai. E o próprio Espírito Santo foi vendo aquilo, foi saindo. E o que aconteceu? Aconteceu que ela perdeu a agenda dela, ninguém mais quis ela. Ninguém quis mais ela, porque a fama tem esse perigo. A mídia pega a pessoa, levanta ele, põe ele em cima. A televisão, as redes sociais, põe ele em cima. Não foi Deus que pôs. Daqui a pouco, ó, despenca e cai. E agora a pessoa entrou em depressão. Entrou em depressão. E eu fiquei sabendo que está até com câncer. Até com câncer. Deus dá e Deus tira. Deus dá e Deus tira, meus irmãos. Não brinca com Deus, não. Deus dá e Deus tira dele. Ninguém é dono de nada. Ninguém é dono de nada. Deus dá e Deus tira. Vendendo o que é de Deus. Olha, vou pregar lá em tal lugar. O pregadorzão famoso, o palhaço. O palhaço, não é palhaço, não, é o. Como é que fala? Hã? Humorista. Tem a diferença entre palhaço e humorista? Mais ou menos assim. Palhaço e humorista. O cabra, como disse para ele, o cabra vai cantar, mas quanto é que é? Fazer o povo rir. É 100 mil, 50 mil. Hoje virou um show, virou um. Como é que eu posso falar que eu não sei mais falar esses. Virou hoje, fala aí, você que é menino, sabia, não me quer? Uma apresentação. De quê? Não é de Deus, das coisas de Deus, fazer o povo rir, fazer o povo dar gargalhada, parecendo um circo, parecendo um cinema, parecendo. Ah, gente, pelo amor de Deus, o quê? Aonde é que o Espírito Santo está nesse negócio? Aonde é que o Espírito Santo está nesse negócio? O camarada está milionaríssimo. Por quê? Vai lá por dinheiro, estou falando diante de Deus, Pai, Filho e Espírito Santo. Então, meus irmãos, o evangelho está acabando, a qualidade, a sua essência. O evangelho de hoje está acabando, a qualidade, a sua essência, a sua virtude, a beleza do evangelho está acabando. Que é a verdade, que é a santidade, que é o temor, que é os milagres, que é a salvação de alma, que é você ir num lugar e você escutar aquele pregador falar aquela palavra que tocou no seu coração, tocou na sua alma. Sangue de Jesus, tempo do tô desviado. Eu vou largar essa vida. Você fica envergonhado do que está fazendo. Aquela palavra foi lá na podridão do nosso corpo, da nossa mente, na podridão do nosso entendimento, aquilo que a gente está fazendo que não agrada a Deus, aquela mensagem foi lá e deu de frente, deu de cara, e aí a gente sai daquele culto arrependido, aquele culto a gente sai lá consertado. É isso que é Deus, isso que é o Espírito Santo, isso que é igreja, isso que é pregador, isso que é homem de Deus, homem que fala o que Deus manda falar. Ah, ele, o povo não gosta dele. Quem não gosta dele é o povo do mundo, o povo rebelde. Quem não gosta dele é o povo que não gosta de Jesus também. É o povo que não ama Jesus. O povo que não respeita Jesus, que não honra o Senhor Jesus. Porque Jesus é santo, Jesus é Deus. Jesus não vai concordar com o pecado dele, com os erros dele. Se ele lá confrontou o homem que está pregando a verdade, ele disse que ele gosta de Jesus, ele ama Jesus. Ele tem alguma coisa a ver com Jesus? Nunca, nunca, nunca, nunca, nunca, nunca. Bom, eu vou encerrar aqui, porque senão o Salatiel vai me largar aqui sozinho. E ele vai embora. Mas eu quero... Vai lá, para falar.
1: Ó, pastor, tem irmãos comentando aqui. A irmã Edilaine falou: a doutrina de Deus causa a diferença. Não tem mistura de ideologia. Deus que liberta para sermos diferentes dos demais carnais, santificando a Deus, diz a irmã Edilaine. Aí os irmãos falando, é verdade, os irmãos falando aqui, ó. E não se humilham, morrem doentes e não buscam perdão. Esse povo está perdendo pudor. Diferentes dos demais carnais, santificando a Deus, diz a irmã Edilaine. Aí os irmãos falando, é verdade, os irmãos falando aqui, ó. E não se humilham, morrem.

0: É verdade, pastor, deixa eu ver. E se Jesus voltar nessa hora, será que vai ser salvo lá no meio das rodas dos escarnecedores? Quando o pastor estava falando da praia, né? Deixa eu ver quem mais. Pastor, não concordo com isso. Saí do ministério que estava porque. Por isso, tinha muito barulho, bateria, movimento, teatro, coreografia, dança e nada de milagre. E é isso, pastor. Deixa eu ver aqui, ó. É isso, são os comentários por enquanto. Muitos irmãos aí acompanhando. Muitos irmãos. Inclusive alguns aqui glorificando a Deus por esta live do meio-dia.
1: Vamos orar por esses nomes aqui agora. Linda Mir, problema no joelho. João Cabral, facada. Lucas Coutinho, joelho. Vamos orar para Deus tocar agora nas enfermidades e arrancar essas doenças. Vamos, irmão. Em nome de Jesus, nós ordenamos com o poder de Deus na nossa vida. Em nome de Jesus Cristo Salvador, pelo poder do nome do sangue de Jesus, ordenamos que esses males vão saindo agora, que essas doenças vão saindo agora, em nome de Jesus. Essa pessoa que está fazendo um tratamento no joelho, todos, na coluna, meu Deus. O João Cabral que levou uma facada, o Senhor tem o poder agora, Pai, de consertar, de fazer um milagre no local da cirurgia da facada, em nome de Jesus Cristo Salvador, Deus de Abraão, Deus de Isaac, Deus da cura, Deus da vida, Deus da libertação, Deus da saúde. Meu Deus, tiver um doente agora, em nome de Jesus agora, seja qual for a doença, desapareça agora, desapareça, desapareça a doença, desapareça essa doença no coração, na coluna, no fígado, no pulmão, na cabeça, onde tem uma enfermidade na cabeça. Deus, aonde tiver uma doença, na cabeça até os pés, em nome de Jesus que sai agora, em nome de Jesus que sai agora, que sai agora, pelo poder do sangue de Jesus, pelo poder do nome de Jesus, pelo poder do sangue de Jesus agora, haja cura, haja cura, haja libertação, haja salvação de alma. Em nome de Jesus, haja cura. Meu Deus, haja cura. Espírito Santo de Deus, abençoa agora, que todo mal sai, todo mal sai, todo mal sai, todo tipo de doença sai. Em nome de Jesus Cristo, meu Deus, queima agora esse mal e dá saúde, saúde e libertação, saúde e família na presença de Deus, em nome de Jesus, para a glória de Deus. Deixa eu lembrar aqui que amanhã, quarta-feira, eu vou estar aqui de manhã à noite, nos cultos aqui na nossa igreja, de manhã e à noite, 9 da manhã e 7 da noite, uma campanha denominada Deus proverá o meu milagre. Deus proverá o meu milagre. Amanhã, quarta-feira, às 9 da manhã e às 3 da tarde, vai estar o pastor Jefferson. 3 da tarde, aqui na igreja Deus é Santo. E à noite eu vou estar aqui iniciando uma campanha de milagre, de vitória na área da finança, na área da cura, da libertação. Vou falar de salvação, claro. Vou falar de vida eterna, da volta de Jesus, claro. Todos os cultos nós falamos da volta de Jesus. Todos os cultos nós falamos de milagre, salvação, cura divina, prosperidade, bênção. O Evangelho de Cristo é completo. Então, amanhã, quarta-feira, vocês estão convidados. Agora, deixa eu falar uma coisa aqui para vocês aqui. Irmãos, ajude a nossa igreja a pregar o Evangelho. Quando eu prego essas palavras aqui, Muita gente fecha a cara comigo, não dá mais dízimo aqui, não ajuda, não dá.

oferta. Então eu conto com os verdadeiros. Eu conto os crentes verdadeiros, com o povo de Deus. Porque o povo do mundo não vai ajudar, o povo do mundo vai odiar o pastor Messias. E a igreja não vive sem oferta. Não estou pedindo dinheiro para vocês, para mim não. Dinheiro da igreja, o que é da igreja é da igreja, não é meu. O que é da igreja é da igreja, o que é meu é meu. Então eu estou pedindo para vocês ajudar a igreja, porque nós estamos construindo a nossa igreja. Estamos arrumando, estamos reformando. Quem chegar aqui na igreja hoje vai ver um monte de coisas novas que a igreja está fazendo. E nós estamos trabalhando com o dinheiro de vocês. É para vocês. A igreja Deus é Santo não é de Darcy Messias. Não está em nome meu, nome de minha família, não. Os documentos, tudo que a igreja tem é da igreja. Tudo que for da igreja é da igreja. Não é meu. Então eu não estou aqui para enganar vocês, para mentir para vocês, de jeito nenhum. O que eu tenho é meu. O que é meu é meu. O que é da igreja é da igreja. Antigamente não. O que era meu era da igreja. Porque tudo que eu tinha, botei na igreja. Fiquei sem nada. Tudo que eu tinha, eu fiquei sem nada. Nada. Botei tudo na igreja. Botei tudo que eu tinha na igreja. E olha que eu tinha umas coisas boas do passado. Botei tudo na igreja. E a igreja não me devolveu, não. A igreja não me devolveu o que eu botei na igreja. A igreja não me devolveu. Não me devolveu. E nem por isso eu estou cobrando, e nem por isso eu fiquei na miséria, na pindaíba. De jeito nenhum. Graças a Deus, que Deus providenciou para mim com temor, com fé, com obediência. Não precisa nos roubar. Não precisa nós mentir para ter as coisas. Isso é do diabo, mentira, roubo. Não há necessidade de nós estar mentindo, roubando, enganando, fazendo negócio mal feito. Isso não é de Deus, não. Graças a Deus, hoje eu tenho uma casa para morar. Estou pagando. Estou pagando a casa. Todo mês estou pagando prestação. Graças a Deus. Tudo que eu tinha eu botei na igreja. Tudo. Tinha dinheiro, tinha carro, eu tinha gado, porque eu fui criado na roça. Eu tinha gado. E não era pouco gado, não. Meu pai morreu, deixou para nós uma boa herança. E todavia nós tivemos, graças a Deus, lá no passado. Então tá aí, ó. Para onde vai o dinheiro de vocês? Está aqui, ó. Para onde vai o dinheiro que vocês põem aqui na conta da igreja? Está aqui. Nós mostramos para vocês para onde vai o dinheiro da igreja. O dinheiro da igreja é da igreja. Então ajuda essa obra, meus irmãos. Ajuda o ministério Deus é Santo. Escolhe esse ministério para você dar o seu dízimo. E depois você conferir aonde foi o dinheiro que eu coloquei nessa igreja. Aonde está indo o dízimo que eu coloquei nessa igreja. Tá bom? Deus abençoe vocês. Eu volto com vocês hoje. Eu não sei se eu volto às 3 da tarde. Se eu não voltar às 3 da tarde ou às 6 da tarde, à noite, com toda certeza. Tomara que eu esteja aqui às 3 e às 6. Que ontem eu fiz aqui às 6 da tarde. Ontem eu fiz às 6. Quem sabe hoje eu vou fazer aqui às 3 e às 6. Tá bom? Mas à noite, com toda certeza, em nome de Jesus. Deus abençoe a todos. Paz do Senhor Jesus. E vamos continuar orando e vigiando. Com humildade, com vigilância, com prudência, para nós não cair no laço do diabo. Paz do Senhor.

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0: graças a Deus, meus irmãos, minhas irmãs, eu estou aqui na cidade de Curitiba e nesta quarta-feira eu quero fazer uma convocação ao povo que me escuta através do aplicativo e do site da nossa igreja Deus é Santo, porque às 9 da manhã eu tenho uma palavra de Deus, uma palavra que vai te levantar. Você está muito desanimado. Você está muito desanimado, meu irmão. Irmão, você está muito desanimado. O inimigo quer te parar. O inimigo quer fazer você desistir. O inimigo quer fazer você não crer mais em Deus. Não crer nas promessas de Deus. Então, nesta quarta-feira, às 9 da manhã, às 3 da tarde e 7 da noite, nós aqui teremos início para uma campanha de prosperar, de crescer, de prosperar, de crescer na vida. Eu não acredito que Deus te colocou nessa terra para viver sofrendo, viver do pior, comer do pior. Não, eu creio que Deus, nosso Pai, te trouxe essa terra para você testemunhar, para você falar que Deus é Deus na sua vida. É Deus, dono do ouro e da prata. Então, nesta quarta-feira, às 9 da manhã, às 3 da tarde e 7 da noite, em nome de Jesus, eu, pastor Messias, vou estar de manhã às 9 e às 7 da noite. Pastor Jefferson vai estar à tarde, às 3 da tarde, mostrando pelo poder de Deus que Deus é grande, que Deus é o Senhor de todas as coisas, que tudo está nas mãos de Deus. Deus tem a chave, o domínio de tudo. Tudo é de Deus. Tudo pertence a Deus. Nesta quarta-feira, às 9 da manhã, às 3 da tarde e 7 da noite, aqui na Igreja Pentecostal Deus é Santo, aqui na Avenida Marechal Floriano Peixoto, 6711, aqui no Auer. Você vai ver que esse desânimo, que essa amarração, está faltando o poder de Deus, está faltando a unção de Deus, está faltando uma palavra poderosa, uma palavra ungida, uma oração de quem crê, de quem confia no poder de Deus, de quem tem, pela bondade de Deus, intimidade com Deus, comunhão com Deus. Você vai ver a prosperidade, a fartura, a riqueza, o dom de Deus, o dom de Deus entrar na sua vida, o dom do crescimento, o dom da prosperidade, o dom da riqueza, o dom de comer do bom e do melhor, o dom de viver e viver com fartura e viver com alegria. 9 da manhã, 3 da tarde, 7 da noite, aqui nós estaremos mostrando a vocês, pelo poder de Deus, que tudo posso naquele que nos fortalece. Você pode, quando Deus está contigo. Do jeito que você está, você não pode. Do jeito que você está desanimado, você não pode. Mas, se Deus entrar na sua vida, Ele vai entrar. Você vai ver que tudo vai mudar. Venha para cá. anima-te, encoraja-te, fortalece-te. O que você vai ouvir agora é prosperidade, é bênção de Deus, é bênção de prosperidade, é Deus com a igreja, Deus é santo, é Deus com os obreiros da nossa igreja, Deus é santo. Vamos ouvir para a glória de Deus.
1: Qual é o seu nome?
2: Maria. No início de dezembro, o pastor Darcy, esse santo homem de Deus, ele falou que eu ia receber uma benção. Daí, ainda deu até o tempo estipulado que eu ia receber uma benção, né? E eu estava querendo, irmão, uma cozinha nova. E a gente tem dinheiro, graças a Deus. Mas meu esposo começou a dizer assim: a geladeira está perfeitinha, o fogão está perfeitinho, está tudo perfeito, para que tirar e colocar outro novo? Mas você sabe que a gente é vaidoso, né? Gosta de tudo bonitinho, né? Aí eu falei com ele assim: não, mas eu quero uma cozinha nova e tal. E ele ali duro, dizendo: não, para que jogar dinheiro fora? Para que jogar dinheiro fora? Ah, tá tudo perfeito, não vão jogar dinheiro fora, não. E acabou que eu recebi a minha bênção. Recebi a minha benção, tudo novinho. Eu fui na loja escolher, eu escolhi tudo bonitinho, do jeito que eu quero. Meu esposo cedeu, ele é muito seguro, mas ele cedeu, sabe? Ele conquistei ele e ele cedeu, e está tudo bonitinho lá agora. E eu estou só agradecendo a Deus. Recebi a minha benção que eu queria.
3: O nome da irmã?
4: Dulcineia.
3: Irmã Dulcineia. Qual foi a bênção que a irmã recebeu de Jesus aqui na igreja de Deus é Santo?
4: Tantos que eu hoje vou ter que contar uma, depois vou contar nas outras. Eu morava numa kitnet e eu teria que me mudar, mas não sabia como. Uma casa, aluguei uma casa, mas não tinha móveis nenhum. Eu falei: o que eu vou fazer agora? Comprar todos os móveis, tá? Aí o meu parceiro estava comigo, comprou uma geladeira e eu só tinha isso. E de repente, Uma pessoa assim que me conhecia, faleceu o tio dela, que deixou todos os móveis, ela doou tudo para mim. Máquina de lavar, tudo, sabe? E eu ajoelhei assim de madrugada e pedi a Deus. Falei: meu Deus, o que eu vou fazer? Eu não tenho nada. De repente, agora minha casa está mobiliada. E eu lembro que eu vim aqui e o pastor disse: você vai ganhar um presente de Deus. Isso é um presente de Deus.
3: Diga glória a Deus, igreja. Irmã Dulcineia, a irmã conta que a irmã morava numa casa sem móveis. Quem ouviu, diga glória a Deus. Ela alugou uma casa, mas não tinha móveis nenhum. Não tinha móveis nenhum. E ela vindo aqui, ela foi revelada que ela iria receber um presente de Deus. E Deus usou uma pessoa para dar a ela os móveis. Hoje a casa está imobiliada.
4: Verdade.
3: Foi
4: um presente grande mesmo. E eu falei: não, eu tenho que ir lá. Hoje é meu dia de folga. Falei: não, hoje eu vou lá. Eu vou de qualquer jeito. E caminhando.
3: E a irmã não tinha condições nenhuma para comprar os móveis. E vindo aqui foi revelada por Jesus Cristo. E a casa hoje está cheia de móveis.
4: Ó, todos eu não tinha assim condições de comprar todos os móveis. Tinha que comprar aos poucos. Aí ganhei máquina de lavar. Olha, máquina de lavar que é cara. Fogão com botijão cheio, tudo, armário de cozinha, cama, guarda-roupa, olha, outros móveis a mais, e era móveis bons, de embuia, sabe? Olha, eu tô feliz com a minha casa, e eu ajoelho todos os dias e agradeço a Deus. E eu vim aqui, eu lembro que o pastor falou: você vai ter um presente de Deus.
5: Aqui na igreja aqui, daí eu tinha perdi tudo completamente, né? Casa, família. Daí eu não acreditava que um dia podia ter a minha casa, né? Porque é tão difícil para comprar uma casa. Daí, passou 2 meses agora, ganhei a casa completa, feitinho. Já estou dentro, ganhei. Deus me deu. Ele falou para mim uma vez que eu vim aqui, ele falou: não desanime, minha irmã, que você vai ganhar a chave na tua mão. Abre a tua mão que eu vou colocar a chave. Eu abri e ele colocou a chave da casa na minha mão. Então, agradeço a Deus. Sem nada, não tinha nada.
3: Meu amado irmão, seu nome?
6: Marcos.
3: Irmão Marcos, qual foi a bênção?
6: A bênção foi que eu estava desempregado,
1: O senhor falou que até a próxima quarta-feira eu ia estar empregado e não demorou 2 dias, consegui a benção.
6: Conseguiu um emprego mesmo?
1: Consegui um
6: emprego. Deus me usou para profetizar a sua vitória.
1: Usou e foi coisa rápida.
6: E as pessoas que estão em casa agora te ouvindo, você acredita que o mesmo Deus que abençoou você, o abençoe também?
1: Com certeza, Deus vai abençoar.
6: Em nome de Jesus.
1: Em nome de Jesus.
6: É só vir para a igreja.
1: Só vir para a igreja e fazer a campanha.
6: Amém. Amém. Seu nome é?
1: Marcos.
6: Obrigado, meu irmão. Deus abençoe.
7: O que que Deus te deu nessa igreja depois que você está fazendo essa campanha aqui?
8: Prosperidade financeira. Minha empresa estava falida, mas falida. Depois que o pastor puxou minha orelha, pega firme. A empresa agora já está no lucro. Ainda tem algumas dívidas, estou negociando, estou acertando. Mas saí de uma falência assim que não tinha mais o que fazer.
9: Milagrão.
8: Milagrão mesmo. 50 e poucos mil de dívida num banco, R$4.560.
9: Mil, Jesus.
8: 3 mil de outro, R$1.400. Então Deus está abrindo as portas, está diminuindo as dívidas para que eu possa quitar.
9: Vale a pena fazer campanha aqui?
8: Vale muito a pena, muito. Segunda, quarta, sexta, sábado, domingo. Quanto puder vir, venha e faça campanha. Venha de manhã, à noite, porque Deus é fiel.
7: Tem gente escutando agora, o seu testemunho está sendo gravado. Manda um conselho para aquelas pessoas que estão lá te escutando no fundo do poço. Manda uma palavra de fé para aquelas vidas agora.
8: Irmãos, eu estive no fundo do poço. Eu achava que em casa eu conseguiria me levantar. É só na casa do Senhor. Venha para a casa do Senhor com as suas últimas forças. Venha, que aqui você consegue fortalecer a sua fé, ter forças para continuar e receber os milagres e as vitórias.
7: Tem muita gente aí desanimada, igual você falou agora, sem força. Não tem força para orar, para jejuar, para fazer uma campanha, para ir para a igreja. Tem ou não tem?
8: Muito. Inclusive eu estava nesse estado. E graças a Deus, um bom pastor cuida das suas ovelhas. Através de um puxão de orelha, volto a dizer novamente, eu retomei, vim pedindo forças, vim orando, jejuando, voltei, mas tem que estar aqui dentro. Lá na sua casa você não consegue. Tem que vir para a casa do Senhor, tem que fazer as campanhas. Se puder vir de manhã, à noite, todos os cultos, venha, porque Deus é fiel e você vai receber o que Deus tem para ti.
9: Mora onde?
8: Aqui no Prado Velho.
9: Seu nome?
8: Moacir.
7: Deus abençoe. Eita, Jesus maravilhoso.
10: O nome do irmão e o milagre.
11: Meu nome é Geraldo Custódio da Silva. Meu milagre é o seguinte: eu tinha um carro, inclusive já estava quase um ano. Ele estava meio complicado para vender, por ser um carro meio fraco de ano. Mas aí, na quarta-feira passada, eu tive aqui, eu fiz um propósito com Deus. Falei, se eu vender esse carro aí desse ano, eu vou vir dar meu testemunho e vou dar uma oferta na casa do Senhor. Por incrível que apareça, parece uma brincadeira. Eu vendi pelo mesmo dólar que eu comprei um ano atrás, passei no bairro para tomar uma coca. Aí eu falei, você já vendeu o carro? Eu falei, ainda não. Quer vender para mim? Eu falei, eu perco o carro, é para vender, eu compro e vendo o carro direto. Vendi o carro hoje para entregar hoje. Já está quase um ano, foi um dos carros que eu varrei para poder vender, de ser um carro meio fraco de ano, né? Mas eu reformei o carro, deixei o carro bem integrado e chamou a atenção do próprio dono que vendeu para mim.
10: Você vendeu o carro para o antigo dono?
11: Que eu comprei, eu vendi de um.
10: Com
11: certeza, não tenho dúvida disso. E o outro testemunho também é um empréstimo que eu tinha feito também na irmã do Santo André. Foi semana passada, a mulher me ligou, reduzindo a dívida para menos prestação e me devolveu mais R$1.200.
10: Milagre, hein? Nossa. Então, o nome do seu contato com o banco, como é que foi?
11: Digo que ia reduzir a minha dívida, que eu pagava 206 conto a prestação que tinha descontado do meu benefício, caiu para 185 e me devolveu mais R$1.200.
10: Devolveu para o mão R$1.200 e baixou também lá o valor da parcela, 206 para 185. É milagre de Deus. Irmão, na campanha da quarta-feira, está vendo Deus abençoar. Amém. É Deus abençoando.
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2: Livro de Mateus. Mateus capítulo 13. Já acharam? Diga amém. Nós vamos falar sobre a parábola do semeador. Parábola do semeador. Tendo Jesus saído de casa, naquele dia estava sentado junto ao mar. Juntou-se muita gente ao pé dele, de sorte que, entrando no barco, se assentou e toda a multidão estava o quê? Em pé na praia. E falou-lhes de muitas coisas por parábola, dizendo: eis que o semeador saiu a semear, e quando semeava, uma parte da semente caiu ao pé do caminho, e vieram as aves e comeram-a. E outra parte caiu em pedregais, onde não havia bastante, e logo nasceu, porque não tinha terra funda. Mas, vindo o sol, queimou-se e secou-se, porque não tinha raiz. E outra caiu entre os espinhos, e os espinhos cresceram e sufocaram-no. E outra caiu em boa terra e deu fruto, um 100, outro a 60 e outro a 30. Quem tem ouvidos para ouvir? Quem tem ouvido para ouvir? Quem tem ouvido para ouvir? Que ouça. Pode sentar toda a igreja. Quem tem ouvido para ouvir, que ouça. E quem tem palma para bater, que bata para Jesus e glorifica a Deus com a voz. Graças a Deus. Bom, eu preguei essa palavra de hoje. Preguei cedo. E eu expliquei isso aqui hoje para os irmãos, para as irmãs. É o seguinte. Não basta semear, tem que saber como semear. Não basta semear. Você viu o tanto de semente que foi jogado fora? Vocês viram aqui? Você viu o trabalho aqui? Eles estavam semeando. Ele jogou a semente na terra, na beira da estrada. Nasceu, os animais vieram, passavam ali, comeu. Está vendo? A outra semente foi colocada em cima de pedras. De pedras. Veja bem, pedra não é lugar para semear. Ela tentou nascer, tentou crescer, não tinha força, morreu. A outra semente foi colocada aonde? No meio dos espinhos. A terra era boa, mas os espinhos sufocaram, não deixou crescer. Está ouvindo? Não deixou crescer. Agora, a outra semente, ele semeou na beira, ou foi na terra boa? Foi na beira da terra boa ou foi na terra boa? Terra boa. Olha o que ele acertou aí. Só uma que ele acertou. Veja quanto Deus perdeu. Ó, uma foi na beira do caminho, a outra foi em cima das pedras, e a outra foi à beira do caminho. Caminho e a outra? Espinho. E somente uma que ele colocou na terra boa. Perdeu três sementes. Você está vendo? Aqui eu pego, trago isso para nós aqui dentro da igreja agora. Quanto tempo nós já andamos fazendo coisas que não podia fazer? Ó, gastando, investindo em lugares que não podia investir, comprando no que não podia comprar. Aí eu comprei um terreno, Só que o terreno não tinha documento. Deus perdeu. Comprou uma casa na beira de uma invasão, na beira da água, do esgoto. Aí vem a chuva, e a chuva vai desmoronar tudo. Aí tem que sair correndo. Pensa bem isso aqui. Eu comprei um carro, mas o carro não prestava, o carro velho, não tinha documentação, carro batido, carro roubado. Olha o que aconteceu, prejuízo. Não, mas era barato. Mas era barato. Tem gente que anda atrás de facilidade. E o fácil fica difícil. O fácil fica difícil. Por que que nós não olhamos para essa passagem aqui e trazemos isso para dentro de nós? Oremos. Busquemos de Deus uma direção. Busquemos de Deus uma saída. Não fazemos as coisas assim, sem pensar, sem orar, precipitado. Não, porque agora é a hora, porque aquilo é fácil, me convidaram, me chamaram, e porque a oportunidade que eu tenho é essa, e tal, e entra. Depois que entra, ele vai ver o rombo, o prejuízo e o perigo. Está vendo como é que é? Por isso que nossos crentes têm que orar, buscar de Deus uma direção e não fazer as coisas pela emoção, e não fazer as coisas porque tá fácil. Isso aqui é bom, mas bom que vai ficar ruim depois. O fácil que vai ficar difícil depois. E agora? Depois que tiver enrolado, vai ver quanto dinheiro foi jogado fora. Não só dinheiro, o tempo que foi jogado fora, que você não recupera mais. Dinheiro, quem sabe até pode recuperar, mas o tempo não. Tempo você não recupera mais. Tempo não se recupera mais. Quem é velho já foi novo. Pensa bem, é? Oh, nós, os velhos, já fomos novos um dia. E quem está ficando velho não vai voltar atrás, não. Então, o tempo não se recupera, irmãos. Pensa bem aqui hoje. Ouve essa palavra. Não basta semear. Tem que saber aonde você vai semear. E o que que vai semear. Uma boa semente tem que ser jogada numa boa terra. Tem que ser plantada numa boa terra. A terra é boa, mas a semente não presta. A semente era vencida, era carunchada. Pensa bem isso aqui. A semente não prestava. Foi jogada na boa terra, mas a semente não nasceu porque era vencida. A semente era boa, mas foi jogada numa terra ruim. Uma terra que não prestava, uma terra que não produzia. Você já pensou tudo isso? Já pensou tudo isso? Uma semente ruim numa terra ruim. Uma semente boa numa terra ruim. Uma semente ruim numa terra boa. Tudo isso nós temos que pensar para que lá na frente nós olhamos e dizer assim: graças a Deus, eu não tenho nada que arrepender. Eu só tenho que agradecer a Deus, porque eu sou uma pessoa bem sucedida, uma pessoa feliz, uma pessoa contente, alegre, feliz. Eu aproveitei o que Deus me deu. Eu aproveitei o que Deus me deu. Eu aproveitei o que Deus me deu. Eu vou falar para vocês aqui, ó. Eu, da CMC da Silva, eu não sou homem de sorte, mas eu sou homem abençoado. Eu sou homem abençoado por Deus. Se eu contar para vocês o que Deus me deu, usando alguém, tem gente que nem crê. Tem gente que não acredita. Quando eu conto as minhas bênçãos para as pessoas, eles dizem: ah, isso é mentira, isso é conversa do pastor. Não tem problema. Deus me abençoou. Deus me abençoou. Mas eu aproveitei aquelas bênçãos e o que eu fiz? Apliquei, investi. Deus me abençoou. Deus me abençoou. Se eu fosse aquela pessoa de gastar dinheiro com coisas, com roupas bonitas, sapato bonito, carro bonito, aquela coisa toda. E aí? Eu congreguei na igreja Deus Amor, você sabe disso. Eu fiquei lá um tempo ralando. Ralando, não tinha dinheiro nem para comer, Deus sabe. Morei em casa lá, que Deus é que sabe. A casa era tão cara, porque não tinha outra casa, casinha ruim. Todo o dinheiro que eu pegava era para pagar aluguel. Na hora de comer, na hora de comprar roupa, não tinha. Meu salário ficava tudo no aluguel. Comida, luz, água, não sobrava nada. Não sobrava nada. E não foi um ano, nem dois, nem dez, não. Foi muito tempo. Quando eu tive a oportunidade, a igreja Deus Amor, através do seu presidente, na época, o saudoso Davi Miranda, deu para nós 10% da livraria, que era disco, que é discão. Quem lembra dos discão? 10% do CD, todo o material livraria, 10% era nosso. 10% ao que vocês vender, 10% é de vocês. O que eu fiz então? Aproveitei a oportunidade. Aproveitei a oportunidade, vendi para valer. Você pagar é de vocês. Nós arrumava disco lá e comprava e vendia e tal. Que chegava no final do mês, tinha disco sobrando. Mas nós era ensinado a fazer aquilo. E 10% era meu. 10% era dos pastores. Quem estava dirigindo em cidade grande, tirava uma boa ajuda. Só que foi uns 2-3 anos. Entendeu? 2-3 anos. Acho que quase 4 anos. Aí eu saí de lá. Mas o que eu ganhei desses 10%, eu apliquei. Eu não joguei fora. Eu vi obreiros, pastores que compravam ternos bons. E ficava todo... Meu Deus, só tem um terno. Celular tinha dois. Na época o celular era caro, botava um daqui e outro de cá. Aquela besteira, aquela, entendeu? Gravata cara, paletó caro. E carro novo, caro. Eu falei, isso que não vou fazer, não tinha carro, nada. Ficava rindo de mim, coitado Messias. Não tem nenhum carro para dar montado, coitado. Eu tenho 2 carros na garagem, novinho, que eu comprava. Ih, coitado. O dinheirinho que eu pegava, eu aplicava. Quem entendeu, levante a mão. Coitado do Messias, tadinho do Messias. Tem nada, não pode falar. Mas eu, aplicava. Quando nós começamos a igreja, tudo que eu tinha eu vendi. Botei na igreja. Tudo que eu tinha eu botei na igreja. É verdade. Eu mantinha a igreja por muitos anos. Mantinha a igreja por muitos anos, uns 10 anos eu mantendo a igreja, pagando. Porque eu tinha condições. Eu tinha condições. Deus me deu condições. Mas eu não fiz besteira. Deus me orientou. Nessa noite, se Deus abre a porta para vocês, vocês não jogam fora. Ei, estou falando para vocês, não joga fora. Aproveita. Porque você talvez não vai ter mais a oportunidade de se repetir, não. Quem entendeu, levante a mão. As oportunidades às vezes não se repetem. As oportunidades às vezes não se repetem. Quando Jesus entra em Jericó, Jesus foi lá uma vez só. Jesus entrando em Jericó, só quem foi beneficiado foi 2 pessoas. Quem sabe? Quem sabe quem foi beneficiado em Jericó? Ninguém. Um foi quem? O cego de Jericó. Senhor, eu quero ver, eu quero enxergar, eu quero, foi o maior barulho. Cala a boca, cego, enjoado, cala a boca. Ele não calava a boca. Eu quero enxergar, eu quero. Enxergou. Qual foi o outro? Zaqueu. Subiu na árvore, ficou lá em cima, olhando para baixo. Eu quero ver Jesus de perto. Jesus chegou embaixo e disse, Zaqueu, desça depressa, porque hoje convém pousar na sua casa. Jesus nunca mais voltou em Jericó. Nunca mais. Jesus salvou o cego de Jericó e salvou Zaqueu. Todos os dois foram salvos. Aqueles dois já aproveitaram a oportunidade. Abraçaram a causa. Irmão, não fique esbanjando, não. Não fique esbanjando, irmã. Se Deus te deu a oportunidade, é como se você não tivesse. oferece nada. Ninguém chama você de pobre. Coitadinho, as roupas dela, não tem problema. Olha o sapato dele, olha o terno dele, olha o carrinho velho dele. Mas vai ver o que, que Deus tem te dado que você guardou. Quem entendeu, eu vou te amar. Guardou, está guardado. Na hora que vier a necessidade, na hora que vier a oportunidade, você tem guardado. Você tem guardado. Escuta a sua palavra. Olha esse camarada, o que, que ele fez aqui. Ele jogou na terra, nasceu, os animais comeram. Jogou nos espinhos, nasceu, os espinhos sufocaram, não foi para frente. Jogou em cima das pedras, nasceu, quando quis nascer, já morreu. Não deu nem tempo nascer, já morreu. Está vendo? Isso aí é para nós prestar atenção. Mas ele jogou a outra semente na boa terra. E deu quanto? 30, 60 e 100 por um. Foi aonde salvou ele. Foi aonde salvou a barra dele. Então, essas coisas nós temos que olhar, nós temos que perceber, nós temos que observar e dizer: olha, eu vou aproveitar a oportunidade. Eu vou aproveitar. Surgiu, olha, não fica esbanjando, não. Não é porque está ganhando bem que você vai esbanjar. Não fica achando que você vai ganhar dinheiro a vida toda. Não fica achando que a torneira vai estar ligada na vida toda. Cuidado! Pode ser que vai estar e pode ser que vai ter. Como é que fala aí de água? Como é que é? Hein? Como é que é? Racionar. Como é que é? Racionar água. Cadê a água? Um dia tem, um dia não tem. Um dia tem, um dia não tem. Dois dias tem. Dois dias não tem. Você está vendo? Você está vendo? Agora você anda por aí e está sobrando. Eu fui para Santa Catarina, cheguei aqui nessa represona aqui, que vim para cima dela, está lá em cima. Mas já teve dia para passar lá, quando era para baixo, meu Deus do céu, está seca para valer. Está seca para valer. Tem lugar aí que a água secou. Tem lugar por aí que o povo plantaram soja e a soja não deu. Rio Grande do Sul foi um lugar. Tem lugar aí que está seco. Tem lugar que o povo está morrendo de água. Aí você fala assim: meu Deus do céu, eu não entendo mais de nada. O norte virou sul e o sul virou norte. A seca virou fartura de chuva. E onde tinha fartura de chuva, virou seca. Então, olha o que a Bíblia diz. Se você está aqui ouvindo essas palavras, você está aqui nas campanhas sendo abençoado, abraça isso aqui, segura isso aqui e guarda isso aqui, porque isso aqui pode ser que nós não vamos ter mais. Cuidado, irmão. Quando Jesus multiplicou os pães, Jesus falou assim: hein, o que, que fizesse com a sobra? Hein, o que, que fizesse com a sobra? Sobrou quanto? Sobrou 12 cestos. De quê?
3: Pedaço de pães.
2: Hã? De pedaço de pães. Sobrou 12 cestos de pães ou de pedaço de pães?
3: De pedaço.
2: Hã?
3: De pedaço.
2: Pedaço de pães. Sobraram pedaço de pães. Cestos. De quê?
3: Pedaço de pães.
2: Hã?
3: De pedaço de pães.
2: Sobrou 12 cestos de pães ou de pedaço de pães?
3: De pedaço.
2: Hã?

Eclesiastes ou é Provérbios? Eclesiastes 12, 11. Vamos lá. Pega para vocês verem aí. Eclesiastes 11, 1. Vamos ler a Bíblia, irmão. Vamos aprender, irmãos. Olha o que diz aí, ó. Lança o teu pão sobre as águas. E agora? Porque depois de muitos dias, o acharás. Está vendo? Reparte com 7, ainda até com 8. Porque não sabes que mal haverá sobre a terra. Você está vendo? Você está vendo? A necessidade de nós pegar o pão até esconder ele. Até esconder o pão. Está guardado. Fazer igual as formigas. Guardar, esconder, armazenar. Porque nós não sabemos como é que vai ser o ano 2023. Quem é que vai ganhar aí para as eleições? Quem vai ser o presidente? O que vai dar? E outra coisa, ninguém também está dependente de presidente de república. Ninguém está aqui na dependência de prefeito ou governador. Nós estamos na dependência do nosso Deus Todo-Poderoso, o Criador dos céus e da terra. Esse sim, nós estamos na dependência dele. Lança teu pão sobre as águas. Isso aqui é para nós pensar assim. Olha, olha Faraó. Vai vir uma chuva aí. 7 anos. Rei, vai vir 7 anos de chuva. Depois, rei, vai vir 7 anos de seca, de estiagem, de escassez. Então, vou fazer o seguinte, ó. Vou pegar, plantar e guardar, e guardar, e guardar. Porque o mundo todo vem atrás do Senhor. Olha que sabedoria de Deus, hein? Olha que sabedoria de Deus. Vamos plantar, plantar e guardar. Ninguém sabia, mas José sabia. Deus tinha falado com ele. 7 anos de chuva, 7 anos de seca, 7 anos de, como é que é? Vaca magra, de vaca gorda, né? 7 anos de vaca gorda, depois vai ter vaca magra, né? É 7 espigas seca, 7 gorda. Olha que sabedoria que Deus deu para José. Essa palavra aqui é para nós aqui hoje. Está trabalhando? Quem está trabalhando aí? Levanta a mão. Quem está trabalhando? Você não sabe se vai estar trabalhando a vida toda. Ninguém sabe a vida de amanhã. Não, mas o dinheiro aqui não sai não, não manda eu embora não. Você não sabe o que vai ser daqui para frente. É ou não é? É como se estivesse desempregado. Quem tem dinheiro é como se não tivesse dinheiro. Põe na cabeça isso. Está na Bíblia. Paulo falando que quem não tem é como se tivesse, quem tivesse é como não tivesse. Pode olhar que você vai ver lá. Então, isso a gente põe na cabeça e fala assim, eu não sei como é que vai ser amanhã. Então, hoje é como se fosse o último dia. Então, vamos guardar. Vamos zelar. Deus é comigo, mas Deus está mandando eu guardar. A palavra está mandando eu zelar. A palavra está mandando eu economizar. Eu vou economizar. Eu vou guardar. E Deus será glorificado na minha vida. Deus vai ser glorificado na minha vida. Glória a Jesus. Graças a Deus. Você está tendo a oportunidade de orar? Ore, meu irmão. Está tendo a oportunidade de orar? Ore. Você está tendo a oportunidade de jejuar? Jejue. Para quê? Para você ter reserva guardado. Você não sabe a luta que vai vir depois. Você não sabe o que vai vir depois. Pensa bem. Quanta gente que está comendo da reserva que guardou. Orou, orou, orou, jejuou, consagrou, santificou, arrumou a vida com Deus. Aí quando vem a luta, ele tinha reserva. E as virgens sábias e as virgens loucas, as sábias guardaram o azeite, as loucas não guardaram o azeite. Aí quando veio a escuridão, veio o noivo, e aí as sábias tinham azeite guardado, e as loucas não tinham azeite guardado. Está vendo?

0: Deus aqui hoje é para nós pegar essa palavra e nós guardar essa palavra e viver com ela e segurar ela e usar ela e beneficiar dela e encher das bênçãos de Deus. Toda a igreja em pé. Toda a igreja em pé em nome de Jesus.
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5: Você que já recebeu um milagre na igreja, Deus é Santo. Venha compartilhar o seu testemunho. Não guarde essa bênção apenas para você. Existem pessoas dentro da igreja que recebem uma bênção, alcançam um milagre, veem a mão de Deus agir, mas ficam em silêncio. E isso é sério. Quando alguém recebe algo de Deus e não testemunha, não está apenas deixando de contar uma vitória, está interrompendo um propósito espiritual. O testemunho não é opcional. Ele é parte do milagre. Existem pessoas dentro da igreja que recebem uma bênção, alcançam um milagre, veem a mão de Deus agir, mas ficam em silêncio. E isso é sério. Quando alguém recebe algo de Deus e não testemunha, não está apenas deixando de contar uma vitória. Está interrompendo um propósito espiritual. O testemunho não é opcional. Ele é parte do milagre. Agora entenda isso com clareza. O testemunho protege a bênção. O silêncio pode enfraquecer aquilo que você recebeu. Quantas pessoas estão esperando ouvir o que Deus fez na sua vida para não desistirem? Quantos estão precisando de uma prova viva de que o milagre é real? E você tem essa prova, mas está guardando. Deus não te abençoou para você esconder. Ele te levantou para você falar, testemunhar, declarar. Se você recebeu, cura, testemunhe. Porta aberta, testemunhe. Libertação, testemunhe. Provisão, testemunhe. Ir na frente do púlpito. Testemunhar não é vergonha, é honra. Vergonha é Deus fazer e a pessoa fingir que não aconteceu. A partir de hoje, mude sua postura. Se Deus fez, conte. Se Deus operou, declare. Se Deus te abençoou, glorifique diante de todos, porque quem testemunha fortalece a própria fé, ativa novas bênçãos e se torna instrumento para milagres na vida de outros. Não retenha o que Deus fez. Transforme sua vitória em testemunho.

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0: O Senhor te abrirá o seu bom tesouro, o céu, para dar chuva à tua terra no seu tempo e para abençoar toda a obra das tuas mãos. Deuteronômio 28, 12.
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0: 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Provérbios 10, 22.
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0: Graças a Deus, meus irmãos, minhas irmãs, eu estou aqui na cidade de Curitiba e nesta quarta-feira nós aqui teremos início para uma campanha de prosperar, de crescer, de prosperar, de crescer na vida. Eu não acredito que Deus te colocou nessa terra para viver sofrendo, viver do pior, comer do pior. Não, eu creio que Deus, nosso Pai, te trouxe essa terra para você testemunhar, para você falar que Deus é Deus na sua vida. É Deus, dono do ouro da prata. 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Vamos ouvir.
1: Como a irmã se chama?
2: Leide Aparecida Kaiser.
1: Quanta bênção recebida.
2: É que eu estou fazendo a campanha da prosperidade e comecei a mês de agosto. E eu não era nem cliente ainda, né? E via pedindo, meu Deus, prepara abre as portas de serviço para meu esposo fixo, né?
1: Há quanto tempo ele trabalhava assim?
2: Ah, uns 4 anos. Uns 4 anos mais ainda. E daí eu chegava ao final do ano fraquejava o serviço. Chegava ao final do ano sempre sem nada, né? Daí eu falei, meu Deus.
1: Sempre passando dificuldade financeira. Passando
2: dificuldade. Daí eu comecei a fazer essa campanha, às vezes não tinha nem o dinheiro para vir.
1: Nem o dinheiro do tipo Brasil.
2: Dinheiro pra vir, às vezes.
1: Quando começou a campanha da prosperidade, era católica.
2: Era católica daí. E eu aí trazia a carteira minha e a dele. E hoje, graças a Deus, eu trago só a minha, pra Deus abrir as portas, que Deus abriu as portas de serviço pra ele. Maravilhoso, só agradeço a Deus, viu? E pra que. E agora Deus chamou ele pra casa dele, tava junto comigo na igreja. Depois, acho que Deus esperou eu servir a ele, né?
1: Até sem dinheiro a senhora vinha pra igreja?
2: Não, não tinha nem dinheiro, só tinha o dinheiro da passagem.
1: Da passagem.
2: Tinha que emprestar, hein?
1: Emprestava pra vir na igreja.
2: Isso, e daí eu peguei. Emprestava e vim. Aí hoje mesmo eu tava ali sentadinha falando, meu Deus, eu vim com 2 carteiras no começo da campanha e hoje estou vindo só com a minha, mas eu agradeço Deus e abrir as portas serviço para ele, né?
1: Seu esposo, ele passou 4 anos assim, aquele trabalho. Uma hora tem, uma hora não tem.
2: Uma hora tinha, outra hora não tinha, e hoje deu, né? Daí aí.
1: Faltava mantimento na sua casa?
2: Às vezes chegava até faltar, viu? Aí agora.
1: Faltava dinheiro, faltava um monte de
2: dinheiro, as coisas para as crianças, né? Que a gente...
1: Dificuldade financeira
2: isso,
1: tinha.
2: Isso, bastante.
1: E depois que a irmã começou a fazer a campanha da prosperidade, mudou a sua vida?
2: E mudou, porque daí sim eu fui ver como Deus é maravilhoso, te aceitei Deus e agora quero ver agora no próximo batismo descer as águas.
1: Esse Jesus é maravilhoso.
2: Mais maravilhoso mesmo.
1: Hoje tem prosperidade.
2: Graças a Deus.
1: Não falta mais nada na sua casa.
2: Nada.
1: Tudo isso através da campanha da prosperidade.
2: Isso da cabeça da campanha da prosperidade.
1: A senhora mora onde?
2: Eu moro em Colombo.
1: Seu nome?
2: Cleide Aparecida Kaiser.
3: Bom, irmão, a gente já era crente fazia 9, 10 anos, né? E sempre lutando, e nós não conseguíamos as bênçãos de Deus. Deus só prometia e não... Nunca acontecia nada, né? Então, certo dia, nós fomos passear na casa de um irmão nosso de igreja, né? É o irmão de Nilson. Daí ele contou sobre a rádio, né? Que ele gostava de escutar. Então, passou, né? Para nós escutar. Mas chegando em casa, nós sintonizamos a rádio e começamos a ouvir. E através do testemunho, assim, aumentou a nossa fé, sabe? Nós começamos a escutar. E ouvindo, então, o pastor fazer o apelo na rádio para ajudar a pagar a programação, nós sentimos no coração de depositar R$100. E ele falou assim, faça um propósito no seu coração que Deus vai responder. E eu e meu marido só se olhamos e nós tínhamos o mesmo propósito, que era pagar uma dívida que nós tínhamos no Banco Itaú. Fazia 3 anos que estava... Enrolado, a gente não conseguia fazer quitação dessa dívida, porque era demais o juro, né? E nós não alcançava para pagar essa dívida. Então, nós naquela semana fizemos, outro dia já, o depósito de R$100 na conta da igreja. Então, outro dia já, irmão, o banco ligou para a gente, oferecendo essa proposta, né? De 90 mil pagar 6.700. E assim Deus arrumou, sabe, tão certinho o dinheiro para nós pagar, que na mesma semana a gente pagou R$6.700 e não ficou devendo mais nada para o banco. Graças a Deus. E é esse ministério abençoado. E aí é para ver a importância, né, da programação de rádio, né, na nossa vida. Porque nós, sem pisar aí na igreja, né, nós temos sido abençoados, né, só através do programa de rádio. Então os irmãos não param de ajudar a apagar essa programação, porque é de Deus, tem abençoado muitas vidas. Nós tinha desejo no coração de ter um trator novo, né? Nós tinha um trator bom, né? Era bom. Só que as nossas terras aqui são muito complicadas de trabalhar, a gente precisava de um traçado, né? Uhum. Então a gente queria o novo, a gente queria o melhor, né? Então, assim, a gente queria financiar ele. Só que ninguém tinha para assinar de avalista pra gente, sabe? Porque um trator é um valor muito alto, é para mais de 100 mil, né? Então a gente precisava de um avalista e não tinha quem assinasse de avalista para nós. E nós conversando lá na roça, né? Lá na nossas lavouras, nós falava com Deus, escutando a rádio, né? Não, Deus vai assinar de avalista para nós, nós não vamos precisar de avalista. E começo desse ano, em fevereiro, passou um vendedor aqui da Massey Ferguson. Então ele passou tudo esse papel pra gente, sabe? E o financiamento aprovou, irmão. 100% o financiamento aprovou e sem avalista. Deus assinou de avalista, assim como nós pedimos para ele assinou. Então, é muita bênção. E junto com o trator, nós conseguimos comprar uma grade aradora, também uma carreta trucada, sabe? E agora, faz 2 semanas, nós acabamos de comprar um pulverizador. Todos os maquinários que nós precisávamos para trabalhar aqui na roça, nós tínhamos pedido para Deus, Deus honrou e nos deu. Nós tínhamos, irmão, assim, que dava para se virar, sabe? Era um trator velhinho, uma carreta velhinha, os maquinários tudo usado e Deus tem agora nos deu tudo novo. O que nós tinha pedido do melhor, irmão. Aqui todo mundo tem que ter o seguro quanto o granizo, né? Assim, nas plantações para não estragar. E quando estraga, daí eles devolvem aquele valor, assim, do que estragou, né? Então a gente não tem, né? A gente sempre confiando, acreditando em Deus e orando. Nós sempre levando o radinho junto com o trator para escutar o programa lá, né? E as orações do pastor têm abençoado muito nossas lavouras. Então, um dia, assim, tava seca, sabe? Tava secando as plantas, assim, por falta de chuva. Fazia quase 1 mês que não chovia. Então, eu pedi para Deus para ele mandar chuva, para molhar, regar as plantinhas, né? Para voltar elas, né? Não ia ser muito prejuízo, sabe? Daí, então, foi o quê? Prazo de meia hora, irmão. Começou a vir umas nuvens escuras, assim. E choveu ali na nossa roça e na dos vizinhos aqui ao redor, sabe? E ali, a minha cunhada, que mora aqui pertinho, não choveu. Ela até ficou pasmada. Disse, como é que aí choveu e aqui não? Ela falou. E aí, outro dia, né? Veio o granizo. E aqui em volta, irmã, estragou todas as plantações dos vizinhos, assim, deu perca total, sabe? E na nossa, não. Deus livrou a nossa plantação do granizo. E é isso que Deus faz, irmão. Deus faz o impossível. E o que a gente dá pra ver, sim, sabe que é Deus mesmo, porque não tinha como, sabe? Ali do ladinho as plantações estragaram e a nossa não. Ai, irmão, renasceu a minha fé e do meu marido, porque a gente já vinha, assim, tido muita decepção na nossa vida, sabe? Por acreditar tanto nas coisas que Deus prometia e não se cumprir em nossa vida. A partir do momento que nós começamos a ouvir a rádio, a fé renasceu em nós. Nós, assim, adquirimos uma fé que nós não tínhamos, uma fé em, assim, coisa impossível. E a partir desse momento, que as coisas vieram acontecer em nossa vida. Meu conselho é, irmão, que procure a igreja, ouça a rádio, que até pela rádio a gente pode ser abençoado, mas que não deixe de buscar, de ir à igreja, e que seja ofertante e dizimista também, porque as coisas de Deus não vêm de graça, né, irmão? Tem que semear para depois plantar. Nós tínhamos um palio 2002 até o ano passado, e começo do ano, Deus abriu as portas para nós pegar um EcoSport. Só que a EcoSport era 2007, né? Então agora faz 2 semanas, nós pegamos um Palio 0 km 2015 já, irmão. Que nós pedia para Deus, né? Que nós queríamos um carro econômico para a gente ir até a igreja, né? Que nós não queremos ir uma vez só por semana. A gente quer ir mais na igreja, né? Lá em Tijucas do Sul. E é daqui até lá dá 51 quilômetros. Então a gente queria um carro melhor, né? Para a gente ir até lá. E buscar as bênçãos de Deus, né, irmão? Eu falo para os ouvintes que nunca deixe de fazer os votos à igreja, nunca deixe de ser dizimistas e nunca deixe de crer, né? Tenha sempre fé em Deus e continue indo nessa igreja, porque essa igreja é a igreja dos milagres, a igreja que você pode crer no impossível que acontece, irmão. É isso que eu deixo para os irmãos ouvintes.
4: Eu cumprimento a amada igreja com a paz do Senhor Jesus. Amém. Eu cheguei nessa igreja aqui, eu vim de a pé, lá da Alvorada, por causa que eu não tinha passagem, eu vim e voltei de a pé. Eu estava numa situação muito, muito horrível, né? Muito precária. É, devia muita dívida e eu devia bastante, né? Até o meu nome estava sujo, até em São Paulo. E eu não tinha, não tinha como pagar, eu estava horrível. Aí eu cheguei um dia na igreja aqui de a pé, isso aí foi, deve fazer um ano e pouco agora. E graças a Deus, até os dias de hoje eu tenho condições. Paguei todas as minhas dívidas, é o primeiro ano que eu passei sem nenhuma dívida. limpo, meu nome limpo, paguei todas as minhas dívidas. A minha esposa desapareceu 7 mil da conta dela, que ela devia também. Mas eu
5: quanto?
4: 7 mil. 7 mil. Apareceu da conta dela, né? Mas eu tive que pagar, mas eu tive condições de pagar. Eu foi uma prova que eu não tinha como pagar e eu consegui pagar todas as minhas dívidas. E o primeiro ano que eu fiquei assim, sem nenhuma dívida. Hoje, graças a Deus, eu tenho meu nome limpo, limpo mesmo, sabe? E nunca mais me faltou dinheiro também.
5: O senhor se esforçou, veio de a pé.
4: Vim de a pé e voltei de a pé. E chovia muito. Quando eu cheguei aqui, não... começou a chover. Depois, quando eu voltei, estava chovendo muito. Mas eu voltei com a bênção, graças a Deus. E agradeço a Deus por isso, sabe?
5: Tenha recebido mais bênção aqui?
4: Tenho recebido muitas bênçãos. Meu filho, que foi liberto das drogas, graças a Deus. 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

irmãos, glória a Deus, paz do Senhor e Salvador Jesus Cristo. São exatamente 3 horas e 1 minuto e nós estamos aqui para orar. É o propósito do clamor da salvação das almas e da libertação da família. Vamos orar, vamos clamar a Deus. Vamos ver quem já deixou o seu nome, o seu comentário nesta live. Hoje é terça-feira, nós estamos aqui para fazer a obra de Deus, clamar ao Senhor e Salvador Jesus Cristo, em prol das almas, em prol da libertação da família. Você venha permanecer conosco, irmão e irmã que está nos acompanhando aqui agora, para você receber a sua bênção, o seu milagre das mãos do nosso Senhor e Salvador Jesus Cristo. Vamos orar. Vamos buscar a presença de Deus, 3 horas com mais 2 minutos, depois nós lemos os comentários, agora é momento da oração.

Graças a Deus, glórias a Deus e aleluia. Deus é oração da salvação das almas e da libertação da família. Deus salva as almas. Deus salva as almas. Jesus salva as almas aqui agora, Senhor. Jesus salva, Jesus salva, Jesus liberta, Jesus, coloca as tuas mãos aqui agora, por bondade e misericórdia, vai salvando, meu Deus, as almas, Senhor, vai salvando, meu Pai, aqui agora, as almas, Senhor, em nome de Jesus Cristo, Jesus salva. Jesus salva, Jesus salva, salva, meu Deus, salva as almas nessa tarde, meu Deus, é oração da hora nona, vai salvando, meu Deus, as almas, vai salvando, Senhor, vai salvando, Jesus, vai salvando, Espírito Santo, tenhas compaixão, meu Deus, nessas almas que se encontram desviados, desviadas, Senhor, aleluia, oh glória, glória, glória, glória, glória a Deus, oh graças a Deus, Senhor, coloca as tuas mãos aqui agora, meu Deus, salvando, salvando as almas, meu Deus, salva aqui agora, salva, meu Deus, salva, Jesus, salva, salva, Jesus, salva, ai salvando, meu Deus, ai salvando, Senhor, ai salvando, meu Deus, aleluia, Jesus, coloca as tuas mãos, ó Pai, salva, meu Deus, salva, Espírito Santo, ai realizando o sobrenatural, meu Deus, salvando, Jesus, salvando, meu Pai, aleluia, oh glória, glória, glória, glória, glória, glória, glória, Senhor salva aqui agora, Senhor salva aqui agora, vai salvando meu Deus, vai salvando Jesus, vai salvando Espírito Santo, salva aqui agora, peleja aqui agora, salvando as almas, meu Deus, salvando as almas, ó Pai, Espírito Santo, toca aqui agora, peleja aqui agora, liberta aqui agora, pelo sangue de Jesus, ó Pai, vai agindo, vai operando, vai trabalhando, Senhor, por bondade e misericórdia das almas, Senhor, salva, salva, salva, Jesus, ouve a nossa oração, ouve o nosso clamor, ouve, meu Deus, não deixa a nossa oração ser em vão, não deixa a nossa oração ser em vão, este clamor ser em vão, ó Pai, Espírito Santo, envia este povo, ó Pai, até a igreja, Deus é santo, em nossas campanhas, Senhor, envia, envia, aqui nossa sede nacional, meu Deus, enviando, Senhor, olha este povo, ó Pai, que está aqui agora, orando,

Glória a Deus. Nós voltamos, meus irmãos. A live caiu, mas nós regressamos e voltamos já com os nossos joelhos dobrados diante da presença de Deus. Você que saiu da live por conta que caiu, regressa nessa aqui agora. Em nome de Jesus, compartilha ela também. Nós já vamos continuar essa oração aqui agora, que o propósito das 3 horas da tarde não pode parar. A live caiu, mas nós continuamos com os nossos joelhos dobrados aqui. Nós vamos prosseguir aqui agora com esta oração abençoada por Deus. Deus, nós já queremos orar aqui agora, meu Deus. Clamar a Deus aqui agora. Espírito Santo, abençoa e consagra essa oração, meu Deus. Repreenda todo impedimento, todo atrapalho, toda seta do diabo, toda fúria do inimigo contra essa oração, contra este clamor, meu Deus. Coloca as tuas mãos, ó Pai, coloca as tuas mãos, Senhor, nesta oração, meu Deus. Coloca as tuas mãos aqui agora, haja milagre aqui agora, haja bênção aqui agora, haja o sobrenatural aqui agora. É o propósito da salvação das almas e da libertação da família. Espírito Santo, olha este povo que está conosco, meu Deus, que está, meu Deus, entrando nessa live. Espírito Santo, que essa live alcançará almas, vidas, em nome de Jesus Cristo. Senhor, consagra aqui agora. Senhor, peleja aqui agora. Recebe a nossa pequena e humilde oração, meu Deus. Recebe, meu Pai. Recebe, Espírito Santo. Em nome de Jesus, ó Pai, consagra, meu Deus, consagra, Senhor, consagra, consagra, meu Deus, consagra, Senhor, aleluia, ó glória a Deus, Senhor, ó graças a Deus, ó Pai, só o Senhor para agir, só o Senhor para operar, só o Senhor para libertar, só o Senhor para estender as mãos aqui agora e ouvir o nosso clamor e responder o nosso clamor, meu Deus, em prol da salvação das almas e libertação da família. Espírito Santo, olha o propósito dessa oração, meu Deus. Deus, Deus, olha o tema dessa campanha, Senhor, a salvação das almas e a libertação da família. Espírito Santo, coloca as tuas mãos aqui agora, coloca as tuas mãos aqui agora, haja resposta, haja milagre, haja bênção, Senhor, haja bênção, ó Pai, haja vitória, meu Deus, pelo sangue de Jesus, ó Pai, haja vitória, Espírito Santo, salvação, libertação da família, alcança as almas, alcança essas pessoas que estão desviados, parados, paradas, alcança, alcança, alcança, alcança, dá oportunidade, meu Deus, dele, dela, voltar para a sua presença, meu Deus. Oh, Jesus, como nós sabemos, Senhor, que muitos estão parados e o Senhor vem dando oportunidade dia após dia e não se rendem ao Senhor, mas faça o que for necessário, mas que essa alma não se perca, meu Deus, que essa alma não se perca, meu Pai, aleluia, glória a Deus, aleluia, oh glória, glória, glória, glória,
coloca as tuas mãos, ouve aqui agora, peleja aqui agora, meu Deus, peleja, peleja, meu Deus, peleja, Espírito Santo, salva as almas, aquebranta este coração, aquebranta aqui agora, aquebranta este coração de pedra, aquebranta aqui agora, que este homem, essa mulher, venha se render aos seus pés, meu Deus, coloca as tuas mãos, meu Pai, coloca as tuas mãos, meu Deus, haja milagre, haja salvação, salvação dessa alma, libertação dessa família, Espírito de Deus, Espírito Santo da verdade, confirma que agora, peleja, meu Deus, peleja, Jeová, peleja, Espírito Santo, vai agindo, vai operando, vai trabalhando, aleluia, oh glória a Deus, Senhor, oh graças a Deus, oh Pai, Espírito Santo, coloca as suas mãos aqui agora, vai agindo aqui agora, meu Deus, age, age, meu Deus, age, Senhor, age salvando as almas, ó Pai, salvando as almas, meu Deus, em nome de Jesus Cristo, salva agora, salva as almas, ó Pai, aí salvando, aí tocando, aí pelejando nessas vidas, só Pai, nessas almas. Olha este povo que desviou, que caiu, meu Deus, que fracassou. Anda as almas que nós já conhecemos, pessoas que nós já conhecemos e se encontram parados, desviados, Senhor, afastados a tua palavra, Espírito Santo, alcança aqui agora, salva aqui agora, salva aqui agora, em nome de Jesus Cristo, eu creio, meu Deus, eu creio, Senhor, na salvação, alcança aqui agora, salva aqui agora, salva que agora, em nome de Jesus.

ter a vida eterna. Jesus, faz este povo se arrepender. Faz esse povo se consertar, faz esse povo voltar para a tua presença, salva essas almas, ó Pai, que ainda não conheceram o Evangelho, que ainda não tiveram um verdadeiro e genuíno encontro com o Senhor. Salva essas almas, ó Pai, salva essas almas, seu Deus, salva, Senhor, salva, salve, Espírito Santo, salva agora, peleja aqui agora, peleja, meu Deus, salva essas pessoas que se encontram na idolatria, que se encontram no satanismo, na feitiçaria, Senhor, peleja, peleja que agora, faz este povo conhecer a Ti, meu Deus, faz esse povo se voltar ao Senhor e se humilhar diante dos Seus pés, Senhor, diante da Sua grandeza. Jesus, liberta, liberta as almas, liberta, salva essas almas, Senhor, salva, salva aqui agora, ai, salvando, meu Deus, ai, salvando, Espírito Santo, salva aqui agora, meu Deus, salva aqui agora, Jeová, haja salvação, haja libertação dessa família, liberta essa família, liberta essa casa, liberta este lar, meu Deus, liberta, Senhor, liberta, liberta, Jesus, liberta, vai libertando, vai agindo, vai operando, vai trabalhando, Senhor, aqui agora, trabalha, meu Deus, trabalha, salva, liberta essa família, liberta essa casa, que todo demônio venha sair dessa casa em nome de Jesus Cristo, Senhor, salva agora. Salva agora, meu Deus, salva, salva, Espírito Santo, salva, meu Deus, salva, Jesus, salva, salva, Jesus, salva, salva, Jesus, salva, ai, salvando Jesus aqui agora. Ai, salvando Jesus aqui agora, salva, meu Deus, salva, Jesus, salva, meu Pai, aleluia, glória, oh, Jesus, vai de encontro dessa alma, salvando, libertando, aleluia, glória, glória a Deus, Senhor, graças a Deus, ó Pai, Espírito de Deus, Espírito Santo, salva agora, meu Deus, salva agora, Jeová, ai, salvando, meu Deus, ai, salvando, Senhor, salva, salva, meu Deus, salva, Senhor, aleluia, oh, glória, glória, glória, glória, alcança, alcança, meu Deus, alcança, Pai, alcança essas almas, ai, salvando aqui agora, ai, libertando aqui agora, ai, libertando aqui agora, essas famílias, ai, libertando, Jesus, liberta, ai, libertando, Jesus, liberta, liberta aqui agora, Senhor, liberta aqui agora, Jesus, liberta, liberta, meu Deus, coloca as suas mãos aqui agora, glória, ai, dando vitória aqui agora, pelo sangue de Jesus Cristo, salva, salva, salva, meu Deus, Jesus, queima agora, Jesus queima, ai, queimando, Jesus queima, todos os demônios que lutam contra essas almas, que lutam contra essas famílias, para que as alma não venha alcançar a salvação, a libertação, Senhor, alcança, repreende aqui agora, Jesus, aí repreendendo, Senhor, aí repreendendo, Jesus, aí repreendendo,

Jesus queima, ai queimando Jesus queima, ai queimando Jesus queima, ai queimando Jesus queima, ai queimando Jesus queima, ai queimando aqui agora Jesus queima, ai queimando aqui agora Jesus queima, o daquilo que luta contra essas almas, o sangue de Jesus Cristo tem poder para repreender, para queimar, ó do mal, sai demônio, sai capeta, saia, solta, solta essas almas em nome de Jesus Cristo, solta agora, Satanás, solta, solta, solta, saia, saia, saia, saia, ó da macumba feita para essa família, destruir, para esse casal se separar, o sangue de Jesus tem poder, o sangue de Jesus tem poder para repreender, para queimar todo mal. Jesus, Jesus queima agora, Jesus queima agora, Jesus queima agora, Jesus queima, Jesus queima, Jesus queima, aí queimando Jesus queima, ou do demônio que age para separar casais, famílias, para colocar um contra o outro, o sangue de Jesus te repreenda aqui agora, Satanás, o sangue de Jesus te queima aqui agora, solta essa família, solta essa casa, solta, o sangue de Jesus te repreenda, o Senhor te repreenda aqui agora, Satanás, solta essas famílias, solta agora, demônio, solta agora, capeta, aí soltando, aí soltando, aí soltando, em nome de Jesus Cristo, Jesus, haja libertação dessa família, essa família que está sendo vítima de obra, de macumba, o sangue de Jesus tem poder, o sangue de Jesus tem poder, para repreender, para queimar, para desfazer, ou da obra do diabo, Jesus queima agora, Jesus queima agora, Jesus repreenda aqui agora, Jesus queima agora, Jesus queima agora, Jesus repreenda aqui agora, solta, solta as almas, Satanás, solta, demônio, solta, você que segura o povo em casa, você que segura o povo acomodado, você que segura o povo que está desviado, que está parado, desigrejado, o sangue de Jesus te repreenda, Satanás, o sangue de Jesus te queima agora, o sangue de Jesus te queima agora, solta essas almas, solta, solta, solta, solta, solta, solta, aí soltando Satanás, aí soltando demônio, aí soltando, aí soltando, aí soltando, saia, saia, saia, em nome de Jesus, Senhor, nós oramos aqui agora, por todos os dizimistas e ofertantes dessa obra, Deus, coloca as tuas mãos, prospera, abre as portas, prospera, abre as portas, peleja, peleja, dá vitória aqui agora, vitória, pelo sangue de Jesus, dá vitória, vitória, vitória, na vida deste povo, eu te peço aqui agora, meu Deus, uma bênção financeira para este povo, ó Pai, uma bênção financeira, em nome de Jesus, entrega a bênção financeira para todos aqueles que são dizimistas, que são dizimistas, seja os membros da nossa igreja, os visitantes, ó Pai, Deus, as pessoas de outras igrejas que nos ajudam, Senhor, abençoa em uma tamanha grande forma, que essa pessoa venha ver a diferença nessa igreja, que essa pessoa venha notar a diferença nessas orações, ó Pai, nesses clamores, meu Deus,
Deus confirma, Deus abre as portas, prospera, meu Deus, prospera, abre as portas, ó Pai, em nome de Jesus. Assim nós oramos, ó Pai, nessa tarde terça-feira, abençoa, abre as portas em nome de Jesus. Amém e amém.

Amém, meus irmãos, irmãs, vocês oraram, vocês clamaram a Deus, buscaram a presença de Deus. É essa campanha que não pode parar. A salvação das almas e a libertação da família. Esta é uma campanha de suma importância. Até domingo, o pastor Messias vai estar realizando essa campanha. Nós estamos nessa fé também, que Deus há de salvar, de libertar, em nome de Jesus. Eu não vi os comentários, eu quero ver aqui agora, eu quero ver quem está conosco nesta live. Eu gosto de estar lendo os comentários, interagir com o povo de Deus, que está aqui com a gente, sempre está conosco orando, sempre está clamando a Deus. As pessoas sempre marcam presença nessas orações, nestes propósitos. Vamos começando logo no topo, Silone, Valéria, a paz do Senhor. Aqui Gislaine, a paz do Senhor, pedindo oração pela família. Aqui novamente os irmãos pedindo oração. A irmã cooperadora Lucivânia com a gente aqui, lá de Guarani de Goiás. Irmã Marinalva, glória a Deus. Aqui nosso irmão Arley, como é que é o nome? É esse mesmo. Pedindo oração para a casa e pelo casamento. Arley Pires e Jaine. Deus vai alcançar sua família em nome de Jesus. Irmão Deisson, sempre conosco pedindo oração pela sua família. Nosso irmão Marcos Ribas, do distrito do Guaragi, pertencente a Ponta Grossa, servo de Deus aí, obreiro da Igreja Deus Ação nos Campos Gerais. Deus abençoe o cooperador Marcos Ribas. Irmã Ana, aqui conosco, pediu oração para o Jodair. Clarice, colocando aqui amém, pedindo oração pelo Volmir, Lúcia, Samuel, Daniele, Antonella, oração para engravidar. Irmã Clarice, pedindo oração para disso. Deus, vamos ler novamente o comentário, o pedido de oração. É, Deus vai colocar as mãos em nome de Jesus, irmã Clarice, creia. Essas orações aqui não é em vão. Deus, ele age, Deus, ele opera. Irmã Rosana Aparecida sempre está conosco nessas lives, está deixando o seu comentário, a sua participação. Irmã Cirilândia, é isso mesmo. Deus tem misericórdia de nós, irmã Vera, aqui conosco, pedindo oração. Deus vai colocar as mãos. Deus vai colocar as mãos em nome de Jesus nessa causa. Irmão João Pereira aqui conosco também, fazendo seus pedidos de oração. Vamos ver quem, se tem mais comentários para baixo. Vamos ver quem está aqui conosco nesta live. Irmã Lucimara aqui conosco, irmã Raquel, aqui irmã Vera comentando novamente, pedindo oração. Os irmãos estão deixando os comentários, pedidos de oração. E Deus está alcançando todos esses nomes que estão aqui. Irmã Margareto conosco, aqui os irmãos deixando o comentário, os irmãos sempre marcam presença. Irmã Rose aqui conosco, Pai do Senhor Jesus Cristo, Roseli, favor da minha família. Irmã Helena de Palmeira aqui nos acompanhando. Irmã Franci colocou aqui, aleluia, glória a Deus. Irmã Aparecida, paz do Senhor Jesus, Sorocaba, São Paulo, olha que bênção. Elson, novamente aqui. João, Elson, João de Siqueira, peço oração em favor, em meu favor, que estou desempregado. Deus vai abrir as portas em nome de Jesus. Irmão Nilson conosco, da Terra Roxa, causa na justiça. Deus vai colocar, se não persevera, em oração e clamor, em obediência, que Deus há de dar vitória em nome de Jesus. Será que tem um comentário no Facebook? O povo do Facebook conosco,
irmã Mari Lopes, Isabel, irmã Salete, irmã Janete, irmã Lourdes dos Santos, os irmãos deixando também o seu comentário, glorificando a Deus nessa tarde terça-feira. Aqui os irmãos deixando o comentário, irmã Solange deixou o pedido de oração, irmã Isabel, acabei de ler aqui, os irmãos deixando o comentário, irmã Jaqueline, irmã Lena, aqui conosco, povo de Deus, pedindo oração. Olha, meus irmãos, pode ter certeza que essas orações Deus está ouvindo e Deus também estará respondendo. Em nome de Jesus, tudo aquilo que pedindo em oração, crendo, recebereis. Tudo aquilo que você pede com fé, irmão, irmã, Deus, ele nos concede, ele nos dá a vitória. Então creia, minha irmã, nessas campanhas, nessas lives, é a campanha da salvação das almas e da libertação da família. Povo de Deus, povo da fé, nós oramos, nós clamamos, é 6 da tarde. Outra oração abençoada para a glória de Deus. Outro clamor abençoado, irmã Jéssica, de Laje, Santa Catarina, pedindo, entrando aqui conosco, saudando a todos, com a paz do Senhor Jesus Cristo. Meus irmãos, 6 da tarde, outra oração, em nome de Jesus. Eu quero falar para você que está aqui agora, quantas pessoas que estão conosco aqui? Será que as pessoas ainda estão, oraram e já saíram já? Glória a Deus. Agora nessa terça-feira, temos 3 horários de culto. Manhã, tarde e à noite. Daqui nós vamos direto para o culto. E à noite, outro culto abençoado para a glória de Deus. O início da campanha, Minhas Causas no Tribunal de Deus. E quarta-feira aqui, em nossa sede nacional, no caso, amanhã, vai se iniciar a campanha Deus Proverá o Meu Milagre. O servo de Deus, pastor Darcy Messias, vai estar de manhã e à noite. E à tarde vai estar o presbítero Jefferson. Eu quero convidar você que está nos vendo aí, está nos acompanhando de Curitiba, das regiões metropolitanas, vem estar conosco. Vem estar conosco na Igreja Deus é Santo. O endereço da Igreja Deus é Santo, Avenida Marechal Floriano Peixoto, número 6711. Está na tela. O endereço da Igreja Deus é Santo. E eu quero falar também para vocês, meus irmãos. Vocês que estão recebendo bênção nessas lives, você entra em contato conosco para testemunhar. Como que eu vou entrar em contato? Eu vou deixar contar o meu testemunho nos comentários? Claro, durante a live você comenta, você coloca, ó, recebi tal bênção, isso aí que vai ser comentado e vai aumentar a fé de alguém que está acompanhando a live. Mas eu quero pedir para você também entrar em contato conosco, enviar o seu testemunho, de preferência por áudio ou por vídeo, melhor seria por vídeo, nós colocar aqui nas lives, o pastor Messias está colocando aqui, enfim, para que tudo isso? Para mais pessoas verem como Deus está operando milagre, como Deus está curando, como Deus está libertando. Tem tantas pessoas desacreditadas de milagre, de bênção, então testemunha, conta, em nome de Jesus, faça a sua parte, e Deus vai recompensar vocês, com bênção e com vitória. Esta campanha que está sendo feita até domingo é a campanha da salvação das almas e da libertação da família. Tantas pessoas que se encontram desviadas, parados, desigrejados. Cadê de nós ter esse compromisso com Deus de buscar em prol dessas almas? Não é o que nós aprendemos? Amai-vos uns aos outros como a vós mesmo. Você ama a si mesmo, vai amar o próximo. Você ama a Deus,
Você vai amar as almas, vai zelar das almas. Você vai se preocupar com as almas também. Em nome de Jesus, se preocupa com as almas. Você está salvo, quem te salvou foi Jesus. Você fez a sua parte, reconciliou, aceitou Jesus. Mas um dia, antes de você reconciliar, aceitar Jesus, alguém orou por você. Alguém clamou por você. E assim eu te convido, irmãos e irmãs, nós orar nessas campanhas, nessas lives, para Deus salvar e libertar as famílias. Olha o tempo que nós estamos vivendo, um tempo que a família está sendo desvalorizada. A família está sendo desconstruída. Você já parou para observar isso? As famílias tradicionais não estão mais existindo mais. O conceito de família está se transformando. E um conceito terreno, um conceito maligno, um conceito diabólico, aonde não é mais zelado o casamento, a família, não é mais zelado não. Está tudo virando uma bagunça. Irmãos, irmãs, se nós não orar por isso, se você não orar, você que é um servo de Deus, uma serva de Deus, o que, que vai ser do futuro? Se alguém ficar parado, de braço cruzado, como que vai haver a salvação das almas e a libertação da família? É necessário isso, irmãos e irmãs, uma preocupação dentro de nós. Aquela preocupação que teve dentro de Jesus, quando Jesus entrou naquele templo e viu aquela bagunça. Jesus, ele agiu daquela forma, foi para o bem daquele povo. É assim também, meus irmãos, nós temos esse zelo pelas almas, temos esse cuidado. Se Deus te salvou, se você está firme com Cristo, chegou o momento de você se preocupar também pelas almas. E você, irmão e irmã, que está nos acompanhando aqui agora, e está parado, está desviado, volta para Cristo, aproveita essas lives. Aproveita essa live para você se reconciliar, voltar para Jesus, não fica vivendo dessa forma. Ninguém sabe o dia de amanhã. Ninguém sabe o dia de amanhã. Se o coração parar, para onde que vai a tua alma? Parado, desviado, de qualquer forma, de qualquer maneira, ou servindo a Deus de qualquer maneira, de qualquer forma. Irmãos, a nossa alma, nós precisamos zelar, e a alma também daquelas outras pessoas que não se encontram na presença de Deus. Não se encontram na presença de Deus. É o momento de nós orar: Senhor, salva as almas. No momento de falar, não, caiu, fracassou, errou, não, ele fez isso, ele caiu mesmo, ele fez aquela forma, ele agiu errado. Cadê a misericórdia pelas almas? Cadê aquela compaixão pelas almas? Cadê aquela compaixão pelas almas? E se fosse você, irmão e irmã, que tivesse caído, fracassado, se não queria alguém para orar por você, pensa dessa forma. Tem pessoas que não têm força de voltar à presença de Deus. Querem voltar, mas não têm força. É a função nossa, minha, sua, de cada um de nós, orar, clamar a Deus em prol dessas almas. Tá bom, meus irmãos e irmãs? A hora passa. A hora passa quando nós estamos na presença de Deus. É uma alegria muito grande nós estarmos com vocês nessas lives. Nessas lives aqui. Essa oportunidade que Deus vem concedendo, o ministério vem concedendo aqui, é uma bênção para a glória de Deus, nós estarmos com todos vocês. 6 da tarde, outra oração, e às 22 horas, pastor Darcy Messias. Eu quero falar para você, você quer estar acompanhando sempre essa obra, essa igreja, todo o conteúdo que for postado, você receber de primeira mão, então eu quero pedir para você, do YouTube, se inscreve aqui no canal da igreja, em nome de Jesus. Ao lado da onde você coloca o seu gostei, tem um sininho. Você clica nesse sininho lá. O que, que é? Toda vez que nós postar ou entrar em live, você vai receber uma notificação no seu celular. Você compreendeu, irmão? Irmã, talvez você está na correria do dia a dia. Você quer estar nessas orações, quer estar clamando a Deus, mas no momento você nem lembra.
Mas quando você vê no celular a notificação, você vai lembrar: eu vou entrar nessa live, eu vou orar, eu vou clamar a Deus. E você que ainda não se inscreveu no YouTube, se inscreva. Se inscreva aqui agora. Nome de Jesus. Talvez tem pessoas que nos acompanham, mas não se inscreveram nessas aqui no canal da Igreja Deus é Santo, aqui da nossa sede nacional, oficial aqui da nossa igreja. Então se inscreve, deixa o seu like também. Quanta vez vai terminar de ver aqui quantas visualizações deu? As pessoas que acompanharam, muita vez não é nem a metade das pessoas que deixaram o seu like. Meus irmãos, antes de encerrar essa live, coloque o seu like, porque disso, isso ajuda o YouTube a entregar para mais pessoas o conteúdo aqui dessa igreja. Você entendeu? Quanto mais a pessoa, alguém se inscreve, mais tem like, enfim, assim por diante, mais o YouTube vai entregando, seja no YouTube, seja no Facebook. Funciona dessa forma, dessa maneira. Tá bom, meus irmãos e irmãs? São 3 horas com mais 47 minutos. Vamos encerrar essa live? 6 da tarde nós vamos estar aqui com fé em Deus. Pastor Messias, às 10 da noite, enfim. Eu quero contar com a presença de vocês. Se organiza às 6 da tarde, às 10 da noite, para estar aqui conosco. Em nome de Jesus, se organiza, se planeja, vamos orar, vamos unir a nossa fé nessa campanha, Deus salvar, alguma coisa Deus fazer, um parente seu que tá desviado, parado, está nas drogas, nos vícios, Deus libertar aquela alma e essa pessoa voltar aí para a igreja. Eu tenho essa fé, para Deus não tem nada impossível. O impossível está aqui, ó, na nossa mente, no nosso entendimento. Antes de encerrar essa live, deixa eu pedir ajuda de vocês. Deixa eu pedir ajuda de vocês. A Igreja Deus é Santo não para. É reforma, é construção. Está sendo terminado o banheiro do salão número 2. Tem a porta de entrada, o terceiro piso, o segundo e o terceiro piso, para ser finalizado. 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Meus irmãos e irmãs, Deus abençoe vocês que estiveram aqui conosco nessa live. Deus abençoe, Deus recompense, em nome de Jesus. Nós vamos ficando por aqui até às 6 da tarde, com fé em Deus. Eu quero lembrar, quarta-feira amanhã, início da campanha, Deus proverá o meu milagre. Pastor Messias, às 9 e às 7 da noite. Às 3 da tarde, presbítero Jefferson. E hoje ainda, culto agora à tarde e à noite, o início da campanha, minhas causas no tribunal de Deus. Deus abençoe vocês. Quem se despede é seu irmão em Cristo, cooperador Christian Garcia. Fiquem todos na paz do Senhor e Salvador Jesus Cristo.

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1: Cadê a Bíblia de vocês? Livro de Crônicas, Primeiras Crônicas, Primeiras Crônicas, no capítulo 29, versículo 1. Disse mais o rei Davi a toda a congregação: Salomão, meu filho, o único a quem Deus escolheu, é ainda moço e tenro, e esta obra é grande. O que Deus faz é grande, né? Porque não é palácio para homem, senão para o Senhor Deus. Eu, pois, com todas as minhas forças, já tenho preparado para a casa do meu Deus ouro, para as obras de ouro, prata, para as obras de prata, e cobre, e ferro, para de ferro, e madeira, e pedra sardônica, e as de engaste, e pedras ornamentais, e obra embutido, e toda sorte de pedras preciosas, e pedras, mármores em abundância, e ainda de minha própria vontade, para a casa do meu Deus, o ouro e a prata particular, que tenho demais, eu dou para a casa do meu Deus, afora tudo quanto tenho preparado para a casa do santuário: 3.000 talentos de ouro de Ofre, e 7.000 talentos de prata purificada, para cobrir as paredes das casas, e o ouro e os objetos de ouro e prata, para os de prata, e para toda a obra das mãos árteis. Quem, pois, está disposto a encher a sua mão para oferecer hoje voluntariamente ao Senhor? Só até aí. Pode assentar. Senta com fé. Senta com glória a Deus. Senta com palmas. Senta com alegria. Senta na presença do Senhor. Aleluia. Parece que nós falássemos aqui hoje, parece que uma coisa assim, sem futuro. Parece que isso é coisa só para encher o horário. Por que assim? Falar em ouro hoje. Ah, porque o ouro, e não sei o que, prata, e riqueza. Meu Deus, parece que nós estamos falando em vão. Parece que nós estamos falando assim, em vão, com a boca vazia e com o coração vazio. Parece que a nossa fé de hoje não é a fé daquele povo de antigamente. Aquele povo que atraía as coisas grandes, aquele povo que tinha mais intimidade com Deus. Quando Deus falava para aquele povo acreditava, aquele povo abraçava aquela palavra. E como é que Deus falava? Deus não descia do céu e dizia, é isso, aquilo, aquilo, outro, não. Deus falava por meio dos seus profetas. Quem entendeu aí, levante a mão e dá glória a Deus. Deus falava por meio dos seus profetas. E os profetas daquela época eram profetas. Profetas. E quando falava, era Deus falando. Não era inventando revelações. Não porque Deus está dizendo, Deus manda lhe dizer. Não porque Deus manda. Essa brincadeira, essa palhaçada que eu vejo hoje, alguém falando, não porque Deus manda lhe dizer, porque Deus manda lhe dizer. Tudo mentira. Deus manda lhe dizer, porque Deus está mandando lhe dizer, porque Deus, tudo mentira, tudo mentira. Que quando é Deus que fala, A gente percebe. Quem concorda comigo, levante a mão. O coração arde. Quando é Deus que fala com a igreja, meu Deus, a gente sente que é Deus que está falando, não é o homem que está falando. Então Davi aqui está falando que foi construir o templo para Deus, a casa de Deus, que hoje as pessoas falam o templo de Salomão. Que mané Salomão? É o templo para o nosso Deus, é para Ele. Isso aqui não é templo de Darcy Messias, isso aqui é templo para adorar o Senhor nosso Deus, para adorar o Deus Todo-Poderoso e Verdadeiro. Glória a Jesus. Então Davi dizia: olha, eu tenho ouro demais, eu tenho muito ouro. Mas como é que ele conseguiu esse ouro? Se Davi não tinha nada, Davi era pobre, morava no meio do mato, trabalhava o pai dele cuidando das ovelhas. Davi era empregado, o pai nem salário ganhava, ganhava só comida. E como é que esse homem de repente tem aqui, no versículo que nós vamos ler agora aqui, ó, esse versículo 4, 3 mil talentos de ouro, é 105 toneladas de ouro. 105 toneladas de ouro. Você transformar talentos em peso de hoje é 105 mil quilos de ouro. É ouro para chuchu, meu Deus do céu. É ouro para valer. Mas como é que Davi conseguiu esse ouro? Essa é a pergunta. Como é que Davi conseguiu tanto ouro que só de oferta ele deu 105 mil quilos de ouro na casa de Deus, só de oferta, e diz que tinha ouro demais? Essa pergunta que hoje pode ficar no coração de todos nós: mas como é que eu vou conseguir isto? Como é que eu vou conseguir uma casa boa? Como é que eu vou conseguir o meu próprio negócio? Como é que eu vou conseguir isso, meu Deus? Mas como? Eu não olho, eu não vejo de onde virá esse dinheiro. Por que será? Porque isso só pode acontecer para nós atrair as bênçãos se nós tiver um mecanismo chamado fé. Se nós não tiver fé, nós não vamos conseguir nada, nada, nada, nada. Nós vamos entrar aqui hoje e vamos sair do mesmo jeito. Vamos sair daqui doente, sair daqui com problema, sair daqui talvez até pior. Por quê? Porque nós somos só nós só. Na carne, na dúvida, desanimado. Olha para lá, olha para cá, só vê problema. Só vê dívidas. Só vê doença. Só vê luta dentro de casa. E a porta do escape ninguém está vendo. Porque eu vou voltar a falar, isso aqui só vemos se nós tiver fé, fé. E eu pergunto aqui, quem é que tem fé? Todo mundo levanta a mão que tem. Você quer ver? Quem é que tem fé? E levante a mão aí. Cadê a mão levantada? Olha como é que faz levantar a mão. Olha como é que é fácil levantar a mão. Cadê a fé? A mão levantada, eu vi. E cadê a fé? Me mostra a fé. Me mostra a fé agora. Eu quero saber cadê a fé. Pastor, mas fé, ela é invisível. A fé é invisível. Tá? Mas cadê as obras? As obras não são invisíveis. As obras não são invisíveis. Pastor, o que é obras? Obras é o fruto da fé, porque a fé não anda sozinha, a verdadeira fé não anda sozinha, a verdadeira fé ela anda com as obras, porque as obras sem a fé é morta, e a fé sem as obras também é morta. Então nós não temos aqui fé viva, fé morta que não faz nada. Cadê o milagre? Cadê o milagre? Cadê o milagre? Mas eu quero dizer para você o seguinte, meu irmão, eu ainda tenho para você uma boa notícia. A fé, ela vem do altar. A fé, ela vem de ouvir a palavra, e a palavra de Deus. A fé, ela vem de ouvir.
2: Ela ofende ou ouvir? Ela bate palma aí com o filho aí, mano. Pelo amor de Deus, mano. Ela ofende ou ouvir? E ouvir o quê?
1: A palavra de Deus. Se não for palavra de Deus, não vai tocar no povo. Se não for a palavra de Deus, não vai mexer com você. Não vai mexer com ninguém. Vai ficar do mesmo jeito. Porque, não sei, como é que eu vou arrumar dinheiro? Como é que eu vou ficar curado dessa doença? O médico diz que não tem cura. Como é que eu vou ver meu filho liberto? Meu marido, minha esposa? Como é que eu vou pagar minhas contas? Sei lá. Estou tão desanimado, estou tão desanimada, tão triste. Meu Deus do céu, sei lá. Tem hora que eu penso até em tirar a minha vida. Eu penso em ir embora, dar um fim na minha vida. Isso eu estou cansado de escutar essas palavras de derrota. Estou cansado de ouvir alguém falar isso. Eu vou desistir de tudo, vou dar um fim na minha vida. Por que que não fala, eu vou orar, eu vou jejuar e Deus vai me dar a vitória. Eu vou orar, eu vou levantar de madrugada, fazer campanha e Deus vai repreender o Satanás, o diabo. Nome de Jesus. Sabe como é que Davi ficou rico? Davi ficou rico porque ele teve coragem de enfrentar um leão. Riqueza, bênção, não é para qualquer gente não. Davi enfrentou o leão e matou o leão. Davi enfrentou um urso, matou um urso. Mas de quê? Com quê? Não tinha nada na mão. Davi tinha alguma coisa nele que ninguém via, que era fé. Davi ficou rico, sabe como? Porque ele chegou no acampamento e disse assim: por que que vocês estão com medo? Você não está vendo lá o gigante assombrando aqui nós? Querendo matar nós? Você está vendo o grito do gigante chamado Golias? Não estou vendo nada. Eu estou vendo ele derrotado aqui hoje. Eu estou vendo ele vencido aqui hoje. Mas como? Como? Olha o tamanho dele. Quando a gente está desanimado, a gente olha só para os problemas. Olha o tamanho dele. Olha o tamanho nosso. Olha as almas dele. Olha as almas nossas. Sabe quando a pessoa foca no problema, só vê o problema? Sabe quando ele foca na doença e não na cura? Sabe quando ele foca na luta e não no resultado da luta? Ele vê só a luta, vê só o problema. A cabeça dele, os olhos dele, está vendo só o problema. Davi disse: não, hoje vocês vão ver ele cair no chão. Mas como, Davi? Como? Se eu derrubar ele, o que eu vou ganhar? Se eu matar ele, o que eu vou ganhar? Crente tem que ser assim, ó. Crente não pode orar só para orar. Se eu orar, o que Deus vai me dar? Se eu jejuar, o que Deus vai me dar? Se eu dar o meu dízimo, o que Deus vai me dar? Se eu dar minha oferta, o que Deus vai me dar? Se eu fazer minha campanha, o que Deus vai me dar? Você tem que focar no problema, não, é na solução. O problema você já vem com ele, você já sai de casa com ele, você já levanta com ele. O problema você está vendo é noite e dia. Hoje eu quero apresentar a vocês, não é o problema. Eu quero apresentar a vocês é a solução do problema. É o resultado da sua fé aqui hoje. Amém, igreja? Olha as palmas. Parece que eu estou falando assim, tem gente que está assim tão derrotado que não levanta a cabeça assim para. Opa, é para mim esse negócio aí. Não, ó. Parece que o culto vai começar do mesmo jeito. Parece que o culto vai começar do mesmo jeito, terminar do mesmo jeito. Parece que nós vamos ficar aqui, vai dar 11 horas e parece que nós vamos levantar e ir embora do mesmo jeito. Parece que na cabeça de muita gente aqui hoje, esse culto vai terminar do mesmo jeito. Mas na minha cabeça não. Na minha cabeça eu vejo que não vai terminar do mesmo jeito. Na minha cabeça eu vejo que Deus vai fazer esse culto
2: no final desse culto, nós levantar embora, mas embora abençoado, ungido e consagrado, e com a vitória. E com a vitória. Amém. Vai o amém aí. Amém. O rei falou que quem derrubar um gigante vai casar com a filha dele. O rei falou que vai ficar rico, vai enriquecer. O rei falou que a família, que os parentes não vão pagar impostos. Repete. O rei falou que quem matar o gigante vai ficar rico. O rei falou que quem matar o gigante vai casar com a filha dele. O rei falou que quem matar o gigante vai livrar dos impostos. É mesmo? É. Então, hoje a minha vitória chegou. Hoje é o dia da minha vitória. Faltava isso, faltava esse momento, faltava essa oportunidade. Às vezes você olha a luta, mas é no meio da luta que vem a vitória. É no meio da luta, é no meio da doença, é no meio da dificuldade, é no meio da tristeza, é no meio da tribulação, é no meio da aflição que a gente conhece a Deus, pode ter certeza disso. É que a gente conhece a Deus, pode ter certeza disso. É que a gente conhece o poder de Deus. Se não tiver doente, como é que Deus vai curar? Pensa bem. Se não tiver pecador, como é que Deus vai salvar? Se não tiver endemoniado, oprimido e macumbado, como é que Deus vai fazer milagres, libertações? Aí você pensa que o seu problema é o fim. Não, é o começo de uma nova vida. Deus mandou você aqui hoje, Deus tocou em você para vir aqui hoje. Não foi para você ouvir palavra de derrota, não. Não foi para você ficar no mesmo jeito, não. Eu acredito nisto. Se Deus tocou em vocês para vocês virem aqui hoje, é para a sua vida mudar, meu irmão. Tem alguém para dizer amém na meia aí ou não? Deixa Deus mexer com você e dizer: meu Deus do céu, eu estou abençoado. Agora eu vou sair daqui e já vou sair daqui com a cabeça mudada. Sair daqui com os pensamentos mudados. Deus vai fazer alguma coisa por mim. Começa a olhar para cima assim, ó, não para baixo. Deus vai fazer alguma coisa por mim. Deus vai fazer alguma coisa na minha casa, na minha família. Não sei qual é o seu problema. Deus vai fazer alguma coisa. Não, não aceito não. Você vai dizer assim para você: eu não aceito não. Não concordo não. Não concordo. Tem gente que vem para cá para ouvir Deus falar com ele. E tem gente que na hora da mensagem fica andando. Parece que está na casa dele, na casa dela, pensava no banheiro dele, bem assim, desligado do culto. Mas tem gente que está assim, ó. Eu, essa palavra é para mim hoje, esse negócio é para mim hoje. Eu não vou embora sem sair daqui, sem o meu milagre. Eu não aceito. Está falando para ele mesmo: eu não aceito, não aceito. Pessoas assim que Deus quer. Davi falou: não aceito esse miserável afrontar o povo de Deus. Eu não aceito. Ele vai cair para a terra hoje. Então eu vou levar você lá no rei. Lá no rei. Rei, tem um rapaz aqui que diz que vai derrubar um gigante. Quem é esse rapaz? É um tal de Davi. É um menino, um rapazinho. Ah, coitado, esse menino. Ah, isso é besteira. Não, mas ele disse que vai conseguir. O rei estava tão desfalecido, igual alguém aqui hoje, que estava bem assim para baixo. O rei estava lá para baixo. Aí Davi chega e fala: rei, rei, ô rei, por favor, não desfaleça o coração de ninguém. Olha a palavra dele: não desfaleça o coração de ninguém por causa daquele circunciso. Porque hoje, hoje, Israel vai derrubar aquele gigante. Mas como, menino? Como? Olha o tamanho dele, olha o tamanho seu. Olha as armas dele, você nem arma tem. Olha as armaduras dele, olha as vestimentas dele, você não tem nada. É assim que fala o derrotado. É assim que fala o fracassado. ele fica procurando alguma coisa para ver. Eu tenho que pegar na rosa, pegar no sal grosso, eu tenho que comer isso, comer aquilo. É assim que fala o derrotado. Mas o vencedor, ele não precisa de ver nada, ele precisa de sentir que Deus está na vida dele. Ele quer saber se Deus é com ele. Se Deus é com ele, quem será contra ele? Se Deus é por ela, quem será contra ela?
1: Mas como você vai derrubar ele? Você não tem nada. Olha as armas dele, cadê as suas?
2: As nossas armas são invisíveis, meus irmãos. Nossas armas não são visíveis. Nossas armas não são visíveis. Esse povo que fica atrás de coisas para pegar nas coisas, só se eu tocar, só se eu pegar, vem comer isso, vem beber isso. Eles são os derrotados, fracassados. Precisa de pegar em alguma coisa. Vem comer isso, vem pegar o pão, pegar a água, vem pegar o azeite, vem pegar o sal grosso, pegar a rosa. Esses são os derrotados e fracassados. Nós aqui não precisamos dessas coisas, não. Nós precisamos é da presença de Deus na nossa vida. Nós precisamos é de Deus falar conosco, é de Deus encorajar, de pegar o sal grosso, pegar a rosa. Esses são os derrotados e fracassados. Nós aqui não precisamos dessas coisas, não. Nós precisamos é da presença

0: Mas, ah, mas é difícil. Ah, não vou conseguir.
1: Fé na sua porta.
0: Ah, mas hoje eu não estou preparado para isso, não. Hoje não. Quer te vender para você esse carro, essa casa? Ah, hoje eu estou sem dinheiro. Você não quer, não? Não. Vá lá e vê para o outro. Em 100 vezes, 50 vezes. Meu Deus, perdi uma oportunidade. Olha, a oportunidade veio. Você não pediu? Você não orou? Não fez campanha? Hein? Eu quero passar para você isso aqui, ó. Me dá um pouco aí, me dá metade aí, você paga o resto. Ah, não, é difícil. É por isso que está desse jeito. Porque não sabe aproveitar as oportunidades. Gente, tem que ter fé. Tem que ter coragem. Não ficar com medo. Mas como é que eu vou pagar isto? Como é que eu vou pagar isto? Se a bênção vem, se a oportunidade vem, Deus não vai dar condições de você pagar isto? Espera aí. Se Deus permitiu que alguém batesse na sua porta, isso aqui, ó, eu quero passar para você. Se Deus permitiu que a bênção viesse na tua direção, será que Deus não tem poder para te dar condições para assumir essa dívida e pagar? Espera aí. Ei, irmão. Será que não é isso que está fazendo você ficar, ó, para baixo? Hein? E Deus trazendo, e Deus mostrando, e você está dizendo, não, não consigo, é difícil, muda esse negócio, não empresta os seus lábios para falar coisas que não traz resultado, fecha a boca, abençoa você mesmo, abençoa você, diga, em nome de Jesus vai dar certo, Deus vai me abençoar, eu não quero nem saber, Deus vai me dar vitória, eu creio na vitória, incutir com isso, botar isso, alimentar isso no coração, e começar Deus, ó, agir na nossa vida, ó, começar as coisas a fluir, as coisas a encaminhar, as coisas, e só pode acontecer na vida de quem crê. Quem não crê, vai ficar na pindaíba a vida toda. Quem não crê, vai ficar comendo a janta, porque vendeu o almoço. Mas quem tiver fé, não me pergunta de onde virá. Nosso Deus, Ele sabe de onde virá o resultado. Nosso Deus sabe de onde virá a saída, meus irmãos. Ele sabe. Mas anima-te. Encoraja-te. Mas espera aí, mas como é que você vai matar o gigante? Olha o derrotado Saul. Vê essa roupa aqui, põe isso aqui, põe aquilo outro, põe aqui, põe isso. Não, eu não preciso disso. Eu não preciso disso. Eu não sei andar com isso. Eu preciso é de Deus. Quem vai derrubar para mim é Deus. Eu estou aqui porque Deus está aqui comigo. Ele vai na minha frente. Quer ver? Olha aqui, ó, essas cinco pedras aqui. O quê? Essas cinco pedras será suficiente para me derrubar o gigante. Mas como? Se a cabeça dele está coberta. Olha o capacete dele, de aço. Só tem um pedacinho na testa dele aqui. Como é que você vai acertar ele? Essas pedras vai matar ele. Ah, Davi, Davi. Deixa, Deus vai comigo. Você vai ver. Deixa comigo. Aí Davi foi. Ninguém acreditava. Ninguém acreditava. Talvez ninguém acredite em você. Talvez ninguém crê porque você é crente. Ninguém acredita em você. Você fala, parece que você fala, eles fazem a zombar de você. Quem já percebeu isso aí? Você está doida, você está maluca, está fanática, discutiu demais com a religião. Tem que levar você para o neuro, para o psicólogo, para fazer um tratamento com você, psiquiatra. Você está louca, está louco. Eu já ouvi demais, não sei se vocês já ouviram isso. Eu já ouvi isso, alguém fala isso para mim. Mas eu, graças a Deus, tenho confiado no meu Deus, e essa minha confiança é que me trouxe até aqui. Essa minha confiança me fez chegar até aqui. Então veja bem, com cinco pedras era o suficiente para Davi derrubar o gigante que ninguém acreditava. Ninguém, ninguém. E ele foi com as pedras e chegou lá. E ó, em nome do Pai, do Filho e do Espírito Santo, e tá, pronto. Quando o gigante caiu, Davi não esperou o gigante recuperar, não. Davi foi sábio, Davi correu.

0: diante e ó, e cortou as veias do pescoço dele, foi cortando ele ali, agonizando, e ele ó, e cortando, e quando o povo viu que a cabeça do gigante foi cortada, o povo correu, os inimigos correram. Você já viu que quando a gente está por baixo de todo mundo, ele afasta da gente, mas quando a gente ganha a vitória, aí aparece o povo, né? Aí Davi levantou a cabeça do gigante: olha aqui a nossa vitória! E o povo de Israel: glória a Deus, aleluia, graças a Deus! Aí a mulherada, o povo: ai, esse Deus é poderoso! E os inimigos, ó, os inimigos fugiram com medo. Irmão, nós temos que ter essa fé para nós e para mostrar para os outros que nós não somos crentes derrotados, mas nós somos crentes vencedores, porque maior é Deus na nossa vida, irmão. Maior é a nossa fé, meu irmão. Dá lugar para Deus aí, não fica aí dando lugar para o diabo, não. Não fica alimentando Satanás, não. Nome do Senhor Jesus. Coraja, te arruma força, te arruma ânimo, te arruma alegria, te arruma. Fala para Deus: Deus, me levanta, me levanta, me levanta, Senhor, me coraja, me anima, me mostra. Mas tem que orar, se não orar, não vem não. Se você não é aquele de oração, se você não é de oração, aí não vai. Aí não vai. Se você não é de oração, a coisa não vai para você, não. Você tem que botar o joelho no chão. Tem que falar com Deus. Tem que ter hora com Deus. Tem que ter tempo na presença de Deus. Tem que arrumar tempo para você estar na presença de Deus, conversando com Deus, orando, lendo a Bíblia, jejuando e fortalecendo a sua fé, fortalecendo o seu espírito. Assim como tem que fortalecer o corpo, o físico, assim também tem que fortalecer a alma. Alguém tem que fazer caminhada, exercitar, fazer exercício. Para quê? Para que o corpo não fique defasado, o corpo não fique inchado. A pessoa tem que fazer caminhada, corrida, e correr e tal, mesmo sem poder, mas daqui a pouco ele chega em casa disposto, toma um banho, vai dormir, a pressão baixa, o corpo dele é outro corpo. Por quê? Porque ele não deixa o corpo ficar sozinho, desanimado, querendo remédio, querendo cama. Não, ele faz alguma coisa. A fé é desse jeito também, as bênçãos é desse jeito. Se você cruzar o braço, é isso que o diabo queria, é isso que a doença queria, é isso que a macumba queria, é que nós cruzássemos os braços e dizer: agora acabou minha vida. Mas se você ouvir essa palavra de hoje e dizer: não vou me cruzar os braços, eu vou lutar, eu vou orar, eu vou jejuar, eu vou consagrar, Deus vai me mostrar. Deus é mais interessado em te mostrar que Ele é Deus, para que alguém veja que o seu Deus é Deus grande, que faz coisas grandes, que faz coisas grandes, o Deus grande que faz coisas grandes. Amém, igreja? Amém, igreja? Amém, igreja? Fique em pé, todo mundo, por favor, correndo.
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5: Você que já recebeu um milagre na igreja, Deus é santo. Venha compartilhar o seu testemunho. Não guarde essa bênção apenas para você. Existem pessoas dentro da igreja que recebem uma bênção, alcançam um milagre, veem a mão de Deus agir, mas ficam em silêncio. E isso é sério. Quando alguém recebe algo de Deus e não testemunha, não está apenas deixando de contar uma vitória, está interrompendo um propósito espiritual. O testemunho não é opcional, ele é parte do milagre. Existem pessoas dentro da igreja que recebem uma bênção, alcançam um milagre, veem a mão de Deus agir, mas ficam em silêncio. E isso é sério. Quando alguém recebe algo de Deus e não testemunha, não está apenas deixando de contar uma vitória, está interrompendo um propósito espiritual. O testemunho não é opcional, ele é parte do milagre. Agora entenda isso com clareza. O testemunho protege a bênção. O silêncio pode enfraquecer aquilo que você recebeu. Quantas pessoas estão esperando ouvir o que Deus fez na sua vida para não desistirem? Quantos estão precisando de uma prova viva de que o milagre é real? E você tem essa prova, mas está guardando. Deus não te abençoou para você esconder. Ele te levantou para você falar, testemunhar, declarar. Se você recebeu cura, testemunhe. Porta aberta, testemunhe. Libertação, testemunhe. Provisão, testemunhe. Ir na frente do púlpito. Testemunhar não é vergonha, é honra. Vergonha é Deus fazer e a pessoa fingir que não aconteceu. A partir de hoje, mude sua postura. Se Deus fez, conte. Se Deus operou, declare. Se Deus te abençoou, glorifique diante de todos, porque quem testemunha fortalece a própria fé. Ativa novas bênçãos e se torna instrumento para milagres na vida de outros. Não retenha o que Deus fez. Transforme sua vitória em testemunho.

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6: Eu devia para o banco Bradesco uma dívida de quase R$ 2.300. Fui no banco tirar um extrato, passar o cartão e a conta lá estava 000.
7: Irmão, a benção que eu vou contar, eu vim fazer a campanha e naquela semana Deus me abriu realmente as portas. Eu estava buscando do Senhor, é um dinheiro que estava muito difícil para mim conseguir. E na outra semana esse dinheiro entrou nas minhas mãos. Abriu as portas.
8: Tantas portas abriu, pastor. Me chamava para trabalhar, pastor. Eu já estava trabalhando, pastor. Daí eu ligava lá para casa. Eu estou chamando você vir trabalhar aqui.
9: Portas se abriram.
8: Mas abriram tanto, pastor. Era difícil, pastor. Me chamaram.
9: A bênção que eu recebi é que meu filho estava desempregado, ele não mora aqui, ele mora lá em São Paulo. Aí eu pedi para o pastor orar, aí o pastor orou. E dali uns dias ele ligou para mim e falou que ia começar como um vendedor para um banco lá em São Paulo.
10: Meus irmãos e minhas irmãs que estão acompanhando o programa Vencendo pela Fé. Aqui está um casal que foi grandemente abençoado aqui na quarta-feira. Vamos ouvir seu nome.
11: João Marcos.
12: Karine.
10: Como é que foi esse milagre que vocês receberam aqui de Deus na campanha da quarta-feira? Como é que foi?
11: Pastor, todo dia 3 eu vou pagar meu carro numa certa lotérica. E naquele dia eu cheguei, entreguei o boleto, entreguei o dinheiro para a mulher. E ela ali procurou, falou, moço, esse boleto já está pago ou então já está atrasado. Eu falei, mas como está atrasado? Sendo que eu que pago e minha esposa não vem pagar, só eu. Chegamos lá então, ela tentou de novo, moço, esse boleto está pago. Eu falei, então tá bom então. Liguei para minha esposa, ela falou, só um momento. Aí ela puxou lá pelo banco, lá pelo site do banco, da BV, e estava pago para a glória de Deus.
10: R$ 1.300.
11: R$ 1.322,60.
10: Irmão, que negócio é esse?
12: É um milagrão do Senhor, pastor. E depois que a gente recebeu esse milagre de Deus, nós viemos aqui na quarta-feira passada, a gente contou a bênção, aí o Senhor falou assim, eu vou fazer com a igreja, então, um voto nesse valor, 13 pessoas com uma oferta de R$ 100 na mão. Aí eu e meu esposo viemos na frente, pegamos o voto. Na quarta-feira a gente trouxe. Na quinta-feira eu fui entrar no site da financeira para mim dar uma olhada. A parcela que vai vencer no mês de março estava paga também. E quando a gente pegou o voto, o senhor falou assim, ó, e vai aparecer mais parcela paga. Aí a gente foi olhar a parcela do mês de março, que ainda vai vencer dia 3 de março, também já foi paga.
10: Meu Deus, agora que eu lembrei, eu falei para vocês dois, vai aparecer mais parcelas. Olha o poder da palavra de Deus na nossa boca quando nós estivermos no altar na quarta-feira. Não duvida, quando Deus falar, quando Deus revelar, não é para você ficar duvidando. Lembrei agora, vai aparecer mais parcelas pago. E agora, mais uma outra parcela. Já são duas parcelas que já estão pagas. E agora eu pergunto para vocês dois, quem pagou?
12: Foi Jesus.
10: Quem pagou?
11: Foi Jesus.
10: Será que vale a pena ofertar aqui na igreja, Deus é Santo, essas ofertas que eu peço aqui de 50, de 10, de 100, o valor que Deus me tocar?
11: Com certeza, pastor. A gente pensa, não temos condição, mas Deus provê. Se a gente colocar a fé em ação, além de Deus prover, ainda Ele faz um milagre para nos surpreender.
10: Então diga, Deus proverá.
11: Deus proverá em nome de Jesus nessa quarta-feira.
12: Deus proverá um milagre, irmão, na sua vida nessa quarta-feira. Vem para a igreja Deus é Santo, porque aqui acontece milagre. No início dessa campanha, eu tenho certeza que Deus proverá um grande milagre na sua vida, em nome de Jesus, pastor.
10: Agora todos nós aqui juntos. Deus proverá o milagrão. Está aí, irmãos, diácono Marcos e a cooperadora Karine, duas parcelas. E olha, meus irmãos, se esses dois aqui continuar crendo, Deus vai entregar uma casa na mão deles. Uma casa. E não é só para eles. Quem fazer essa campanha de 7 quartas-feiras, denominado
13: Deus proverá,
10: vai alcançar o milagre. Porque Deus vai prover aquilo que você tem vontade, tem desejo de ter. Você não tem dinheiro, mas você tem o dono do ouro e da prata. Vocês moram em qual bairro?
11: Rio Pequeno, São José dos Pinhais.
10: Deus abençoe vocês. Quarta-feira, essa campanha, Deus proverá.
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15: Nós já recebemos um caminhão, sem nada de entrada, Deus nos deu um caminhão. A minha filha é uma bênção do Senhor também, que eu não podia ter filhos, perdi duas gestação. E através das lives, através das orações, Deus... Aqui está a nossa bênção.
16: Você foi cuidar do útero. Você não conseguia ter filho. Abortava, como é que é?
15: Eu perdi assim em torno de 5, 6, 7 meses de gestação. Eu tinha uma insuficiência no colo do útero, na onde eu não conseguia segurar o bebê. E através das orações eu fiz uma cirurgia que o médico não dava, tipo, chance, porque na hora de fazer a costura no colo do útero, pode furar a bolsa amniótica e perder o bebê. Mas através das orações do Senhor, eu fiz a cirurgia, consegui segurar a gestação e aqui está a minha filha.
16: Então vale a pena.
15: Vale a pena.
16: Aí chama a criaturinha aí.
15: Aline Sofia.
16: Chama,
13: Aline,
16: seu nome?
13: Aline Sofia.
16: Sofia. Então tá bom, Deus abençoe.
17: Bem, irmão, eu comecei a fazer essa campanha, foi no mês de agosto. É. Quando fazia, eu tinha um papel, um dinheiro do meu falecido marido para receber. Já fazia um ano que estava trancado. E na segunda, quarta-feira, já saiu o dinheiro. E mais outra ainda, irmão. Essa é a maior de todas as bênçãos, irmão. Eu, nas minhas campanhas que eu vinha, irmão, eu pegava os votos, cumpria com os votos, né? E sempre pedia, Senhor, me abençoa, Senhor. Me ajude que eu consiga botar meu próprio negócio, um restaurante, uma lancheria. E para honra e glória do Senhor Jesus, o Senhor me deu um restaurante, com telefone, com tudo como eu havia pedido, Senhor. Consegui, o Senhor deu. Eu pedia, Senhor, eu quero ter ainda meu próprio negócio. E o Senhor me deu meu restaurante, Senhor. Agora, sexta-feira, já vão me passar a chave. Eu quero botar ele a funcionar. Essa semana mesmo. Prepara um local, prepara um restaurante, prepara um negócio para mim, mas prepara um lugar bom, Senhor. E um local, irmão. Eu estou mais encantada com o local que o Senhor me deu. Meu Deus, não encontro palavras para agradecer o que o Senhor me deu. Eu mesmo que eu fiz, irmão. Muitas vezes eu não tinha dinheiro, irmão. Mas eu não deixava de vir nas campanhas. Cumpria com o meu voto, irmão. Cumpria. Sempre cumpri com meus votos, sempre pedi ao Senhor. E o Senhor ouve aquele que pede com coração. Aquele que pede com amor, com fé, o Senhor ouve. O Senhor
14: ouve. 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
18: Irmã, seu nome, por favor.
19: Terezinha Cedual.
18: Irmã Terezinha, o que foi que Deus te deu na campanha da prosperidade?
19: Eu comecei a vir nessa campanha da prosperidade. Deus transformou minha vida, a vida da minha família. Prosperou. Eu não tinha nem alimento em casa, comida para alimentar. Pra mim.
18: A senhora tinha que pedir as coisas para os irmãos, porque na sua casa não tinha nem o que comer.
19: É, porque o dinheiro que eu recebia não dava. É, ele sumia rapidamente assim, eu ficava desesperada.
18: Para onde ia esse dinheiro, irmã?
19: Não sei nem explicar, porque eu...
18: Desaparecia!
19: Eu pagava a quantia e quando eu via o resto se sumia, era rápido. Não, quando eu ia me abençoar na minha bolsa, tinha mais dinheiro.
18: E agora, como é que está agora, depois dessa campanha da prosperidade? Como é que o senhor está se sentindo agora?
19: Agora eu estou muito contente e feliz com o Senhor Jesus Cristo, porque Ele está me prosperando assim, poderosamente, a minha e a minha família, porque eu estou maravilhada e dentro da minha casa tem bastante comida que eu estou repartindo até com outras pessoas que precisam. Senhor, estou tão maravilhada.
18: Ouvintes, olha aí, ouvintes, a irmã está contando que ela não tinha, hoje ela tem para comer e dá para quem precisa, né, irmã?
19: Graças a Deus, aleluia.
18: E essa campanha para ou continua?
19: Ela continua.
18: Deve continuar.
19: Do Senhor Deus Jesus Cristo, ela continua.
18: Tá certo, irmã. Muito obrigado, irmã. Deus abençoe pela bênção que a irmã está acabando de contar.
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Quando colocamos o Senhor em primeiro lugar, tudo começa a entrar no seu devido lugar. 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Ele quer que você prospere. 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Quando você honra a Deus, Ele honra você. 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Mas esta quarta-feira pode marcar o início de uma virada. 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Ele fez isso com a viúva do azeite. Ele fez isso com José no Egito. Ele fez isso com Abraão. E pode fazer com você. 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

Nós vamos ter uma campanha aqui em Curitiba, uma campanha que eu vejo Deus operar. Essa campanha eu faço ela há muitos anos, mas muitos anos mesmo. Essa campanha foi uma revelação que Deus me deu. Então, meus irmãos, eu tenho visto Deus pegar o homem, a mulher, da estaca zero, aquela pessoa que está falida, doente, aquela pessoa que está devendo que não pode, irmãos. Eu tenho visto Deus pegar o homem, a mulher, da estaca zero, aquela pessoa que está falida,

está sem dever. Ela tem um vício de comprar fiado, comprar sem necessidade, só para ficar devendo, só para sujar o nome dela, tirar a paz da vida dela. Ela tem assim uma fraqueza. Ela tem uma fraqueza. Qualquer coisa que ela vê, ela quer comprar. Que aparecer pela frente, alguém ofereceu para ela, ela compra. Vai lá e vende para fulano de tal. Vende para fulano. Ele compra tudo. Tudo que chegar lá, ele compra. Nem que ele não vende, nem que ele não usa. Eu conheci um homem, não sei se ainda é vivo. Chegava na casa dele, no quintal dele, não tinha onde a gente pisar. Tinha um carreirinho assim, um caminhãozinho apertado. Porque ele tinha tanta coisa velha, tanto troço velho, enferrujado, que ele ia comprando e colocando ali. A casa dele era um ferro velho e coisa velha. Mas ele não vendia. Porque aquilo que ele comprava, ele não sabia vender. Ele amontoando lá, ia enferrujando, ia molhando, e o ferrugem ia comendo. Mas ele vivia numa situaçãozinha que só o sangue de Cristo. Aquela catinga de coisa velha, aquele mau cheiro de coisa velha, de mofo da casa dele, de ferrugem. Ele andava enferrujado. Como é que é isso, pastor? Aquela roupa suja, aquele corpo sujo, aquele espírito de sujeira da vida dele. Eu não sei se vocês estão me entendendo. Aquele sujo, assim, aquela sujeira, aquele homem, assim, com cabelo mal penteado, a pele, não, a roupa dele, todo dia ele mexia com a mesma roupa. Então tem gente, meus irmãos, que carrega essa maldição. Então, eu conheço uma outra pessoa que ele, tudo que ele vê, ele quer comprar. Conheço ele, eu fui lá. Mas olha, assim, o pátio dele, a chácara dele, assim, ó, tem tanta coisa velha que você nem imagina. É ônibus velho, é trator velho, é caminhão velho, é caminhonete velha. Olha, vai falando que você nem imagina, coisa velha. Tudo coisa velha. E ele quer comprar tudo. Acumulador. Como é que é? Acumulador. Acumulador de coisas velhas. Meus irmãos, e ele numa depressão, numa angústia, numa tristeza, enrolado com dívidas, enrolado com maldição. Hoje, um funcionário machuca, amanhã outro morrendo, outro enfiou o braço lá, não sei de que lá, e quando viu, ele morreu, outro machucou, e meu Deus do céu, é gente botando ele na justiça, é gente querendo aproveitar dele. Tem uma maldição naquela criatura, daqui a pouco ele queria se matar, queria tirar a vida dele. Por quê? Porque vai acumulando tristeza, angústia, vai acumulando tudo que não presta em cima da vida dele. Chega uma hora que a pessoa vai estourar, a pessoa vai se arrebentar. Então, irmãos, irmãs que me ouvem agora, essa campanha de amanhã é uma campanha de milagre, de libertação, de nós enfrentar o poder do mal, enfrentar os demônios, aqueles demônios tranca-rua, demônios em chul, aquela tranqueira que está aí, aquele demônio de lodo, de ferrugem, aquela pessoa falida, aquela pessoa angustiada, sem expectativa de nada. Oh, como é ruim quando a pessoa está devendo e não pode pagar, está devendo e não tem de onde tirar. Como é ruim isso. Vai acumulando dívida, vai acumulando e juros sobre juro, e cartão, e prestação, e boleto, e tudo vencido, e banco cobrando, e gente cobrando. E isso é vida? Isso é vida? Não é vida. Então, irmãos, irmãs, tem uma passagem na Bíblia que Jesus fala assim: se pois o Filho vos libertar, João capítulo 8. Se pois o Filho, quem é esse Filho? Deus, Filho de Deus.

0: Deus, se pois o Filho vos libertar, verdadeiramente sereis livre, livre. Se a pessoa não tiver nas mãos de Deus, se a pessoa não tiver na presença de Deus, se a pessoa não tiver sendo abençoado por Deus, aí Satanás ele entra e ele faz uma bagunça na pessoa, ele bagunça a pessoa. Se pois o Filho vos libertar, verdadeiramente sereis livres. João 8,36. Agora, para ele libertar, a pessoa tem que querer se livrar, tem que querer deixar Deus trabalhar na vida dele, trabalhar na vida dela. Porque se ela não ceder, se ela não aceitar o plano que Deus tem com ele e com ela, como é que Deus vai agir? Deus só vai entrar num lugar, numa casa, num coração, aonde é chamado. Deus ele não é um invasor, Deus ele não é um ladrão. Deus ele é chamado, ele vem. Se ele não é chamado, ele não vem. Deus ele só entra quando a gente permita, ou permitamos, ou permitimos que ele entra. Senão é sofrimento e gente falando que é crente. É isso que eu fico mais... como é que eu posso falar? Mais pensativo. Como é que a pessoa é crente e vive numa vidinha desgraçada? Como é que a pessoa é crente e vive numa pindaíba? Não tem nem o que comer dentro de casa. Por quê? Porque está ali a presença do mal. E por que o mal está ali? E por que o demônio está ali? Porque ela chama pelo demônio. Não, ninguém aqui chama demônio, não, pastor. Com as suas atitudes, você chama o demônio. Com a sua permissão, você chama o demônio. Aí ele entra. E quando ele entra, ele deixa as marcas. Por isso que nessa quarta-feira, eu quero convocar Curitiba, eu quero convocar o Brasil, eu quero convocar o povo para nós fazer essa campanha. Que campanha é esta? Como é o nome da campanha? E agora? E agora? Cadê que o Salatiel sabe? Como é o nome da campanha? Como é que é o nome da campanha? Deus proverá o meu milagre urgente. Deus proverá. E não, nós vamos agora ouvir testemunhos. O que nós vamos agora ouvir é pessoas contando bênção de Deus, milagre de Deus, depois que chegaram aqui na igreja, Deus é Santo, depois que passaram a fazer as campanhas conosco. Olha o que elas vão contar agora, olha o que elas vão falar agora. Será que não é isso que está faltando na sua vida, na sua casa, na sua família? É deixar Deus entrar na sua casa, salvar a sua casa, libertar a sua casa. Vamos lá então.
1: Bom, meus irmãos e minhas irmãs, povo de Deus, nós estamos aqui com uma irmã que vai contar um grande milagre que ela recebeu de Deus aqui na igreja pentecostal Deus é Santo. Vamos agora falar com a irmã. O nome da irmã?
2: Sabrina.
1: Sabrina vai contar uma bênção muito grande. Sabrina, pode falar.
2: Então, eu fiz uma campanha no Pastor das Messias através de um caminhão do meu esposo, que foi roubado há 6 anos atrás. E eu apresentei os papéis para o pastor, falei, olha, pastor, já vai fazer 6 anos que está na justiça e nada de sair, nada de vir uma resposta, o caminhão voltar, está travado, bloqueado e nada. E a justiça só adia, adia e nunca vem. Aí o pastor pegou e falou para mim fazer a campanha e o dízimo certinho. E disse que Deus não ia voltar com o caminhão que foi roubado, ele ia dar um novo. Então eu fiz a campanha, dei o dízimo, e na segunda campanha do dízimo que eu dei, o meu esposo conseguiu comprar um guincho zerado. E não foi o que foi roubado, Deus deu um novo para ele. E agora ele está trabalhando, graças a Deus, com um guincho novo.
1: Do jeito que foi falado, do jeito que foi revelado. Deus vai dar um caminhão novo. Deus vai dar um guincho novo. E agora já está aqui a irmã contando. Demorou quanto tempo para Deus dar esse guincho?
2: Eu fiz a campanha 3 semanas. Na 4ª semana, o meu esposo já conseguiu.
1: Um mês. Olha aí, irmãos. Olha aí, povo de Deus. Você que crê. Pode ser o que for, não importa. Pode ser o pior problema. A luta, doença, enfermidade, dívidas. Deus vai entrar com providência. O nome dele?
2: Mateus.
1: Seu nome?
2: Sabrina.
1: Manda um alô agora pro povo que tá te vendo.
2: Eu digo para as pessoas que estão olhando para ter fé, porque para Deus nada é impossível. Então a gente estava 6 anos triste, na verdade, com a nossa vida bem abatida, meu esposo também, porque era uma ferramenta de trabalho dele que foi roubada. Só que eu confiei em Deus, entreguei nas mãos dele. O pastor também disse para mim continuar firme as campanhas e deu bem certo, como o pastor falou. Na 4ª semana, o caminhão dele novo. E agora ele está trabalhando de noite o caminhão, pela graça do Senhor Jesus Cristo.
1: Tá vendo? Você que foi roubado, você que foi lesado, você que está aí diante de uma batalha, igual ela, o marido estava, agora está aí a resposta. Deus prometeu que dá o caminhão de volta e Deus deu. Vocês moram onde?
2: No Sítio Cercado.
1: Obrigado. Deus abençoe. Está aí Brasil, está aí povo de Deus, está aí o que Deus está fazendo aqui na quarta-feira, na igreja pentecostal Deus é Santo, aqui em Curitiba, na Avenida Marechal Floriano Peixoto, 6711. Irmãos que estão nos acompanhando, que estão nos assistindo, aqui está uma moça que duvidava que aparecia dinheiro na conta. A mãe dela fazendo campanha aqui na nossa igreja Deus é Santo, e um dia Deus me deu uma revelação que apareceu um dinheiro na conta da mãe dela ou na conta dela. Ela falou, isso é mentira, isso não é verdade. E agora ela vai contar aqui, conta aí, o nome seu?
3: Tatiane. É, isso tinha acontecido no, com a minha mãe. Eu falei, ah, da onde que aparece dinheiro assim do nada? Alguém vai te dar, não aparece dinheiro do nada. E apareceu 3.150, né, na conta dela. Aí na semana retrasada o pastor estava pregando aqui tudo e fez o apelo pelas cadeiras. E eu não tinha dinheiro para... E eu até não levantei a mão na hora, né? Porque eu não tinha como dar o dinheiro para ajudar com uma cadeira. E aqui o pastor falou, eu lembro exatamente, pela minha fé vai aparecer dinheiro na conta, algum jeito. Se não aparecer, tudo bem, você não dá nada. Mas pela minha fé vai aparecer dinheiro e você vai contribuir. E na hora eu pensei, ah, não, vou, né, pelo menos um pé da cadeira, porque o pastor falou, um pé, dois pés, meio pé, a cadeira inteira, o que der. E daí eu fiquei ali meio triste, falei, nossa, eu queria poder dar uma cadeira inteira, não meio pé, mas se Deus me abençoar, pelo menos meio pé vai dar certo. E daí eu, né, recebi até meu pagamento, não tinha nem dado para pagar as contas. Eu falei, meu Deus do céu. Aí eu entrei numa conta poupança que eu nem tenho dinheiro nada lá, não tinha nada. Eu falei, ah, vou entrar aqui só para ver. Apareceu o valor de 3.400 e poucos reais na minha conta.
1: Quanto?
3: Não,
1: 3.400 e poucos.
3: Uns quebradinhos.
1: Na sua conta?
3: Na minha conta. Até eu falei, na hora que eu olhei, falei, mãe, olha aqui. Fiquei, né, eufórica. Eu falei, olha aqui o que apareceu na conta. E foi revelado, o pastor falou na igreja que apareceu na conta de alguém.

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Graças a Deus, meus irmãos, minhas irmãs, eu estou aqui na cidade de Curitiba e nesta quarta-feira eu quero fazer uma convocação ao povo que me escuta através

Bíblia. Deus vai libertar. Deus vai agir, vai salvar. Alguma coisa vai acontecer através dessa campanha. Através deste clamor. Pastor Messias esteve ao meio-dia orando com todos vocês. Às 10 da noite, o servo de Deus vai estar novamente e com certeza o nosso Deus vai operar milagre, sinais, prodígios e maravilhas. Qual que é a sua fé? Para agora, este exato momento, nós orar, nós clamar a este Deus Todo-Poderoso. Vamos ver os comentários aqui? Vamos ver quem está conosco nessa live? Vamos orar daqui a pouco, eu quero ganhar tempo aqui agora. Nós iniciamos uns minutos antes para nós ler os comentários, para as 6 horas da tarde em ponto, nós estarmos orando, clamando, buscando a presença de Deus. A oração do justo pode muito em seus efeitos. Olha aqui, meu cooperador Lucivânia, a paz do Senhor Jesus Cristo, servo de Deus ali de Guarani, estado de Goiás, irmã Eliane Oliveira conosco, pedindo oração em favor da vida financeira de toda a família e familiares, em nome de Jesus Cristo. Nós vamos orar. Elias colocou aqui o emoji de amém. Daqui a pouco nós vamos clamar a Deus, nós vamos buscar a presença do Senhor. Irmã Jussara, a paz do Senhor Jesus, peço oração pela minha vida, estou com dor nos pulmões. Irmã Paula, aqui conosco, oração em favor de Clemire Souza, câncer no esôfago. Jesus, tem misericórdia do teu servo. Cremos a vitória. Nós também cremos na vitória. Para Deus não há nada impossível. Tudo é possível ao que crê. Nós cremos em milagre. Deus há de fazer milagre. Fábio aqui conosco, Pai do Senhor Jesus Cristo. Eu peço por todas as áreas, Brasília, Distrito Federal, irmão Fábio. Deus abençoe, irmão Fábio, que está nos acompanhando de Brasília, Distrito Federal. Nós vamos clamar a Deus. Deus há de alcançar todos vocês aqui agora. Irmã Paula comentando aqui, novamente, oração em favor da minha família, Ivan Medeiros, Hilda Oliveira, Keila, Paula, Jonathan Costa, Denis, libertação e livramento. Aqui os irmãos comentando, irmã Conceição. Vamos ver o Facebook? Será que o povo está conosco no Facebook? Irmão Elias comentou aqui. Vamos voltar para o YouTube? Vamos aqui. Otília, paz do Senhor Jesus Cristo, glória a Deus. Irmã Nayana, por favor, lê o meu comentário. Nós estamos lendo aqui. Qual é o seu pedido de oração, minha irmã Nayana? Em nome de Jesus, peço oração pela minha família. Olha aqui, ó. Isso, minha irmã, usa sua fé. Eu vou me ajoelhar para receber a oração de conserto. Olha aqui, ó. A irmã consertando, fazendo um conserto com Deus. Isso, irmã Nayana, tenha essa fé, volta para Cristo. Deus há de te levantar, te transformar em nome de Jesus. É a oração. Olha aqui, a irmã Nayana está com essa fé. Eu quero ser mais crente. Deus vai te levantar em nome de Jesus. É este o objetivo dessas lives. É salvação. Essa campanha é neste propósito, nesse objetivo. Irmã Aparecida, peço oração pela minha saúde, muita tosse. Sou da região de Marília, São Paulo, povo de São Paulo nos acompanhando aqui. Deus vai fazer a obra. Deus vai operar milagre. Você, irmão e irmã, que está entrando nessa live, deixa o seu comentário. Em nome de Jesus, deixa o seu comentário para nós lermos aqui, saber de onde você está nos ouvindo, nos acompanhando, e nós vamos orar. Isso, irmã Nayana, dobre o seu joelho aí, vamos orar aqui agora. Nome de Jesus, quem puder dobrar os joelhos também, vamos dobrar os nossos joelhos, vamos clamar a Deus, vamos buscar a presença do Senhor. Agora eu creio que já são um minuto para 2 minutos para 6 da tarde.
Às 6 horas em ponto, nós vamos estar com os nossos joelhos dobrados, clamando a Deus. Você já deixou seu comentário? Ó, irmão Marcos Ribas, a paz do Senhor Jesus Cristo, servo de Deus que teve às 3 da tarde, está aqui conosco, aqui agora. Irmã Nayana já está de joelho dobrado para orar. Irmão Marcos Ribas, ali do distrito do Guaragi, pertencente à Ponta Grossa. Irmão Marcos Ribas, obreiro da Igreja Deus é Santo, ali nos Campos Gerais. Deus abençoe, servo de Deus, está aqui conosco, nesta live, orando juntamente conosco. Irmã Esther, paz do Senhor Jesus Cristo, de Ponta Grossa. Creio que a irmã Esther é a nossa irmã obreira aí de Ponta Grossa. Irmão Isaías, aqui conosco, a paz do Senhor Jesus Cristo. Peço oração por mim. Nós iremos orar aqui agora. Vamos buscar a presença de Deus. Vamos orar. Vamos clamar a Deus. Enquanto isso, vocês vão entrando, vão deixando o seu nome, o seu pedido de oração, que nós vamos buscar a presença de Deus. Momento de oração.

Graças a Deus, glória a Deus e aleluia. Deus é a campanha da salvação das almas e da libertação da família. Senhor, perdoa os nossos pecados, nossas falhas, nossas iniquidades e transgressões, ó Pai. Nós somos pó, meu Deus. Nós somos pequeninos, ó Pai. Nós confiamos no poder desta oração, ó Pai. Do poder da Tua resposta. Jesus, nós só podemos orar. Mas se o Senhor não agir, o Senhor não colocar as mãos, vai ser em vão. Senhor, coloca as Tuas mãos aqui agora. Senhor, age aqui agora, meu Deus. Salvando e libertando. Jesus, não deixa a nossa oração ser em vão. O nosso clamor ser em vão. Haja resposta, meu Deus. Haja resposta, meu Pai. Haja resposta, Espírito Santo, da nossa oração, meu Deus. Deus, coloca as tuas mãos aqui agora. Deus, coloca as tuas mãos aqui agora. Por bondade e misericórdia, vai agindo, Senhor. Vai operando, meu Deus. Opera. Salva, meu Deus. Salve, Espírito Santo. Jesus, vai salvando aqui agora. Aí salvando, meu Deus. Aí salvando, Senhor. Em nome de Jesus Cristo, coloca as tuas mãos, meu Deus. Coloca as tuas mãos, meu Pai. Só o Senhor para agir. Só o Senhor para operar. Só o Senhor para trabalhar, meu Deus. Aí trabalhando, Senhor. Aí trabalhando, Espírito Santo. Eu creio no teu agir. Eu creio no teu operar, Senhor. Eu creio. Coloca as tuas mãos aqui agora, meu Deus. Aí colocando as tuas mãos, Senhor. As suas mãos, meu Deus, nessa oração, neste clamor, meu Deus, haja vitória, Senhor, haja milagre, meu Deus, haja milagre, Espírito Santo, haja milagre aqui agora, aí nos ouvindo, Senhor, aí nos ouvindo, meu Deus, aí nos ouvindo, Espírito Santo, Senhor, é o sangue, tem poder, Jesus, para repreender, para salvar. Jesus, salva as almas aqui agora. Jesus, salva as almas aqui agora. Jesus, salva as almas aqui agora. Jesus, salva, meu Deus, as almas, Senhor. Ai, salvando, meu Pai. Ai, salvando, meu Deus. Ai, salvando, Espírito Santo. Salva aqui agora. Salva aqui agora, meu Deus. Salva, Jesus, salva. Salva, Jesus, salva. Salva, Jesus, salva. Jesus, salva agora. Jesus, salva as almas. Jesus, salva as almas, Senhor. Aí salvando, meu Deus. Aí salvando, Espírito Santo. Aleluia. Oh, glória, glória, glória, glória, glória, glória, glória. Oh, graças a Deus, Senhor. Oh, graças a Deus, ó Pai. Só o Senhor para agir. Só o Senhor para operar. Só o Senhor para libertar, meu Deus. Só o Senhor para pelejar. Espírito Santo, toca agora, peleja agora, salvando, meu Deus, as almas, só o Senhor para salvar, só o Senhor para libertar essa família, só o Senhor para estender as mãos, ó Pai, nessa vida, neste homem, nessa mulher que um dia foi um obreiro, foi uma obreira, Senhor, e caiu, e fracassou, errou, Deus, e disse, oh, Senhor, coloca as tuas mãos aqui agora, Senhor,
Coloca as tuas mãos aqui agora, meu Deus. Coloca as tuas mãos, Espírito Santo. Eu creio no teu agir. Eu creio no teu operar, Senhor. Eu creio. Aí salvando aqui agora. Aí salvando aqui agora, Senhor. Salva, salva, salva, meu Deus. Salva, Jesus. Salva, salva aqui agora. Salva aqui agora. Salva essas almas. Salva, meu Deus. Aí salvando, ó Pai, aí salvando, Jesus, aí salvando, Espírito Santo, salva aqui agora, liberta aqui agora, liberta aqui agora, liberta, Jesus, liberta, Senhor, há poder no teu sangue, Jesus, há poder no teu sangue, Jesus, Senhor, salva agora, liberta agora, liberta, liberta, pelo sangue de Jesus, ó Pai, vai libertando, vai agindo, vai operando, vai trabalhando, Senhor, salva aqui agora, salva aqui agora, salva aqui agora, salva Jesus, salva meu Deus, para o Senhor, não há nada impossível, ó Pai, coloca as tuas mãos aqui agora, nessa vida, nessa alma, na vida deste homem, dessa mulher, meu Deus, que se encontra parado, desviado, Senhor, coloca as tuas mãos, ó Pai, só o Senhor, para libertar, para salvar, Espírito de Deus, Espírito Santo, coloca as tuas mãos, seu Deus, coloca as tuas mãos, seu Pai, e vai salvando aqui agora. Vai libertando aqui agora, liberta, Jesus, liberta, liberta essa família, liberta essa casa, vai libertando, Senhor, aonde Satanás já entrou, aonde a macumba entrou, aonde a feitiçaria entrou, a inveja entrou, Senhor, vem libertar essa família, o Senhor venha libertar essa família, liberta, meu Deus. Liberta, Jesus, essa família. Liberta, Jesus, essa família. Vai libertando, Jesus. Vai libertando, Espírito Santo. Liberta essa família. Liberta essa família. Liberta essa família, meu Deus. Liberta, Jesus. Liberta, Senhor. Olha esse homem, essa mulher que não tem paz em casa, não tem alegria em casa. Liberta, Senhor, liberta. Em nome de Jesus Cristo, liberta aqui agora, liberta, meu Deus, salva, salva, salva, meu Deus, salva, Jeová, salva, Espírito Santo, aí salvando aqui agora, aí salvando aqui agora, aí salvando aqui agora, aí salvando, Jeová, aí salvando, Jesus, aí transformando, ó Pai, olha esse casal, que um dia já esteve na tua presença, um dia já fizeram a tua obra, um dia estiveram na verdade, na sinceridade, e agora se encontram parados, desviados, Senhor, alcança, Senhor, faz alguma coisa aqui agora, faz alguma coisa acontecer, meu Deus, faz alguma coisa acontecer, meu Pai, só o Senhor, para salvar, libertar este casal, Espírito Santo, esse casal que enquanto estava na igreja, tudo ia uma bênção, quando desviaram, quando saíram, houve a separação, Satanás entrou e colocou um para lados diferentes, Senhor, transforma, Senhor, peleja, Senhor, nos ouve aqui agora, meu Deus, por bondade, por misericórdia, Senhor, por misericórdia, meu Pai, por misericórdia, meu Deus, alcança, alcança, alcança, alcança essas famílias, ó Pai, alcança essas famílias, Senhor, que estão vivendo no meio,
de briga, de contenda, Senhor, que estão vivendo no meio aonde o pecado entrou, o adultério entrou, liberta agora, liberta, Senhor, age nessa família, aonde o mundanismo entrou, as coisas seculares entrou, liberta agora, Senhor, liberta, pelo sangue de Jesus, ó Pai, só o Senhor para libertar, só o Senhor para agir, só o Senhor para operar, Espírito de Deus, Espírito Santo, toca agora, peleja aqui agora, aí pelejando, meu Deus, aí pelejando, Jesus, peleja, peleja, peleja, Jesus,

o Senhor também vai nos abençoando, o Senhor também vai nos guardando. Senhor, guarda, guarda, guarda, meu Deus, a família do teu povo e também a nossa família.

maioria dessa obra, Deus. Coloca as tuas mãos aqui agora, vai agindo aqui agora, vai agindo, nos cobre com teu sangue, nos cobre com teu sangue, guarda a nossa mente, o nosso entendimento, Senhor, Deus, Deus, para que também nós

salva, meu Deus, salva as almas, ó Pai, salva as almas, Senhor, salva as almas, liberta as famílias, ó Pai, liberta que agora, em nome de Jesus Cristo, solta, Satanás, essas almas, sai dessa casa, demônio, aí saindo, saia, você quer acabar com esse casamento, você quer acabar com esse casal, Satanás, o Senhor te repreenda, demônio, o Senhor te repreenda, capeta, o sangue de Jesus te repreenda, Satanás, o sangue de Jesus te repreenda, o sangue de Jesus te queima, o sangue de Jesus te queima, o sangue de Jesus te repreenda, Jesus, coloca as tuas mãos aqui agora. Coloca as tuas mãos aqui agora, meu Deus, aleluia. Oh glória a Deus, oh graças a Deus, Senhor, alcança as almas, liberta essas famílias, oh Pai, aí nós sentiremos a sua presença, meu Deus, não deixa, aleluia, nós orar uma oração vazia, mas uma oração cheia da tua graça, cheia do teu poder, meu Deus, ouve aqui agora, peleja aqui agora, vai pelejando, meu Deus, vai pelejando, Senhor, peleja, Senhor, graças a Deus, oh glória a Deus, oh glória a Deus, Senhor, estende as tuas mãos aqui agora, estende as tuas mãos aqui agora, Jesus, eu te peço aqui agora, queima Jesus, toda obra de macumba, queima aqui agora, Jesus, toda obra de macumba, feita para acabar com este lar, com este casamento, toda obra de macumba feita para que essas almas não venham se converter. Toda macumba feita para paralisar as orações, os clamores. O sangue de Jesus te repreenda aqui agora, Satanás. O sangue de Jesus te repreenda aqui agora. Toda obra de macumba. Tudo aquilo que foi feito lá naquela mata virgem. Tudo aquilo que foi feito, entregue, despacho, lá naquele rio. O sangue de Jesus te repreenda, Satanás. O sangue de Jesus te repreenda. Você que recebeu aquela galinha lá naquela encruzilhada, junto com aquela farofa. O sangue de Jesus te repreenda. Tudo aquilo que foi feito para trancar o caminho deste homem, o caminho desta mulher, para essa mulher cair, este homem cair, essa família inteira desviar, você não vai não, Satanás, você não vai não, demônio, você não vai não, Satanás, não vai, o daquilo que foi feito para paralisar os andamentos dos cultos, das lives, o sangue de Jesus te repreenda, Satanás, você que não está gostando dessas lives não, demônio, você que não está gostando não dessas lives, Satanás, o Senhor te repreenda aqui agora, gostando ou não gostando, o sangue de Jesus te queima, o sangue de Jesus te repreenda, você não resiste não, demônio, você não resiste, Satanás, não adianta, não adianta se você achar o forte, que tem alguém que é mais forte que você, Satanás. É Jesus Cristo de Nazaré. E é esse Jesus que te repreende aqui agora. É esse Jesus que te queima aqui agora. Solta,
solta, solta, saia, saia, saia, em nome de Jesus, em nome de Jesus, em nome de Jesus, onde você estiver escondido, Satanás, você que recebeu, dinheiro, você que recebeu tanta coisa, você recebeu dinheiro, farofa, champanhe, o sangue de Jesus te repreenda. Tudo isso para acabar com essa família, até mesmo perfume, Satanás. Essências, o sangue de Jesus te repreenda. O sangue de Jesus te queima. Tudo isso para causar separação deste casal. O sangue de Jesus te queima agora. Saia, saia, saia, solta, solta, solta, solta, solta este casal, Satanás, solta, solta essa família. Você queria fazer esses dois sofrer, além desses dois, as crianças também, mas o sangue de Jesus te repreenda aqui agora, o sangue de Jesus te repreenda aqui agora. Você tem que sair dessa casa, Satanás, deste quarto, da frente dessa casa, aonde você estiver escondido, demônio, saia, sai deste quarto, saia, saia, saia, saia. Você que está escondido aí há tanto tempo, demônio, há tanto tempo você está escondido, você já colocou essa frieza nessa casa. Ninguém mais sente nada pelo outro, marido não sente nada pela esposa, esposa pelo marido, os filhos pelos pais, não tem aquela alegria, não tem aquela paz, é aquela frieza, é aquela angústia dentro dessa casa, ninguém fala nada, o sangue de Jesus te repreenda, sai agora, saia, saia, saia, saia, em nome de Jesus, saia. Em nome de Jesus Cristo, saia. Isso, Satanás, saia. Isso, demônio, solta. Saia, saia, saia. Em nome de Jesus, Senhor, coloca as tuas mãos. Eu creio, ó Pai, que o Senhor já operou milagre, meu Deus. Eu creio, Senhor, que o Senhor já operou milagre, Senhor. Eu creio, meu Deus, em nome de Jesus, que o Senhor já colocou as mãos aqui agora. Aleluia, meu Deus. Aleluia, Senhor. Oh, Jesus. Oh, meu Deus. Eu creio que o Senhor está libertando e salvando aqui agora. Pessoas desviadas estão regressando aqui agora. Pessoas desviadas estão voltando aqui agora. Pessoas paradas estão sendo tocadas aqui agora. Espírito Santo, faz o milagre acontecer. Faz o milagre acontecer. Jesus, olha este povo, meu Deus. Olha este povo, Senhor. Olha este povo, Espírito Santo, alcança. Alcança aqui agora, peleja aqui agora, dá vitória aqui agora, meu Deus, a bênção para este povo, o milagre para este povo, ó Pai, Jesus, Jesus, antes de encerrar essa oração, meu Pai, eu não posso deixar de orar pelos dizimistas, pelos ofertantes dessa igreja, Espírito Santo, é este povo que mantém essa obra, é este povo que mantém essa obra, Espírito Santo, alcança, alcança, prospera este povo, prospera agora, prospera, prospera, dá vitória, dá vitória, dá vitória, dá vitória, dá vitória em nome de Jesus, Senhor. Entrega a bênção, entrega o milagre. Obrigado, Senhor, por esses 21 minutos de oração, ó Pai. Tá nas tuas mãos, meu Deus, em nome de Jesus. Assim nós oramos e te agradecemos, ó Pai. Amém e amém, Jesus.

as pessoas comentando, deixando pedido de oração. Pode ter certeza, irmãos, irmãs, que Deus já colocou as mãos, que Deus já agiu. Olha o irmão Simeão aqui conosco, lá de Minas Gerais, irmão Itacira aqui conosco, pedindo oração, os irmãos deixando o seu pedido de oração. Todos vocês já foram alcançados pelo poder de Deus. Pode abaixar os comentários. Todos vocês já foram alcançados pelo poder de Deus. Tereza, lá de Porto Amazonas conosco, e Itacírio comentando, Tereza dizendo glória a Deus. Meus irmãos, fica nessa live, você ouviu, espera um pouquinho aí, em nome de Jesus, glória a Deus, receber a bênção completa, nome de Jesus. Manaiana aqui conosco, e Itacírio, Clarice, de Curitiba, pedindo oração por toda a sua família. Deus vai colocar as mãos, Deus vai agir nessa causa, irmã Clarice, pode ter certeza, é o desejo da irmã e Deus vai concretizar. Irmão Nilson conosco, irmã Silone Valéria está aqui conosco, Deus já abriu as portas. Irmã Lucivânia comentando, salva as almas, meu Deus, Deus é um Deus que está salvando. Simone pedindo oração, Rodrigo, Milena, Alisson, nós vamos ler os comentários aqui. Leandro de Curitiba conosco, Paula pedindo oração, aqui Sidinaldo, Senhor mudar minha história, Deus está mudando, Deus está mudando. Rafael, orar por mim, saúde, Deus já te deu saúde. Irmão Rafael, creia na bênção, na vitória, Deus vai agir. Deus repreendeu macumbas nessa oração, Deus repreendeu obras malignas aqui agora. Pode ter certeza, irmãos, no agir de Deus. Irmã Edith conosco, Deus visita o casal Louziane e Andrei e sua filha Fabiane e família, José Luiz e família. Cristiano aqui conosco, Deus tem misericórdia, perdão, Jesus, tetraplégico com câncer em fase final, no quarto 12, leito B, no Hospital do Câncer em Porto Alegre. Irmão Cristiano, você já... Como está a tua situação, irmão Cristiano? Você já reconciliou com Deus? Irmão Cristiano, você já reconciliou com Deus? Aceitou Jesus? Eu quero fazer um apelo para você aqui agora. Irmão Cristiano, volta para Jesus. Volta para a presença de Deus. Se está firme, amém. Igual se não está... Toma a decisão de reconciliar com Deus. Olha aqui, Otília, peço oração pela vida de meu esposo, libertação das drogas. Esther, família. Fátima, Senhor, cubra a minha família com seu sangue. A família é um projeto de Deus, meus irmãos. Luta pela sua família. Mônica aqui conosco. Pulou os comentários. Olha, aqui os irmãos comentando mesmo. Vamos ver aqui, o Wellington aqui, o Wellington está aqui conosco. Isso, Douglas, oração pela minha vida. Jane, ora por mim, pelos meus familiares. Deus está alcançando vocês em nome de Jesus. Deus está alcançando vocês em nome de Jesus. Deus abençoe vocês que estão deixando o comentário aqui. Pode ter certeza que Deus vai agir com bênção, com vitória. Com milagre, em nome de Jesus. Irmã Silvia, amém, graças a Deus. E Curitiba, Ganchinho, irmã Silvia e família, está aqui conosco. Aqui, irmã Silvia, é a irmã cooperadora Silvia, aqui da Igreja Deus é Santo. Graciele, peço oração para mim. Cadê aquele irmão que comentou ali? Câncer, fase terminal, tetraplégico. Nome de Jesus, será que comentou novamente? Ou será que já deixou a live já? Nome de Jesus, Deus está agindo nessa live. Não é em vão, não. Não é em vão, meus irmãos. Essa oração aqui, este clamor aqui, é em prol da salvação, da libertação da família. Deus é um Deus que salva.

liberta, meus irmãos. Pode ter certeza disso. A família é um projeto de Deus. Uma família de pé é uma família que está vencendo. Uma família alicerçada na rocha é uma família que está vencendo. Uma família estruturada é uma família que está firme na presença de Deus. Pode ter certeza disso, em nome de Jesus. Meus irmãos e irmãs, queria aguardar o comentário do nosso irmão que comentou logo em cima da situação da saúde dele. Ainda não comentou, mas amém. Eu creio em nome de Jesus. Manjane Chaves, eu creio em nome de Jesus. Deixa o seu comentário. Mamônica. Aqui eu não consigo ler esse comentário que está bem na tarde do... Esse último comentário, mana Glória, o que que fala? Por favor. Isso. Que bênção, lá da Argentina. A irmã Mônica está nos acompanhando lá da Argentina. Deus abençoe em nome de Jesus pela sua presença. Não, a Silvia é outra Silvia aqui, não é, é outra Silvia, mas Deus abençoe por estar aqui conosco nesta live abençoada. Deus abençoe você e meus irmãos, irmãs. 10 da noite o pastor Messias vai estar aqui com todos vocês, em nome de Jesus. 10 da noite o servo de Deus vai estar aqui, vai trazer algo da parte de Deus, uma palavra, revelações do Espírito Santo. Deus usa a vida do pastor Messias nas revelações nesta noite de terça-feira aqui nessas lives. Amém, meus irmãos e irmãs? Nós vamos encerrar essa live, que daqui a pouco nós vamos estar no Santo Altar de Deus, iniciando a oração para o culto de hoje à noite. Você de Curitiba, vem para cá, em nome de Jesus. Curitiba, região, o povo aqui que comentou de Curitiba, vem para a Igreja Deus é Santo, terça-feira, é o início da campanha Minhas Causas no Tribunal de Deus. Em nome de Jesus. Pode ter certeza no milagre, na bênção. Minhas causas do Tribunal de Deus. 9 da manhã, 3 da tarde, 7 da noite. Terça-feira. E quarta-feira, 3 horários, o início da campanha. Deus proverá o meu milagre. 9 da manhã, 3 da tarde, 7 da noite. Às 9 da manhã e às 7 da noite, pastor Darcy Messias. E às 3 da tarde, presbítero Jefferson vai estar no Santo Altar de Deus. Irmã Elizabeth, paz do Senhor Jesus Cristo, peço oração em favor da minha família. Irmã Graciele comentou aqui, tá bem o último comentário, lê para nós, irmã Ana Glória, por gentileza. Graciele, embaixo. Uma igreja. Que região que é essa, irmã Graciele? Envia para nós aí, por gentileza. Qual região que é? Entra em contato no WhatsApp da igreja. Será que é possível colocar o número do WhatsApp na tela? Em nome de Jesus. Em nome de... Entra em contato. Em nome do Pai, do Filho e do Espírito Santo. Olha aqui o contato, o WhatsApp da igreja está na tela. Entra em contato. Manda a sua mensagem, irmã Graciele. Explica aí para... Nós, a região, cidade, enfim, da onde a senhora fala, enfim, para ver bem certinho, em nome de Jesus, para Deus não há nada impossível, meus irmãos. Para Deus não há nada impossível. O ídolo de Jesus precisa ser pregado em toda parte, em todo canto. Olha aqui o WhatsApp da igreja, DDD 41-3376-3339, meus irmãos e irmãs, quarta-feira, início da campanha, Deus proverá o meu milagre. 9 da manhã, 7 da noite, pastor Darcy Messias, a qual é o nosso pastor presidente das igrejas Pentecostal Deus é Santo, o nosso líder espiritual, nosso pastor, vai estar quarta-feira, às 9 da manhã, 7 da noite, e às 3 da tarde, presbítero Jefferson de Andrade. Tá bom, meus irmãos? Antes de encerrar essa live,
Eu quero ser rápido aqui. O povo de Deus é um povo que ama essa igreja. É um povo que ama essa obra. Então não precisa de bater tanto essa tecla aqui agora, porque o povo entende a necessidade da obra de Deus. Tem pessoas que compreendem, sabem. Eu quero falar aqui agora dos dízimos e ofertas. Ajude essa igreja. Ajude essa obra em nome de Jesus. Deus é um Deus que dá colheita. Quem planta, colhe. Há um tempo para tudo na vida de alguém. Eu tenho certeza que chegou o tempo da fartura. Eu tenho certeza que chegou o tempo da fartura. No Egito, teve os 7 anos de vacas gordas e 7 anos de vacas magras. Foi o sonho que José teve. Foi o tempo de fartura e o tempo de pobreza. E ali, José administrou todo o Egito. Todo o Egito. Deus colocou ele ali para administrar. Assim também, irmão e irmã, eu tenho certeza que Deus vai te dar fartura. E no tempo que vier o tempo de vacas magras, você vai saber administrar. Deus vai te dar agora, para quando chegar a crise, a fome, você venha ter para sobreviver e sobrar, sobejar. Em nome de Jesus. Através do quê? Da tua fidelidade. A tua fidelidade para com os dízimos e ofertas. Primeiro dizimista que foi Abraão, o pai da fé. Nos deu esse exemplo para nós praticar até os dias atuais. Quando nós falamos de dízimos e ofertas, tem pessoas que criticam, mas é bíblico, é necessário, e tem pessoas que ajudam com alegria, com prazer, com amor à obra de Deus, que entende a necessidade da obra de Deus. 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Mesmo que você seja criticado, mas faça, que Deus vai te honrar. Tá bom, meus irmãos, irmãs? 22h, pastor Darcy Messias com todos vocês. Meio-dia de quarta-feira, o servo de Deus novamente. 15h de quarta-feira e 18h de quarta-feira e às 22h de quarta-feira. É desse jeito essa live, para o povo de Deus ser alcançado, abençoado. O propósito da salvação das almas e da libertação da família. Povo de Deus, Deus abençoe vocês que estiveram conosco. Vamos ver se tem algum comentário. Aquele irmão comentou, será? Vamos ver. Nome de Jesus, vamos ver, que falou da situação da saúde dele com câncer, coloca na tela por favor, nós já vamos encerrar aqui, em nome de Jesus, que o horário está avançado, isso, vamos ver aqui, a maioria dos irmãos comentaram amém, glória a Deus, aleluia, amém meus irmãos, será que tem mais comentário para baixo? Irmão Clarice, o Elison, esses comentários nós lemos aqui. Vamos ver aqui, vamos ver, não comentou, glória a Deus, Macleide, paz do Senhor, Jesus que peço oração por minha saúde física e espiritual, Deus já alcançou minha irmã, essas orações aqui não foram em vão, cidade de Igrejinha, irmã Graciele comentou, Graciele, entre em contato conosco aqui, nome de Jesus, tá bom meus irmãos e irmãs, Deus abençoe vocês. Que ficaram conosco, fiquem todos a paz do Senhor Jesus, despede vocês, seu irmão em Cristo, cooperador Christian Garcia.

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1: Como a irmã se chama?
2: Cleide Aparecida Kaiser.
1: Quanta bênção recebida.
2: É que eu estou fazendo a campanha da prosperidade e comecei a mês de agosto. E eu não era nem cliente ainda, né? E vivia pedindo, oh meu Deus, abre as portas de serviço pro meu esposo fixo, né?
1: Há quanto tempo ele trabalhava assim?
2: Ah, uns quatro anos mais ainda. E daí eu chegava ao final do ano fraquejava o serviço. Chegava ao final do ano sempre sem nada, né? Daí eu falei, oh meu Deus.
1: Sempre passando dificuldade financeira. Passando
2: dificuldade. Daí eu comecei a fazer essa campanha, às vezes não tinha nem o dinheiro para vir.
1: Nem dinheiro para vir,
2: às vezes.
1: Quando começou a campanha da prosperidade, era católica.
2: Era católica daí. E eu daí trazia a carteira minha e a dele. E hoje, graças a Deus, eu trago só a minha para Deus abrir as portas. Que Deus abriu as portas de serviço para ele. Maravilhoso, só agradeço a Deus, viu? E agora Deus chamou ele para a casa dele, estava junto comigo na igreja. Depois, acho que Deus esperou eu servir a ele, né?
1: Até sem ele. Dinheiro a senhora vinha para a igreja?
2: Não tinha nem dinheiro, só tinha dinheiro da passagem.
1: Tinha
2: que emprestar, hein?
1: Emprestava para vir na igreja.
2: Isso, e daí eu peguei, emprestava e vim. Aí hoje mesmo eu estava ali sentadinha falando, oh meu Deus, ó, vim com duas carteiras no começo da campanha e hoje estou vindo só com a minha. Mas ó, agradeço Deus e abrir as portas de serviço para ele, né?
1: Seu esposo, ele passou 4 anos assim, aquele trabalho. Uma hora tem, uma hora não tem.
2: Uma hora tinha, outra hora não tinha. E hoje deu, né? Daí aí.
1: Faltava mantimento na sua casa?
2: Às vezes chegava até faltar, viu? Aí agora.
1: Faltava dinheiro, faltava mantimento.
2: Dinheiro, as coisas para as crianças, né? Que a gente...
1: Dificuldade financeira
2: isso,
1: tinha?
2: Isso, bastante.
1: E depois que a irmã começou a fazer a campanha da prosperidade, mudou a sua vida?
2: E mudou, porque daí sim eu fui ver como Deus é maravilhoso. Te aceitei Deus e agora. Quero ver agora, no próximo batismo, descer as águas.
1: Esse Jesus é maravilhoso.
2: Mais maravilhoso mesmo.
1: Hoje tem prosperidade.
2: Graças a Deus.
1: Não falta mais nada na sua casa.
2: Nada.
1: Tudo isso através da campanha da prosperidade.
2: Isso da cabeça da campanha da prosperidade.
1: A senhora mora onde?
2: Moro em Colombo.
1: Seu nome?
2: Cleide Aparecida Kaiser.
3: Bom, irmão, a gente já era crente fazia 9, 10 anos, né? E sempre lutando, e nós não conseguíamos as bênçãos de Deus. Deus só prometia e não... Nunca acontecia nada, né? Então, certo dia, nós fomos passear na casa de um irmão nosso de igreja, né? Irmão de Nilson. Daí ele contou sobre a rádio, né? Que ele gostava de escutar. Então, passou, né? Para nós escutar. Aí, chegando em casa, nós sintonizamos a rádio e começamos a ouvir. E, através do testemunho, assim, aumentou a nossa fé, sabe? Nós começamos a escutar. E ouvindo, então, o pastor fazer o apelo na rádio para ajudar a pagar a programação, nós sentimos no coração de depositar R$100. E ele falou assim, faça um propósito no seu coração que Deus vai responder. E eu e meu marido só se olhamos e nós tínhamos mesmo um propósito, que era pagar uma dívida que nós tínhamos no Banco Itaú. Fazia 3 anos que estava... Enrolado, a gente não conseguia fazer a quitação dessa dívida, porque era demais o juro, né? E nós não alcançava para pagar essa dívida. Então, nós naquela semana fizemos, outro dia já, o depósito de R$100 na conta da igreja. Então, outro dia já, irmão, o banco ligou para a gente, oferecendo essa proposta, né? De 90 mil pagar 6.700. E assim Deus arrumou, sabe, tão certinho o dinheiro para nós pagar, que na mesma semana a gente pagou R$6.700 e não ficou devendo mais nada para o banco. Graças a Deus. E é esse ministério abençoado. E aí é para ver a importância, né, da programação de rádio, né, na nossa vida. Porque nós, sem pisar aí na igreja, né, nós temos sido abençoados, né, só através do programa de rádio. Então os irmãos não parem de ajudar apagar essa programação, porque é de Deus, tem abençoado muitas vidas. Nós tinha desejo no coração de ter um trator novo, né? Nós tinha um trator bom, né? Era bom. Só que as nossas terras aqui são muito complicadas de trabalhar, a gente precisava de um traçado, né? Uhum. Então a gente queria o novo, a gente quer o melhor, né? Então, assim, a gente queria financiar ele. Só que ninguém tinha para assinar de avalista pra gente, sabe? Porque um trator é um valor muito alto, é para mais de 100 mil, né? Então a gente precisava de um avalista e não tinha quem assinasse de avalista para nós. E nós conversamos lá na roça, né? Lá na nossa lavoura, nós falava com Deus, escutando a rádio, né? Não, Deus vai assinar de avalista para nós, nós não vamos precisar de avalista. E começo desse ano, em fevereiro, passou um vendedor aqui da Massey Ferguson. Então ele passou tudo esse papel pra gente, sabe? E o financiamento aprovou, irmão. 100% o financiamento aprovou e sem avalista. Deus assinou de avalista, assim como nós pedimos para ele assinou. Então é muita bênção. E junto com o trator, nós conseguimos comprar uma grade aradora, também uma carreta trucada, sabe? E agora, faz 2 semanas, nós acabamos de comprar um pulverizador. Todos os maquinários que nós precisávamos para trabalhar aqui na roça, nós tínhamos pedido para Deus, Deus honrou e nos deu. Nós tínhamos, irmão, assim, que dava para se virar, sabe? Era um trator velhinho, uma carreta velhinha, os maquinários eram tudo usado. E Deus tem, agora nos deu tudo novo. O que nós tínhamos pedido do melhor, irmão. Aqui todo mundo tem que ter o seguro quanto o granizo, né? Assim, nas plantações para não estragar. E quando estraga, daí eles devolvem aquele valor, assim, do que estragou, né? Então a gente não tem, né? A gente sempre confiando, acreditando em Deus e orando. Nós sempre levando o radinho junto com o trator para escutar o programa lá, né? E as orações do pastor têm abençoado muito nossas lavouras. Então, um dia, assim, tava seca, sabe? Tava secando as plantas, assim. Foi falta de chuva, fazia quase 1 mês que não chovia. Então, eu pedi para Deus para ele mandar chuva, para molhar, regar as plantinhas, né, para voltar elas, né? Não ia ser muito prejuízo, sabe? Daí, então, foi o quê? Prazo de meia hora, irmão, começou a vir umas nuvens escuras, assim, e choveu ali na nossa roça e nas dos vizinhos aqui ao redor, sabe? E ali, a minha cunhada, que mora aqui pertinho, não choveu. Ela até ficou pasmada, disse, como é que aí choveu e aqui não, ela falou. E aí, outro dia, né, veio o granizo. E aqui em volta, irmã, estragou todas as plantações dos vizinhos, assim, deu perca total, sabe? E na nossa, não. Deus livrou a nossa plantação do granizo. E é isso que Deus faz, irmão. Deus faz o impossível. E o que a gente dá pra ver, sim, sabe que é Deus mesmo, porque não tinha como, sabe? Ali do ladinho, as plantações estragaram e a nossa, não. Ai, irmão, renasceu a minha fé e do meu marido, porque a gente já vinha, assim, tido muita decepção na nossa vida, sabe, por acreditar tanto nas coisas que Deus permitia e não se cumprir em nossa vida. A partir do momento que nós começamos a ouvir a rádio, a fé renasceu em nós. Nós, assim, adquirimos uma fé que nós não tínhamos, uma fé em, assim, coisa impossível. E a partir desse momento que as coisas vieram acontecer em nossa vida. Meu conselho é, irmão, que procure a igreja, ouça a rádio, que até pela rádio a gente pode ser abençoado, mas que não deixe de buscar, de ir à igreja e que seja ofertante e dizimista também, porque as coisas de Deus não vêm de graça, né, irmão? Tem que semear para depois plantar. Nós tínhamos um palio 2002 até o ano passado, e começo do ano Deus abriu as portas para nós pegar um EcoSport, só que a EcoSport era 2007, né? Então agora faz 2 semanas, nós pegamos um palio 0 km 2015 já, irmão. Que nós pedia para Deus, né, que nós queríamos um carro econômico para a gente ir até a igreja, né? Que nós não queremos ir uma vez só por semana, a gente quer ir mais na igreja, né, lá em Tijucas do Sul. E é daqui até lá dá 51 quilômetros, então a gente queria um carro melhor, né, para a gente ir até lá. E buscar as bênçãos de Deus, né, irmão? Eu falo para os ouvintes que nunca deixe de fazer os votos à igreja, nunca deixe de ser dizimistas e nunca deixe de crer, né? Tenha sempre fé em Deus e continue indo nessa igreja, porque essa igreja é a igreja dos milagres, a igreja que você pode crer no impossível que acontece, irmão. É isso que eu deixo para os irmãos ouvintes.
4: Eu cumprimento a amada igreja com a paz do Senhor Jesus. Amém. Isso, Jesus. Eu cheguei nessa igreja aqui, eu vim de a pé, lá da Alvorada, por causa que eu não tinha passagem, eu vim e voltei de a pé. Eu estava numa situação muito, muito horrível, né? Muito precária. É, devia muita dívida e eu devia bastante, né? Até o meu nome estava sujo, até em São Paulo. E eu não tinha, não tinha como pagar, eu estava horrível. Aí eu cheguei um dia na igreja aqui de a pé, isso aí foi, deve fazer um ano e pouco agora. E graças a Deus, até os dias de hoje eu tenho condições. Paguei todas as minhas dívidas, o primeiro ano que eu passei sem nenhuma dívida. limpo, meu nome limpo, paguei todas as minhas dívidas. A minha esposa desapareceu 7 mil da conta dela, que ela devia também. Mas eu
5: quanto?
4: 7 mil. 7 mil. Apareceu da conta dela, né? Mas eu tive que pagar, mas eu tive condições de pagar. Eu foi uma prova que eu não tinha como pagar e eu consegui pagar todas as minhas dívidas. E o primeiro ano que eu fiquei assim, sem nenhuma dívida. Hoje, graças a Deus, eu tenho meu nome limpo, limpo mesmo, sabe? E nunca mais me faltou dinheiro também.
5: O senhor se esforçou, veio de a pé.
4: Vim de a pé e voltei de a pé. E chovia muito. Quando eu cheguei aqui, não... começou a chover. Depois, quando eu voltei, estava chovendo muito. Mas eu voltei com a bênção, graças a Deus. E eu agradeço a Deus por isso, sabe?
5: Tenha recebido mais bênção aqui?
4: Tenho recebido muitas bênçãos. Meu filho, que foi liberto das drogas, graças a Deus. Que quando eu cheguei aqui, meu filho estava atolado nas drogas também. Hoje, graças a Deus, meu filho está liberto. Está liberto, graças a Deus, para a glória de Deus. Estou esperando outras, vai chegar. Estou contando, estou feliz, muito feliz.
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1: João capítulo 10. O versículo que eu quero ler com vocês é o versículo de número 1. Vamos lá, lê para mim aí. Todo mundo, a minha Bíblia é diferente. Fala assim, ó. Na verdade, quem não entra pela porta das ovelhas. Deixa eu ler para vocês na minha Bíblia. Acompanha de vocês. Aqui diz assim: eu lhes asseguro que aquele que não entra no aprisco das ovelhas pela porta, mas sobe por outro lugar, é ladrão e. Aquele que entra pela porta é o pastor das ovelhas. O porteiro abre-lhe a porta e as ovelhas ouvem a sua voz. Ele chama as suas ovelhas pelo seu nome. E como é que fala aí? E as leva para fora. Depois de conduzir para fora todas as suas ovelhas, vai diante delas e estas o segue, porque conhece a sua voz. Aqui diz o seguinte: mas nunca seguirão um estranho, na verdade, fugirão dele, porque não conhece a voz de estranhos. Jesus usou esta comparação, mas eles não compreenderam o que lhes falava. Pode assentar. Glória a Deus. Se você tiver força para dar glória a Deus, para bater palma, tem força aí ainda? Glória a Jesus. O que que Jesus está falando aqui na Bíblia? Ovelhas. Ele está falando de ovelha, aquelas ovelhas lá do pasto, não. Jesus não morreu por ovelhas. Jesus não morreu por animais. Ele morreu por nós, morreu por mim, por você, por nós, e está falando de ovelhas. Quando ele é pastor de ovelhas, e ovelhas não anda por aí, seguindo a voz de quem não é pastor. Escuta isso aqui: ovelha, ela é ovelha. Se ela é ovelha, ela sabe quem é pastor. Ela sabe quem é pastor. Um crente verdadeiro, ele olha para o pastor verdadeiro e descobre: esse é verdadeiro. E esse não é verdadeiro, esse é falso. Quem entendeu, levante a mão. Um pastor verdadeiro, ele olha para as ovelhas verdadeiras e olha e sabe separar ovelhas verdadeiras e ovelhas que não são ovelhas. Porque a missão dele, a prática dele, a experiência dele é tão grande que ele sabe separar, que ele sabe dividir. É isso que Jesus queria dizer para aquele povo: as ovelhas não escutam a voz de estranhos. As ovelhas não dão ouvido à voz de estranhos. A ovelha verdadeira, ela ouve a voz do pastor verdadeiro. O pastor que se preocupa com as ovelhas. Pastor que se preocupa com as ovelhas. Não é o pastor que se preocupa com dinheiro, com a lã das ovelhas. Esse não é pastor. Esse que toma o dinheiro do povo, não é pastor. Ele é um ladrão. Ele é um salteador. Ele não tem nada de Deus na vida dele. Ele usa a Bíblia. Ele usa a fé. Ele usa os dons por interesse próprio, para fazer o seu pé de meia, para enriquecer em cima das pessoas que estão ali sendo enganadas por ele. Quem é verdadeiro não vai ficar ali. E logo ele vê: isso aqui não é meu lugar. Aqui falta algo. Aqui não tem algo que a minha alma precisa. Eu quero ouvir uma palavra aqui hoje, e não estou vendo essa palavra. Até agora, o homem lá de cima do altar só falou de dinheiro. Até agora, ele só falou de riqueza. Só falou que Deus vai curar. Só falou que Deus vai dar dinheiro, vai dar casa, vai dar carro. Só falou que Deus vai dar as coisas desta vida. Peraí. E o Deus não tem nada para mim lá em cima? Deus só tem aqui? Hein? Deus não tem nada para mim após a morte? Quer dizer que morreu, acabou? Quem tem a visão de um pastor de uma igreja, diz logo. Porque aqui é passageiro. Ele vai dizer, aqui é passageiro. Aqui, passa logo. Você já notou o que é a eternidade? Eu fiz uma comparação do tamanho do tempo. Eu não sei se vocês vão entender isso. O tamanho do tempo é mais ou menos o tamanho do mundo. Você sabe aonde é o final do mundo? Você sabe aonde é o final desse espaço chamado mundo, cheio de planetas? Você sabe quantos milhões tem a Terra, milhões de quilômetros da Terra até o Sol? Você sabe quantos milhões? Presta atenção. Passou agora um cometa, um troço aí, raspando a Terra. Quem ficou sabendo disso aí? Um dia desse aí, falaram aí. Quem ficou sabendo? Passou raspando a Terra. Sabe quantos quilômetros? 42 milhões de quilômetros. Raspando a Terra. A 42 milhões de distância. Você já viu a velocidade dele? Quem prestou atenção aí que os cientistas falaram qual a velocidade? Hein? 7 mil quilômetros por hora, meu. Se eu não estou enganado, 7 mil. Você sabe quanto tempo, escuta aqui, andando a 7 mil quilômetros por hora, você sabe quanto tempo ele vai ficar andando para passar perto da Terra novamente? Daqui a 50 mil anos. Daqui a 50 mil anos, ele vai passar novamente raspando a Terra a 42 milhões de quilômetros de distância. Aí eu penso, gente, se eu observo aqui, olha, aqui eu vejo a distância, 42 milhões de quilômetros, diz que é raspando a Terra, que tamanho é esse mundo? Se daqui 50 mil anos ele andando assim, sem parar, a 7 mil quilômetros por hora, um avião anda 800 quilômetros, ele anda 7 mil quilômetros, segundo o que está escrito lá. Você está vendo o que é o mundo? Agora, vamos falar do tempo. O tempo de Deus. Escuta aqui. A Bíblia diz que mil anos para Deus, mil anos é como um dia. Mil anos é como um dia. Mil anos para Deus é como um dia para nós. Pensa bem, mil anos para Deus é como um dia. Agora você imagina, meus irmãos, se lá não tem fim, se aqui não tem fim, os cientistas não sabem o fim do mundo, o tamanho do mundo. Você imagina, lá não tem fim o tempo, a matemática lá não tem fim. E nós aqui, o que nós somos? Um pensamento assim, olha para cá, em relação ao tempo da eternidade. Porque se morresse, acabasse, eu ia fazer o que aqui? Hein? Se morreu, acabou, o que que vocês estão fazendo aqui, irmão? Perdendo o seu tempo? Ah, não pode beber. Ah, não pode fumar. Ah, não pode ter duas, três, quatro mulheres. É pecado. Ah, não pode usar drogas. Ah, não pode usar isso. Ah, não pode pintura, não pode vaidade. Mas por quê? Por que não pode? Por que não pode? Por que não pode? É porque nós estamos plantando não para esta vida. Nós estamos plantando para a eternidade. Escuta isso aqui, da glória a Deus. Nós estamos fazendo para a eternidade, irmão. Vocês estão entendendo ou vocês não estão entendendo nada? Se morresse, acabasse, eu queria saber de ser crente, nada. Não vai ter juízo final mesmo, morreu, acabou, igual um cachorro, igual um porco. Porco não tem alma, cachorro não tem alma, gato não tem alma. Eu vou perder tempo de ficar aqui em cima do altar fazendo o quê? Besteira? Debaixo de uma ilusão? Uma coisa que eu não tenho certeza? Ah, eu quero saber de nada. Mas por que eu estou aqui? Porque eu sei que está ordenado ao homem morrer uma vez. Depois disso, como é que fala a Bíblia? Segue-se o juízo. Quem entendeu, levante a mão. Lá vai comparecer diante de Deus todo mundo. Você que quer, você que não quer, vai comparecer lá. Eu não vejo assim, vai comparecer lá. Você vendo ou não vendo, vai comparecer lá. Ah, mas eu não entendo isso, não quero entender. Vai comparecer lá os ateus, os macumbeiros, os padres, os pastores. Vai comparecer lá os crentes fiéis. Os infiéis vão comparecer diante de Deus. Cada um para receber a sua obra. Quem fez a obra boa aqui na terra vai receber lá o galardão da justiça, o galardão da recompensa, o galardão da fidelidade. E quem não quis nada com Deus, o que vai receber lá? Pensa bem. Ele vai receber a condenação dele para ser lançado dentro do inferno. E o inferno vai ser lançado dentro de um lago de fogo. Um lago de fogo. Assim diz a Bíblia. Ah, eu não creio nisso. Não tem problema, vai comparecer do mesmo jeito. É aí que vai comparecer mesmo. Abra sua Bíblia rapidinho para nós dar glória a Deus. O livro de Marcos, no capítulo 16. Mas dando glória a Deus aí, irmão. Dando aleluia. Marcos capítulo 16, no versículo de número 15 e 16 também. Vamos para a Bíblia. Vamos para a Bíblia, meus irmãos. Marcos 16, 15 e 16. O que que diz aí na Bíblia, vocês? Vamos lá, todo mundo. E disse-lhes: ide por todo mundo e pregai o evangelho a toda criatura. Agora olha aí o que você tem que prestar atenção. Como é que fala aí? Quem crer e for batizado será? E quem não crer? Será o quê? Será da criatura. Agora olha aí o que você tem que prestar atenção. Como é que fala aí? Quem crer e for batizado será?

jeito, do meu jeito. Vai para o inferno. Vai para o inferno. Por quê? Porque nós não temos que ver do nosso jeito. Nós não temos que ver e nem viver do nosso jeito. Nós temos que ver e viver do jeito de Deus. Ele fez você e eu para ser do jeito dele, para viver do jeito dele, para obedecer o jeito dele, irmão. Glória a Jesus. Aí quando a gente está na igreja para servir a Deus, quando a gente está na igreja para servir a Deus, a gente está para não servir a nós. Aí nós negamos nós mesmos. Nós olhamos para uma coisa, não posso. Outra, não posso, que não é. O que eu posso fazer, eu faço. O que eu não posso fazer. Toda hora, não, não, não a vontade, não os pensamentos, não os desejos, não olhar, não escutar. Em troca de quê? Presta atenção. Em troca de quê? Isso aí tem que ter uma recompensa. É o que nós vemos agora. Quem crer e for batizado será salvo. E quem não crer será o quê? Condenado. Pode ser quem for. É, mas eu nunca roubei, eu sou melhor do que os crentes. Os crentes estão lá na igreja, lá, mas ó, cabelão, não sei o quê, mas é linguarudo, fofoqueiro, guarda mágoa, guarda ódio. Eu não. Eu sou bonzinho. Não vai salvar, porque você não vai salvar você. Você não é o teu salvador. Você depende, eu dependo do Salvador. Quem morreu por mim não foi eu. Quem morreu por mim foi Ele, o Senhor. Ele é o meu Salvador e eu dependo dEle. Eu tenho que sujeitar Ele. Eu digo para mim mesmo, toda hora eu digo para mim mesmo. Eu falo assim, Darcy Messias, eu não concordo com você. Eu não concordo com as minhas atitudes. Eu, Darcy Messias, não concordo. Eu não concordo comigo. Eu concordo com isso aqui, ó. Quem está entendendo, diga amém. Eu concordo com a Bíblia. Eu não concordo com a minha opinião. Você não tem que ficar concordando com a sua opinião. Você está perdido. Você está perdidinha. Você está perdidíssimo. Eu não concordo com a minha vontade. Mas eu concordo com a vontade de Deus. Amém, igreja? Eu concordo com a vontade de Deus. Quando fui para a igreja, escuta isso aqui. Quando fui para a igreja, eu tive uma proposta de fazer um teste no Goiás, o time de Goiás. E eu jogava junto com os jogadores veteranos do Goiás, aqueles que foram dispensados pela idade. E eles falaram assim, Darcy, você vai passar na peneira bonitinho. Você joga demais, Darcy. Eu vou te apresentar lá pro não sei quem lá do Goiás, eu vou levar você lá, eu sou amigo do fulano, e você vai passar direitinho, que você joga demais, vamos, vamos rapaz, aí vem a outro, não, ele passa ou não passa? Passa, esse cara joga demais, esse menino joga demais, você vai, nessa altura, eu já jogava em time amador, de carteirinha assinada, tudo documentado, vamos, Eu não. Aí quando eu falei assim, agora eu vou. Naquela semana, eu vou. Foi naquela semana que eu fui para a igreja. Foi naquela semana que Deus me chamou. Foi naquela semana que eu larguei tudo para trás. Tudo, ficou tudo para trás. Você imagina? E aí, meus irmãos, eu passava no cantinho do campo de futebol. Não era um estádio cercado, era um campo cercado de tela, onde nós treinava. E quando eles viam eu passar com a Bíblia na mão, eles paravam o jogo. Eles paravam o treino. Parava. Olha lá quem vem lá. Aí, gente, eu não concordo com esse rapaz. Esse cara ficou louco. Esse Darcy ficou louco, incutiu com o negócio de igreja, de religião, de crente. Rapaz, isso é para velho, cara. Vem para cá, larga esse negócio de igreja, rapaz. Você tem um futuro brilhante no futebol. Vamos, rapaz, para aí, vem para cá. Corria todo mundo para me pegar, para me botar dentro do campo. Falei, não, agora minha vida é outra. Ai, eu não acredito.

0: meu Deus do céu, e você? Eu não acredito. Virou crente. Virou crente. Esses crentes que não podem jogar futebol. Não... Ah, Darcy, por favor, cara, larga esse negócio aí. Vamos pro, vamos treinar. Você vai fazer um teste aí no Goiás? Vamos. Eu bem calmo dizia, não. Eu fui chamado por Deus. Agora o meu negócio é outra coisa. Meu negócio agora é um outro chamado. Deus me chamou, não foi para jogar bola. Deus me chamou, foi para ser um crente. Olha eu aqui como crente. Olha eu aqui como servo de Deus. A partir de hoje, eu vou servir a Deus. Eu vou ser crente. Mas, gente, os meus amigos de bola ficavam quase chorando. Quase chorando. Porque eles não entendiam. Eles não entendiam. Como muita gente não entende. Está aqui na igreja, mas você não entende que Deus tem com você. Você vai sofrer primeiro, sofrer. Perder tempo sofrendo. Você tem que ganhar tempo gozando a alegria. Você tem que ganhar tempo e não perder tempo. Você tem que desfrutar que você talvez não está vendo hoje. Você não está vendo. Você está perdendo e não está vendo. Tem que desfrutar o que Deus tem para você nesta vida e depois a salvação. Ô irmão, abre os olhos. Ô moça, abre os olhos. Irmão, enxergue, irmão. Enxergue. E aí foi a minha luta. Meu Deus do céu, no comecinho. E aquela batalha na minha mente. Aquela batalha, aquela luta. Porque eu queria... Porque eu, na minha vontade, queria jogar bola. Mas do outro lado, eu queria servir a Deus. A luta. O comecinho não foi fácil. A luta. Eu vi aquela cena de bola batendo no chão. Aquele troço ficava na minha cabeça o dia todo. Quem entendeu, levante a mão. Eu escutava as músicas. No comecinho, quando eu aceitei Jesus, meus primos falaram assim, Darcy, vamos pro baile hoje. Olha a tentação. Vamos pro baile hoje. Não, eu não posso não. Eu sou crente. Você não vai dançar não, rapaz. Olha a tentação do diabo. Você está vendo? Vamos ao baile hoje. Não, eu não vou não. Vamos, rapaz. Você não vai dançar. Aí. Não vou não. Bora. Rapaz, não precisa dançar não. Então tá bom, então vamos embora. Você imagina. Ó, pega essa faca aqui, bota aqui. O outro com outra faca, porque se os caras vierem em nós, nós metemos a faca neles. Olha o crente com a faca na cintura. Olha o crente com o punhal. Você está vendo que tentação do diabo? Você está vendo? Aí, eu me lembro como se fosse hoje, tinha o tal de Zi, o Zi era o mais perturbado de nós. Aí o Zi foi dançar com a moça lá, o Zi era magrinho. E a faca aqui, e ele dançando. E a moça, que negócio é isso aí? A moça, que isso está me arranhando aqui? Não, fica calmo, não é nada não. Esse troço está me incomodando aqui, rapaz, chega para lá. Não tem nada não. A faca, o cabo da faca, perturbando a moça. A moça pensando que era outra coisa. Ah, meus irmãos amados, dá vontade de rir. Como Satanás pega a pessoa, se não tiver força, se não tiver Deus, ele leva a pessoa para o mau caminho. Quem entendeu? Levante a mão. Igual o boi está comendo para morrer. O boi está comendo, ó. O porco está comendo para morrer. Entendeu? Quem entendeu? O frango está comendo muito, aquela fome. Não sabe que está comendo para morrer. 45 dias, 40 dias, ele está morrendo. Comendo para morrer. Aquela pressa. O boi comendo para morrer. Aleluia. O porco comendo para morrer. Assim também a pessoa esforçando para fazer as coisas erradas para morrer eternamente. E nós temos que esforçar para viver eternamente. Para fazer a vontade de Deus eternamente. Porque aqui é passageiro. Aqui é passageiro. Aqui é tudo passageiro. Você imagina? Passa rápido. Se o cometa passou aí a 7 mil quilômetros por hora, eu comparo a nossa vida desse jeito também. Você era menininho um dia desse, minha irmã. Ei, você era menininho. Estava brincando de carrinho. Aquela ilusão. Cavalinho de pau. Ei, um dia desse. Ei, irmã, você estava um dia desse com a bonequinha. Brincando. Né? Brincando, um dia desse eu estava aí. Brincando. Agora você está velha, cabeça branca. Olha a minha cabeça branca também. Velho. Ninguém gosta de chamar de velho, né? Já estamos velhos, irmão. Vocês não viram? Olha o outro ali que diz que nasceu de ficar velho. O cabelo caiu tudo, cara, da cabeça dele. Ficando careca. Sinal de velhice. Mas não aceita, não. Então, a gente vai ficando velho sem perceber. E o tempo vai passando. E vai. Quando a gente quer abrir os olhos para a vida, a morte já chegou. Quem entendeu, levante a mão. Já... Lá na minha terra, um fazendeirão lá. Fala o homem trabalhador. Fala o homem direito. Fala o homem que todo mundo gostava dele, comprava e pagava. Todo mundo queria trabalhar para ele. Um homem trabalhador, homem muito maravilhoso. E a família dizia: pai, para. Você está velho, pai, está cansado. Não, meu filho, eu vou trabalhar mais um pouco. Quando eu sentir que eu não aguento mais, aí eu vou parar. Quando eu sentir que não aguento mais, eu vou parar. Minha fome é trabalhar. Minha fome é trabalhar. Meu fraco é trabalhar. Pai, para. Os netos, vou. Você está rico demais, desfruta. Não, meu filho, eu vou trabalhar mais um pouco. Aí, quando ele falou assim, hoje eu parei. Eu não vou mais trabalhar. A partir de hoje eu paro, gente. Família, quero reunir vocês. E quero dizer para vocês que hoje eu paro meu trabalho. Agora eu vou desfrutar do meu trabalho. Tá bom? A partir de hoje, gente, então vocês tocam o barco, tocam a fazenda, vocês tocam aí, tá bom? Eu vou agora passear. Eu vou passear, tá bom? Tá bom, pai? Tá bom? Parabéns pela atitude. Naquela semana, ele procurou um médico. Por que que ele parou? Porque ele não quis falar para ninguém. Por que que ele parou? Ele estava com um tumorzão dentro dele avançado. Ele não queria falar para ninguém. Não queria contar para ninguém. Quando ele, naquela semana, foi no médico, o médico falou assim: olha, seu fulano, se o senhor tivesse 26 meses antes, o senhor ia escapar. O senhor tem 30, máximo 60 dias de vida. Você não tem mais do que isso. O tumor está avançado demais. O tumor espalhou. O senhor não cuidou. Por que você não cuidou? Ah, eu não tinha tempo para trabalhar, para isso, não. Minha vida foi trabalhar. Pois é, o senhor tem de 30 a 45, máximo 60 dias. Sabe o que ele falou? Oh, Deus, dá-me vida para mim desfrutar. Dá-me vida para mim desfrutar o meu trabalho. Dá-me vida. Era tarde demais. Já não adiantou mais nada. A morte veio e levou ele. Por quê? Por quê? Um homem tão sábio, tão inteligente, aos olhos dele, mas não era inteligente aos olhos de Deus. Aos olhos de Deus. Ele é tão sábio e tão tolo. Sábio e tolo. Sábio de um jeito ignorante, com ele mesmo, tão tolo que ele não cuidou da sua saúde, tão tolo que ele não cuidou da sua vida, tendo tanto dinheiro, adiantou ter tanto dinheiro, adiantou ter tantos milhares, milhares de cabeça de gado, não adiantou nada. Quando ele quis abrir os olhos, era tarde demais. É assim que vai acontecer com muita gente. Quando quiser abrir os olhos, é tarde demais, não tem mais salvação para ele, porque ele e ela teve o tempo todo para decidir, não decidiu. Não, mamãe, eu vou decidir depois. Não, depois, e o depois não chegou mais. No dia que ele quis, a porta já tinha fechado. Então, nessa noite, vamos usar a inteligência, vamos aproveitar a vida aqui na terra, na presença de Deus. Vamos ganhar a bênção de Deus, ganhar a saúde, ganhar as coisas materiais, mas na presença de Deus, servindo a Deus, honrando a Deus, fazendo a vontade de Deus. Vamos, irmão. Deus tem tudo para nos dar. Abra sua Bíblia aí no livro de João, no capítulo 10, no versículo 9. 9 e 10. O que diz na sua Bíblia aí? 9 e 10. Ô irmão Paulo, lê bem lá para eu chutar aí.
1: Eu sou a porta, se alguém entrar por mim, salvar-se-á.
0: Ó, salvar-se-á.
1: E entrará.
0: E sairá.
1: E achará
0: pastagem. E agora? O diabo não vem senão
1: a roubar,
0: a matar
1: e destruir.
0: Eu vim para que tenha vida e tenha com abundância. O que é abundância? É vida, é fartura, é gozo da alma. Deus tem o melhor para nós nessa terra. Nessa terra tem o melhor. E além daqui, ele tem o melhor no céu. É lá que é o melhor. É o melhor dos melhores. É lá, irmão. Pensa bem. E eu digo assim: qual é o pecado crente ser rico? Qual é o pecado crente ter saúde? Qual é o pecado crente morar numa mansão? Andar no carro mais caro? Se Deus deu para ele, tem que desfrutar mesmo. Você trabalhou para isso, ele foi fiel, lutou. Por que não pode morar numa casa boa? Por que não pode morar num carro, ou numa mansão, num apartamento, num sobrado? Por que não pode viajar para outros países, né, irmã? É ou não é? Por que não pode viajar para outros países? Por que não pode viajar para o Nordeste, achar, desde que tem limite, o que pode e o que não pode? Qual é o pecado? Você ir na churrascaria comer do bom, do melhor. Qual é o pecado? Você dormir num hotel 5 estrelas. Você trabalhou para isto. Qual é o pecado? Você viajar no hotel, no avião, em classe. Como é que chama classe? Hein? Classe A. Qual é o pecado? Você trabalhou para isso. Hein, irmã? Qual é o pecado? Você ter um relógio bom, um celular bom, vestir uma roupa boa. Qual é o pecado? Cuidar da sua saúde. Foi Deus que te deu. Qual é o pecado, irmão? Ou Deus deu, foi para quem? Deus deu, foi para os filhos dele. Os filhos dele têm que desfrutar de abundância nesta terra. Foi Jesus que disse: 100 vezes a mais